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20: Está no ar mais um Top 12 Portugal. Seja, pois, bem-vindo nesta sua rádio de eleição a mais um programa onde vamos conhecer os artistas mais votados esta semana. Pode também participar na eleição do seu artista favorito através do e-mail top12portugal@sapo.pt.
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20: Vamos à contagem decrescente desta semana.
22: Número 12.
23: Número 12, Clemente, 4 semanas de amor.

0: Número 3.
1: Número 3. João Pedro Paes, A Nossa Hora.
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0: hora.
1: Número 2.
2: Número 2, Miguel de Paiva, Ano Novo, Vida Nova.

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0: as novidades da semana.
1: Novidade número 3. Vizinhos com À Toa e Atitude 67 na próxima vida.

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2: Está no fim mais um Top 12 Portugal. Estamos de regresso de hoje a 8 dias, neste mesmo horário, na sua rádio de eleição. Até lá, fique bem, boa semana.
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8: Conversas da baliza, num café ao bar, perto de si. Ninguém sabe como começa e muito menos como irão terminar. Um programa de Jerónimo Mateus,
9: Rui Pelujão,
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9: Primeiro episódio. 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
8: Suspenso e aflito, olhei atrás, aos lados, adiante, mas sempre e só me cobria a noite plácida do mundo. Foi quando, ao vencermos uma rampa da estrada, muito das sombras da espera começou a erguer-se terrivelmente, desde os abismos da terra, o vulto grande do seminário. Cá estamos, murmuraram em retório. Quieto um momento, no longo pavor da noite, olhei do fundo da minha solidão a mole enorme no edifício e arranquei para a minha aldeia distante um grito de dor tão profundo que só eu o ouvi. E assim termina o primeiro capítulo de Manhã Submersa, de Virgílio Ferreira, dando tom para este primeiro episódio de Conversas da Baladiça.
10: À Baladiça, quem é que começa a falar bem?
11: Tagarel.
10: Então lá, vamos começar por aqui. Temos aqui o nosso amigo Domingos.
11: Muito orgulhoso.
10: O Domingos é uma pessoa que é dos Três Povos, na verdade. Dos Três Povos, de qual delas? Salgueiro, Quintas ou Escarilho?
11: Sou natural de Escarilho.
10: De professor, hoje faz parte do grupo de folclore dos Três Povos. Gosta dessas coisas? Coisas da sua vida.
11: Momentos, havia mais. Em vez de entrar aqui em grandes histórias, talvez estabelecer assim certos marcos que foram determinantes na história de vida que tive. Melhores, outros piores, claro. Começaria quer queiramos, quer não, enquanto uns nascem em berço de ouro. Eu nasci na Eira, coisa curiosa, que a minha mãe não teve tempo para chegar a casa. Isto revela bem como até o próprio ato de nascer já é um ato cultural também, a forma como nascer. Se calhar isto até foi também já um marco determinante, porque nasci numa família de agricultores, médios agricultores. A única coisa que nós podemos dizer em termos de vida é que nunca passámos fome. Pelo contrário, tivemos sempre, porque o pai, os pais tinham rebanho.
10: Mas isto,
11: quando acabei a quarta classe, mais por imposição do professor que tive, que era natural lá de Escarivo, o professor Fernandes, que já faleceu, há uns 2 anos, creio, em Oeiras. Opa, fui para o seminário e fui para o convento de Cristo em Tomar estudar. 2 primeiros anos em que só vínhamos, portanto, na sociedade missionária, em que só vínhamos a férias, o mês de agosto, e os trabalhos começavam em setembro. É evidente que a passagem pelo seminário foi marcada também. Depois do convento de Cristo em Tomar, passámos para Serrais de Bom Jardim, que ali realizava-se. No seminário de Serrais de Bom Jardim. Portanto, ali é que se fazia o 3º, 4º e 5º ano antigos.
10: Em que ano? Tu
11: já falaste
10: que ano?
11: Rapaz, entrei para a escola, fiz 11 anos na escola, no seminário. Portanto,
12: a aceitação era de ser padre.
11: Isso é tão relativo que achas com 10 anos ir fazer 11 anos quando entra no seminário?
12: Sim, é possível. Que, na família, essa intenção de.
11: Por parte da família, o que seria? Eu é que não acredito, ver, e sei por aquilo que passávamos, tanto eu como todos os colegas. Aliás, há uns anos atrás celebramos os 50 anos de entrada lá no seminário, lá no convento de Cristo.
10: Normalmente, quem ia estudar para um seminário eram pessoas que tinham algumas posses e que queriam dar uma vida diferente. Há uma certa altura em que os seminários funcionavam como colégios privados. Não é nessa altura que você vai para lá.
11: Nunca. Pronto. Estou a falar da minha geração.
10: Eu peço perdão.
11: Pois, mas há de facto, às vezes até há coisas que se escrevem que podem levar as pessoas a confusões desse tipo.
12: A intenção de ser mal é porque, se calhar, pela literatura, de quando se lê aqueles livros do Essa ou do
10: claro.
12: Que quem vai é para ser padre, para um seminário, não é?
10: Claro.
12: E se calhar uma noção errada.
10: Sim.
12: Do que. Como seria a formação no seminário?
10: Como nós
12: ou seja,
10: temos.
12: Se todas as pessoas que iam para o seminário seriam destinadas à profissão de fé.
10: Como nós temos o caso do Virgílio Ferreira, que vem para o seminário do Fundão e escreve Amanhã Submersa. E não foi.
11: Razão escreve Amanhã
10: exatamente.
11: Submersa. E também entrou com determinada.
10: E também vem para o seminário do Fundão, claro.
11: As questões que eu estava a levantar são estas. Será que um miúdo como eu, com 10 anos, que fez 11 anos a 30 de novembro do seminário, portanto, entrei em setembro e a 30 de novembro, 51, a questão que eu coloquei a mim próprio, até quando já tinha, digamos, uma determinada, um pouquinho de autonomia intelectual, a questão que eu coloquei a mim próprio foi esta: mas quando entraste para o seminário, tinhas noção do que ias encontrar pela frente, ou alguma vez sentiste capacidade vocacional ou outra coisa do género? Eu coloquei essa interrogação logo na adolescência. O que eu sei é o seguinte: é que as condicionantes eram de tal ordem que eu até admito que a maior parte de nós, muitas vezes até por ilusões que nos eram trazidas, tanto dos padres, dos missionários que estavam em Moçambique, essencialmente, tanto na zona de Nampula como na zona de Cabo Delgado, que aí, tanto quanto nós sabíamos já na altura, por exemplo, no norte de Moçambique, eram mais tribos dos Macondes, eram aqueles que mais influenciavam, digamos, a guerrilha, posteriormente a guerrilha que veio existir, enquanto a zona de Nampula era uma zona já em que os Macuas, outra tribo diferente. Nós tivemos colegas no seminário, tanto da zona de Cabo Delgado, portanto Macondes, como tivemos colegas Macuas. Em termos de seminário, logo a partir do convento de Cristo em Tomar, até do ponto de vista intercultural, nós tivemos experiências extraordinárias no seminário, a esse nível. Quando eu há pouco falava em determinado mundo ilusório que às vezes nos colocavam à frente, eram coisas deste tipo. Por exemplo, os missionários apareciam com filmes que eles faziam da floresta e com aquelas comunidades das missões onde estavam a atuar, em que aquilo fazia-nos pensar num mundo um bocado idílico. Portanto, tudo isto me leva a crer o seguinte, é que havia toda uma ambiência, existiam tantas condicionantes que nós éramos capazes, possivelmente, eu como todos, de ter um bocado essa ilusão de ir querermos entrar num mundo que parecia um idílico. Quando não se tratava nada disso, que isto nos primeiros anos funciona, a partir de determinado momento já não funciona. Depois passei para Cernache de Bom Jardim, outro momento histórico extremamente importante, até em função da idade. Uma pessoa começa a entrar na adolescência, na altura já tínhamos 13, 14 anos, 15 anos, adorávamos futebol, éramos até dentro de Cernache de Bom Jardim.
10: Naquele campo que era uma pedreira?
11: Sim, sim. Vamos ver. Não tanto no campo do seminário como no campo do Instituto Vaz Serra, pá, porque o Instituto Vaz Serra era um dos maiores institutos, colégios do país, só de gente rica, que tinha a ver exatamente com as ex-colónias. Os filhos dos senhores que estavam nas ex-colónias é que estavam ali. A maior parte deles, pá, cambada de malandro. Eu cheguei a jogar com indivíduos aos 14, 15 anos, com indivíduos que tinham 18, 19, anos e que estava no colégio, pá.
10: Os galinhos.
11: Eram bem comportados, então. Até andavam de carro, alguns deles até faziam um rally, pá, que eu cheguei a ver.
10: Esse baixo,
11: fiz o terceiro e quarto ano, antigo, tanto correspondente ao sétimo, oitavo ano. E ao fim do quarto ano, determinadas acusações, que eu achei que aquilo era absolutamente injusto, mais isto e mais aquilo, enfim, mexeu um bocado comigo, até do ponto de vista psicológico, e pura e simplesmente desisti. Não vou utilizar a expressão que devia utilizar, mas pronto, desisti.
13: Discos perdidos. Perdidos porque algum sequer os roubou, porque os emprestamos e tiveram a gentileza de nunca os devolver, ou são os que ficaram arrumados numa gaveta da nossa memória e coração e anseiam agora para vir às ondas hertzianas apanhar um bocado de ar. Discos perdidos.
11: A primeira que selecionava, com certeza que é, do António Gedeão, que sabem muito bem ao que é que me refiro.
10: Claro, mas não sabem a sua.
11: A pedra filosofal.

0: desisti, só não sabia era aquilo que me esperava. É que, quando desisti, essencialmente a minha mãe, ou por várias razões, ou porque ela é que desejava que eu viesse a ser padre, porque me quis mesmo castigar, os meus pais tinham rebanho, puseram-me a guardar as ovelhas como os pastores que tinham, como um pastor que tinha, mesma coisa. Para além de um tio que tínhamos deficiente, um irmão do meu pai, viveu toda a vida em nossa casa, portanto também ajudava com rebanhos, embora fosse deficiente. Mas ajudava, meu pai não obrigava a fazer nada, nem a minha mãe. Agora faço aqui, depois disto, faço um interregno para compreendes bem o que era ir para o seminário e o que é que representava o seminário. Não era para nós, mas à volta, para a sociedade. Aquilo que eu percebi já na adolescência, e é que me digo, já não estava no seminário a estudar, o seminário resolvia a maioria das lacunas que tínhamos em termos de ensino em Portugal. Porquê? Em primeiro lugar, porque só tinha acesso ao ensino. Na altura não existia ensino secundário como existe hoje, né? No fundão. Na altura, os únicos liceus que existiam, na Beira Baixa, era única exclusivamente o Frei Torquinho, na Quilhã, e o Mato Lusitano, em Castelrano. Os dois únicos liceus. Ah, e existia também uma escola industrial e comercial, Campos Melo, na Covilhã, Castelo Branco, existia uma escola comercial e industrial. Em contrapartida, existia Colégio Belmont, existia Colégio no Fundão, existia o Rocha na Guarda, existiam na Covilhã não sei quantos colégios.
1: Eles eram particulares.
0: Mas colégios particulares, onde tu pagavas.
1: Forte e feio.
0: Forte e feio. Portanto, só olhando para toda esta realidade, em termos de estabelecimentos de ensino, é que se pode compreender a entrada de facto num seminário. Porquê? Porque num colégio, esses colégios normalmente eram todos da igreja, só havia um que não era da igreja, que era o Colégio de Belmonte, que era de um tal Albino, tinha não sei quantos catrapilares, etc, etc, era o proprietário. E quem estava à frente daquilo, mesmo assim, eram padres no Colégio de Belmonte. Manuel Marques, vamos lá ver, que era o diretor. Depois até abandonou, ao fim de uns anos, abandonou o sacerdócio. Desde o Padre Pires, o próprio Padre Gama, estava lá no Colégio Belmont, como professor, mais tarde até veio a ser professor, meu professor de Geografia, e assim sucessivamente. Verdadeiramente, o seminário foi a única forma, e não eram todos os pobres, vamos lá ver, digamos, com uma determinada classe. Já ou pequenos agricultores ou médios agricultores, porque os agricultores mais abastados não. Os filhos iam para o colégio, não iam para o seminário, claro, no caso. Ou o filho de algum trabalhador. Tinha acesso ao ensino de forma indo para o seminário. E sabeis porquê? No primeiro ano que eu entrei no seminário, em Tomar, pagava apenas 30 escudos por mês.
2: Em que ano?
0: Em que ano? Em 50. Eu se estivesse em casa dos meus pais, pode-se ter a certeza que a alimentação gastava mais. Os colégios, todos os colégios tinham uma carrinha para ir buscar, um género de caminhoneta para ir buscar os estudantes. Esse é mais um elemento para vocês poderem compreender o que era a realidade do ensino. Eu estou a falar na minha geração, já não é na tua, na tua já é diferente.
1: Não era qualquer pessoa que quer ir para o seminário. Os padres tinham alguma influência na decisão de...
0: Com certeza, até porque...
1: Este é bom material para...
2: Este aqui parece um bom para a poda.
0: Hoje fala-se em números clausos relativamente à universidade, etc, etc. Eu não tenho a mínima dúvida, mas também só isso é que compreendemos mais tarde. Não tenho a mínima dúvida que o próprio, até fruto das instalações que existiam, etc, o próprio seminário também teria um determinado número clausos para funcionar no primeiro ano em termos de acesso, etc. Nem toda a gente entrava, vamos lá ver. No meu caso, eu acho que houve... Não foi a minha mãe, nem o meu pai, ou se calhar a minha mãe, talvez indiretamente lá com o professor, ou o professor é que impôs à minha mãe, porque ele lá me achava determinada pessoa, já com um determinado tipo de responsabilidade, mas por uma razão, que há aqui um pormenor, e daí se calhar também uma condicionante que ele criou, o professor, é que ele... Na altura, esse professor começou a namorar com uma colega ao lado. Na altura ainda havia separação entre rapazes e raparigas. Uma colega ao lado, a professora Margarida, que depois veio ser a esposa dele. E claro, muitas vezes, bem, ele se hoje fosse vivo, confirmava tudo aquilo que... Muitas vezes, pá, na quarta classe, o que é que ele fazia? Ia namorar, colocava-me a minha à frente. Toca a fazer os exercícios com os colegas, etc, etc. Pronto, ele tinha uma determinada afetividade por mim. E daí, possivelmente, até ter condicionado, possivelmente, a minha mãe para eu ir estudar, etc, etc. Porque, é como digo, a realidade na altura não era muito boa para qualquer pessoa, até da minha família, poder estudar. Daí os meus dois irmãos mais velhos, a rapariga mais velha, isso é porque nunca quereria. O segundo, pois está na Austrália, este também não... Eu vou livrar uma vez ir para o seminário. Vou dizer, nem pensar que vai. Portanto, foi toda esta realidade, mostra-nos bem, e eu sou apenas um caso, todos os outros foram casos iguais aos meus.
2: Comigo, vamos chegar à próxima parte e estava à baladeça.
0: Isto, por um lado, vede, já vos dá a noção de um ambiente sociológico, já vos dá a noção e, de certeza, uma perspectiva diferente do que era o ensino naquele tempo e, sobretudo, quem é que tinha acesso ao ensino, vamos lá ver.
1: Não tem problema. Do castigo de ser pastor. Foi um castigo ou não?
0: Eu considero que foi um castigo.
1: Sim. Quanto tempo é que durou?
0: 4 anos e meio, quase 5 anos. Teve tanto dramático devido à formação de vida que já tinha, como se calhar algum benefício em termos de reflexão filosófica, possivelmente levou também uma determinada maturidade intelectual que não atingiria continuando a estudar normalmente. Isto não quer dizer que lá, por facto de ser pastor, que eu tivesse abandonado os livros. Sozinho nunca abandonei os livros. Mas, nem nunca deixei de ler e, sobretudo, nunca deixei. E foi a reflexão. Aquele dia já estava a falar em reflexão filosófica. A prova de tudo isto, desta maturidade, é que aos 18 anos, para 19 anos, a minha mãe voltou-me para estudar no Colégio de Belmonte. Como quem diz. Mas ela sabia muito bem que eu, que até eu e o Luís Silveira, o irmão do Paulo Silveira, que éramos colegas do seminário, sabia muito bem que nós éramos os dois melhores alunos do seminário. Portanto, a mim, fez-me isso.
2: Tirando essa parte,
0: caio, muito bem, no Colégio de Belmonte. Ainda hoje penso que a minha mãe, quando fez aquilo, fez em termos de obrigação ético-moral, que a consciência devia pesar muito, por uma razão. O meu irmão tinha passado também pelo seminário, não fez nada, esteve num seminário privilegiado, pá, que era aqui, já pagando na altura 400, ali já não eram 30 escudos, eram 400 escudos por mês, no seminário, eu estou dizendo, que era a melhor,
2: que era uma
0: coisa...
2: Escola, que era uma escola particular.
0: É a melhor coisa que havia no mundo em termos de... O seminário de Porto Zendo estava 50 anos avançado relativamente a qualquer sociedade missionária ou qualquer seminário como o Fundamo ou o Diocesano ou outra coisa. Nem no seminário de Porto Zendo, ainda hoje estou convencido que a minha mãe pôs-me... não vais fazer nada, mas pronto. Em termos de descarga de consciência. Só que esqueceu-se é que eu fiz logo o 5º ano e no ano seguinte, num outro colégio, já não quis estar ali porque... farto padres em determinadas coisas, estava eu, em determinadas coisas, embora tenha que agradecer muito ao seminário, em termos de formação e de organização, sobretudo mental, e organização de trabalho, e de organização de estudo, etc, etc. Não houve colégio nenhum, nem liceu nenhum na vida, que a uma vez nos pudesse dar aquilo que o seminário, porque é como digo, mesmo sendo pastor, os livros andaram sempre atrás de mim, e adquiri, já tinha referido, uma maturidade, se calhar, mental, a nível de estrutura mental, como perante a realidade que vivia. Também já tinha meios para essa organização, a nível de estrutura mental. Portanto, fiz o 5º ano, logo, no Colégio de Belmonte, e a seguir faço o 6º e 7º ano, num ano, e entro na faculdade, com média 16, vamos lá ver. Na altura só se entrava na faculdade com média 16. E, claro, entrei em filosofia, porquê? o mais fácil era fazer o sexto e o sétimo ano em termos de letras do que fazer a nível de ciências. O meu sonho toda a vida foi sempre ser arquiteto.
2: É a tal parte que...
3: Com licença,
2: é a tal parte da baladiça.
4: Discos perdidos.
0: Eu era grande amigo do... Mesmo grandes amigos, tá, do Pedro Barroso. Muitas vezes esteve em casa dele, no Rio de Tejo, mesmo à beira, mesmo perto de Tejo. E é coisa curiosa, foi depois de uma grande conversa que tivemos. Na altura tinha tido um problema, um determinado tipo de problema, estávamos a conversar muito, não sei o quê. E na altura eu disse, se vivesse aqui à tua beira, este Tejo teria um enorme significado para mim. Posteriormente, ele vem apresentar aquela música extraordinária, que é a música Menina, entre o peito sinto o Tejo, juntados marinheiras da Proaco.

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1: Já tive muitos complexos na vida. Eu até penso que não sabia lidar com as pessoas. Depois de ter sido pastor, aqueles quatro foram muito tempo de solidão. Pouco sabia lidar, ainda por cima até com o elemento feminino. Acho que o elemento feminino é que me descomplexou. As raparigas é que me descomplexaram, por ser como era e gostarem muito de mim, é que me descomplexaram um bocado. Me deram uma determinada autoestima, digamos assim. Não foi só o tempo de seminário, foi logo a

0: corre a página da adolescência, como foi o meu caso. Eu não sei se é sermos pastores ou se é sermos escravos, que essa interrogação colocou-se muitas vezes durante a adolescência. Porquê? Porque eu sabia, o meu pai aparecia, eu dormia na choça com o meu tio, não dormia em casa sequer, até porque tinha que levar o meu tio, que era deficiente, que viveu toda a vida connosco. Ele nunca largava o rebanho, nem pensar, pá, era uma... E a coisa curiosa, eu tinha uma doença extremamente esquisita que eu só voltei, só mais, muitos anos mais tarde é que compreendi, chamada paramnésia. Não esquecia absolutamente nada. O antípoda da amnésia. Qualquer facto que tivesse acontecido há 50 anos. Mas também só eu é que conseguia falar com ele e conduzi-lo às coisas, porque caso contrário ele saltava de ideias para ideias. Comigo não, eu sabia interrompê-lo quando devia interromper. Facto qualquer que tivesse acontecido há 50 anos, descrevia-o tal como ele tinha, tal como se tinha passado.
1: Como é que começamos? Começamos com a baladiça ou...
2: Não.
1: Agora temos aqui o nosso amigo
3: António Abrantes, António Velásquez de Ouros.
1: É o António Abrantes.
3: Coisas disso têm a ver com a aprendizagem.
1: Nós, como o Toca Trina.
3: Muito bem.
1: O Toca Trina
3: que tem. Toca Trina, mas sabes porque é que é o Toca Trina, não sabes?
1: Sim, claro que sei.
3: Então explica
1: qual é o motivo.
3: Ah, porque o meu pai era Joaquim Abrantes Catarino e o Catarino vem daí, mas depois sabes que as pessoas vão adulterando. E em vez do Catarino, chamam Catarina.
1: Nós és o Toca Trina.
3: Nem mais, ok.
1: Nós és o Toca Trina.
3: Natural de Valverde, nascido mesmo em Valverde, na Rua da Corredora.
1: A gente já foi à baladiça.
3: Antigamente os hospitais estavam lá longe, o mesmo hospital do fundo era muito longe de Valverde, sabe? Antigamente, há 60 anos, 60 e tal anos, os hospitais estavam longe e o do fundão estava longe.
1: O Toca Trina é um rapaz que... Também...
3: Um rapaz, muito bem.
1: Muito bem, rapaz, exatamente.
3: Muito bem dito.
1: Também foi um daqueles que andou no seminário. Também foi um daqueles que andou no seminário.
3: É verdade. Seis anos. No 25 de Abril,
1: eu gostava de andar no seminário.
3: 74, estava em Beja. Se eu gostei. Eu não gostava nem deixava de gostar na altura, foi uma imposição. Os meus pais eram imigrantes, eu não estava cá. E então tinham que me entregar a alguém. E a melhor maneira de me entregar foi era no seminário, realmente. Mas olha que não me arrependo, nada. Na altura custou um bocadinho, porque na altura que a gente éramos meninos, pequeninos e tal, estarmos fechados, estarmos sujeitos a ordens permanentemente, era um bocado difícil. Mas não me senti nada arrependido, nada.
2: Mas foi aqui no fundão? Ou...
3: Em Beja, em Beja. Tanto que o 25 de Abril eu estava... Nós temos que ver o porquê de ir para Beja. Porque o governo tinha pelo menos quatro padres naturais de cá.
1: Sim.
3: Que estavam por carga d'água, estavam em Beja. Sabes quem era? Quem era?
1: É
3: faleceu agora, o Padre Alberto.
1: O Padre Alberto.
3: O padre,
1: que era meu primo.
3: O Padre Alberto.
1: O Padre Roque, que devia estar num lar.
3: Mas está no lar e está mal.
1: Exatamente.
3: Era o Padre Virgílio.
1: Exatamente.
3: Lembras-te do Padre Virgílio, que morava no morado?
1: Eu também queria ser padre, eu também queria ir para padre, mas isso é outra história.
3: Afinal eram quatro, eram três.
1: Eram três.
3: Mas mesmo de cá, na altura, ainda estavam os três vivos e lá em Beja. E, claro, e era uma maneira de, sei lá, através das influências que eles exerciam na juventude. E na altura chegámos a andar lá daqui
1: de Valverde.
3: Sete ou oito, pelo menos.
1: Pelo menos
3: sete ou oito.
1: Desculpa, naquela altura, quando era o Natal e a Páscoa, todos os seminaristas faziam aquela encenação de Natal, ou pelo menos da Páscoa, da morte do Senhor, que eram os seminaristas.
3: Não obrigava.
1: Quase que obrigava.
3: E a gente sentia-se quase que nós. Não obrigava. Sentíamos na obrigação. Sim, de alguma maneira. É porque ele por acaso, o meu era o meu prefeito. No seminário mesmo, era ele estava à frente. Era ele, as ordens dele.
1: Não era reitor, era
3: prefeito. Mais tarde veio ser reitor, mas na altura não era. Mais tarde, muito mais tarde. Claro. Depois de nós sairmos e tal, back then.
1: Andaste a estudar muitos anos no... Alguns anos em Beja.
3: Seis anos.
1: O que tu achaste?
3: Eu achei mesmo cheio do que o seminário em si.
1: Sim.
3: Olha, o que eu achei.

0: foi o seguinte, é que eu fiz exame no Liceu Nacional de Beja. Eu fiz o exame do 5º ano no Liceu Nacional de Beja. Eu, por exemplo, a português era um aluno muito fraco. Fraco, um aluno deficiente, um aluno medíocre mais. Um aluno fraco. No seminário.
1: E depois?
0: No Liceu, era dos melhores alunos. E uma nota espetacular. No Liceu era dos melhores alunos. Foi dos melhores alunos no Liceu. É verdade. A nível de nota, eu tive uma nota extraordinária, uma nota guarda dos 16 ou 17, porque a nossa base de português era muito forte e era muito exigente a nível de seminário, enquanto que no Liceu o português passava por cima.
2: Discos perdidos.
0: Olha, agora é que tu me deixaste aqui. Agora deixaste-me aqui assim um bocado afrontado. Pedi uma que era de.
3: Tu que queres é. Je t'aime moi non
0: plus. Je t'aime
1: moi
0: non plus. Essa era uma das músicas.
3: Casaste.
0: Com essa música, exatamente. Era a música nossa na altura, pá.
3: Quando éramos garotos, era. Je t'aime moi non plus.
0: Ui, Jesus.
3: Mal passava no baile.
1: Verdadeiramente,
3: era tudo.
1: Qual era o nome que nós atribuímos a essa música?
0: A música do
1: chamávamos a música do Rosso.
0: É, exato. Eu não queria chegar aí. Eu não queria chegar aí.
3: O José Mono era
0: a nossa história. Fazia parte da nossa história de juventude.

0: desculpa lá.
1: Não, não tem problema.
0: Nós, em diversos aspectos, tivemos uma vida muito, muito semelhante. Nós começamos a ter latim na sociedade missionária para o governo cristão desde o primeiro ano.
1: Eu tive latim no terceiro. Eu tive latim logo no terceiro ano.
0: O ano, não sai bem.
2: E então tu foste para baixo, que a rapaziada toda de Valverde.
1: Que a Valverde, que éramos muitos, éramos muitos. Eu disse, eu disse ou 7, ou 8, ou 9, sei lá, ou mais. Era, ou mais. Ainda me lembro quais deles todos. Se quiser recordar.
2: És capaz.
1: Olha, o Mário Salvado de Justiça.
2: O Mário Salvado de Justiça. O Mário Pereira.
1: Joaquim Candeias.
2: Joaquim Candeias.
1: O Rodrigo
2: foi,
1: Soares.
2: Que era o Joaquim Candeias, que foi. Pertenceu à Câmara Municipal de Lisboa.
1: É pá, eu não sei dizer mais. Sei que era o Luís que morreu. Olha, o Luís casou com a filha do Dr. Esteves. Lembras-te da filha do Dr. Esteves? Tiveram um acidente? Que morreram de acidente? A família toda?
2: Vizinho.
1: O teu vizinho, exatamente. A filha, lembras-te da Zezinha? Da Zezinha? Que era a filha, lembras-te?
2: Luís Sacrista.
1: É a irmã.
2: A irmã. Exatamente.
1: Estava casada
2: exatamente.
1: Com esse Luís, que cantou no seminário. Era o David, lá embaixo. Agora não me lembro bem.
2: Pronto, não interessa.
1: O Zé Soares já te disse.
2: O Zé Soares.
1: O João Geraldes.
2: O João Geraldes. O João Geraldes. Hoje está em bem.
1: Hoje está em bem. Ficou lá. Ficou lá.
2: Ficou lá.
1: Ficou lá. Casou lá. Lá ficou.
2: Casou lá.
1: Fez a vida.
2: Mas nunca deixaste de ser valvordense, como é que...
1: Nunca. Não, mas olha, eu andei lá, como te disse, 6 anos. Porque houve um ano que ficámos todos, porque para apanharmos a equivalência ao liceu, tivemos que atrasar um ano. Mas, de qualquer maneira, atingirmos a equivalência. Tanto assim que eu fiz o 5º ano no Liceu Nacional de Beja. Portanto, andei lá 6 anos. Pá, foram anos difíceis, porque, sabe, nós nos domingos não podíamos sair, quer dizer, tínhamos que ir com o superior. Só para onde eles queriam. Cada um não era para onde nós queríamos. Claro. Se bem que depois havia aquelas coisas, a gente saltar um muro durante a noite, saltávamos o muro e vínhamos aos cinemas de noite e tal. Isto aqui é um desabafo.
2: Garotas não havia.
1: Garotas não havia, mas a gente andava de vez em quando lá com o cheiro, não é? Isto é só para dizer o seguinte: eu não me arrependo. E houve o último ano, um tal de padre. Agora não me recordo o nome, que era o nosso prefeito, fez mandar em volta do claustro, bem, espatou-me uma seca, ele fez-me chorar e diz-me o seguinte: ouve, amigo Ramalho, tu não és digno de estar nesta casa, porque eu era um pilantra, eu era assim para o pequenito e tal, e ainda comendo hoje, mas era assim, e ele em volta de mim, em volta de um claustro, prestes a ir-nos aí fazer exames. Olha, Ramalho, tu não és digno de continuar nesta casa. Tu vais embora porque no último trimestre, tu vais ter que sair porque tu vais para a rua, vais lá para fora a tirar piropos às raparigas. Nunca mais me esqueceu, pá. Nunca. Um homem em volta de mim e fez-me algumas 2 horas. E eu, fez-me chorar. Mas, ó, padre Vítor Ferreira Rosa, também já morreu. Mas, ó, padre Vítor, então olha lá, estou prestes a fazer exames, então o senhor vai me mandar embora agora, nesta altura. Sim, porque tu não és digno de estar nesta casa e a massacrar-me e tal. E eu chorava. Eu nem um garoto, era um garoto na altura, um rapazinho, um vinho. Ao fim, para, põe-se à minha frente e viras para mim e diz-me: olha lá, Ramalho, tu achas que nós fazíamos uma coisa destas nesta altura? Não, isto foi para tu ver se fizeste mal, foi para tu interiorizares o que estava errado e para refletir sobre a situação. Nós não fazíamos uma coisa dessas neste último ano. Eu respirei fundo e tal, claro, foi o último ano que eu passei lá, mas acabei, porque não era a minha ideia, não era continuar. Eu fui para lá porque foi uma imposição dos meus pais, como vos tinha dito isso.
3: Discos perdidos.
1: É pá, é para lá uma do Roberto Carlos dessas assim dos anos 60, 70, está bem. E está correta. E essa namoradinha também.
2: É a namoradinha.
1: Essa aí, é fixe. É, pode ser essa.
2: Foi por isso que apaixonei.
4: A namoradinha de um amigo meu.
1: Olha, gostei muito deste bocadinho. Quando quiserem ir ter comigo, estarei. Está esclarecido.
2: Por isso que aconteceu. Isto era a namorada de um amigo meu.
1: Tá,

0: E depois tu saíste...
1: Saí, vim para cá. Já tinha dado... Já dava na moriscada, dava na moriscada já na altura. A mulher que eu tenho...
0: Já te amoriscavas na altura, quando andavas no seminário...
1: E depois quis...
0: Ou seja, era sobre heréis, já naquela altura...
1: Não era, não era
0: heréis.
1: Era, só que se era um homem, eu estava a pensar em casar-me, porque tinha saído de lá...
0: Mas está na altura de vermos à baladiça.
1: Está na altura, manda vir. Manda vir que eu pago. Houve uma coisa que disse aqui. Houve uma coisa que eu te estou a dizer.
0: Mas quem faz as perguntas sou eu.
1: Está bem, mas é para te dar o resto da história, para ver como é que eu enverdei na parte dos chouriços. Eu não sei se tu queres chegar aí.
2: Posso-te colocar uma questão?
1: Pode e deve.
2: Muitos colegas, pá, que uma pessoa teve, eu também fui seminarista.
1: Ah, também foi seminarista.
2: Um tupa.
1: Ah, ótimo.
2: Alguns, nomeadamente, estou-me a recordar até de um grande amigo meu, ali na Cova de Rio de Moinhos, o Fusmino, teve para ali uma grande adega, pá, de vinho, também gosta, pá, de beber um copo.
1: E quem é que não gosta?
2: É que uma vez vem-me com o paleio, pá, vem-me com este discurso. Aquilo, opa, aquilo só serviu para me castrar, não é nada.
1: Não, eu não tenho essa opinião.
2: Eu não tenho.
1: Só
2: aquele que deixa, não é?
1: Contra.
2: Só aquele que deixa.
1: Nunca tive problemas a esse respeito. Nunca tive problemas. A esse respeito, nem que eu convivi com colegas, mas tudo na maior da assim, não houve nada disso. Nada. Na altura sentia-me mal, mas depois eu ainda hoje tenho muitas situações que são de origem, que eu aprendi lá, que me vieram de lá, que eu aprendi a ficar uma vida toda, que eu vou mantendo durante toda a vida, está a perceber? Ter método nas coisas, ser arrumado. Sabe porquê? Porque você, se lá andou, sabe que arrumava o seu quarto, fazia a sua cama, tinha tudo direito e passava ao prefeito a ver se estava ou se não estava. E eu aprendi, nós aprendemos arrumar as coisas. A minha mulher nunca arrumou umas meias minhas, nunca arrumou uma camisa. Ela põe-me lá e eu é que arrumo e meto as coisas nos lugares. Porque habituei-me assim pequenino, pá, o que é que quero? Habituei-me. Você se vai ao meu quarto, sei a hora de noite, se vai ao meu quarto, eu tenho as coisas direitinhas, tudo arrumado, pá, tudo. Eu não tenho umas meias para o lado, não, tenho tudo direito, porque me habituei assim.
2: Não, por acaso, exatamente. Ainda quero conhecer.
0: Há uns anos atrás, junto à minha casa, o Centro Cultural Central de Lóvio. Esta rosa que ia do seminário, toda a gente sabia jogar ping-pong.
1: Olha onde vais querer chegar.
0: A gente sabia jogar ping-pong. E então tínhamos lá noites incríveis a jogar ping-pong.
1: Mas assim é sério.
0: Nós éramos adversários também.
1: É, porque era um dos desportos do seminário, era o ping-pong.
2: Havia outros? Não sei.
1: Era. Além do ping-pong. Era o ping-pong.
0: E tocar guitarra.
1: Havia básquet.
0: E tocar guitarra.
2: Não, formação musical. Formação musical. Normalmente era mais piano e órgão.
1: E piano e órgão. E eu ainda andei a aprender.
2: A formação foi essa. A formação musical estava lá.
1: Estava sempre permanente. Permanentemente.
0: Depois da toca-treira foi um gajo por ano naquela altura.
1: Fez parte
0: da nossa forma de estar.
1: Na altura, sim. É um bocadinho mais velho que tu, um bocadinho mais velho que tu.
0: Um bocado. Eu tenho 18.
1: Eu tenho 25.
0: Exatamente. Muito obrigado, Tom.
1: Pela parte que me toca. Boa noite. Eu gostei muito deste
2: vídeo. Boa noite.
1: Afinal, acabei por gostar. Atrasaste-me um quarto de hora, mas acabei por gostar. Estás
0: a ver? Olá, olá, olá.
2: Sem saber o teu nome, pá, não.
1: António Abrantes.
2: Ah, sou Domingos.
1: António Abrantes.
2: Foi um grato prazer, está bem?
1: Gostei muito de conhecer.
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5: A todos muito bom dia, mais uma edição das conversas Memo Move, aqui na antena da Rádio Cova da Beira, a todos os sábados, o último de cada mês. O Memo Move convida especialistas para falar de diversas temáticas. Hoje vamos falar, e porque estamos precisamente no verão, de um tema muito importante, como podemos nós cuidar precisamente de nós nesta época, os cuidados sazonais, e cuidar de si no verão é o chapéu para este tema de hoje. E antes de começarmos a nossa conversa, importa lembrar que o verão é sem dúvida uma época que convida a aproveitar os dias mais longos, o bom tempo. No entanto, as temperaturas elevadas podem representar um desafio para a saúde, sobretudo para a população mais idosa, que é mais vulnerável aos efeitos do calor, da desidratação e do agravamento de algumas doenças crónicas. É precisamente sobre este tema que hoje vamos falar nesta nossa entrevista. Vamos conhecer, certamente, principais cuidados que os idosos e crianças devem adotar para viver esta estação de forma mais segura, mais saudável, mas abordaremos também a importância da hidratação, da alimentação, da proteção solar, dos cuidados com a medicação e as medidas a tomar durante os períodos de calor intenso. Ora, para nos ajudar a esclarecer estas questões, MemoMove convidou a enfermeira Diana Cipriano, é enfermeira na Unidade Local de Saúde da Cova da Beira, com larga experiência no âmbito da geriatria, e também convidou o farmacêutico Luís Castanheira, na Farmácia Vitória, aqui na cidade do Fundão, para nos ajudar a perceber tudo isto e certamente partilhar connosco recomendações práticas e responder às dúvidas mais frequentes, contribuindo para um verão mais tranquilo, assim esperamos, e com mais qualidade de vida para todos. Muito obrigado por terem aceitado o convite para estarem aqui hoje connosco. E começava, digamos, por uma pergunta que penso que é lá para ali. É porque é que o verão representa o maior risco para a saúde, nomeadamente das pessoas idosas, senhora enfermeira?
6: Olá a todos. Então, o verão, acima de tudo, começa a representar um perigo com o aumento das temperaturas. Temos também, então, o aumento do desgaste a nível físico. Temos, então, com que o corpo não consiga corresponder ao aumento destas temperaturas, daí a necessidade dos cuidados que o Paulo já estava a falar anteriormente. Temos de começar por abordar, então, o beber água regularmente. Temos de começar, então, por ter cuidado com os sítios onde nós frequentamos o nosso cotidiano, tentar evitar, então, as salas fechadas e temperaturas bastante elevadas. e, acima de tudo, temos de ter muito cuidado com os alertas que vamos falando ao longo desta conversa.
5: Uhum. Essa questão da ingestão de água, da hidratação, é, diria eu, fundamental, porque mesmo sem sede, as pessoas necessitam de beber água, e nem sempre é assim, porque quando se questiona um idoso, aí tal, tem sede, e ele diz que não, ou ela diz que não. A questão é, devemos insistir para que, nomeadamente os idosos, bebam água com frequência ou não, senhora enfermeira?
6: Sim, claro que sim, Paulo. Acima de tudo, nós devemos beber água regularmente, porque a partir do momento em que o nosso corpo começa a sentir aquela sensação de sede, significa que já temos um início de desidratação. Para isso, devemos sempre ter o cuidado do consumo diário de pelo menos 1,5 litros de água e, acima de tudo, nas crianças e nos idosos temos que ter esse cuidado. As crianças, muitas das vezes, porque estão distraídas a brincar, e os nossos idosos porque começam a perder essa capacidade de sentir a falta da necessidade da hidratação. Para isso temos várias técnicas, não só a água em si, como podemos também usar infusões, de preferência com pouca carga de açúcar e uma temperatura um bocadinho mais baixa. Não tem que ser completamente gelado, não é? Por causa também do choque térmico, mas sempre uma temperatura mais baixa, o que ajuda também a regular depois a temperatura no nosso corpo.
5: Para ser prático, por exemplo, o chá, é isso?
6: Por exemplo, sim, o chá. Qualquer chá é muito bom. Principalmente porque dá um sabor e o facto da água não ter sabor muitas das vezes é um desincentivo ao seu consumo. O chá ajuda nessa parte.
5: Nós temos ouvido falar muito das questões da onda de calor, das ondas de calor que têm afetado o nosso país, obviamente outras partes do globo, mas estamos a falar do nosso país, e que cada vez são mais frequentes em Portugal. E perguntava precisamente ao Dr. Luís Castanheira, farmacêutico no Fundão, como é que nós e os idosos, concretamente, e as crianças, podem enfrentar estas ondas de calor?
7: Ora, viva, bom dia a todos e desde já agradeço o convite e acho boa esta partilha para não ficarmos cada um presos no seu quadrado, não é? Uhum. Nas nossas caixas herméticas, é bom estarmos aqui um farmacêutico a falar com uma enfermeira, com o Sr. Paulo, mas nesta partilha de informação e de experiências. Bom, estas ondas de calor têm sido cada vez mais frequentes, não é? Nos últimos anos, isto, o que é que são ondas de calor? São períodos de calor intenso, que duram vários dias seguidos, 10 ou mais, e isto pode colocar a nossa saúde em risco. Quando a nossa temperatura corporal deve ser mantida nos 37 graus. No entanto, quando é sujeito a um calor extremo, como durante estes períodos das ondas de calor, podem originar problemas de saúde, tais como o golpe de calor, ou exaustão por calor, ou queimbras, porque desregula...
5: As queimbras também,
7: porque como o calor pode gerar desidratação no organismo, não é? Uhum. Perdemos mais água, ao fazer isso também, na transpiração, também perdemos sais minerais. E esta perda de eletrólitos é o que vai desequilibrar o tónus muscular. E então podem depois surgir contrações involuntárias, que é o que origina as queimbras e a dor associada. Portanto, no que toca ao que me ia perguntar, é importante não deixarmos chegar aí, nos utentes mais vulneráveis, como estamos aqui a falar há pouco, crianças e idosos são os mais suscetíveis a isso, porque os seus mecanismos fisiológicos de controle do organismo já não estão tão aptos como uma pessoa em idade de trabalho, digamos assim. Então, quando isto, se estiverem expostas ao calor ou a estes períodos na rua, expostas ao calor, podem perder a homeostase da temperatura. E, por exemplo, num golpe de calor, uma pessoa, procurando aqui aos meus apontamentos, pode facilmente chegar a uma temperatura corporal de 39 graus. 39 graus já é considerado febre numa criança. Portanto, nós não queremos que se chegue aí.
5: Na criança
7: e no adulto, então a gente diz, claro. Então, o que é que podemos fazer? Coisas simples para prevenir... e importa de referir, já agora está aqui a senhora enfermeira, que quando aparece o golpe de calor ou esta exaustão por calor, são sempre situações que requerem ajuda imediata. E devemos ligar para o 112. Se vemos alguém num estado de que tenha um golpe de calor... que é, basicamente, quando o corpo deixa produzir suor e chega às tais temperaturas de 39 graus, não é só depois cuidar com paninhos quentes ou refrescar. Quando, quando já chegamos a essa situação, devemos sempre procurar ajuda médica, é 112. Então, mas voltando ao que eu estava a procurar, a perguntar, então o que é que podemos fazer para prevenir? Ingestão de água, que é essencial, como a enfermeira Diana já disse, devemos beber líquidos com frequência, mesmo que não tenhamos sede. De preferência água ou sumos naturais, não muito açucarados, ou chás, porque a água já vimos que não puxa. Porquê? Porque esta questão que estavam a referir há pouco nos idosos é mais comum nos idosos até do que nas pessoas de idades mais jovens e mesmo do que nas crianças, porque o nosso centro da sede, que é o nosso mecanismo involuntário no cérebro, que é o hipotálamo, que controla a sede, com o avançar da idade vai-se deteriorando. E então é por isso que as pessoas, cada vez que vão ficando mais velhas, vão deixando de dizer que têm sede ou que não sentem sede.
5: Porque é uma maratice, não é?
7: É que é uma maratice. Não sentem sede, apesar de já poderem estar a precisar de água, mas não sentem sede porque o nosso mecanismo intrínseco que nós temos, que instintivamente nos diz, ou avisa o organismo, que é a sensação de sede, vai envelhecendo e é como se deixasse de funcionar. Daí a importância de termos estando sempre atentos e forçando a beber água, a ter a garrafinha ao lado, tudo mais. Pronto.
5: Ou seja, a questão da hidratação já percebemos que é fundamental, não é?
7: Depois, devemos também evitar bebidas alcoólicas com cafeína ou açucaradas. Porquê? Porque, por exemplo, o álcool é uma bebida que não hidrata, é o oposto, favorece a desidratação, porque depois depuramos mais água. Devemos, então, também tentar permanecer em ambientes frescos ou climatizados, com ar-condicionado, pelo menos 2 a 3 horas por dia, e mantendo as janelas, persianas e estores fechados na altura de maior calor. É importante a gestão da temperatura dentro de casa, e mesmo para as pessoas que não conseguem ter ar-condicionados ou ter as melhores condições para isso, é importante fazer uma boa gestão das áreas da casa para não deixar aquecê-las muito. Devemos evitar a exposição solar direta entre as 11 e as 17 horas, que está mais do que badalado, até quando vamos à praia. Devemos utilizar protetor solar no mínimo com um fator de proteção 30, mas eu na farmácia nem gosto de aconselhar este, eu é sempre 50 mais para cima. Depois também chapéus de abas largas e óculos de sol para proteger da radiação solar. Devemos procurar fazer refeições leves e várias vezes ao longo do dia, depois já podemos mais à frente explicar porque é que isso é importante. Tentar sempre refrescar o corpo, evitando mudanças bruscas da temperatura, porque isso também pode fazer um choque térmico e não é bom. Usar roupas de cor clara, leve e frescas. Aqui é importante a cor clara, porquê? Porque as roupas escuras absorvem muito mais. As roupas escuras têm uma coisa boa, se a pessoa andar na rua, que é, em relação ao sol, o preto ou o escuro reflete a radiação ultravioleta. Mas a radiação ultravioleta só nos lesa a nossa pele, só faz danos na pele e de cancro e tudo mais. Mas na outra, não é essa que faz o calor. A radiação que aumenta a temperatura é a infravermelha. E então as cores negras absorvem o infravermelho, daí aumentarem o calor. O claro é o oposto. As roupas claras, em relação ao sol, quase que deixam passar a ultravioleta toda, portanto, em relação aos raios UV não é bom, mas refletem a outra, a radiação que causa o calor, a radiação infravermelha. Por isso daqui se dizer usar roupas de cor clara. Devemos, pois, também evitar atividades ao ar livre que exijam um grande esforço físico e permanecer em viaturas nas horas de maior calor, por exemplo. Isto porque, como é toda a gente, quando chegamos ao carro, se o deixarmos na rua, facilmente se atingem temperaturas dentro de um carro que esteja fechado, que esteve várias horas ao sol, acima dos 50 graus facilmente e às vezes quase acima dos 60 graus Celsius. Daí isto também ser importante.
5: Portanto, é muito importante aquilo que acabamos de ouvir do farmacêutico Luís Castanheira, mas senhora enfermeira Diana, é verdade que há muitos idosos institucionalizados e, portanto, aí têm um apoio, entre aspas, ou seja, entre aspas e sem aspas, das pessoas que lá trabalham e, portanto, há uma maior atenção. Mas há idosos que estão em casa sozinhos e há idosos que certamente partilham apenas ou com a filha ou com o filho esse espaço. A minha questão é, para essas situações, para os familiares que acompanham idosos, quando há uma onda de calor, que preocupações é que devem ter?
6: No seguimento então daquilo que o Luís estava a dizer, pronto, para além de se tivermos um ar-condicionado, claro que isso seria o ideal, para conseguirmos ter então uma temperatura dentro dos espaços de convívio muito mais baixas, visto que temos uma onda de calor lá fora, e todos os focos que ele já falou. Uma das coisas importantes que eu recomendo sempre é manter um contacto com essa pessoa. Ou seja, nós temos a plena noção que cada vez mais nós estamos mais horas afastados dos nossos familiares, por diversos motivos, seja profissionais, seja pessoais, porque vivemos numa terra diferente. Uhum. Felizmente, hoje em dia, já temos várias respostas nesse sentido. Temos os telemóveis, temos os vizinhos também que podem dar uma ajuda nesse sentido, que é ou nós conseguirmos contactar diretamente com o nosso familiar através de uma chamada, nunca deixar dias inteiros sem conversar com essa pessoa, nem que seja uma chamada simples de um minuto ou dois, só como é que estás, estás bem, uhum. tens-te alimentado, tens-te hidratado, porque era aquilo que o doutor Luís estava a falar, que é, muitas das vezes, eles deixam de ter esta necessidade, não é por mal, é simplesmente porque eles não notam, eles não sentem essa necessidade. Uhum. E quando eles começam a sentir esta necessidade, já estamos num fator avançado de desidratação. Uhum. Pronto, e daí, então, aquilo que o Luís também estava a falar, e a nível da alimentação, podemos ter, então, também, adaptar a nossa rotina através de pratos mais frescos, ou seja, vamos evitar comidas pesadas, as ditas feijoadas, que são boas, mas vamos deixar para o inverno. Vamos optar um bocadinho mais por saladas. Os idosos, por exemplo, alimentam-se muito à base de sopa. A sopa é muito boa porque tem muita água. Vamos é evitar, por exemplo, comer uma sopa que acabou de ser fervida. Uhum. Ou seja, podemos ferver a sopa um bocadinho mais cedo, aguardamos mais algum tempo e em vez de comermos uma sopa que está a uma temperatura mais elevada, aguardamos que ela diminua. Sim,
7: Se me permitem, agora que ela estava a falar, lembro-me uma coisa no Alentejo. É muito comum o gaspacho. Em algumas zonas do interior da Espanha. Porquê? Porque é aquela sopa de tomate e fria. E os alentejanos adoram, porque é uma das formas de lidarem com o calor. É essa sopa, mas não sei. Basicamente aquilo é quase como se fosse uma sopa fria.
6: É mesmo. E sem dúvida alguma que é um prato exemplar. Aqui na nossa zona não é tão comum, mas podemos sempre provar e adaptar ao nosso dia a dia. Temos, por exemplo, também os peixes grelhados, que não é uma proteína tão pesada. Uhum. As carnes magras também. Uma alimentação com muitas frutas e vegetais, visto que são alimentos já por si só ricos em água, porque a hidratação lá está. Era como eu estava a dizer há pouco. A água é importante, claro que sim, mas podemos adaptar. Não tem que ser água pura, digamos assim. Uhum. Podemos sempre usar os tais chás, como falávamos, ou pôr o limão dentro da água, ou hortelã, que os idosos também gostam muito das ervas aromáticas. E então é neste sentido, temos por exemplo a melancia, o melão, que são alimentos frescos que caem muito bem, e isso mesmo, a técnica é um bocadinho essa, e as instituições, as ERPs, é um bocadinho por aí, na experiência que eu tenho, nós no verão era um bocadinho isto que nós fazíamos, que é as gelatinas, que caem muito bem frescas e são saborosas, porque lá está, eles não sentem a necessidade da água, mas gostam do docinho, o que é um problema. E então conseguimos jogar aqui com as duas coisas. E enquanto carregarmos um chá com açúcar não é o ideal, mas se calhar se oferecemos uma talhada de melancia, tem aquela sensação do doce, porque a melancia é uma fruta doce e está fresca e bastante rica em água.
7: Não sei se diziam às vezes que quando é só água, a água até enjoa.
6: Além de dizerem que faz sapos na barriga, que é a resposta mais comum. Pronto, depois temos de ter aqueles cuidados para os idosos, neste caso que estão sozinhos, como estávamos a falar, a conservação dos alimentos. Temos que ter a certeza que eles estão realmente a conservar bem os alimentos. Isto porquê? Porque depois com o calor temos a multiplicação das bactérias, o que existe uma probabilidade muito mais alta de uma intoxicação alimentar. O que é perigoso num idoso principalmente, porque uma intoxicação alimentar está associada normalmente a vómitos e diarreias, que são fatores de risco muito, muito elevados, porque temos uma perda abrupta de líquidos dentro de nós.
5: É aquilo que costumamos dizer, os alimentos azedam.
6: Isso mesmo. Só completando aqui um bocadinho aquilo que o Luís estava a falar, e muito bem, a nível da insolação e do golpe de calor, eu gostava só aqui de deixar um pequeno alerta, que é... basicamente, o que é que nós devemos fazer no caso de estarmos perante estas situações? Porque tanto uma como a outra têm um fator comum, que é o calor. E então, como ponto número um, nós devemos logo retirar o ambiente que não está propício. Ou seja, se estivermos dentro de uma sala muito quente que provocou esse golpe de calor, retirar imediatamente. Ou se for, no caso de uma insolação, uma pessoa... por algum motivo teve muitas horas ao sol, tentar procurar imediatamente um ambiente um pouco mais fresco e fora do sol diretamente. Devemos também arrefecer o corpo progressivamente, e esta parte é muito importante, Paulo, porque grande parte das vezes a ideia que nós temos é vamos molhar. E não é totalmente errado, mas temos de ter um cuidado, que é, se a água, por exemplo, estiver num frigorífico, estiver gelada, é um choque térmico muito, muito grande e torna-se mais perigoso ainda do que estar a arrefecer. E quando eu digo arrefecer, o que é que podemos? Desabotoar um botão, alargar o cinto. É neste sentido que temos que um leque, por exemplo, obrigada, Lígia, para ir uma ventoinha, tudo o que seja proporcionar um ambiente mais fresco. Atenção a uma coisa que eu infelizmente ainda vejo muito, que é, nós, nestas pessoas, há sempre um risco de alteração do estado de consciência. O que é isto? É uma possibilidade de desmaio. E eu vejo muito ainda pessoas a dizerem, não me estou a sentir bem, eu vou desmaiar. E a primeira ideia que nós temos é oferecer o copo de água com açúcar. Atenção a uma coisa, que é, o copo de água com açúcar é importante, no caso de a pessoa estar a fazer um nível de glicémia, que é os níveis de açúcar dentro do nosso sangue, um bocadinho mais baixo, mas temos de ter uma coisa muito importante em conta, que é, se a pessoa está acordada, ela vai beber este copo de água com açúcar muito bem. Uhum. Mas se a pessoa não está devidamente acordada, isto pode ser muito perigoso, podemos provocar um engasgamento. E então é aquilo que eu costumo dizer, não devemos oferecer água com açúcar, mas sim açúcar com água. O que é isto? É fazer a dita papa de açúcar. Ou seja, vamos ter muito açúcar, pouca água, fazemos literalmente uma papa e o que nós vamos fazer é esfregar dentro da boca, nas bochechas. Porquê? Porque as nossas pupilas vão começar a absorver e o que vai fazer é que a glicémia, os níveis de açúcar, vão começar a subir devagar. E não tenham medo de fazer isto, porque para os profissionais de saúde é muito mais fácil corrigir um nível de açúcar mais alto do que mais baixo. Ok, era só este fator. E como o Luís falou muito bem, ligar 112 quando temos aqui uma situação de dúvida de emergência. Se não acharmos que seja uma emergência e se for só uma situação de questionar, temos a linha do SNS 24, para quem não conhece é o 808-24-24-24, que é uma linha onde temos sempre orientações de profissionais de saúde. É uma linha vasta, não só com enfermeiros, temos também psicólogos e tudo mais, mas é uma linha que muitas das vezes nos pode ajudar, acima de tudo, a tirar dúvidas. Uhum. E muitas das vezes as pessoas, não é por mal, erram por desconhecimento. E esta linha é gratuita e está disponível para fazer isso mesmo, tirar as nossas dúvidas. E se eles acharem que a situação é de emergência, a própria linha do SNS 24 consegue transferir a chamada para o CODU, que é o Centro de Orientação de Doentes Urgentes, que é mais conhecido pelo 112 no geral. Pronto.
5: Era só tem, equipas, tem equipas multidisciplinares e, portanto, que dão resposta a essas situações. Foi muito importante, obviamente, já ouvi-los nesta parte, aqui pistas muito importantes. Esta última, relativamente ao açúcar, há pouca gente que faz isso, mais açúcar do que água, mas o efeito é esse. E, portanto, fica esta nota da enfermeira Diana, que me parece muito importante. Mas queria também perguntar, obviamente, ao enfermeiro Luís Castanheira, se temos estado aqui a falar em prevenir, obviamente, e... Diga. Estava eu a dizer que temos estado aqui a falar aqui em termos, digamos, da prevenção, daquilo que deve ser o nosso olhar, ou o olhar da sociedade para os idosos, não é? Mas perguntava então ao enfermeiro Luís Castanheira, farmacêutico, precisamente, e eu dou com o enfermeiro, é farmacêutico. Também é enfermeiro, também não há problema. Mas pergunto eu, pergunto ao farmacêutico, em relação aos medicamentos, há algum medicamento ou medicamentos que possam ajudar, obviamente, nestas situações ou não? Ou deve-se evitar isso? Deve-se esquecer esta situação dos medicamentos?
7: Ajudar, a parte de ajudar é como a enfermeira Diana já esteve a falar. São mais medidas de evacuar a pessoa do que causou alguma situação de risco quanto ao calor. Mas depois, se for para ajudar a nível de medicamentos ou de dispositivos médicos, seria mais eventualmente com soros, que é o que depois podem dar à pessoa se estiver em situação de desidratação, é com, tratada com soro, ou por via venosa, se tiver que ser mesmo, pronto, não, se não tiver acordada, como a enfermeira estava a dizer, mas, ou seja, para tratar situações de desidratação, seria mais com produtos de soros e afins.
5: Mas sempre, digamos, receitados ou indicados por médicos, é isso? Ou não?
7: Sim, sempre por médicos, só que isso aí já era uma situação que não ia ser no público, não ia ser no exterior, já seria sempre uma situação que já é tratada em meio hospitalar. Okay. Portanto, essa questão lá já nem se colocaria muito porque já ia ser toda
5: Certo, eu percebo o que está a dizer, mas estou a ouvir e a pensar naquilo que a enfermeira Diana acaba de referir relativamente à linha que é contactada, não é? E que podem dizer, olha... pode ir a uma farmácia ou pode ir a um...
7: Mas indo à sua questão, o que pode muitas vezes acontecer são descompensações de doentes crónicos. Pronto. Temos os diabéticos, como a Diana estava a dizer, que o calor extremo também, como há uma situação de desidratação, vai alterar, se perde mais água e eletrólitos, também vai interferir no metabolismo do açúcar e vai interferir nos níveis de açúcar no sangue. Portanto, pode dar para um lado ou para o outro, mas isso depois é facilmente corrigível porque é fazer ajustes na medicação da pessoa. Se for preciso tomar um comprimido, toma dois, pronto. Depois, o que é mais comum é quando a pessoa perde a capacidade de regular a sua temperatura corporal, começa a sofrer o tal risco de desidratação. Entrando nessas situações de desidratação, podem levar a situações de hipotensão, que é uma queda mais abrupta da tensão, porque se perdemos mais água pela transpiração, por exemplo, o volume de sangue cai, então a pessoa fica com mais hipotensão, pode levar mesmo a quedas, a desmaios, tonturas, é o normal. Mas depois, os casos onde nos devemos focar mais é nos doentes crónicos, que tomem, por exemplo, algumas classes terapêuticas são diuréticos e outros antihipertensores, antidepressivos e antipsicóticos, por exemplo.
5: Portanto, esses medicamentos são mais sensíveis ao calor, é isso ou não?
7: Sim, não é bem que sejam mais sensíveis ao calor. É, por exemplo, os doentes hipertensos tomam, para controlarem a sua pressão arterial, têm que tomar medicamentos, certo? Havendo desidratação, isso pode levar a um desequilíbrio no estado da pressão arterial da pessoa. Para além de que, os diuréticos e outros antihipertensores mexem também com os níveis de sais no sangue, portanto podem levar mais facilmente a essas situações de hipotensão, porque se as pessoas já tomam antihipertensores são para descer a pressão arterial, então podem ficar mais suscetíveis a terem esses fenómenos de hipotensão, tonturas e quedas. E depois não é só mesmo isso, como por exemplo há medicamentos que também afetam a própria capacidade do nosso organismo de lidar com a temperatura. O nosso corpo regular a temperatura também pode ser afetado por estes, como eu estava a dizer, os antidepressivos ou antipsicóticos, também mexem com esse nosso sistema intrínseco do que o organismo tem de regular a sua própria temperatura, ao melhor estado corporal. Então pode levar mais... Quem toma, por exemplo, antidepressivos ou antipsicóticos, pode mais facilmente ser suscetível a sofrer, lá está, um golpe de calor ou a ter fenómenos de desidratação mais graves porque não conseguiu controlar tão bem a sua temperatura. Okay. Depois há outra questão, por exemplo, quem toma diuréticos ou outros fármacos que mexem com os níveis de potássio ou os doentes cardíacos vão ser aqui afetados também. Porquê? Quando nós perdemos mais potássio pela medicação que estamos a fazer, o potássio é muito importante para o nosso músculo cardíaco, que é o miocárdio, funcionar e trabalhar bem. Por isso é que estas situações temos de estar mais atentos, temos de estar mais atentos nos doentes renais, nos doentes cardíacos, e doentes hipertensos e doentes diabéticos. Esta questão dos doentes cardíacos é porque uma situação de desidratação, quer seja por via dos medicamentos que perdemos mais facilmente potássio, ou simplesmente pela desidratação, a pessoa chegou a um estado, como a enfermeira estava a dizer, em que já está... naquele estado de desidratação já perdeu muitos sais. Ao mexer com os níveis de potássio no sangue, vai começar a desequilibrar no funcionamento normal do músculo do miocárdio. E então, é aí que estas situações depois geram descompensações nos doentes crónicos, a temperatura, quer seja por desidratação ou por perdas de sais da medicação que faz, vão gerar desequilíbrios nos doentes crónicos. Ou seja, são estes doentes a que temos de estar mais atentos. Quer na farmácia, quando a pessoa vai à consulta, ou os familiares, como já falaram. Mas aqui, pronto, é mais os profissionais de saúde. Neste caso, nós na farmácia, sabemos que a pessoa toma certo tipo de medicações, podemos ir fazendo perguntas, já tem de tomar tudo bem, e devemos reforçar mais os conselhos de, olha, tem que se abrigar do calor, tem que se resguardar mais em casa, em sítios frescos, beber muita água, hidratação, 1,5 litro, 2 litros, no caso dos homens também, como a enfermeira já disse, porque já sabemos que, de antemão, estas pessoas, quer pela medicação que tomam ou pelas condições patológicas que sofrem, doentes cardíacos, renais, diabéticos, são mais suscetíveis a sofrerem com o calor de forma mais grave, e de forma que depois o ponto final tem que ir ao hospital.
5: Já falo com a enfermeira Diana, mas ainda quero fazer uma questão ao farmacêutico Luís Castanheira, e agora acertei relativamente à profissão, mas é uma das questões que nos têm colocado, que é se de alguma forma o calor pode alterar os medicamentos.
7: Sim. Essa é uma questão muitas vezes esquecida e que é um aspecto que é muito importante, que é a correta conservação dos medicamentos. Isto, como sabemos, muitos medicamentos, não mesmo a maioria, devem ser armazenados em locais frescos e secos e protegidos da incidência direta da luz e de temperaturas elevadas. E é aqui que esta parte é importante, das temperaturas elevadas. Porquê? Se nós não estivermos os medicamentos a uma temperatura estável, até, por norma até aos 25 graus Celsius, que é a temperatura ambiente, não vamos conseguir garantir a sua estabilidade química e, consequentemente, a sua eficácia e segurança no seu uso. Portanto, com estas temperaturas atmosféricas neste período de verão, nós sabemos como é que as pessoas muitas vezes têm as casas, especialmente a população aqui mais envelhecida do nosso concelho. Muitos são pensionistas com reformas um pouco mais baixas e muitas vezes as pessoas não têm as melhores condições para arrefecer adequadamente as casas. Nós, a este propósito, por exemplo, lembro-me de, ainda na última semana, tive dois utentes que me disseram: olha, doutor, estou aqui, venho aqui, mas agora só leva esta caixa e só leva aquela caixa do antihipertensor e só leva esta. Por norma, são pessoas que já sabíamos que quando vinham e levavam sempre levavam duas caixas de cada medicamento, ou levavam uma sacada em termos populares, como nós costumamos dizer. Mas chega esta fase e já temos tido alguns utentes que nos dizem: olha, vamos levantar só uma caixa ou duas desta vez, porque vocês aqui na farmácia conseguem ter isto, ou têm isto mais fresquinho do que tenho lá na minha casa. Pronto. E então, convém também, lá está, estarmos atentos, irmos perguntando às pessoas como é que guardam os medicamentos em casa, se os guardam longe das janelas, para não ficarem expostos ao sol, à incidência do sol direto. Se os conseguem guardar nas divisões mais frescas da casa e não na cozinha, por exemplo. Muitas vezes há casas em que as cozinhas, é muito comum a pessoa ou guarda os medicamentos ou na casa de banho ou na cozinha, porque é quando se levanta que toma, ou é ao deitar. Pronto, mas muitas vezes guardam na cozinha, mas às vezes as cozinhas são os sítios mais quentes das casas. Pronto, se as pessoas porventura conseguirem guardar noutro local que seja mais fresco e que esteja mais abrigado da luz, porque por norma a pessoa tem que fazer refeições, tem que levantar os torres, tem que ter luz natural, portanto as cozinhas acabam por ficar naturalmente mais quentes. Então, é importante irmos perguntando isto às pessoas, estarmos atentos também para elas próprias serem agentes ativos, e não só nós, na salvaguarda da eficácia e segurança dos medicamentos que usam.
5: A resposta à minha pergunta é sim.
7: A resposta à pergunta é sim, claro. Desculpa, é que o calor interfere com a... pode interferir com a sustentabilidade e depois com a segurança no uso e eficácia do medicamento. Pois, se um medicamento está... Por exemplo, se nós deixarmos esquecemos uma caixa de um medicamento de mamas no carro, se ficar lá o dia todo, se voltamos de trabalho ao fim do dia, a sua estabilidade, se passar 8 horas com este sol que tem estado, as temperaturas dentro do carro podem ir facilmente aos 40, 50 graus.
5: Nesse caso, o que devemos fazer?
7: Podemos descartar, sim. Mas pronto, há alguns medicamentos, por exemplo, comprimidos são mais resistentes que outros, mas por exemplo, se tiver cápsulas, ou se tiver algum que sejam em cápsulas, tem uma espécie de gelatina por fora. E as cápsulas dá para ver facilmente se foi alterada a sua estabilidade ou não, porque se virmos que a cápsula ficou já meio derretida ou que alterou o seu formato, há certos medicamentos que nos permitem ver visualmente isso. Outros pode mudar de cor. Basicamente, se estiver muito exposto ao calor, mais facilmente o medicamento oxidou. se o medicamento costuma ser branco, por exemplo, ou amarelado e passou para castanho, já é uma indicação visual também que não devemos tomar. Pronto, ainda já foi alterado.
5: Ainda bem que abordámos esta questão porque é fundamental para os idosos e para os...
7: Às vezes nos esquecemos.
5: Exatamente.
7: Às vezes nos vamos esquecendo disso.
5: Esquecemos todos.
6: Não é? Adaptar a nossa rotina diária, lá está. Em vez de irmos comprar os medicamentos no início do dia, vamos no final. Uhum. E em vez de estarmos, por exemplo, a tomar os antihipertensores todos os dias sem avaliar, podemos de vez em quando ter o cuidado de ir avaliando uma tensão arterial, também para percebermos como é que estão os valores. Porque acontece várias vezes, o doutor Luís deve estar mais habituado que as pessoas vão à farmácia avaliar às vezes a tensão, está mais habituado do que eu a ver pessoas que estão a fazer medicações, não é? E que chegam a reduzir a dose que estão a fazer, porque como chega ao calor, chega à vasodilatação, que era o que o doutor Luís estava a explicar, as tensões ficam mais baixas e faz com que também reduzam depois as doses. Não significa, como muita gente acha, eu sou só um bocadinho hipertensa.

0: É importante um doente hipertenso, nesta altura, por exemplo, fazer uma avaliação, já não digo diária, aí seria o ideal, de preferência antes de tomar o medicamento, mas nem que seja uma vez por
1: Uma
0: semana.
1: vez por semana, sim. Às vezes
2: Começam a tomar dia sim, dia não, o outro hipertensor. Mas pronto, mas nós. Isso acontece-nos, a pessoa às vezes fazem por autorrecreação, mas não é o comum. Mas desde que vá mantendo os níveis de pressão sempre estáveis, sim, mas depois aconselhamos sempre, depois deve sempre confirmar com o médico. Pronto,
0: E a avaliação.
2: mas muitas vezes os médicos concordam e
0: Claro que sim.
2: mantêm essa redução neste período de maior calor.
1: Também digamos, neste período de calor, nós ouvimos sempre os conselhos dos médicos relativamente, e dos enfermeiros, digamos, a que os idosos possam e devam mexer, devam andar, devam caminhar, aqueles que podem, obviamente. Mas nesta época de calor, quais são as horas preferenciais para se fazer isso? Se é que é aconselhável a um idoso fazer isso? Gostava de.
0: O sedentarismo nunca é a solução,
1: Não é?
0: Paulo. Temos sempre que mexer. Isso é um bocadinho aquilo que o Dr. Luís já estava a dizer. Devemos evitar aquelas horas de exposição solar entre as 11 e as 17, porque sem dúvida alguma são as mais perigosas. Mas eu aí, sinceramente, até fico um pouco aliviada com os idosos, porque na verdade acho que ainda são as pessoas mais cuidadosas. Porquê? Porque são aquelas que se levantam às 5h30 e 6 da manhã porque ainda querem ir à agricultura. Ou querem ir ver das suas galinhas que estão a precisar de alimentação, e sabem perfeitamente que aquelas horas têm que estar mais resguardados. E depois voltamos a ter ali a partir das 17, o ideal é darmos mais ou menos mais uma hora para termos a certeza.
1: 18 horas, pega assim.
0: Por volta das 18 aí depois podemos fazer umas refeições mais leves, mas podemos sempre fazer uma caminhadazinha de seguida. Porque lá está, o facto de chegar ao verão não significa que podemos ficar sedentários, porque o sedentarismo só nos traz complicações, nem que seja só, no sentido dos idosos não perder a locomoção e os movimentos que têm. Porque é como, já diz a gíria, parar é morrer.
1: Exatamente,
0: E
1: exatamente.
0: então não, nunca devemos parar a 100%. Devemos sim ter cuidado, com a nossa rotina nesse sentido. Sabemos que está muito calor por volta do meio-dia, uma da tarde. Não há necessidade de eu ir, por exemplo, alimentar as galinhas à uma da
1: Nessa
0: tarde.
1: hora, claro.
0: Não é? Elas às 18 horas estão à minha espera,
1: Exatamente,
0: não vão
1: exatamente.
0: embora, não é? É nesse sentido, é adaptarmos a nossa rotina ao que estamos a viver neste momento. E já percebemos que cada vez os verões começam a ser mais intensos e os invernos também mais rigorosos. Ou seja, nós não temos que ficar chateados com o que está a acontecer, temos sim que nos adaptar e temos que ser resilientes e trabalhar com o que temos.
1: E trabalhar com o que temos é óbvio que é. Diga, faz favor.
2: Eu acho extremamente importante, disseram aqui, mas também acho que há uma coisa boa que nós temos agora, que é a flexibilidade, mesmo dos profissionais de saúde, porque se eu pudesse só, isto fez-me lembrar um caso rápido, que esta semana eu e um colega meu tivemos dois casos com duas senhoras. Pronto, mas aqui não se enquadra muito porque elas já têm mobilidade reduzida e estavam até a ser
1: Acompanhadas, hein?
2: acompanhadas, sim. Tinham uma colega da enfermeira, Diana, que ia lá à casa e faz os curativos e os pensos à senhora, e até eram senhoras muito mobilidade, mas agora estão numa fase que não podem tanto, não é que não consigam caminhar. Mas ligaram-nos para a farmácia, e dizem: olha, está tanto calor, mesmo a estas horas que temos, nos últimos dias tem estado tanto calor, e se. Uma coisa que faziam sempre, que era vir buscar o seu medicamento e comprar, se
1: Deixaram
2: podíamos
1: de fazer.
2: agora ir nesta fase, agora começaram a
1: Se
2: deixar de
1: vocês
2: fazer
1: podiam
2: por
1: lá ir,
2: causa
1: é?
2: do calor. Sim, se nós podíamos lá ir, pronto, e nós fizemos, vamos com o multibancozinho, com o terminal, pagamento, vamos já com tudo feito, a senhora chega, paga, fica feliz da vida, e às vezes são estas pequenas
1: Os pequenos
2: coisas, e
1: gestos,
2: os
1: não é?
2: pequenos gestos e de
1: São
2: proximidade,
1: fundamentais, sim.
2: quer de, porque neste caso ela até tem também enfermeiros que lhe vão fazer o que ela ia fazer ao centro de saúde, mas que começou a pedir que não conseguia por causa do calor, porque estava a ter muitas dificuldades com o calor em se movimentar, e às vezes mesmo da adaptação dos utentes, mas também de nós, profissionais de saúde, para atender às necessidades das pessoas, às vezes são coisas simples, no nosso caso até era uma coisa ali a 100 metros da farmácia, a 200, e às vezes são pequenos gestos que facilitam muito a vida às pessoas e motivados pelo calor, lá está. Que nota-se diferenças do tempo de inverno ou do tempo mais fresco, que as pessoas fazem a sua vida e andam e vêm, levam e também se nota isso assim no nosso movimento diário. Temos que, pronto, esta flexibilidade que também as pessoas não deixam de fazer as coisas, mas nota-se que não conseguem mesmo sair de casa, evitam mais, uhum, por causa das temperaturas.

0: temperaturas tão elevadas. E no caso de pessoas com 80 anos para cima, sim, isso é relevante.
1: Deixa-me perguntar, senhora enfermeira, quais são os erros mais comuns a que os idosos podem cometer durante estes meses de maior calor?
2: Os erros mais comuns, Paulo, isso é um bocadinho relativo, não é? Porque cada pessoa, uma pessoa, eles acabam por fazer um bocadinho aquilo que cada um acha, digamos assim, mas ainda temos algumas pessoas que acham, por exemplo, quando a gente diz o beber água que é importante, eles acham que é balelas, eles acham que nós dizemos, olha, mas é importante porque o senhor já não tem a mesma sensibilidade e acredita naquilo que eu lhe estou a dizer, e eles acham que não é verdade. As alimentações mais leves, dizer a um idoso que não pode comer a sua feijoada e que vai comer uma salada, vamos ser sinceros, não é fácil, é uma guerra bastante, bastante complicada. E depois depende um bocadinho das pessoas. Temos aquelas pessoas que estão disponíveis para ouvir os nossos conselhos, não é? E temos aqueles que a gente diz, mantenham-se em casa, mantenham-se mais resguardados, e temos aqueles que acham que, ai, ó, por favor, então se eu há 50 anos atrás saí à hora que eu queria, porque é que não hei de sair agora? Uhum. E acho que há um bocadinho, esta ponte para eles ainda é um bocadinho difícil de compreender. Lá está, cabe-nos a nós profissionais de saúde e familiares também, não é?
1: Eu queria enfatizar isso que estava a dizer, porque os vizinhos, as famílias têm um papel que pode ser fundamental nestes casos.
2: Sim, sim. Lá está, porque era aquilo
1: que... Mais em meio rural do que em cidadino, porque no cidadino há muita gente que mora no mesmo prédio
2: e nem conhecemos isso mesmo. É difícil nós dizermos que isso é importante quando as pessoas não estão despertas para isso, não é? Eu dizer numa cidade, na cidade de Lisboa, olha, vá lá ver da sua vizinha de cima, quer dizer, muitas das vezes nem sequer sabem se é homem, se é mulher, se vive, se não vive, não é? Infelizmente, nós estamos a ver várias vezes no noticiário, principalmente na Alemanha, na França, idosos que estão a falecer por estarem sozinhos em casa. Ninguém se lembrou que eles estavam lá.
1: E depois que ficam N tempo, digamos, no local.
2: Infelizmente, quando se lembram, já é tarde demais. E as crianças esquecidas dentro dos carros, que lá está. Não dá como apelar, porque eu tenho a certeza absoluta que... A certeza absoluta, como quem diz, não é? Que nenhum pai faz isto de forma propositada, mas eu compreendo o nível de stress cada vez mais a que estamos suscetíveis. Lá está, é aquela rotina que temos que alterar. Por favor, antes de saírem do carro, olhem ao retrovisor, olhem bem ao banco de trás. Não é? Está cá o meu filho, não está? Isto pode parecer um bocadinho descabido, mas a realidade é esta. Nós estamos cada vez mais com uma rotina diária de loucos e no meio do stress podemos cometer erros. Não é? Claro que errar é humano, mas há erros que nós temos que evitar. E esse é um deles, não é? E então nós sabemos que a nossa rotina é acordar e trabalhar, mas por algum motivo, hoje sou eu que levo o meu filho à creche, olhar ao banco de trás, eu tenho a certeza que o deixei lá, ele está bem. Não é? Não podemos criticar o ser humano, porque lá está, nós somos todos humanos.
1: Dou-lhe já a palavra, a questão das crianças, mas também dos idosos, ou seja, há pessoas que dizem, ah, e tal, eu demoro muito pouco no hipermercado, onde vou, não interessa, e deixam um idoso ao sol, como já aconteceu, numa viatura, isso pode ser fatal para um idoso.
0: Sim, mas nas crianças eu até acho ainda mais complicado isso acontecer. Eu queria só dizer uma coisinha há pouco que achei curioso. Quando perguntou dos erros mais comuns dos idosos, só de um apontamento que de coisas que tenho notado ali ao balcão da farmácia, que é, estamos numa terra muita cereja, não é? Fundão. E agora, ainda mesmo durante o mês de julho, ainda há muita gente que ainda continua na apanha. E tem-nos aparecido lá, e não são poucas vezes, pessoas mais novas, outras um bocadinho mais velhas, já com alguma idade mais avançada, que muita gente, sim, faz como a enfermeira Diana Ibem estava a dizer, que eles são mais cumpridores, por normas, porque acordam mais cedo e tudo mais, e vão, mas ainda há também, mesmo assim, ainda há casos das pessoas que eles vão cedo, mas depois voltam na mesma, à tarde, sim. E mais tarde, ao final da tarde, na mesma, porque têm muita cereja para apanhar, e aqui há falta de mão de obra, há muita falta de mão de obra, então andam as pessoas mais idosas também na apanha, nos seus pomares, Mas quando voltam da parte da tarde, já nos têm aparecido lá casos de senhores que depois vêm, não vêm com golpes de calor, mas vêm com insolações, vêm com problemas de quase a caminhos de desidratação. Exatamente, eu acho que esse por acaso tem sido um erro que as pessoas têm feito, que é, às vezes esquecem-se um bocadinho do tempo e estão períodos muito prolongados agora nesta fase, na apanha da fruta, da cereja.
1: Isso é muito importante dizer.
2: Claro, é aquela coisa, nós não estamos a dizer às pessoas parem de trabalhar, não é? Claro, porque nós sabemos, claro, que isso não é possível. Uhum. Nós próprios também temos que trabalhar. Não. O que é que nós pedimos aos idosos e à população em geral, que é adaptar a rotina diária. Lá está, as roupas serem mais leves. Terem o cuidado, por exemplo, da aplicação do protetor solar, ainda por cima, se formos sempre para uma apanha de cereja, estamos a falar que, embora a gente esteja com uma cerejeira ao lado, nem sempre estamos completamente tapados, não é? Usar um chapéu, um boné.
0: É mais fácil convencer as mulheres a colocarem, a aplicarem bem, explicar-lhes. Apesar de tudo, acho que ainda continua a ser mais fácil aplicarem elas do que os homens. Na minha experiência, pelo menos, os homens são um bocadinho mais resistentes.
2: Eu acho que é um bocadinho por vergonha, mas não há vergonha nenhuma. Então temos que olhar ao protetor solar como um medicamento. O protetor solar é um medicamento. Estamos a colocar para proteger a nossa pele, porque nós não estamos a pôr um protetor solar só para não apanhar um escaldão. Não é? O protetor solar tem muito mais função do que isso. O Luís, se calhar, consegue explicar isso melhor do que eu, mas não é? Estamos a falar que, para além do escaldão em si, temos o risco, depois posteriormente, um cancro da pele, tudo mais. A composição do protetor solar é muito mais do que evitar um escaldão. Até porque um escaldão, atenção, é uma queimadura de primeiro grau. Uhum. Ou seja, não é para ser levado de ânimo leve.
0: Pode ter consequências a longo prazo. Claro, pode ter consequências a longo prazo, sim. Não é só resolver em 2, 3 dias, como as pessoas pensam, e passa. Só descamar a pele, não. Pois pode ter consequências mais graves. Para além do cancro, não é? Para outras que não só do cancro, da pele, sim. Uhum.
1: Muito bem, nós estamos a caminhar para o final desta interessante conversa que estamos aqui a manter-se com a enfermeira Diana e o farmacêutico Luís Castanheira, a propósito, digamos, do sol e dos riscos que temos que enfrentar, nomeadamente para os idosos, mas também, e bem, falaram na questão das crianças. Não quero terminar sem vos fazer um desafio no sentido de, se tivessem que elencar 3 ou 4 conselhos para os idosos poderem ter um verão saudável, um bom verão, o que é que a enfermeira Diana lhes diz?
2: Pronto, para além de tudo aquilo que nós já falámos, não é? Uhum. Como é óbvio que é bastante importante, podemos ter cuidados, muitas das vezes até básicos, porque estávamos a falar, por exemplo, de não ter o ar-condicionado, nós sabemos que nem sempre temos essa possibilidade, mas normalmente persianas todos temos. Nem que seja, por exemplo, fechar a persiana durante o dia, abrir à noite a janela, ok? Estamos a falar que só isso é logo um cuidado. E atenção a uma coisa, que é, todos nós fugimos e agarramos um bocadinho as ventoinhas, mas não se esqueçam que a ventoinha não é um ar-condicionado, a ventoinha só, digamos, empurra o ar que está naquela divisão. Ou seja, se estamos a falar que a divisão está extremamente quente, o facto de termos uma ventoinha não vai diminuir esse calor. A ventoinha pode dar uma sensação de estarmos um bocadinho mais frescos, principalmente porque estamos transpirados, ou seja, estamos molhados, levante com o vento da ventoinha, parece que estamos a refrescar imenso, mas esse imenso não é real. Podemos até baixar ali um bocadinho a temperatura, mas não é um cuidado único. Por isso temos esse cuidado, não é? Fechar as persianas durante o dia, abrir à noite, os cuidados com o horário de saída, as barreiras físicas com os chapéus, o protetor solar, os horários, a hidratação. Eu sei que nos estamos a repetir, mas é um bocadinho, porque é um bocadinho isto. Se formos a exprimir isto, na verdade são 2 ou 3 cuidados essenciais que fazem uma diferença abrupta no nosso cotidiano, e que, sendo um bocadinho mais radical, pode ser mesmo a diferença entre a vida e a morte, ou não tão radical, entre o nosso bem-estar ou o ir parar ao serviço de urgências, por exemplo.
0: Olha, para não me repetir, porque concordo com tudo o que a Diana subscreve, disse, né? Subscrevo tudo o que a Diana disse, mas tinha aqui 2 questões. Uma, primeiro, é uma que eu nem não me ocorria, não me lembraria bem, mas acho que achei super interessante esta conversa, que foi a Diana ter referido o Saúde 24, o SNS 24, porque qualquer pessoa, em caso de dúvida, ou as pessoas agora também, lá está, com o calor estão-se a resguardar de sair de casa, não é? Mas pelo facto de estar tanto calor, não querem sair à rua, mas podem na mesma ter outros problemas de saúde não derivados daí, não é? Mas depois, às vezes evitam sair de casa ou até... Pronto, por um motivo que não querem ir para tanto calor. Então, lá está, tem esse número, tem um enfermeiro, porque depois do outro lado é sempre um enfermeiro, acaba por ser sempre um enfermeiro que fala com eles, é uma chamada à distância, é um número gratuito e tudo mais. Portanto, achei isso super importante e nesta fase, que as pessoas também se resguardam mais de sair de casa por causa do calor extremo. Outra coisa é, por exemplo, também no caso das farmácias, muitas vezes há aquela questão mais política e nossos colegas dizem que mas é verdade também que as farmácias são a principal rede, são a rede mais capilar, estão espalhadas por todo o país, nas terrinhas mais pequenas, portanto muitas vezes do próprio não do Serviço Nacional, mas do próprio sistema, como um todo Sistema Nacional de Saúde, muitas vezes para as populações mais isoladas são a primeira porta de entrada no Serviço de Saúde, no Sistema Nacional de Saúde. Então é importante também as pessoas têm sempre à disposição os farmacêuticos e as suas farmácias para qualquer dúvida que tenham, ou acompanhamento ou uma supervisão no que têm que fazer. E depois todas estas questões dos princípios básicos de resguardar, hidratação, beber muita água e a família. E outro aspecto muito importante foi o que falámos aqui e muitas vezes referenciado de a família. A gente não se esquecer, eu muitas vezes esqueço-me de ligar ao meu avô, perguntar, está tudo bem, que é um senhor é idoso, já vive sozinho, e a gente ir-se lembrando ou uma pessoa, ou a irmã, ou a mãe, ou minha mãe, meu pai, meu tio, seja, alguém todo. Até a família é importante não ser sempre os mesmos todos os dias, mas pelo menos todos os dias aquela pessoa receber sempre uma chamada de alguém da família. E estar sempre alguém, pronto, para estar sempre a recordar, a vigiar tudo, está tudo. Ou um amigo, sim, tudo bem.
2: Claro que sim, e daí a importância da sociedade, e é por isso que nós vivemos em sociedade. Eu posso me preocupar com o meu vizinho, mesmo não sendo família. Não, queria só aqui dizer uma coisa que não falámos ainda, que é a nível dos sinais de desidratação. Pronto, temos os óbvios, não é? A sensação de sede abrupta, significa que já estamos com uma sensação de desidratação e de boca seca, mas há um muito comum, que não falámos sempre, que é a urina muito escura ou até escassa. E acontece muito durante o dia, como nós vamos transpirando e tudo mais, vamos perdendo líquidos, o que significa que o nosso débito urinário, ou seja, a quantidade de urina que nós fazemos em 24 horas, diminui. Isso é um fator também bastante importante. Uma simples dor de cabeça, que podemos não estar a dar grande associação, se não é normal em mim ter dor de cabeça, porquê é que eu estou com uma dor de cabeça neste momento? Pode ser sim um sinal. Ou, por exemplo, tonturas ou a sensação de cansaço extremo. Claro que aí já falamos num bocadinho mais situações mais extremas, não é? Mas pode acontecer, por exemplo, nós chegamos a casa, vemos o nosso familiar idoso mais prostrado, ou seja, aquela reatividade não é normal dele, está um bocadinho mais, o dito murcho, não quer falar. É importante perguntar, mas já foi hoje à casa de banho? Quantas vezes? Se por acaso, se ele entretanto quiser fazer, é muito importante olhar à cor da urina. Isto é tudo fatores que nos levam a entender que aquela pessoa pode estar perante uma desidratação. E aí, lá está, procurar sempre ajuda. E é aí, por exemplo, que se põe o caso de eu não tenho a certeza se devo ir já para as urgências. Então o que é que eu posso fazer? Não vou ligar 112. Se a pessoa ainda está acordada, está consciente, está a falar comigo, mas está ali, não me sinto muito bem, eu hoje não estou muito bem, até costumo ir à casa de banho 4 ou 5 vezes, eu hoje só ainda fui uma, a minha urina está muito escura, então vamos tirar as dúvidas. 808-24-24-24, ligamos a SNS24, falamos com um profissional de saúde e o profissional de saúde consegue logo dizer não, espere, isto é uma situação em que tem que ir às urgências e faz o encaminhamento, ou... Olha, é preciso, lá está, tudo o que acabámos de dizer, beber mais água, estar em locais mais frescos, a hidratação e, se necessário, a vigilância médica, ele próprio também consegue agendar uma consulta depois no centro de saúde.
1: Portanto, estar informado é essencial, é outra das ideias que é, digamos que sai desta nossa conversa, desta vossa conversa.
2: Procurar ajuda não é vergonha nenhuma, muito pelo contrário.
1: Exatamente. como dizem os mais antigos, vergonha é roubar. E, portanto,
2: e ser apanhado.
1: Não, e ser apanhado, e ser apanhado. Agradeço muito à enfermeira Diana, ao farmacêutico Luís Castanheira, a gentileza de nos terem aqui ajudado a perceber a importância destes sinais e também, obviamente, a proatividade que devemos ter. Muito obrigado e já agora um bom verão para ambos. Muito obrigado.
2: Obrigado, obrigado igualmente para todos.
1: Obrigado.
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0: São 5 horas da manhã, muito bom dia.
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0: Bom dia, são 7 da manhã.
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Olá, viva! Muito bom dia! Está na sintonia da Rádio Cova da Beira e esta é a terceira e última hora do Cantares a Portugal deste domingo 16 de agosto de 2026. Estamos consigo desde as 5 da manhã, iremos estar até às 8 horas, a altura em que haverá notícias aqui na antena da Rádio Cova da Beira. Espero sinceramente que esteja a passar uma excelente manhã de domingo na companhia da sua rádio RCB, Rádio Cova da Beira, entre a Beira e o mundo. Cantar a Portugal sempre com música e em português. Começamos com Ana Bacalhau e a Tourada. Agora vamos aqui recordar Da Vinci com O Conquistador. Bom dia, bom domingo.

E nesta manhã e neste domingo há a continuação de várias festas que, por este tempo de agosto, acontecem um pouco por toda a região. Aqui no Conselho Fundão, as festas, precisamente em honra do Anjo da Guarda, em Alpedrinha, têm hoje um momento importante de inauguração de um monumento ao centenário, precisamente, do Anjo da Guarda. Vai estar o Bispo da Diocese da Guarda. A missa começa às 11h30 da manhã. Portanto, fica também esta nota relativa ao Conselho Fundão e a esta festa em concreto, que termina no dia de amanhã na Vila de Alpedrinha, no Conselho do Fundão. Continuamos esta viagem com música em português no Cantar Portugal de domingo.

E no Cantar Portugal, deste domingo, agora damos-lhe conta da previsão do estado do tempo, feita pelo Instituto Português do Mar e da Atmosfera. Tempo quente, com céu pouco nublado, temporariamente com períodos de mais nubosidade no litoral oeste, a sul do Cabo Mondego, até a meio da manhã. A partir da manhã, aumento temporário de nubosidade, em especial nas regiões do interior, com condições favoráveis à ocorrência de aguaceiros e trovoadas, em especial durante a tarde. Há mesmo a possibilidade da queda ocasional de granizo. Vento fraco a moderado, possibilidade da formação de neblina ou nuvem matinal e pequena subida da temperatura máxima, exceto no Algarve, onde deverá descer. Por isso, conto com um domingo bem, bem quentinho. Mais um dia de pleno verão, com temperaturas muito elevadas. Procure refrescar-se, obviamente a ingestão de água é fundamental, hidrate-se e procure também os locais mais frescos. Nós estamos aqui para lhe fazer companhia no Cantar Portugal até às 8 da manhã.

Ju, Zé Cid, aqui recordámos o Cai Neve em Nova Iorque. É para arrefecer um pouco este calor que se tem feito sentir também na nossa região. E neste domingo já lhe damos conta então do monumento da inauguração, do monumento centenário da mudança da capela e recinto do Santo Anjo da Guarda. Digo-lhe também que hoje há a Feira Mensal de Colecionismo, Antiguidades e Velharias em Castelo Branco. É na Avenida Nuno Álvares, a partir das 9 da manhã até às 18 horas. Tem uma periodicidade mensal, sempre no terceiro domingo de cada mês. São iniciativas que também hoje acontecem na nossa região. 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

palavra para si, senhor automobilista, que rola nas estradas da nossa região. Muita, muita atenção. Nada de excessos. Uma condução defensiva é fundamental. Lembre-se de si, obviamente, e dos seus, mas também dos outros. Por isso, o cumprimento de regras de trânsito, obviamente, torna-se uma obrigatoriedade. Não tenha absoluta dúvida nenhuma de que é assim. 16 de agosto de 2026, por isso, desejamos-lhe uma boa viagem, tudo a correr da melhor forma para si. Há várias festas que acontecem na nossa região. Aproveite da melhor forma. Procure também locais mais frescos, precisamente para se refrescar deste calor intenso que se tem feito sentir. Em termos de música, vamos continuar agora recordando Luís Filipe neste tema Brinquedo.

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O Cheiro ao Café, a música é que o João Afonso aqui nos trouxe nesta manhã de domingo. Ontem foi feriado nacional, dia precisamente da Assunção de Nossa Senhora, feriado religioso com várias festas, a festa da Senhora do Carmo no Teixoso, uma delas, mas também do Anjo da Guarda aqui em Alpedrinho e outras que estão a acontecer. Nós vamos até às 8 da manhã aqui no Cantar Portugal da Rádio Cova da Beira, como sempre, tem várias piscinas da região para se refrescar em várias cidades, mas também em várias vilas e aldeias da nossa região. Tenha um bom domingo, são os nossos principais votos. Agora com Lara Lee. Não apague-se.

Chegamos ao fim desta nossa edição de hoje do Cantar Portugal na Rádio Cova da Beira. Que prazer foi o nosso termos estado ao seu lado. Muito, mas muito obrigado pela sua fidelidade. Nós voltaremos amanhã bem cedo, às 5 da manhã. Estamos a contar consigo. Tudo bom. Continuação de um bom domingo, bom fim de semana para todos. E...

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2: Bom dia. Este domingo, em Alpedrinha, vai ser inaugurado o monumento centenário da mudança da capela e recinto do Santo do Anjo da Guarda. A cerimónia está marcada para as 11h15, com a celebração da missa presidida pelo Bispo da Diocese da Guarda, seguida de procissão e também de bênção daquele monumento centenário. Em Castelo Branco, hoje realiza-se a Feira Mensal de Colecionismo, Antiguidades e Velharias. É a partir das 9 da manhã e até às 18 que a feira decorre, como habitualmente, na Avenida Nuno Álvares, como acontece sempre no terceiro domingo de cada mês. Feira Medieval em Belmonte entra hoje no terceiro dia, encerra portas esta noite, depois de 3 dias em que a vila voltou à Idade Média, com diversos espetáculos, expositores e animação de rua a acontecer na zona envolvente ao castelo. Este domingo ainda há muitos espetáculos agendados. A entrada no castelo é a única paga, 2 euros. Depois, a entrada é livre, sujeita à aquisição de um copo também no mesmo valor. Também na Peruviseu, entra hoje no terceiro dia, a festa Peruviseu está na rua. É uma iniciativa que, de acordo com a Junta de Freguesias, já se afirmou como um evento de referência neste verão. Decorre desde o último sábado. Hoje o encerramento vai estar a cargo dos Picadinhos da Concertina e, para além de música, há muita animação agendada, artes circenses, teatro, fanfarra, um espaço infantil, uma festa feita pelas gentes de Proviseu para promover o convívio, celebrar e viver a rua, afirma a Junta de Freguesia de Peruviseu em comunicado. Derby Beirão, hoje no distrito de Castelo Branco, que pela primeira vez tem 2 equipas no campeonato da Liga 3. Os Leões da Serra vão defrontar o Vitória de Sernás na casa deste, um jogo agendado para esta tarde, às 17 horas. O treinador serrano, Dani Matos, diz que o jogo vai ser difícil, mas o objetivo é vencer.
3: Vai ser um jogo extremamente difícil para todos os jogos na terceira liga. Nós temos de ter essa noção, nós temos de ter também as expectativas e os pés bem assentos no chão. Portanto, todos os jogos serão de luta do primeiro ao último segundo. Será um jogo extremamente difícil. Conheço a grande parte dos jogadores que transitam da época passada, também conheço bem o Nathan. Além de o conhecer bem, trocamos bastante vezes e temos esse respeito mútuo de amizade e trocamos ideias muitas das vezes. Portanto, será um jogo que tenho a certeza que será extremamente difícil, com muita nuance tática que vamos ter que abordar, que vamos ter que terem atenção, e será um jogo à semelhança do que eu acho que serão todos nesta fase ou em todos os jogos da terceira liga, muito difíceis, muito competitivos, e a nossa alma e o nosso espírito de grupo e a raça do Leão da Serra terá que estar sempre patente do primeiro ao último segundo.
2: Os Leões da Serra vão contar com cerca de 100 de adeptos no apoio à equipa. O jogo Vitória de Sernais Sporting da Covilhã, da segunda jornada da Liga 3, está agendado para as 17 em Sernais do Bom Jardim, com relato na RCB. Diogo Coelho, de Lisboa, é o árbitro do encontro.
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0: Bom dia, são 9 horas.
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1: Bom dia, conto com um domingo de céu parcialmente nublado, temperaturas que vão oscilar entre os 33 de máxima e os 19 de mínima na cidade do Fundão. Vai ser assim pela região. O tempo ajudar às festas que estão a decorrer este fim de semana, como é o caso da Feira Medieval de Belmonte, que encerra este domingo, depois de 3 dias em que a vila regressou à Idade Média, ainda muitos espetáculos para assistir este domingo. Entrada livre no certame, sujeita apenas à aquisição de um copo alusivo à feira e também entrada no castelo com bilhete para assistir aos diversos espetáculos que acontecem a partir do final da tarde. Em Pero Viseu, também hoje encerra a iniciativa Pero Viseu na Rua, promovida com o objetivo de promover o convívio, celebrar e viver a aldeia, diz a Junta de Freguesia em comunicado sobre este certame, que já ganhou um lugar no calendário de verão. Este domingo, o encerramento da festa, logo à noite, vai estar a cargo dos Picadinhos da Concertina. Derby Beirão este domingo. O Sporting da Covilhã vai a Cernache do Bom Jardim defrontar o Vitória de Cernache. As duas equipas do campeonato da Liga 3 já se estrearam na prova e nesta jornada encontram-se às 17 horas em Cernache do Bom Jardim. O treinador dos Leões da Serra, a RCB, já fez a antecipação do jogo.
2: Vai ser um jogo extremamente difícil para todos os jogos na terceira liga. Nós temos de ter essa noção, nós temos de ter também as expectativas e os pés bem assentes no chão. Portanto, todos os jogos serão de luta do primeiro ao último segundo. Será um jogo extremamente difícil. Conheço a grande parte dos jogadores que transitam da época passada, também conheço bem o Nathan. Além de o conhecer bem, trocamos bastante vezes e temos esse respeito mútuo de amizade e trocamos ideias muitas das vezes. Portanto, será um jogo que tenho a certeza que será extremamente difícil, com muita nuance tática que vamos ter que abordar, que vamos ter que terem atenção, e será um jogo à semelhança do que eu acho que serão todos nesta fase ou em todos os jogos da terceira liga, muito difíceis, muito competitivos, e a nossa alma e o nosso espírito de grupo e a raça do Leão da Serra terá que estar sempre patente do primeiro ao último segundo.
1: Sporting da Covilhã vai contar com cerca de uma centena de adeptos a apoiar a equipa. O jogo Vitória de Cernache Sporting da Covilhã, da segunda jornada da Liga 3, está marcado para as 17 horas. Tem relato na RCB. Diogo Coelho de Lisboa é o árbitro da partida. É hoje inaugurado, a partir das 11 da manhã, o monumento centenário da mudança da capela e do recinto do Santo Anjo da Guarda. É uma iniciativa que vai contar com a celebração de uma missa presidida pelo Bispo da Diocese da Guarda, seguida de uma procissão e também a bênção do monumento centenário esta manhã, a partir das 11. Em Castelo Branco, porque é o terceiro domingo do mês, realiza-se a habitual feira mensal de colecionismo, antiguidades e velharias, a partir das 9 da manhã e até às 18 horas, na Avenida Nuno Álvares.
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muitos parabéns aos aniversariantes de hoje. Que seja um dia fantástico, com muita saúde, com muita paz e também na companhia de quem entender ser melhor. Por isso, ficam também os nossos parabéns e damos os parabéns, obviamente, a quem conhecemos aqui na Rádio Cova da Beira. Fica essa nota se, por acaso, tem indicação de que nos próximos dias há aí um vizinho, um familiar, um amigo que faz anos. Então, ligue-nos e diga-nos precisamente o nome e onde está, que nós temos todo o gosto em reportar. Hoje, neste domingo, 16 de agosto, está de parabéns a Inês Char, faz 31 anos, o João José Saraiva faz 70 anos, Vítor Pereira faz 64, o David Silva faz hoje 52 anos. Também de parabéns está o Carlos Manuel Martins Rodrigues, 59 anos, o Ricardo Vilhena faz 55, o João Raposo, 54. A Dora Seguro, 55, a Ana Brancal, na Covilhã, faz 54 anos, a Maria José Rodrigues, 78, o Germano Serra dos Reis, faz 72 anos, e também hoje a Joana Pinto, faz 49, a Conceição Gonçalves, faz hoje também, se é proprietária da Papelaria Estudante, 41 anos de casados, e também a Celine Parente, faz hoje 32 anos. Quem também hoje está de parabéns, a Madonna, faz 68 anos. A todos e a todas, um dia muito feliz. Muitos, muitos parabéns.

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0: Bom dia, são 10 da manhã.
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0: Olá, viva, muito bom dia. Bom domingo, dia 16 de agosto de 2026. É bom estar consigo. Muito, muito obrigado mais uma vez pela sua presença aqui na Rádio Cova da Beira para mais uma edição do programa Encontro, aos domingos, aqui na RCB, entre as 10 e as 11 da manhã. Começamos com o Espaço AIS.
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0: Votos sinceros de que esteja a passar um ótimo domingo, um grande fim de semana. O programa Encontro até às 11 da manhã e que tem hoje como destaque uma entrevista concedida à RCV por Tony Barreiros a propósito daquilo que precisamente Tony Barreiros, ex-chefe de divisão de toda a inovação da Câmara Municipal, está a trabalhar agora na Universidade da Beira Interior, anunciou na sua rede social, a Facebook, o fim do projeto Picadeira Hub e também o Open que foi realizado no Picadeiro de Alpedrinha, o Open Digital, que tem registro de marca do próprio e que vai ser realizado noutro concelho do Distrito de Castelo Branco. Falámos então com a Tony Barreiros nesta entrevista que passamos a escutar. E começo justamente por aqui, que é uma das suas frases no post que colocou na sua página de Facebook, que diz qualquer coisa, não é textual, mas que este é um dos piores, se não o pior, dia a nível profissional da sua vida. Porquê?
3: Epá, é verdade, você pegou agora mesmo numa que me faz pensar. Agora, emocionei-me hoje, tem sido um dia difícil. Porque foi um trabalho de muitos anos. Isto começou com o orçamento participativo, como se deve lembrar, com o Picadeiro Music Studio, com os meus amigos da Alpedrinha, em que não conseguimos fazer na altura e esperámos o tempo certo até que fosse possível de facto fazer o projeto no Picadeiro. Acrescentámos-lhe à música, acrescentámos-lhe à arte digital, e conseguimos abrir o Picadeiro e conseguimos fazer do Picadeiro uma referência na arte digital em Portugal. Talvez um dos únicos hubs, laboratórios da arte digital em Portugal. Não sou eu que o digo, são os artistas, são as pessoas que por lá passaram, muitas pessoas passaram por lá, Muitas pessoas ligadas ao projeto também. Tivemos imensas pessoas ligadas a este projeto e à construção deste projeto. Não foi uma coisa de carregar numa tecla e sair um projeto. Isto foi muitos anos, foram anos de trabalho e de pesquisa e de estudo e de
0: mais de uma década,
3: mais de uma década de conectividade, de networking, criar relações, sejam nacionais, sejam estrangeiras. Nós criamos relações com projetos estrangeiros também, para poder de facto ter o Picadeiro aberto ao dia de hoje.
0: Uhum. E ao dia de hoje foi deparar-se com um panorama, digamos, desolador, é isso?
3: Sim, nem consigo classificar. Fiquei desgostoso, triste, não estava à espera. Normal, pediram-me para ir para ligar do município do Fundão, telefonaram-me a dizer para falar com os artistas para irem tirar as exposições que estavam lá, tudo normal. Eu falei com alguns, claro que isto não é assim, isto não é de um dia para o outro que se tira uma exposição. Eles pediram para se eu podia ir lá e guardar as peças até que eles possam vir buscar. Eu disponibilizei-me para isso e pronto, e fui lá normalmente. Quando entrei, deparei que aquilo já não é. Aliás, eu posso lhe dizer, a única coisa digital que o Picadeiro neste momento deve ter deve ser o telemóvel do funcionário que lá está, o Paulo. Porque de digital o Picadeiro já não tem nada. Ou seja,
0: nada do que havia, está lá.
3: Do digital, não, das exposições, o que era o projeto, os equipamentos, o que era o projeto, não está. É outra coisa, não sei o que é. Eu nem sei, porque eu confesso-lhe, nem sei o que é que um visitante vai fazer ao Picadeiro ao dia de hoje.
0: Mas, Tony, para si era expectável que este fosse o fim ou não?
3: Eu não sei se é o fim, mas a mim está-me a criar alguma confusão o que é que está a acontecer. Eu não entendo. Isto foi este projeto foi financiado, foi premiado, é uma referência. Isto tem notícias estrangeiras, isto foi falado no estrangeiro, já nem falo em Portugal. Eu não entendo, eu sinceramente não consigo entender. Eu fiz o post no Facebook, porque é um choque para mim, e é um bocadinho também para me defender. Porque eu estou farto de dizer às pessoas, por onde passo no mundo, felizmente eu viajo, quando tiverem a oportunidade de ir ao Pedrinha, visitem uma estrutura que vocês vão adorar. A experiência. E as pessoas agora vêm, como já vieram, algumas, e não está lá nada. E eu fico com uma cara, como é que é possível? Então, mas isto, disseste-me para cá vir, mas agora já... Tá bem. E foi só por isso que eu fiz o posto, porque o Picadeiro não é do Tony Barreiros, nem um pouco mais ou menos. Né? O Picadeiro é do município do Fundão. O município do Fundão pode fazer o que quiser ao Picadeiro, não é isso que está em questão. Eu só fiz para me defender... da publicidade, ao fim e ao cabo, da publicidade e do amor que eu tenho àquele projeto, porque é muito trabalho que ali teve, aqui, como lhe disse, tem um passado, está uma relação de passado muito forte com este projeto, com muitas pessoas envolvidas, e hoje, quando chego lá, foi uma dor. É uma dor, eu não lhe consigo explicar, é uma dor... Eu não sei se não está pior do que quando antes de começarmos com o projeto. Também posso estar a exagerar porque estou mesmo muito magoado com a situação.
0: Uhum. Estamos a falar de dois patamares diferentes, o Open e o Laboratório, certo? De acordo? Ou seja, o Tony Barreiros trouxe para Alpedrinha e fez em Alpedrinha um festival que foi, que foi falado um pouco por todo o país até, houve notícias disso, e estamos a falar também de um laboratório, para as pessoas que não tiveram oportunidade de ir ao Palácio do Picadeiro, um laboratório com sala de imersão por aí fora. Portanto, são duas coisas completamente diferentes.
3: Sim, não tem nada a ver. Certo. O Open Sound and Digital Art é um festival que por acaso nós fizemos lá no Picadeiro, que serviu como a grande rampa de lançamento da abertura do próprio... O que nós quisemos mostrar com o evento era exatamente a potencialidade do edifício. Mas você lembra-se que nós felizmente falámos, e por causa deste projeto nós falámos várias vezes. Eu sempre disse que o Open Sound ia crescer para o território. É itinerante, pode ser no Castelo de Monsanto, pode ser nos lugares improváveis. Uhum. Até porque o Picadeiro, na edição do ano passado, atingiu o seu limite. A fazer-se este ano, aquilo, ou se metiam os bilhetes a 200 euros, ou então isto, não é, 1000 pessoas para um evento daqueles, o recinto está limitado.
0: Está limitado.
3: E depois todas as condições da cidade. possibilidade. O montar aquele evento é quase impossível. Uhum. Não é? É muito difícil os artistas aceitarem, as produções aceitarem, montarem um evento como nós montámos ali, porque os equipamentos são caríssimos e aquilo não tem acessibilidade. As carrinhas andam ali a bater na calçada romana. É mesmo muito complicado e eu sei o que passei para conseguir de facto fazer lá o Open Sounds. O Open Sounds, já que está a falar nisso, o Open Sounds surge em 2013, com o meu amigo Hugo Landeiro, que já cá não está no meio de nós. Fui eu e o Hugo Landeiro que criámos o Open Sounds. Consistia em fazer concertos internacionais no Fundão. Todos os concertos internacionais, Novel Vague, Nicola Conte, Chique, Chique, Chique, esses projetos passaram pelo Fundão, internacionais, era no âmbito do Open Sounds. Foi um género de uma marca que eu e o Hugo criámos para associar esses concertos. Uhum. O que aconteceu com o Open Sounds em Digital Art foi exatamente isto. Acrescentámos-lhe a Digital Art. Isto não é uma coisa que surgiu agora porque o Tony se lembrou. Isto tem passado, tem história, tem trabalho e tem identidade, que é a coisa mais difícil de conseguir. É criar uma identidade. Está a perceber? E as pessoas identificarem-se com essa identidade. Por isso é que aquilo no segundo ano foi logo um sucesso. Uhum. Porque ocupámos um vazio, não há, e as pessoas que foram adoraram. Tão simples como isso. O que é que nós queríamos? Que o Picadeiro, agora, o Picadeiro Laboratório, como disse bem, na sequência, continua a produzir. Aquilo não é... O Picadeiro, o Laboratório, é um evento o ano inteiro. Não é? Nós fizemos um evento, não é? Dois dias. Aliás, repetimos, foram dois anos. Um dia, fizemos três dias. No primeiro ano foi só um dia, no segundo ano fizemos dois dias. Estes três dias foram a rampa de lançamento. E agora o Laboratório... É um evento o ano inteiro, é isso que se quer ali. Estão lá as ferramentas, ou estavam lá as ferramentas. Temos os contactos dos artistas, temos intenção, temos pessoas que querem usar o Picadeiro.
0: Deixa-me interrompê-lo, mas já havia contactos com artistas para estarem no Palácio Picadeiro?
3: Nós chegamos a fazer residências com artistas. Uhum. O Pedro Janelas foi um dos artistas que teve, Carlos, italianos, internacionais. Teve o David Negrão também a fazer uma residência lá, de VJ.
0: Eu digo, já estavam a palavrar dos outros ou não?
3: Já estavam, nós tínhamos um plano de atividades, Paulo. O Picadeiro tinha um plano para ser implementado, já com... Isto, imagina, se nós agora vamos ter os Calhos, se calhar o Picadeiro durante os Calhos tinha que estar fechado porque estava lá uma residência com um artista internacional. Aquilo é um laboratório, aquilo é para gerar economia, aquilo é para mexer a alpedrinha.
4: Era?
3: Não sei, Paulo, era? Não sei. Pois, daquilo que eu vi hoje, era, já foi. Uhum. Já foi em
0: o
3: tempo.
0: O projeto em si terminou?
3: Não sei, o projeto não é meu. Eu fui lá hoje e aquilo que nós... Trabalhamos anos e anos.
0: Mas aquilo que estava idealizado pelo Tony Barreiros...
3: Sim, nunca mais aconteceu, desde que eu saí, nunca mais aconteceu. Não, sim, não, não, do conhecimento e daquele... Aliás, eu já não ia ao Picadeiro há algum tempo, por isso é que fiquei em choque. Certo. Eu fui lá hoje, por causa que me pediram para ir lá, e eu já lá não ia há algum tempo, porque não conheço bem, aliás, passei lá tantas horas, eu conheço bem o que lá está lá. E foi isso que me criou... Que me criou este choque que eu ainda não... Aliás, eu estou afónico, já falei disto tanta vez que eu já estou a perder a voz, porque de facto isto é... Eu não, Paulo, é como lhe digo, não consigo classificar.
0: Mas há alguma razão que encontre para este epílogo da situação?
3: Eu acho que só pode haver uma situação. As pessoas não conhecem o que estava no Picadeiro. Quem manda não sabe o que estava ali. Não percebe o conceito, não percebe o projeto, não teve acesso a esta informação de certeza, ou não lhe a fizeram chegar, ou não passaram, não perceberam o diamante que ali estava. O Picadeiro é um diamante, que agora é preciso lapidar e trabalhar, e transformar. O Picadeiro é a mãe, e agora vêm os filhos, que é a Alpedrinha. A Alpedrinha tem tudo para ser a primeira vila digital do país, porque está tudo, está montado, o alicerce está montado, os equipamentos estão lá. Temos interessados internacionais, nacionais, isso está escrito, isso foi informação passada. Uhum. E eu cheguei lá, não só durante este tempo que passou, estamos a falar, seis meses, sete meses, não tenho conhecimento de ter acontecido nada de relevante, não fazer o Open Sounds, também ninguém me veio falar se queriam repetir o evento ou não.
0: Ninguém
3: me disse, olha, vai... estás interessado em continuar com o projeto? Não houve um convite, não houve uma reunião, não houve um interesse, não houve nada. Também não tem que haver, atenção ao Paulo, porque é aquilo que eu lhe estou a dizer, eu acho que o Picadeiro não precisa desse evento. Uhum. O Picadeiro em si, o projeto, Picadeiro Digital Hub é o evento em si. Tem lá tudo para fazer aquilo o ano inteiro. Aliás, agora durante o verão deviam ser quase todos os dias videomapping. Até por causa dos imigrantes, a fachada devia estar a trabalhar. Isso estava tudo. Isso era o futuro, era esse. Era pôr Alpedrinha, continuar a pôr Alpedrinha. Não é, não é pôr Alpedrinha no mapa, Alpedrinha está no mapa. Mas era continuar a trabalhar, criar postos de trabalho, criar... Isto é uma ferramenta que está ali, é uma ferramenta. Ao serviço da comunidade de Alpedrinha, ao serviço do concelho, ao serviço da região. Porque não há, ao serviço do país. Eu não tenho conhecimento de Portugal a ver, aliás, nós por isso é que nós fomos os únicos premiados. Não há outro projeto igual a este em Portugal.
0: Dona Barranches, com a sua experiência, com os seus conhecimentos, acha possível que esse projeto possa ter continuidade?
3: É uma boa pergunta, mas isso não me pode fazer essa pergunta a mim, que eu não decido. Se fosse eu a decidir, claro que sim. Era já amanhã. Marcava uma reunião, onde é que estão os equipamentos? Quem é que tirou? Porquê? Para onde foram? Qual foi o propósito? Porquê é que não levaram uma parede de granito? Porque é igual. Aquilo são conteúdos que pertencem ao projeto. Para isso levavam as paredes e as telhas e as janelas. Porquê é que não levaram? Porque não dá, não é, Paulo? Porque não dá. Senão, se calhar, não se consegue tirar. Se não, se calhar tiravam. Porque já da outra vez, quando nos foi os primeiros... A primeira intervenção do picadeiro, os equipamentos também... Nós agora, quando chegámos ao picadeiro para começar a trabalhar no picadeiro, os equipamentos, os primeiros equipamentos do picadeiro também desapareceram todos. Ninguém sabe onde é que estão esses equipamentos.
0: Ninguém sabe onde estão.
3: Na altura
0: ninguém sabia.
3: Ninguém sabia onde é que estavam. Não apareceu equipamento nenhum. Podem-se ter estragado, é verdade. Mas a verdade é que não apareceram os equipamentos. Estavam lá algumas coisas, mas eu lembro-me do que era o picadeiro quando abriu o picadeiro. Lembro-me bem da quantidade de equipamento que tinha. Já não estavam lá.
0: Sendo que o Tony registou essa marca sua, certo?
3: Sim, esta marca, assim que eu saí, eu registrei. Isto era uma marca que, como lhe disse, eu criei com o Hugo, na altura, em 2013. Nunca a registámos, não havia essa necessidade, até porque há confiança entre as pessoas. Claro. A partir do momento em que o projeto muda, o projeto é meu. Está bem, que foi feito com o município do Fundão, está certo, sim senhor, muito bem. Eu era funcionário do município do Fundão, é certo, mas... Não foi.
0: Estamos a falar, para as pessoas perceberem, estamos a falar
3: do Open Sound. Open Sound, Digital Art. Okay. São coisas diferentes.
0: Exatamente.
3: Não estamos a falar do picadeiro. O picadeiro não tem nada a ver com o Open Sound Digital Art.
0: De alguma forma, a Câmara diz, e o Vice-Presidente diz, é que o Tony se apoderou desta marca, digamos que é um projeto municipal. Aceita esta crítica?
3: Não, não aceito, porque o Vice-Presidente não sabe o que está a dizer. Devia ter falado comigo primeiro antes de dizer isso. Porque ele não sabe que isto foi criado em 2013, que nem sei onde é que estava o vice-presidente. O presidente já estava. O presidente sabe, olha, aliás, o presidente sabe. Porque na altura, quando isto foi criado, o atual presidente sabe muito bem, lembra-se muito bem disto que eu estou a dizer, dos concertos internacionais, ele vai-se lembrar certamente disso. O vice-presidente nem sei onde é que andava nessa altura. 2013 já foi há muito tempo. Como deve imaginar, já foi há muitos anos. Por isso, não é uma coisa, eu volto a dizer ao Paulo, isto não foi um projeto que se carregou numa tecla e agora o Tony lembrou-se. São 15 anos, são 15 anos a criar relações, a criar contactos, a criar à procura de financiamento, à espera de financiamento. Foi muito trabalho, foi muitas pessoas, isto passou passaram muitas pessoas por este projeto. Não é um projeto de uma pessoa, não é do Tony, nem é do Paulo Fernandes, é um conjunto, é uma equipa muito alargada de colaboradores do município, sim, muitos colaboradores, mas muita gente, muitos artistas, muitas pessoas, Pedro Zás, posso estar aqui, Pedro Zás, Carlota Verusca, David Negrão, Daniel Rondulha, Draft, Telmo, podia estar aqui toda a noite. Foram pessoas que me ajudaram a construir. O Rui Barros, foram pessoas que me ajudaram a construir este projeto.
0: Aceita a ideia de que este seu projeto não se enquadra na política cultural da Câmara?
3: Ah, de certeza que não. De certeza que não, daquilo que eu tenho estado a assistir, não. É ver o rolo de eventos que têm feito. Não tenho nada contra, a atenção, que eu respeito, isto é cultura, é para todos, e cada um tem a sua maneira de ver cultura. Mas nem tudo é cultura, Paulo. Tony Carreira não é cultura, desculpe. Podem dizer o que quiserem, mas Tony Carreira é negócio. É comércio, não é cultura. Não chamemos isso cultura. Mas não sou nada contra, atenção. Façam, e acho que devem fazer, e temos que ser ecléticos, isso não é por aí. Mas da estratégia daquilo do alinhamento e daquilo que eu tenho vindo a acompanhar, isto é uma agenda que sai fora, digo eu, daquilo que estou a perceber, é uma agenda, e por isso é que é difícil, porque são agendas difíceis de dominar. Esta é uma agenda que não é uma agenda fácil. E se calhar, se começarmos aqui a falar de arte digital e de artistas de arte digital em Portugal, se calhar o Paulo não conhece um. Não é? Pois, e é difícil, tem que ser trabalho, tem que dar muito trabalho, mas é onde está o tal vazio, é onde devemos posicionar.
0: Conheço só por isto, porque recentemente li um artigo, uma reportagem sobre a matéria. Só por isso.
3: E temos um muito bom no fundão que se chama Tiago Silva.
0: Tiago Silva, exatamente.
3: Que teve uma obra exposta em Nova Iorque e agora no Catar. O Tiago Silva trabalha muito bem a realidade aumentada. Se querem perceber um bocadinho do que é arte digital, o Tiago Silva é a pessoa indicada para eventualmente dar um workshop.
0: Vamos lhe fazer
3: uma pergunta. Aliás, ele teve lá a exposição dele, que é espetacular, de realidade aumentada no Picadeiro, que é um luxo, foi de gratuita também, sem qualquer custo para o município. E era uma exposição de encher o olho e de sair dali de coração mesmo.
0: Portanto, o vice-presidente diz que a Câmara quer projetos coletivos e não de índole pessoal. Aceita, aliás, esta crítica ou não?
3: Aceito a crítica. Isto nunca foi um projeto pessoal. Agora, que os projetos têm caras, têm. Toda a gente sabe quem é o Paulo Fernandes. Se perguntarmos a nível nacional, toda a gente sabe quem é o Paulo Fernandes. Se calhar, se perguntarmos a nível nacional quem é o Rui Simão, ninguém sabe quem é. E claro que os projetos têm rostos, têm caras, têm, logicamente, mas o projeto não é do Tony. Aliás, eu já lhe dei aqui nomes e posso lhe dar mais nomes de pessoas associadas ao projeto e que hoje me ligaram a chorar depois do meu post. Pessoas artistas que não são do fundão, que me ligaram a chorar. Por isso, veja, não é um projeto do Tony.
0: Uhum. Bom, mas isso ainda dá mais, digamos, importância ao projeto, não é?
3: A importância, sim, para mim é super importante o projeto. Eu passei ali muitos anos, foi uma coisa que me saiu mesmo, são muitas horas, e se, para além de todo o outro trabalho que tinha que ser feito, este foi quase um projeto em hobby, em não tempo de trabalho, foi um projeto em casa, em reuniões durante a noite com estes artistas, com estas pessoas, a definir modelos. Porque isto eu não nasci ensinado, eu não percebo nada disto, não é a minha área. Hoje percebo, felizmente, mas não era nada a minha área. Eu tive que aprender, eu tive que ir às exposições. Eu vou muito a festivais, mas não vou a festivais, não vou para lá. Eu vou a festivais, vou a trabalhar, vou a ver como se faz. Eu vou a Nómadas, eu vou a Yard, eu vou a esses projetos digitais, exatamente para ver como é que se faz, qual é o tipo de produção. Aliás, muitas das pessoas que foram aí a Open Sounds, se calhar nunca tinham visto um sistema de som como nós lá metemos, da Void. Eu não nasci ensinado. Eu tive que ir ver onde é que se faz, com quem faz, quem trabalha estas matérias, quem é bom nestas matérias. Um dos melhores do mundo é aqui da Almeida, chama-se Pedro Zás, por exemplo. E está aqui ao lado. E se calhar ninguém sabe.
0: Isso é fruto, não é? De muito trabalho, portanto, como é óbvio.
3: Por isso, isto não é muito trabalho e não é uma agenda fácil. Em relação, se calhar, a outras matérias, outras áreas, a arquitetura, a pintura física, a escultura, há muito. Literatura, há muito. Na arte digital, não há.
0: Não.
3: Há muito pouco. Há muito, quer dizer, há. E a vantagem de haver... É que há essa procura e não existem espaços como o Picadeiro para os artistas poderem expor as suas artes. Ou seja, muitos deles têm as artes em casa, porque não têm uma sala onde pôr ou não têm um laboratório onde possam criar com um computador com grande capacidade de renderização, de trabalho. E isso são ferramentas que estão lá. Se quiserem fazer uma sala imersiva, um dome, uma projeção, têm ali equipamento para ensaiar, para treinar e depois, sim, até aprender aquilo. Funcionava como uma escola. Nós podíamos ter aulas, dar aulas no Picadeiro, aos meninos da escola primária da Alpedrinha, para perceberem o que é o digital, ter uma aula de história com o Dom Afonso Henriques, que aquilo tem capacidade com os projetores, e metemos nas paredes o Dom Afonso Henriques a dar a aula, em vez de ser o professor. O Picadeiro tinha capacidade para fazer isso tudo. Há já agora criatividade, há já agora empenho, há já agora continuidade. Isto não é um projeto fechado. Eu há bocado estava a falar com um colega. Isto é um projeto sem limite, porque estamos a falar do digital. Estamos a falar de tudo o que é digital, pode entrar ali, as agendas, a criptomoeda, o blockchain, assim aí há todas
0: assim
3: as questões.
0: Haja vontade para isso.
3: Assim há toda, a questão, toda esta parte da arte digital está toda associada agora à IA, à inteligência artificial, que se fala tanto, até o dinheiro que a IA para voltar a financiar novos projetos, novos conteúdos, novos trabalhos, financiar os artistas. Há N oportunidades neste momento. É só trabalhar, oh Paulo. Tem que se trabalhar, tem que se criar um plano, tem que se executar o plano. Não é como há bocado me estavam a comentar, ah, isto dos financiamentos depois chega, faz-se, aplica-se o dinheiro do financiamento e o projeto morre porque não há continuidade. Não, aqui há continuidade, tem que trabalhar. O financiamento é sempre bem-vindo, porque não é, é o nosso motor de arranque e depois temos que continuar a trabalhar, temos que falar com as pessoas certas, temos que ir buscar os artistas. Isto é para trazer pessoas para o território. Ponto. Nestas áreas. Esse já fazemos bem nas outras áreas. Estamos, o Fundão está a trabalhar muito bem nas outras áreas, na parte agrícola, na parte das empresas, IT, e agora também na parte dos artistas. Temos essa capacidade, temos essa ferramenta. E fazer da Alpedrinha esse, não é? Esse território, essa... que é lindo, aquela Sintra da Beira, não é? Aquilo, toda a gente que chega ali àquele pátio do Picadeiro fica deslumbrado. Toda a gente ali quer trabalhar. Quem é que não quer trabalhar ali no Picadeiro? Quem é que não gosta de trabalhar ali no Picadeiro? É ver os testemunhos, isso está online. Foram dadas imensas entrevistas por pessoas, por artistas que passaram por lá. Essa documentação está toda... Está tudo documentado, não sou eu que digo, apenas estou a repetir algumas das coisas que foram ditas por outras pessoas.
0: Mas, Tony, daquilo que eu conheço de si, não parece que fique parado sobre este projeto, ou fica...
3: Do Picadeiro?
0: Não, do Picadeiro, ponto final, estou-lhe a dizer...
3: Não, eu tenho uma forte ligação, eu adoro arte digital, adoro música digital, música eletrónica, isso vai, vão continuar a aparecer projetos, eu agora estou na UBI, agora no final de setembro já vou ter aqui também um evento em que vamos aproveitar que é Ciência e Inovação, está ligada à Noite Europeia dos Investigadores, vamos fazer a Noite Europeia dos Investigadores, que é nós comemoramos, a Universidade costuma comemorar isso todos os anos. Aliás, já temos algum, já tivemos, temos a receber a notícia esta semana que tivemos financiamento aprovado, por isso já vamos ter algumas intervenções de arte digital. Aliás, posso dizer, vamos fazer se calhar o primeiro mural, porque a Covilhã tem esta ligação à arte urbana, então se calhar vamos fazer a primeira peça de arte urbana digital.
0: Fantástico.
3: Estou a trabalhar já com alguns artistas, a ver se conseguimos montar isso. E no dia, isto é 23, 24 e 25 de setembro. E ainda há bocado tive uma reunião com o Daniel, e estamos a ver que é um artista um designer digital, e estamos a ver se para essa data conseguimos ter a peça montada. E ele estava-me a dizer que a partir de assim
0: como
3: conseguimos.
0: É que isso se faz, só para termos a noção de como é que isso se faz.
3: Vai haver um artista que faz um mural, pintura, e depois vem o digital por cima e mete uma camada. Isto é layers, cria layers, e depois o que vai acontecer àquela pintura é que ela vai ganhar vida. Ou seja, pode sair da parede, pode... Imagino que faz o retrato, olha este retrato do David Bowie. Certo. E ele está a olhar para nós e agora. A camada do digital, ele ganha vida, está-nos a mandar calar, mas pronto, ele pode espiar, pode cantar, ganha vida. Ao fim e ao cabo, o quadro que é estático, físico, passa a ser digital e ganha vida.
0: Na vida não há,
3: não, acho que não. Igual a isto, não.
0: Deverá ser o primeiro, portanto.
3: Vai ser o primeiro, a primeira street art, a primeira arte urbana digital, acho que sim. Que eu tenha conhecimento, não pode haver, atenção, que eu também não conheço tudo, Paulo.
0: Em relação ao
3: Open Sounds. O Open Sounds vai acontecer em 2027.
0: Vai?
3: Vai acontecer em 2027. Fundão? Não, não é no Fundão.
0: Não é no Fundão? Não. Portanto, a sua ligação com o Fundão terminou, é isso?
3: Não, eu sou do Fundão.
0: Não, estou. É da Alpedrinha, até do Conselho do Fundão.
3: A minha terra
0: estou a dizer, não, estou a dizer a este nível.
3: Eu, neste momento, não tenho ligação nenhuma ao município do Fundão. Os meus projetos passam por outro tipo de projetos. Isto que eu faço da arte digital é um passatempo, digamos-lhe assim. É uma máquina que eu tenho montada com um conjunto de pessoas, de amigos e artistas que não querem deixar morrer isto, porque não existe. Há uma série de projetos muito similares a este projeto, o Open Sounds and Digital Art. Mas igual a igual não há. Que coloque a música com a arte digital. Eu, quando falo em arte digital, não é só o videomaping, claro que vamos ter o videomaping, isso tudo, mas estamos a falar em artistas que tem exposição de quadro em arte digital. Estamos a falar em gamificação, estamos a falar em videojogos, vamos ter espaço também aqui, vamos criar a parte das crianças também, a parte educativa vai ser muito importante neste projeto do Open Sounds em Arte Digital. Queremos ter espaço para as crianças para começarem a perceber o que é e a seguir, que sejam uma ferramenta de futuro, que possam seguir esta, porque não há, cada vez há muito pouca gente nestas áreas e elas fazem falta, tanto que se formos ver os artistas com os quais eu trabalho também, que já vamos a buscar alguns internacionais, porque tem que ser, porque os nacionais são sempre os mesmos.
0: Certo,
3: são aquelas pessoas, não há outras. Então também chega um ponto,
0: temos que diversificar.
3: Temos que criar escala, temos que aumentar. Isso dá trabalho, ou seja, temos que ir ao estrangeiro a conhecê-los, temos que ir falar com eles. Está bem que hoje com a conectividade é muito fácil. Nós estamos na mesma sala e um está nos Estados Unidos e o outro está aqui no fundão. Mas a verdade é que, sim, é uma paixão que eu tenho, e não só por um imprevisto muito grande é que eventualmente um imprevisto é falta de tempo mesmo, sim, que me aconteça um projeto que eu tenha que me dedicar muito e que ocupe muito da minha vida pessoal e terei que abdicar. Mas à data de hoje está previsto. Eu estou aqui quase com uma vontade de lhe dizer onde é que vai acontecer.
0: Mas ainda não sabe se pode, não é?
3: Se calhar eu posso, só que depois pode-me criar alguma chatice e é melhor. Mas já está fechado, vai acontecer. Okay. Vai ser aqui na região. Uhum. E posso lhe dizer que houve várias cidades a querer fazer o projeto, fora da região, fora da região. Várias cidades a quererem fazer e replicar este tipo de projeto nos seus lugares improváveis, por todo o Portugal, não é? Portugal inteiro tem muitos lugares improváveis, castelos, muralhas, palácios, rios, floresta densa, floresta menos densa. Isto são projetos, é ver o Boom Festival
0: que é aqui ao lado.
3: Não é? E é mais numa questão de nós, é um conceito mais urbano, não é? Um conceito mais ligado à cidade e ao património. Uhum. O Boom é mais ligado à natureza, mas é um... Funcionam, são projetos muito de escalas diferentes, logicamente, que o Boom é o melhor do mundo, não é? É o melhor evento nestas áreas. Mas numa escala mais pequena, numa escala diferente e numa escala urbana, é um pouco isso que está a acontecer, e é isso que eu quero replicar pelos vários sítios por onde irei passar.
0: Para já 2027 é garantido no distrito?
3: 2027.

0: qualquer tipo de custos associado. O que é, lá está, porquê? Porque estamos a falar numas agendas específicas que são muito apoiadas. Se for um festival, se for, não é? Se for uma feira, ou se for qualquer coisa, ou um concerto de música, um concerto qualquer de um artista, isso é dificílimo de financiar. Como estamos a falar em agendas, estamos a falar, vamos ter colóquios, vamos ter toda essa parte ligada ao digital, aos artistas físicos, à questão da passagem do analógico para o digital, vocês são temas que vamos trazer para a mesa, o que é música digital, como é que se produz, como é que isso funciona, a questão da música para os videojogos, como é que isto funciona, não é? Os gráficos, pronto, isso são tudo agendas que nós vamos depois trazer para a discussão, para as mesas, vamos ter pessoas ligadas a essas áreas a falar sobre essas matérias.
1: O António Barreiro Cheio do Fundão está hoje na Universidade de Abril Interior, como sublinhou. Não tivemos ainda a oportunidade de falar nisso, mas apenas para perceber, esta mudança derivou de quê, António Barreiro? Porque você estava, digamos, era um dos rostos da inovação em termos do Fundão, não é?
0: Sim, era o responsável pela área de inovação do município. Sim, pela área de inovação do município do Fundão. E houve uma mudança de ciclo, é normal. Lá está, aqui está a prova de como as coisas não estão a seguir o mesmo caminho, não são as mesmas linguagens, mas está tudo bem, atenção, eu não critico. Eu, se estivesse na posição de decidir, também decidia, não é?
1: Certo.
0: Com a minha equipa e com as pessoas que trabalham comigo, isso faz parte do processo. Eu não me identifiquei e surgiram oportunidades, várias, não foi só uma oportunidade que me surgiu, felizmente, surgiram várias oportunidades e eu optei pela que me dizia mais e posso lhe dizer que estou numa área muito, muito semelhante àquela que estava no município do Fundão, mas numa escala completamente diferente. Não é? A Universidade da Beira Interior só alunos tem tantos como habitantes do Fundão. Uhum. São 10 mil alunos, por isso dá para perceber, 513 professores, dá para perceber a escala da estrutura, não tem nada a ver, é uma coisa gigante e está a ser, isto ainda é muito pouco tempo, ainda estou numa aprendizagem, mas que está a ser bastante gratificante, estou a gostar muito de trabalhar tanto com a reitora Ana Paula Duarte, como com, mais diretamente, eu estou diretamente ligado à vice-reitora Cília Socorro, e estou a gostar, a equipa é uma boa equipa, e acho que para já estou a gostar, vamos ver o que nos traz o futuro.
1: Não esconde a tristeza, obviamente, destes factos todos, não é?
0: Sim, acho que isto não deve ser uma opinião só minha, eu falo completamente aberto e não tenho qualquer tipo de tabu em relação a isto. Eu acho que as pessoas escolheram e o caminho agora está a ser traçado da maneira que acham que deve ser, não é? nem sequer vou discutir isto. Aquilo que eu posso dizer é que ainda havia muita coisa por fazer. Em relação ao picadeiro, quer dizer, ainda não tinha sido feito nada. Não era preciso fazer tudo, Paulo. Não era preciso começar a trabalhar agora. Para fazer isto que eu estava a dizer, para aquilo de facto ser o coração, né? Aliás já estava o coração, agora é começar a bombar e o resto é as veias, o sangue a circular, que era isso que agora era a fase seguinte, era dar vida àquilo e justificar também o investimento que ali foi feito e que aquele investimento pudesse de facto dar frutos e gerar economia para o Pedrinho e para o Fundão. E depois os outros projetos todos que eu estava ligado, que eram muitos, como a Retocolores, não vou estar aqui a falar neles, a questão dos videojogos, que também me diz muito, é uma área que eu gosto muito, e estávamos nesse processo de criar o Gaming Lab lá, e que estava a dar imenso gozo. Outros projetos que não vou falar aqui, que iam surgir, que agora já não vão surgir, mas também não vou falar neles. Uhum. Eventualmente vão poder surgir, se calhar, no território, que é bom isto. Eu não vejo isto como uma quintinha, felizmente sou um open mind, tenho a mente aberta. Vejo isto como um território, acho que é assim que nós temos que olhar para ele, Castelo Branco, Covilhã, Fundão, a UBI é a universidade deste território todo, é uma universidade de Portugal, não é uma universidade da Covilhã, nem é a universidade do Fundão, eu não vejo a coisa assim. Se o Fundão crescer, a Covilhã vai crescer, Castelo Branco vai crescer, se Castelo Branco crescer, o Fundão vai atrás, Penamacor, Idenha, todos, eu acho que todos têm, aliás todos deviam ter uma estratégia, mas isto depois a política não permite que isso aconteça, mas era assim que se desenvolvia este território. E aquilo que eu tenho um bocado de receio é que nós daqui a uns anos andemos aí na rua e com animais já. Isto ser mais uma zona de caça do que propriamente uma zona tecnológica, uma zona com pessoas, uma zona com alunos, uma zona onde se consiga

0: a viver e onde haja condições para as pessoas se conseguirem fixar aqui no nosso território. Que isso foi uma estratégia que nós andamos a fazer nos últimos anos, lá no Fundão, e bem, foi referenciado, era uma referência a nível mundial, não é? Aliás, a questão dos migrantes, aliás, você sabe muito melhor do que eu isso, a questão da incubação, a questão do acompanhamento das empresas, tudo isso me diz muito, porque eram projetos ao qual eu estava diretamente ligado. E eu posso estar aqui toda, posso estar aqui imenso tempo a falar consigo, mas isto só tinha um objetivo. Só tinha um objetivo, era trazer pessoas e fixar pessoas aqui no território, porque isto pode ser tudo muito bonito, o Palácio do Picadeiro é muito bonito, é um edifício lindíssimo, mas sem pessoas e sem nada a acontecer lá, aquilo vale zero. As cidades sem pessoas valem zero. A Universidade da Beira Interior, se não tiver alunos e se não tiver professores, não vale nada. E vai deixar de ser uma boa universidade. Vai ser uma universidadezinha. Isto nós precisamos ter pessoas, nós precisamos continuar a trabalhar para atrair pessoas, seja no Fundão, seja em Castelo Branco, seja na Covilhã. Este território precisa de pessoas e nós temos que criar ferramentas, ter uma estratégia para atrair essas pessoas. E temos de estar unidos e trabalhar nessas matérias todos em conjunto, porque será certamente, nós do Fundão andou a fazer isto durante muitos anos sozinho. E é duro, custa, se todos estiverem alinhados, se o país, se o próprio país, que não está minimamente alinhado, mas se o próprio país perceber que o futuro de Portugal passa por estes territórios, e não tenham a menor dúvida disso, basta ir a Lisboa e perceber como é que aquelas pessoas vivem lá, claramente que aqui está o futuro. Então nós só temos é que continuar a trabalhar e trabalhar, porque isto é trabalho mesmo, não é carregar em botões, como eu estava a dizer. Temos um teclado, carregamos numa tecla e sai um projeto, e sai uma ideia brilhante. Não é assim, é muito trabalho e tem que se perceber para onde é que se quer ir. Era isso que eu lhe estava a dizer. Há uma série de projetos que estão em linha neste sentido para continuarmos a atrair pessoas e para continuarmos a fazer o que temos estado a fazer até aqui, numa escala diferente, eventualmente com outras pessoas, mas lá está sempre. Se quiserem falar comigo, eu estarei sempre aberto para falar com toda a gente. Felizmente não tenho inimigos. Gosto do que faço, gosto daquilo que as outras pessoas também fazem, respeito as ideias, posso concordar com elas ou não, mas são as visões que cada um tem, ou não, ou falta dela, não é? Visões ou falta de visão também, é um bocado por aí, mas se estivermos todos alinhados, será certamente muito mais fácil para todos.
1: A RCV-se quis também ter a opinião da Câmara Municipal do Fundão a propósito deste tema e falámos com o vereador, com o pleno da Cultura da Câmara do Fundão, vice-presidente da autarquia, Rui Simão.
2: Desde logo há aqui portanto, um ponto de base, um ponto inicial que importa esclarecer. Claro que o Picadeiro se integra como um equipamento relevante e até com primazia, digamos assim, naquilo que é a estratégia cultural para o município do Fundão, e portanto isso não está em causa. Aquilo que, na verdade, está em causa, trata-se no fundo, de uma renovação daquilo que é a visão que este executivo municipal tem para, no fundo, a promoção da relação entre ciência, tecnologia e artes, e destas com a cultura, e, portanto, e a opção do município, de alguma forma também clamada e reclamada pela comunidade de Alpedrinha, de, no fundo, o Picadeiro não ser, digamos assim, uma colónia Marte, permitam-me aqui a expressão, e, portanto, de também estar ao serviço daquilo que é e que são as ambições, quer da Alpedrinha, quer daquilo que é uma visão mais alargada que o município do Fundão entende trazer nestes domínios. Portanto, não está em causa o papel do Picadeiro, da Alpedrinha, naquilo que é a estratégia cultural, naquilo que é a sua relevância, e o seu papel naquilo que é, a atração de artistas, no fundo, a imersão criativa e a construção de projetos artísticos, nem bem como o seu papel naquilo que é, no fundo, a fruição artística, aquilo que é, no fundo, o acolhimento de projetos, não apenas de criação, mas de projetos em itinerância. E, portanto, isso é algo que estamos a construir e que naturalmente se vai manter.
1: Então, o que é que está em causa?
2: Tal como não está em causa a estratégia digital para as artes do Fundão, ou se quisermos a estratégia de mídia artes ou de artes digitais para o Fundão, até porque temos aí pergaminhos que foram construídos ao longo dos anos no quadro daquilo que foi a estratégia municipal para se afirmar à escala regional e nacional desses domínios, e, portanto, o Fundão, posso assegurá-lo, vai continuar a ser um dos polos mais relevantes, quer à escala regional, quer do país, naquilo que é a criação, a fruição e a apresentação daquilo que são os conteúdos que decorrem, no fundo, das artes digitais e no fundo, no fundo, da mídia associada às artes. É algo que nós temos, desde logo, nosso programa eleitoral desde o princípio, que é, no fundo, constituir o Fundão também como polo-Estado, portanto, a ciência, a tecnologia e artes, entendemos que o Picadeiro, portanto, precisa de uma renovação. As coisas, no fundo, que estavam expostas no Picadeiro estão a precisar também de reposicionamento e até de manutenção em muitos casos, quer daquilo que era o material expositivo, quer daquilo que são as próprias condições do Picadeiro que precisam de ser naturalmente revistas. Mas aqui neste caso, com esta retirada, vou chamar-lhe peças de arte, estamos a falar de uma exposição temporária, onde, portanto, estava previsto que essa exposição permanecesse no máximo por um período de 6 meses. Esse período já passou. Nós até por contacto direto do ex-funcionário da Câmara Municipal, António Barreiros, fomos contactados porque os artistas precisavam, no fundo, que lhes fossem devolvidas as peças e nós tivemos que organizar essa devolução e para o qual, naturalmente, contactámos o próprio, que era quem tinha os contactos mais diretos dos artistas, porque de alguma maneira estava aqui um circuito um pouco fechado dentro desta abordagem, deste trabalho que tem sido desenhado e que foi construído no Picadeiro. E, portanto, foi isso que aconteceu. Retirámos as peças temporárias e devolvemos-las aos artistas. Há um conjunto de equipamentos que estavam no Picadeiro que, na verdade, fazem parte do inventário global da Câmara Municipal e, portanto, houve outras ações onde foram solicitados alguns equipamentos. Em particular, por exemplo, posso referir aqui a festa final de ano da Academia de Música e Dança do Fundão, onde nos solicitaram a utilização de alguns equipamentos de videomapping, por exemplo, para poderem ser utilizados na criação do espetáculo que apresentaram e que apresentámos em conjunto aqui no Fundão no Centro de Negócios, portanto, no nosso pavilhão multiuso, digamos assim, e, portanto, fazem parte do acervo municipal e serão utilizados naturalmente, de acordo
1: com... Portanto, os equipamentos não desapareceram, é isso?
2: Próprios. Claro que não desapareceram, estão devidamente acomodados e só são manuseados, obviamente, por quem tem todas as competências e as capacidades para o fazer.
1: Mas deixa-me perguntar-lhe, um projeto como este, que foi, como eu já disse, premiado, não é surpresa, digamos, não ter continuidade no Conselho?
2: O projeto vai ter continuidade no Conselho. O que não vai ter continuidade no Conselho é um projeto fechado sobre si próprio, que prepara, no fundo, a próxima edição, digamos assim, de forma até um pouco atomizada e é um pouco como se fosse, como lhe disse, como você pode dizer, uma colónia em Marte. Nós temos todo o interesse em continuar com esta abordagem das artes digitais e, no fundo, da mídia arte. Nós isso vamos fazê-lo, o Fundão vai fazê-lo no quadro de um contexto um pouco mais alargado, com mais participação pública, mais espaço público, onde os artistas nacionais, quer aqueles que já passaram pelo Picadeiro, quer aqueles que ainda não passaram pelo Fundão, vão ter o seu papel. E, portanto, não é o projeto que está em causa, é a forma e a escala que, no fundo, queremos dar ao projeto que vai ser diferente. Naturalmente, o Picadeiro vai ter um papel aí, não vai esgotar-se, digamos assim, dentro de muros e dentro de portas, aquilo que nós queremos trazer para uma escala mais larga, uma escala mais de cidade e mais de concelho. Nós, no fundo, é esse caminho que vamos construir.
1: Deixa-me perguntar-lhe, Sr. Vice-Presidente, relativamente ao Open Sound, que de resto foi feito no Palácio do Picadeiro, o António Barreiros já anunciou que irá fazê-lo noutro concelho do Distrito de Castelo Branco. O que é que lhe parece? É uma perda para o concelho ou não?
2: Parece-me natural que o faça, até porque há aqui um aspecto que não é público, mas que convém também que seja público. A pessoa em causa era funcionário do município, portanto o projeto de facto começou no quadro do orçamento participativo, mas a pessoa em causa era funcionária do município, era até chefe da área de inovação no município do Fundão, e portanto todo o trabalho que ali foi desenvolvido no Picadeiro pelo executivo anterior, digamos assim, pelos executivos anteriores, para ser mais preciso, foi um trabalho que foi desenvolvido pelo município, independentemente de quem é que é, digamos assim, o mentor, o coordenador, no fundo, a pessoa responsável por levar esse projeto para a frente. O próprio, depois das eleições de 12 de outubro, em 27 de outubro, fez um pedido de registro de marca nacional junto ao INPIN, portanto, junto ao Instituto Nacional de Propriedade Industrial, registrando o Open Sound Digital Art, o que significa que a pode fazer onde quiser, porque nesta altura é uma marca comercial que lhe pertence. Portanto, consideramos que há aqui até um, se calhar, uma apropriação indevida, digamos assim, do trabalho, que é um trabalho feito em prol do interesse público e a partir do horário público, e, portanto, que não devia, de forma alguma, ser, no fundo, registado em nome pessoal. Entendo que há aqui, talvez assumo essa, no fundo, essa lacuna, aqui uma deficiente, vou dizer, atenção àquilo que é a gestão de marca. E, portanto, e o Fundão, ainda para mais, tem pergaminhos naquilo que é a construção de marcas e a gestão de marcas, porque tudo que nós fazemos, nós devemos salvaguardar que são feitas para interesse público, com horário público e devem permanecer na esfera pública. Portanto, esta marca, Open Sound Digital Arts, é atualmente uma marca que é da posse, da propriedade da pessoa em causa e que tem na classificação do NIS, que no fundo designa quais os produtos e serviços que estão protegidos e que esta marca no fundo pode realizar de forma protegida, a organização de exposições de arte com fins comerciais ou publicidade e a gestão artística de espetáculos musicais. Ou seja, nós entendemos que o caminho não é este. Estamos a avaliar e, porventura, o caminho que vamos fazer é procurar impugnar, no fundo, não nos satisfaz e pensamos que é nosso dever garantir que aquilo que é feito com o horário público e em nome da Câmara Municipal é dos fundanenses, portanto, é algo que deve permanecer na esfera pública. Portanto, vamos procurar regularizar esta situação, mas, acima de tudo, garantir que não é por causa desta circunstância que nós vamos deixar de investir nas artes digitais e de garantir que o Fundão há a ter um Fundão Fusion Arts ou um Fundão Digital Arts, aquilo que nós entendemos mais apropriado chamar, sempre com um único objetivo. É, no fundo, que este caminho de inovação, que este caminho de afirmação que o Fundão pretende fazer e que está comprometido em fazer, que vai continuar, e uma das questões, ou um dos aspectos das dimensões que nós não temos nenhuma dúvida, é que digamos que a dimensão digital associada às artes, mas também associada a outros componentes da nossa atividade económica, social, cultural, vai ter um papel cada vez mais importante. E, portanto, nós vamos construir um programa cultural já para 2027, mas também para aquilo que é um período mais alargado. Estamos a olhar também para um período mais de médio prazo, onde as artes digitais vão ser um dos aspectos âncora daquilo que é a nossa participação. Não se esgotará aí, vamos ter algumas âncoras naquilo que é esta definição programática, mas as artes digitais estarão lá. E, portanto, nós não aceitamos nem entendemos que seja sequer aceitável que haja agendas pessoais dentro daquilo que é um trabalho coletivo da Câmara Municipal. Portanto, é um compromisso que assumimos desde o princípio. Não há aqui casulos e ainda menos balcãs. Nós entendemos que toda a Câmara deve trabalhar no mesmo sentido, com o mesmo propósito, independentemente dos protagonistas que a cada momento estão mais preparados ou capacitados para levar essa agenda pública para a frente. Aqui foi o caso, foi entendido que o protagonista mais preparado para o fazer era a pessoa em questão. Na verdade, entendo que não é correto, depois das eleições, haver um pedido de registro de marca que foi concedido já agora, em fevereiro já deste ano, e, portanto, aqui há uma deficiente alarmística da nossa parte para garantir que aquilo que é feito com interesse público e com horário público deve manter-se na esfera pública. Vamos a ver qual é o caminho que vamos, no fundo, percorrer para salvaguardar o interesse de todos, mas é algo que, no fundo, com que nos comprometemos. Vamos continuar a fazer cada vez melhor e estamos a reorganizar os serviços e, em particular, a Divisão da Cultura, e a breve prazo haverá notícias boas para acalmia de todos e também para a segurança e confiança de todos, inclusive a este nível, e, portanto, teremos os melhores de Portugal associados às artes digitais a trabalhar com o Fundão e a desenhar aquilo que vai ser o contributo que essas artes têm naquilo que é a programação cultural do Conselho Fundão.
1: É um tema para, obviamente, continuar aqui a acompanhar na Rádio Cova da Beira. O programa Encontro de hoje está a chegar ao fim. Votos da continuação de um bom domingo, um grande fim de semana. Tudo bom, muito bom dia.

0: Muito bom dia, são 11 horas.
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0: Olá a todas as pessoas, bem-vindas a mais um Porque Hoje é Domingo na Rádio Cova da Beira. Esta semana a conversa é com a fundanense Isaura Reis, autora do livro Gente Nossa, que dedica a personalidades cujas vivências se mantêm enraizadas no Fundão. Isaura Reis é uma cidadã ativa no panorama cívico do Fundão, é militante do Partido Comunista Português, já foi vereadora no município da Covilhã, foi eleita na Assembleia Municipal do Fundão e na Assembleia de Freguesia do Fundão. Isaura Reis é também uma mulher do associativismo e da promoção de projetos com impacto real nas comunidades. Da Beira Serra ao Instituto Fernando Paulo Louro, há um caminho em que é frequente observar o sentido crítico de Isaura Reis. Hoje a conversa é sobre gente nova, embora Isaura Reis já tenha assinado outras obras e publicações como o blog O Barbilho, uma página digital de reflexão sobre assuntos do cotidiano no Conselho do Fundão, mas também no panorama nacional. A sua intervenção regular valeu-lhe, em 2020, o Prémio Cidadania no galardão Mulheres Notáveis da Beira Interior, promovido pela Colabora, Cooperativa de Intervenção Social na Cova da Beira. Professora Isaura Reis, obrigada por aceitar o convite para voltar à rádio e ao meu Porque Hoje é Domingo, 8 anos depois de cá ter estado. Hoje o mote para a conversa é este livro maravilhoso que nos remete sobre muitas, para a vida e o percurso de muitas das figuras que marcaram um percurso do Conselho do Fundão. Vamos começar pelo princípio. Quem é esta gente nova? Nossa!
1: Em primeiro lugar, agradecer o convite, é um enorme prazer que estou na sua companhia e na companhia de todos aqueles que a esta hora nos ouvem. Gente nossa, estão aí 10 pessoas, não é? Mas poderiam estar muito das mais, mas não tive tempo nem engenho para chegar, digamos assim, e para abraçar. Mas estão outras pessoas em calha que eu sei que fazem falta ser referenciadas e faz falta que nós as tenhamos na nossa memória e prestemos também gratidão. Essas 10, por uma razão ou outra, isso começou no Barbilho, com uma coluna muito, muito simples, em que, sei lá, volta e meia, sei lá, 2 ou 3 meses, íamos colocando uma pessoa dessas e depois...
0: À qual chamavam essa coluna precisamente de gente nossa.
1: Pronto, o Barbilho começou em 2017, fomos referenciando várias pessoas, até que um dia eu decidi, assim, epá, isto valia a pena termos não só as biografias, mas também o contexto de vida dessas pessoas. E então lancei-me nesse projeto. Pronto, reuni essas 10, pronto, para é uma falha não estar uma mulher, até nem parece meu.
0: Pois, também reparei nisso, mas isso é fruto da história, provavelmente, não é?
1: É fruto da história, pronto. Eu também quis só referenciar pessoas que já tinham falecido, para não ferir suscetibilidades. Mas há outras pessoas que fazem falta aí. Tenho o professor Salvado Sampaio, o doutor António Augusto Gascão, sei lá, muitas.
0: Mais 2 que já faleceram.
1: Pronto, o senhor António.
0: Não está
1: Roxo.
0: Cá o António Paulo Louro.
1: Não está, porque, portanto, nem o Fernando Paulo Louro, porque digamos que eu não sei se tenho, engenho para chegar a figuras que transcendem, digamos assim, são figuras nacionais. Pronto. Apesar de me serem próximas sob o ponto de vista até emocional, pronto, e da proximidade física, das emoções, da convivência, pronto, é uma responsabilidade que eu ainda não sei se estou em condições de conseguir fazer com a nobreza que essas pessoas merecem.
0: Ok. O facto de ter criado a coluna Gente Nossa no Barbilho e de ter trabalhado à volta e pesquisado à volta destas 10 personalidades e pessoas da nossa terra, do nosso Fundão, isso significa que a professora Isaura Reis se substituiu a alguém que publicamente e com outro tipo de responsabilidades não fez este trabalho de casa, ou não é assim que interpreta este seu sentido construtivo e de partilha com todas as pessoas que vão ler este Gente Nossa?
1: Não, eu acho que isso, portanto, quem tem alguma capacidade e algum tempo para dedicar, digamos assim, a estudar e a conhecer e depois a pôr no papel, Também tem que assumir as suas próprias responsabilidades. Eu não faço as coisas para me substituir a ninguém. Faço até pelo prazer de fazer. Portanto, isso é uma obra de autor. Portanto,
0: custeada foi, por si, custeada, é importante dizer.
1: Portanto, não estou à espera. E faço também por gratidão para com as próprias famílias dessas próprias pessoas que me são próximas e que eu, de certa forma, entendo que algumas delas ainda não foram devidamente referenciadas no fundão.
0: Era aí que eu queria chegar.
1: Portanto, olhando acho, para que, estas... acho que tarda, digamos assim, um reconhecimento mais público, digamos assim, e mais institucional, que não sou eu que o tenho que fazer, são as instituições, não é? Que o têm que fazer. É evidente que as pessoas estão nas instituições e transportam com elas, digamos assim, as suas próprias sensibilidades. Julgo que tem faltado, por exemplo, eu posso lhe dizer que, pronto, nós temos do arquiteto Raul Chorão Ramalho uma obra, aqui no fundão, que é a Caixa Geral de Depósitos.
0: E julgo que a Escola de Santa Teresinha.
1: Não.
0: Essa não é dele.
1: Não é dele. Mas só quem não conhece a grandeza da obra deste arquiteto é que priva ao fundão de conhecer, digamos assim, o seu trabalho.
0: Mas houve há uns anos um trabalho de,
1: foi feito
0: pela Ordem dos Arquitetos ou pelo arquiteto Pedro Novo.
1: Sim, o arquiteto Pedro Novo fez isso. Aliás, até já conversei com ele sobre isso. E até com o filho do Pedro Chorão também procuro também conversar com as pessoas porque, portanto, isso é com os familiares, não é? Para sentir também o lado menos público de cada figura, não é? Porque eu não conheci pessoalmente o arquiteto Raul Chorão Ramalho, enquanto fui vizinha do Sr. Américo de Oliveira e entrava e saía da casa dele. Pronto,
0: como fundanense,
1: como fundanense e amiga, e digamos assim, Reis, são coisas diferentes.
0: Claro, destas pessoas todas, aposto que se calhar conta-se pelos dedos de uma mão as pessoas que alguma vez foram reconhecidas num 9 de junho no fundão. Não sei se tem essa, se fez esse exercício, mas eu olho para isto e...
1: Não, é no dia 9 de junho, não foram, mas também é verdade, deixa-me só dizer uma coisa, temos que ser rigorosos. No dia da cidade, as homenagens, em princípio, de acordo com o regulamento, não são feitas a título póstumo. São a pessoas em vida. Só excepcionalmente, e tem havido algumas exceções.
0: Daí eu perguntar.
1: Pronto. Mas, por exemplo, também tenho que dizer com justiça que o mestre de corte e alfaiate de Janeiro de Cima foi homenageado no fundão. É evidente que foi uma iniciativa proposta pela Conselhia do PCP do Fundão, à Câmara Municipal, que aceitou e foi feita no âmbito das comemorações dos 100 anos do Partido Comunista Português, uma vez que essa personagem foi fundadora do PCP, e a Câmara
0: colaborou.
1: Não, portanto, organizamos de forma conjunta e pronto, essa homenagem de certa forma foi feita. Há em Janeiro de Cima uma placa, digamos assim, de homenagem, e, portanto, na sua freguesia, na freguesia onde ele nasceu e onde tem familiares hoje ainda.
0: Ok. Destas personalidades todas, imagino que o Sr. Américo de Oliveira seja talvez a pessoa que lhe foi mais próxima. Ou será que foi o antigo Padre Mourão? O Diamantino, não é? Por uma questão até de proximidade e de contemporaneidade. Mas o Sr. Américo de Oliveira, vê-lo neste livro foi para mim uma coisa extraordinária. O Sr. Américo de Oliveira...
1: Porque ele era tão discreto, é uma pessoa tão humilde, tão discreta, que eu acho que a maioria dos fundanenses, os que foram contemporâneos, sabiam que ele teve na Associação Desportiva, da qual foi presidente, integrou as direções, que fez um trabalho notável de apoio aos familiares dos presos políticos, portanto, apoiou todos aqueles no Tortosendo que passaram enormes dificuldades, e aqui no fundão foi da Comissão Administrativa da Câmara, com um trabalho sempre muito ligado à cultura, sempre atento. E portanto, eu fui próxima, foi talvez da pessoa com quem quem eu fui mais próxima, em termos familiares, mas também fui próxima do doutor José Joaquim da Costa Júnior.
0: A sério?
1: Sim.
0: Não imaginava.
1: Eu levava-lhe o Avante, eu levava-lhe o Avante e cobrava-lhe as cotas.
0: Ai, que interessante.
1: E ele com, muito gentilmente, conversava comigo em Londres, à volta de um chá, e conversava, e eu aprendi muito com ele. Portanto, ele já estava muito debilitado, pouco saía, e eu visitava-o.
0: Quantos anos tinha a doutora Isaura nesse tempo? Era uma miúda, certamente.
1: Portanto, 19, 20 anos, 21.
0: O que é que uma pessoa na sua idade, nesses anos, pensa para ter esse diálogo e essa preocupação e essa convivência com alguém?
1: Era um camarada muito discreto, uma pessoa de muito respeito. Ele tinha, era uma pessoa muito, mas muito afável, com uma doçura de voz, e contava as histórias, que era uma coisa muito engraçada, que naquele tempo as histórias da vida dele, por exemplo, como veterinário em Gouveia, o valor de um animal para uma família pobre, o que é que um veterinário tinha que fazer para garantir a sobrevivência daquele animal que era o sustento daquela família. Aquelas histórias eram histórias que faziam muito sentido para um jovem que estava a viver um período em que nós queríamos que houvesse em Portugal uma grande transformação social, que estas dificuldades, que estas injustiças fossem superadas. De modo que o ter contacto, a viva voz de pessoas que viveram essa realidade, para mim, foi muito gratificante, não é? E ele falava, portanto, com muita experiência.
0: O vosso elo foi a ligação ao Fundão e foi o Partido Comunista, já naqueles anos, é isso que quer dizer?
1: Sim, foi o Partido Comunista, porque, portanto, eu era uma jovenzinha e que tinha como tarefa, ele pouco saía de casa e eu, aliás, isso foi uma coisa que também o Diamantino fez. Também foi lá entregar o Avante, que era semanal, e o pagamento das cotas. Por acaso já conversamos chegámos a conversar sobre isso. Pronto, portanto, okay. Era uma pessoa muito...
0: A Isaura Reis alguma vez escreveu para o Avante?
1: Não, nunca escrevi para o Avante diretamente.
0: Mas porquê?
1: Mas escrevi várias vezes para uma revista que se chama Poder Local, que é uma revista do PCP, que tem publicado vários artigos, portanto, sobre questões desde a argemela, o cabeça do peão, as energias renováveis, a regionalização. Já escrevi montes de...
0: Nunca sentiu o apelo para partilhar essa sua opinião e sentido crítico com a imprensa regional?
1: É um compromisso que eu depois tenho que fazer, portanto...
0: Ou melhor, já foi convidada pela imprensa escrita regional?
1: Não, para... nunca fui convidada, mas...
0: Mas já tomei alguma leitura?
1: Não merece nenhuma leitura. Ou seja, eu já tomei iniciativa de mandar coisas escritas para neste caso para o Jornal do Fundão, que é disso que estamos a falar, aquele que temos mais proximidade.
0: Que é pelo menos o mais relevante.
1: Sim, sim, sim. E já mandei coisas para lá e escrevi, portanto não tenho
0: não
1: reservas.
0: Não escrevo regularmente não assumir essa regularidade.
1: Não escrevo regularmente, portanto, para assumir essa responsabilidade de ter uma coluna, imagino, tenho uma coluna uma vez por mês. Mas já fiz crónica aqui na rádio.
0: Já fez,
1: com até algum tempo, muito tempo seguido, depois acabaram com esses registros. Mas não.
0: Portanto,
1: o nascimento
0: do Barbilho não tem a ver com a suposta falta de presença do sentido crítico das pessoas da CDU na imprensa generalista ou na comunicação digital falada e o que seja?
1: Não, de certa forma também tem a ver, vamos lá ver. não somos inocentes, não é? Nós os órgãos de comunicação social selecionam as notícias, dão-lhes o destaque que, pronto, e no Barbilho, na nossa página, nós fazemos o exercício ao contrário. Portanto, nós é que decidimos o que é que escrevemos e damos o relevo que entendemos e o destaque. Portanto, são patamares de trabalho completamente diferente. E para chegar às pessoas, Portanto, nós entendemos que devíamos fazer o barulho e ele está cá desde 2017 e tem uma dimensão até cultural que eu penso que é interessante e temos tido e chega a muitos sítios.
0: Acredita, já tem muitas em termos dezenas de pessoas a subscrever a vossa newsletter, digamos assim.
1: Portanto, já temos e até é interessante, por exemplo, ainda no outro dia, alguns, eu posso lhe dizer que o barulho que fizemos de homenagem ao Eugénio de Andrade, quando, no centenário dele, foi vendido no Porto, porque o Eugénio era do Porto e pronto, e houve um amigo que pediu, epá, manda porque estão aqui a pedir, eu já vi online, e portanto, isso chega-se.
0: Portanto, há uma aceitação, mas eu não posso deixar de fazer a leitura de que esse vosso exercício plural e democrático significa a necessidade de trazerem à estampa esse pensamento, porque o mesmo não terá lugar noutros sítios.
1: Não, e muitas vezes é distorcido, não é? E nós vivemos tempos muito... portanto, que uma pequena referência, um erro de registro de comunicação é levado ao exagero e é explorado com um sentimento anticomunista profundo. Nós vivemos esse tempo, não é? E nós temos consciência disso, e eu tenho consciência disso. Esse livro é um livro diferente, noutro registro, mas, portanto, o livro que vai sair a seguir, que é O Fundão na Revolução, vai ser um livro alvo de muita crítica, porque hoje...
0: Porque vai desconstruir o 1976
1: e vai destruir, vai, sim, porque, portanto, passou-se uma ideia que a realidade e os factos não comprovam. E eu faço questão que esse livro saia e que seja um livro rigoroso e um livro de factos, para que, digamos assim, a memória do 25 de Abril e esse tempo no nosso concelho seja de facto registado para, digamos assim, na sua dimensão, okay, digamos assim, mobilizadora, transformadora e generosa, sobretudo generosa.
0: O Fundão em Tempo de Revolução, 1974-1976, será o seu próximo livro. Prevê lançá-lo ainda neste presente ano 2026?
1: Sim, porque dia 12 de dezembro serão os 50 anos das primeiras eleições autárquicas.
0: É nessa altura que o prevê lançar?
1: É nesse contexto que o prevejo lançar.
0: Muito bem. Então, e este livro que foi o que aqui nos trouxe, o Gente Nossa, Fundão Memórias, está agora a dar os primeiros passos. Este fim de semana foi lançado no Fundão, mas esta partilha com as comunidades vai ter outros episódios, doutora Isaura Reis. Depois do Fundão, onde é que as pessoas deste território e as pessoas com laços no Fundão vão poder partilhar consigo e com outras pessoas as histórias destas personalidades?
1: Não está nada agendado. Se houver convites que venham, e pronto, e dentro das minhas possibilidades, como é evidente, e da minha disponibilidade, terei gosto em partilhar.
0: A escolha do professor António dos Santos Pereira para apresentar o livro no Fundão e também para assinar o prefácio teve um objetivo especial? Tem a ver com a vossa conexão em termos de docência e com o facto de ele ser uma pessoa também com ligações às beiras? Foi porquê?
1: Portanto, o professor
0: Santos Pereira.
1: Santos Pereira é uma pessoa da qual eu sou amiga, que prezo muito o mérito dele sob o ponto de vista da história, do seu trabalho. Conhece bem o Fundão, já produziu vários trabalhos, até para a Santa Casa da Misericórdia, por exemplo.
0: Participou no congresso dos 500 anos, foi aliás o coordenador científico.
1: E conhece algumas dessas personagens. E é uma pessoa que eu prezo e que entendi que, portanto, as personagens surgem num contexto histórico do século XX. Uma pessoa de história fazia sentido, porque eu não quis que as biografias caíssem assim soltas. Quis que as pessoas perceberem,
0: um enquadramento, não
1: que
0: é?
1: As pessoas percebessem que aquelas pessoas foram o que são porque viveram aquele tempo. Nós somos isso. Portanto, Não estamos numa redoma de vidro. E então, dentro desse contexto, porque a primeira parte do livro é no fundo, do século XX português, em Portugal e também no Fundão, dentro do possível, apesar de haver mais registros nacionais, porque não se tem trabalhado muito a história local do século XX em Portugal, há muito, no Fundão não se tem. Nós, aliás, temos um déficit a esse nível, os poderes municipais não têm dado grande atenção a esse período da história de Portugal, que já há distanciamento suficiente para se fazerem registros, e portanto eu achei que devíamos compreender as pessoas. O Américo de Oliveira é o que é porque viveu aquela greve. A greve que o Ferreira de Castro fala na lei e a neve.
0: Porque viveu na Terra Vermelha.
1: Portanto, é por isso. O Dr. Costa Júnior ou o António Mourão, portanto, foi naquele tempo, naquele contexto, no contexto do Vaticano II, de uma igreja que se queria mais próxima do povo, que fosse contra a guerra colonial. Portanto, as pessoas foram o que foram porque viveram esses contextos, porque fizeram parte e construíram também essa história.
0: Ok. Quando coloca aqui e estuda sobre o antigo sacerdote António Mourão, como é que olha para o facto de termos celebrado no Fundão, ou de termos assinalado o centenário do seu nascimento, e de até agora ainda não termos produzido nada de palpável, de consequente? Direi até que aquilo que a professora Isaura Reis fala sobre António Mourão neste seu Gente Nossa é, se calhar, para além de alguns artigos que foram publicados no Jornal do Fundão no ano de 1900 e troca ao passo, não há mais nada sobre António Mourão.
1: Pronto, fez-se uma iniciativa na Orca. Temos que... foi feita uma iniciativa na Orca. Eu também estive na Orca e fiz uma intervenção...
0: No Ecos, não é? No festival.
1: Sim, no festival, em que me foquei muito na dimensão da fé. Portanto, eu estive mais interessada em perceber que para ser de esquerda não se precisa de perder a fé. Os católicos podem ser e são pessoas de esquerda e pessoas com convicções e que querem um mundo melhor. E eu quis fazer valer, digamos assim, esse meu ponto de vista, baseado até nos factos que eu conheço da vida do próprio Padre Mourão. Portanto, que é uma visão que não esgota a dimensão dele, porque ele foi um homem de cultura, portanto, não foi só um padre.
0: Mas isso não responde à minha questão, passou um ano sobre...
1: A família tem um trabalho, e o professor João Fatela, julgo eu que também...
0: Era a pessoa que estava a trabalhar na sua biografia.
1: Por aquilo que entendi, a obra está feita, sob o ponto de vista da escrita, não foi ainda editada.
0: Mas já estava feita no Ecos.
1: Não, eu estou a falar de porque a última a informação que eu tenho é desse tempo.
0: Exatamente, eu próprio entrevistei o autor e foi isso mesmo que ele
1: pronto,
0: me reportou.
1: Não chegou, é pena, não é? Porque, pronto, mas há de chegar um dia, não é?
0: Que ele
1: não
0: se vai... isso também valoriza o seu trabalho... reproduzido neste livro?
1: Não, até aliás acho que ficou de... Portanto, eu até entreguei à Joana Mourão o texto, porque ela tinha a intenção de fazer até um blog, uma coisa para fazer...
0: Havia um site mesmo, site, não sei se ainda está
1: isso,
0: online.
1: Pronto, para colocar, portanto, esses depoimentos e essas coisas.
0: Portanto, desta conversa no Porque Hoje é Domingo, sobressai também assim uma espécie de lembrete, atenção... Já passou quase um ano desde o centenário.
1: Claro, vamos
0: nascimento
1: lá. Vamos lá fazer nascer a obra
0: de António Mourão.
1: Que a gente
0: vamos
1: quer
0: lá,
1: lê-la.
0: Então, trazê-la para perceber quem era o cidadão atrás do sacerdote e quem era o cidadão atrás do professor de português.
1: E do homem de cultura. Porque
0: exatamente,
1: era...
0: fundamentalmente. Prevejo que este livro tenha continuidade. A professora Isaura Reis disse há outras 10 ou há outras 20 personalidades da nossa terra que se enquadram nos princípios desta obra. Não sei se isso vai ser um trabalho para continuar a povoar o outono da sua vida. É essa a sua vontade?
1: É essa a minha vontade. Aliás, eu já tenho compilado muita informação sobre outras pessoas. Como digo, eu acho que faz falta falar do Zé de Almeida. da caricatura.
0: Ai, o querido Zé de Almeida e as suas caricaturas maravilhosas.
1: Faz falta falar do professor José Salvado Sampaio, faz falta falar do António Augusto de Gascão, faz falta falar do... voltar a falar, agora porque as questões de fés, do padre Alberto Neto.
0: Do
1: Souto da Casa, portanto, que também tem uma, algumas. Um homem que foi adjunto do padre Felicidade Alves e que é tio ainda de. Tem família no Souto da Casa, portanto, esses registros. E também outras pessoas que, por exemplo, eu já fiz uma coisa sobre o senhor António Roxo Machado, não sei se está a ver quem é.
0: Que é o senhor que era artesão na Rua da Cal.
1: Da Rua da Cal, não. Na Rua de Santo António.
0: Sim, eu estou a ver o artesão que até tinha um apelido, mas sim.
1: Toninho Broa.
0: Exatamente.
1: Pronto, porque acho que também devemos trazer essas pessoas com as suas habilidades, porque eram homens de criação.
0: E as mulheres.
1: Epá, eu tenho, já fiz uma coisa sobre uma mulher, mas eu não vou revelar porque ela ainda é viva. Mas tenho uma coisa feita sobre uma mulher também que eu considero que merece ser referenciada. E há outras, mas estão vivas todas.
0: Mas
1: naquele tempo...
0: Naquele tempo as senhoras estavam mais na mais sua em casa. Vida familiar.
1: Mas se me superaram o ouvido qualquer coisa...
0: Basta olhar para a toponímia desta cidade e das cidades todas e perceber que os nomes das mulheres... se resumem muito às santas e por aí adiante e, portanto, naqueles anos, infelizmente, a sociedade e o sentido de valorização de género era uma coisa que não assistia,
1: não assistia.
0: A quem tomava decisões. Este livro, esta produção, o seu blog e a necessidade de partilhar muito do seu pensamento relativamente às questões do cotidiano e às pessoas que estão à nossa volta e que ajudaram o Fundão a fazer história e os territórios a fazer história, significa que havia a necessidade de haver alguém como a professora Isaura Reis em dar visibilidade. Uma visibilidade que, no exercício da política, provavelmente a professora Isaura Reis não sentiu. Isso mantém-se vivo hoje? As preocupações da Isaura Reis, cidadã eleita do Partido Comunista Português ou da CDU, digamos assim...
1: Das duas.
0: continuam a não ter a visibilidade que deveriam? Continua a ser um grande problema para que as vossas propostas sejam aceites, sejam tidas em linha de conta para serem votadas?
1: Nós não temos, vamos lá ver... portanto, de uma maneira geral, as propostas que nós fazemos até são votadas.
0: Executá-las é que não.
1: Portanto, nós temos uma postura muito até, portanto, pela positiva nos órgãos de poder local, portanto, não é isso que... O problema é depois concretizar, não é? E há, por parte das maiorias, sempre uma enorme dificuldade em acolher aquilo que vem de outras paragens. E então, se é, digamos assim, de uma força política que tem um projeto mais distintivo, mais, como o projeto da CDU, que se distingue muito e que faz fincapé, digamos assim, em alguns princípios que não deixa cair, o princípio do serviço público, da transparência, portanto, isso causa, digamos assim, algumas dificuldades de chegarmos mais longe com as nossas propostas.
0: A minha pergunta não é uma pergunta à toa, tem muito a ver com aquilo que é o que eu tenho observado ao longo destes anos do vosso exercício como oposição, não só da professora Isaura Reis, mas de outros eleitos da CDU, e também porque fui ouvir a conversa que fizemos neste programa há 8 anos e a professora Isaura Reis, a dada altura, diz assim... falando de uma dificuldade tremenda em fazer levar à Assembleia Municipal do Fundão uma proposta de regulamento dos transportes públicos. E a professora Isaura diz, fala das Assembleias Municipais do Fundão e da Covilhã, dando a experiência de um lado e do outro, fala da fragilidade naqueles anos da Assembleia Municipal do Fundão e dizia que a Assembleia do Fundão era uma espécie de ecorressonância do poder.
1: Era uma Assembleia Municipal do tempo do Dr. Manuel Freixo.
0: Ainda tem essa percepção?
1: Não, acho que, portanto...
0: Melhorou.
1: Eu acho que não. Alterou-se, mas não melhorou. Alterou-se, mas não melhorou. Vamos lá ver. Acho que agora se deu um salto em termos do regimento, para ser possível
0: Estamos a falar da abertura da mesa da Assembleia a que o público possa
1: Não,
0: intervir.
1: não, e até no sentido de, digamos assim, todos os grupos municipais poderem apresentar propostas para a agenda de trabalho, coisa que não era possível naquela
0: Naquele
1: altura.
0: tempo.
1: E não era porque fosse ilegal, era porque não
0: Não valia a
1: queriam.
0: pena, não
1: Não, não
0: queriam.
1: queriam. A maioria não queria. A maioria queria poder, portanto, queria poder para fazer e mandar. E, portanto, não dava oportunidade nenhuma. Portanto, eu até posso ser confidente de uma coisa. E quando se conseguia alguma coisa, era sempre, como é que eu hei de dizer, fazendo valer um princípio que nós no PCP temos muito, que é um princípio institucional. Nós não somos uma força política de duas caras. Nós, quando assumimos uma responsabilidade, assumimos essa responsabilidade. Quando fazemos uma reunião e os assuntos são reservados, são reservados. Portanto, nós somos muito institucionais nesse sentido e, portanto, somos e queremos ser muito confiáveis. As pessoas sabem com o que é que contam connosco. Somos gente de palavra e gente de honra. E fazemos questão nisso. Eu vou-lhe contar um episódio. O cartão municipal, social municipal, é obra da CDU. Isso foi feito numa reunião que tivemos a Comissão Concelhia com o Dr. Manel Freixo. E quando ele propôs o cartão social para idosos, até fui eu que lhe perguntei, então o senhor está a dizer que quando eu tiver 65 anos vou ter 50% de redução no preço da água. Mas a desgraçada da ERSC, que foi agora despedida, tem que pagar a água toda.
0: Sim, que
1: E ele virou-se para mim assim, convenceu-me com esse argumento. Nós nunca viemos para a praça pública
0: falar disso.
1: falar disso, eu agora já há distância suficiente para se falar disso, mas tem o nosso selo.
0: E
1: Esse
0: porquê?
1: cartão tem o nosso selo porque,
0: E
1: se,
0: porquê é que a
1: porque
0: CDU
1: nós
0: não
1: fazemos
0: comunica isso?
1: porque nós
0: Para
1: fazemos
0: não dizerem
1: política.
0: que houve aproveitamento político?
1: Portanto, o que nos interessou foi que o cartão existisse, mais do que fazer a propaganda do cartão. Portanto, resolver o problema foi mais importante do que fazer a propaganda. Portanto, e vamos continuar assim. Não se ganham votos, mas podem-se resolver problemas e o nosso projeto é para uma vida, e não é para.
0: Já os transportes públicos urbanos, que naqueles
1: Mas
0: anos.
1: foi mal concretizado, foi mal concretizado. Só as próprias viaturas, quer dizer, enchiam ruas aqui que, quer dizer, não dava para passar dois carros, francamente.
0: Hoje em dia, o problema da mobilidade continua a ser um
1: Está
0: assunto na
1: gravado, está
0: ordem.
1: gravado. É o problema da mobilidade e do acesso ao preço do transporte. Porque nós, portanto, você lembra-se que quando o PART foi instituído, as áreas metropolitanas, o transporte público aumentou em termos de frequência e as famílias reduziram de forma substancial os encargos com o acesso ao transporte. Nós não conseguimos ainda trazer isso para o interior do país.
0: Hoje, um passe numa aldeia recôndita do Concelho do Fundão é mais caro do que em Lisboa, numa
1: Claro,
0: grande cidade.
1: é isso.
0: E,
1: Portanto,
0: portanto, é um
1: é um
0: contrassenso.
1: contrassenso. Quer dizer, nós estamos a afastar-nos, digamos assim, de medidas muito positivas que a geringonça, designadamente, trouxe para o país. Mas, e depois há coisas para, portanto, o passe verde no comboio. Agora nem temos comboio.
0: Por causa da
1: Está a
0: tempestade, não
1: ver?
0: é?
1: Uma coisa que podíamos usufruir, 30 euros. A ver, e que agora temos que não podemos usufruir porque não há intercidades, e por aí agora até estamos a assistir a outra coisa: é que os preços ao fim de semana dos autocarros variam. Se for à segunda, se for ao domingo é um preço, se for ao outro dia é outro. Ou seja, quer dizer, portanto, estamos aqui, não é só no acesso, mas também no custo do transporte. Portanto, há
0: A
1: aqui problemas
0: CDU
1: muito graves.
0: e os pares da professora Isaura Reis agora têm em mãos um outro dossiê que eu achei particularmente interessante, que se prende com a importância.

0: porque é assim, eu acho que não há ninguém que não queira defender o comércio tradicional no discurso, mas depois temos que concretizar em alguma coisa. Se a legislação hoje nacional permite essa valorização, porque é que não, os municípios não podem fazer uma pequena coisa? Ou seja, para diminuir os encargos e os custos com o comércio tradicional. Não, dar-lhes visibilidade, dar reconhecimento, mas também algum apoio. Portanto, isso é uma coisa que eu acho que é consensual. Não vamos ficar, digamos, para sempre a falar de lojas com história, porque há muitas.
1: O fundão é rico.
0: É rico, cada uma com a sua história. Há de haver um dia, um momento em que nós terminamos a nossa colaboração e passamos o dossiê à Câmara, definitivamente.
1: É isso que se propõe fazer. Pelo menos foi isso que eu depreendi da intervenção do professor Luís Lourenço na Assembleia Municipal do Fundão. E quem sabe depois essas lojas não são matéria-prima para a professora Isaura Reis escrever mais um livro.
0: Eu agora, com o livro do Fundão na Revolução, tenho muito trabalho pela frente. Ainda só folha a folha, o Jornal do Fundão, ainda só envou em julho de 75, até dezembro de 76, ainda tenho muitas folhas para percorrer.
1: Este tipo de ocupação e de estímulos, são a perfeição para alguém que já está reformado, que já deixou o ensino, ou tinha pensado outra coisa para ocupar os seus dias.
0: Olha, eu imaginei tirar outro curso quando me reformasse.
1: Mas a professora Isaura já tem um palmarés de formações. Por acaso,
0: Não, mas uma
1: olhei,
0: coisa.
1: eu sempre a conheci como uma professora de matemática, mas
0: Sim.
1: depois este seu livro relembra-me que é licenciada em economia, mestra em administração e supervisão escolar e doutora em educação. Portanto, o que é que ainda queria estudar mais?
0: Olha, qualquer coisa ligada às artes. Gostava de estudar qualquer coisa ligada ao cinema, mas isso obriga-me. Gostava, porque é uma área que eu aprecio. E pronto, e nós temos vivências em determinadas áreas, não é? Eu mantenho, adquiri, digamos assim, algumas ferramentas na profissão que exerci. E pronto, e a economia está nestes livros que eu escrevo, portanto, está lá. Esse olhar, digamos, esse olhar social, digamos assim, tá lá. Mas queria ganhar outras ferramentas, portanto, para.
1: Como é que o lado social do Partido Comunista Português combina com as contas certas e o lado económico de quem estudou economia, de quem até praticou gestão escolar? Como é que isso combina?
0: Combina perfeitamente. Olha, eu não sou de gestão de empresas, eu sou de economia, que é uma coisa diferente. Pronto, e tive uma formação marxista na escola, no Instituto Superior de
1: E isso faz a
0: Economia.
1: diferença, é essa.
0: Portanto, não, porque portanto, naquele tempo estudava-se o Capital. E olha que era pera doce, não era fácil. E, portanto, essas ferramentas, portanto, são ferramentas que, portanto, até eu como comunista, digamos assim, me ajudaram, digamos, a compreender melhor. Portanto, e sem dogmatismos, mas como uma teoria política e económica como outra qualquer, não é? Como keynesianos, portanto, como outra qualquer. Agora, as contas certas. As contas certas.
1: O deve-o haver, o equilíbrio da balança,
0: Sim,
1: o
0: porque,
1: impacto.
0: ou seja, temos que ter, digamos, a capacidade de saber que as questões sociais
1: Não deveriam ser avaliadas
0: têm que ser avaliadas.
1: na
0: Provavelmente.
1: perspectiva economicista, é isso que eu queria
0: Não, não,
1: perguntar.
0: não, não, não, tem que ser avaliada. Ou seja, numa análise custo-benefício, você tem que sempre avaliar, digamos assim, não só o valor físico da obra. Mas a utilidade social dela, portanto, e por aí fora, portanto, não é, nem tudo se reduz a números, não é? Portanto, há outras dimensões, não? Portanto,
1: Ok,
0: por
1: aqui.
0: acaso é uma coisa engraçada, como é que nós, quando avaliamos o que é o desenvolvimento local, não é? E criamos índices, e, por exemplo, as Nações Unidas têm índices de desenvolvimento humano, depois procuram indicadores para quantificar isso. E a economia está aí. Eu, por acaso, trabalhei um bocadinho nessa área do desenvolvimento local e regional para, digamos, e depois há técnicas da estatística que nos permitem, digamos,

0: digamos assim, ver qual é a próxima, a adesão, digamos assim, desses indicadores à realidade. Portanto, há matemática, sim, senhora, há contas certas, mas com a devida ponderação qualitativa, que é sempre necessária.
1: No seu fundão, qual foi a política pública implementada num passado recente que a professora Isaura Reis considera que teve um impacto positivo nas nossas gentes?
0: Mas que no século XX,
1: Num passado recente,
0: recente, nos últimos, desde
1: algo que se lembre. Por
0: que o
1: exemplo, o
0: PSD
1: PSD já é
0: governa,
1: poder há 25 anos,
0: é
1: 24 já é
0: 26,
1: um
0: 26.
1: quarto de
0: Eu
1: século.
0: acho que o que, portanto, o mais remoto, no mandato do Dr. Manuel Freixo, julgo que a intervenção que se fez, digamos assim, naquela cortina arbórea, de proteção, para o Parque Industrial,
1: Ah, o Corredor
0: foi
1: Verde,
0: aquele
1: onde eu
0: corredor
1: caminho
0: verde.
1: muitas vezes, mas poucos fundanenses lá vão.
0: Pronto, mas teve, foi
1: Uma
0: uma
1: obra impactante,
0: foi
1: considera?
0: que eu considero que foi impactante. Portanto, recentemente a política de acolhimento eu considero que é muito positiva. Portanto, traz dificuldades e novos problemas, como é evidente, mas acho que é muito positiva. Portanto, o que é que eu posso dizer mais? Dizer mais que estava esperançada que nós pudéssemos caminhar no sentido de uma habitação acessível, e é uma frustração ver o que se passa, porque é um problema gritante, no fundão. Portanto, olha, o que é que eu. Falha-me com certeza algumas coisas, porque todas as câmaras fazem coisas boas e coisas más, não tenha dúvidas em relação a isso. Portanto, isso não é
1: Calculo que.
0: exclusivo de ninguém, não é?
1: Sim, não é exclusivo dos municípios da Cova da Beira e, em particular, do Fundão. Certamente, faz-lhe pensar e causar-lhe-á até algum mal-estar enquanto cidadã e ativista desta terra, perceber que a sua terra natal nunca mais tem de volta o seu cinema, ou que é uma cidade do novo milénio onde. Se diz exemplo em tantas coisas e não tem algo como uma central de camionagem.
0: Isso aí, portanto, é uma coisa que nós até investimos bastante, nós CDU, porque fizemos o contacto com a
1: Com a
0: autotransporte,
1: autotransportes, exatamente.
0: e não sai da cepa torta. Portanto, eu cada vez que até fico, até me dói o coração. Portanto, autocarros de um lado, porque não querem, porque, mas a autoridade de transporte é o município. Mas cada um que faz o que quer, como quer, portanto, coisas disparatadas. Portanto, estamos aqui. Epá, não entendo, não entendo. Não é que nós víssemos a questão da central de autotransportes como uma coisa definitiva e a longo prazo, mas de imediato era uma solução que pensamos
1: Mas
0: com.
1: publicamente foi anunciado como sendo uma decisão já para começar, acho que
0: Não,
1: era em junho.
0: não, não, não, não. Há quanto tempo é que isso acontece? Continuamos a ir ali à torreira do sol de qualquer maneira, pá, e depois não querem, quer dizer. Parece que neste país não sempre tem que haver.
1: Como é que
0: Não.
1: se sente alguém cujo a sua presença ou a dos seus pares, politicamente falando, levanta estas questões nos fóruns públicos e políticos? E depois percebe que a vossa agenda, o vosso sentido de emergência não é acompanhado pela suposta emergência política de decisão. Como é que se olha para isto? Isso faz-vos sentir frustração,
0: Não, não, não, não.
1: desistir?
0: Não, não, não. Acho que não. Já lá vão 52 anos depois do 25 de Abril, ainda não desistimos. E estamos cá para durar, enquanto
1: Mas sobre
0: durar
1: estas
0: as
1: questões
0: ideias.
1: concretas.
0: Não, isso é que quer dizer. É assim. Nós não montamos na política para ser ganhadores. Portanto, há quem esteja para ser ganhador, para fazer propostas fáceis, demagógicas. Portanto, isso é o que está a dar. Agora, é preciso ter estofo ideológico para fazer outro caminho, e não ficar a chorar pelos cantos, a dizer, ai, nós somos tão bem intencionados, mas pronto, eles não ligam às
1: Mesmo
0: nossas coisas.
1: quando o
0: Ah,
1: vosso
0: pá.
1: score eleitoral decresce, isso.
0: Decresce, portanto, portanto, isso nós sabemos que muito quase tudo se ganha e perde na televisão. E é ver às vezes que o André Ventura
1: Mas
0: lá
1: ainda
0: vai.
1: vê televisão?
0: Toda a gente vê televisão.
1: Olha, eu não.
0: Vê, se não vê diretamente, vê indiretamente nas redes sociais.
1: No digital, sim, mas
0: portanto,
1: não...
0: Mas portanto, vivemos momentos, vivemos, portanto, os valores da solidariedade, da paz, da humanidade, pronto. Isso às vezes faz-me uma certa confusão. Eu pergunto-me, mas esta gente vai à igreja todos os dias e todas as semanas?
1: Quando lá atrás, há muitos anos, iniciou o seu percurso na vida política ativa como autarca no Conselho da Covilhã, primeiro, algum dia imaginou...
0: Eu primeiro imagino, só corrigi-la, eu iniciei a minha vida como autarca no Fundão.
1: Na Assembleia Municipal do Fundão, não foi?
0: Em 83.
1: Nos anos 80.
0: Sim.
1: Quando começou, algum dia imaginou manter-se na política ativa?
0: Sempre.
1: Tantos anos?
0: Sempre.
1: E algum dia imaginou que, volvidos estes anos, houvesse questões do seu território que ainda não estão resolvidas ou que caminharam sem ser na perspectiva...
0: Não, nós temos que temos que perceber porque é que as coisas acontecem, não é? Se me disser assim, há 50 anos, há 45 anos, eu e a minha geração tiveram grande esperança de mudança e de transformação... e hoje olhamos para esse tempo e vemos que não andamos para a frente, estamos a andar para trás. Pronto, agora também, isso é verdade, dá um sentimento de perda, não é? Agora, nós somos, como seres humanos, nós somos resilientes. E se temos consciência de que aquilo a que aspiramos é o justo, pá, temos que fazer das forças de coração e continuar a caminhar.
1: Falar até que a voz vos doa.
0: Falar, não, e batermos por causas que valham a pena, não é? Que valham a pena. Há muita coisa que mudou, sei lá, nós como mulheres, mudou muita coisa para positivo, não é? Não chegamos ainda lá. Mas temos que trabalhar todos os dias. Mas, por exemplo, no campo da igualdade de género, aquilo que se passava antes do 25 de Abril e as mudanças que ocorreram, nós como mulheres acho que...
1: Eu direi que essas mudanças foram mais significativas quando houve uma geringonça, quando houve uma
0: não,
1: coligação
0: mas mesmo,
1: com partidos
0: mesmo
1: mais à
0: sob
1: esquerda.
0: O ponto de vista da vida social,
1: ah,
0: não é?
1: Sim.
0: Mesmo sob esse ponto
1: mas
0: de vista.
1: Mas as grandes transformações foram
0: sim,
1: nesse
0: sim,
1: tempo
0: sim,
1: com
0: sim,
1: a introdução.
0: Sim. Portanto, eu acho que nós olhamos para esse tempo e acho que ficamos, digamos assim, mudou.
1: Nos nossos tempos há uma emergência climática que também tem preocupada a CDU e em particular a professora Isaura Reis, e também neste campo já estamos há anos a falar de assuntos como a preservação da argemela e
0: a biomassa,
1: a central biomassa do Fundão, quase me esqueci.
0: E agora aí a nova praga que é das fotovoltaicas.
1: Exatamente. Pronto. Isso continuam a ser questões na agenda da mulher ativista.
0: Continua. Eu agora por acaso fiz há pouco tempo um artigo para a revista Poder Local, exatamente sobre as fotovoltaicas no distrito. Porque aquilo que nos querem, impedir é que a gente tenha a visão global, o mapa todo, completo. E é preciso dizer que este mapa está muito preenchido e está muito mal preenchido. E, portanto, aliás, há uma estratégia das grandes empresas, que é desmembrarem os projetos, quando eles depois, no fundo, estão todos unidos e atingem dimensões...
1: É como se houvesse uma entidade chapéu.
0: Portanto, há uma estratégia para passar entre os pingos da chuva.
1: E parece-lhe que o território, as pessoas de cá, que somos genuinamente criadas e nascidas aqui, estamos a ter o mesmo comportamento de vigilância e alerta que têm os novos locais? Nós olhamos para as manifestações... E eu não posso deixar de dizer isto, o que eu vejo são novos locais, maciçamente, e os grupos de intervenção cívica, os ativistas. E
0: pronto,
1: onde é que estamos as outras pessoas todas?
0: Pronto, isso também tem várias explicações. Primeiro porque, portanto, esses novos povoadores vivem nesses locais. Enquanto, digamos assim, as populações, digamos...
1: Nós mais urbanos não...
0: Não, já saíram de lá. Já migraram. Já eram territórios abandonados... que depois agora estão a ser repovoados por gente que vieram de outras sociedades, com outras culturas e mais despertos, portanto, para todas estas questões. Portanto, isso é uma realidade. E, portanto, nós, os urbanos, os urbanos que mexemos de vez em quando na terra, que eu de vez em quando também tenho uma horta e também faço as minhas também como as minhas alfaces. É mais por...
1: Estamos mais acomodados.
0: Não, é um problema para o qual a gente não vive com a mesma intensidade, porque não nos é tão próximo. Mas temos que reconhecer, e se calhar será justo dizer, que os urbanos jovens já estão mais disponíveis para esses combates e para essas lutas. Aliás, se vir, mesmo aqui no Fundão, os urbanos que lá estavam eram sobretudo jovens.
1: Que estão em Lisboa. Professora Isaura Reis, o que nos trouxe a esta conversa aqui no Porque Hoje é Domingo foi o seu novo livro apresentado este fim de semana, Gente Nossa. Ficamos a saber que lá para o final do ano vai presentear-nos com o Fundão em tempo de revolução. Mas eu sei que a professora Isaura Reis... o seu outono da vida está a ser ocupado com a missão de ser cuidadora informal. Uhum. Alguma vez pensou debruçar-se sobre este assunto e partilhar com os leitores, com as pessoas, aquilo que é essa responsabilidade e ao mesmo tempo essa componente humana da pessoa que cuida da outra?
0: Eu acho que é preciso falar desse assunto, com toda a sinceridade. É um assunto pouco falado, fala-se mais de animais do que de idosos. Portanto, é uma coisa que magoa. Olha, eu só trouxe este livro para lhe mostrar. Portanto, o Walter
1: Hugo. Walter Hugo, mãe, sim. A minha mãe é a minha filha.
0: É o que eu estou a viver.
1: O meu pai dizia: de velho se volta a menino.
0: Não, mas a minha mãe é a minha filha agora, sou eu que cuido dela. Pronto. E cuido com a ternura que posso ter, não é? Agora, eu acho que nós, como sociedade, não estamos preparados para este enorme desafio. Portanto, há um peso muito grande de institucionalização das pessoas idosas, na qual elas perdem...
1: Duplo peso, o peso emocional e o peso na carteira.
0: Sim, e o peso na carteira, portanto, é uma realidade. Mas esta solução é uma solução que, portanto... Eu procurei não escolher, porque eu sei que a consequência é as pessoas perderem-se, até perderem as suas referências, as suas rotinas. Porque, repara, um idoso não é como uma criança. Um idoso transporta com ela uma memória. E quando você lhe retira isso e a priva do contacto familiar, está a dizer, está a abandoná-la. No fundo, é o abandono. E nós temos que encontrar soluções e respostas sociais que permitam que famílias que tenham condições para manter, digamos assim, os seus familiares mais idosos junto com eles, tenham condições e tenham meios e apoios suficientes para que isso possa ser garantido. Porque de outra forma, e há outras experiências noutros países que já apontam.
1: As comunidades, a velhice em comunidade, não é?
0: E portanto, porque as pessoas, pá, não, o peso da... é uma coisa que dói muito, eu fico muito fragilizada, mas é um esforço enorme, não é? É um esforço enorme, e estou a falar de esforço emocional, físico.
1: Mas não considera que foi a melhor opção tomada?
0: Para mim foi.
1: Para si, por para não mim... haver respostas à altura
0: não,
1: daquilo
0: por uma
1: que acabou
0: questão,
1: de dizer.
0: Por uma questão de... Como é? É mesmo uma questão emocional.
1: Ok. E tem aí...
0: Enquanto eu... portanto, a minha mãe segurou-me e enquanto eu a pudesse segurar, eu seguro-a.
1: Ok. E temos aqui gatilho para um próximo livro e para outra conversa, um dia destes que eu faça um Porque Hoje é Domingo dedicado à importância de promovermos a longevidade e o cuidado com o próximo. Certamente irei lembrar-me da professora Isaura Reis para vir aqui falar na primeira pessoa dessa sua
0: já
1: experiência.
0: Já tenho uma longa experiência, são 12 anos.
1: Pois, eu ia dizer meia dúzia de anos, mas afinal o tempo passa.
0: É uma dúzia.
1: Passa muito depressa. Professora Isaura, bem-aja por ter
0: obrigado,
1: vindo ao Porque
0: um
1: Hoje
0: prazer.
1: É Domingo, falar do seu
0: bom
1: livro,
0: domingo,
1: da vida e do nosso Fundão, uhum. E de como as coisas às vezes andam menos depressa do que seria desejável.
0: E às vezes até andam para trás, mas nós temos que ser resilientes.
1: É isso, e pelo que ouvimos da sua conversa, isso também é combustível para a professora Isaura e outras pessoas com o seu carisma de intervenção poderem continuar a alertar quem de direito para aquilo que é preciso concretizar. Obrigada por esta
0: oportunidade. Obrigada também, Dulce, foi um prazer. Muito obrigada.
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0: É meio-dia.
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10: Deus Todo-Poderoso tenha compaixão de nós, perdoe os nossos pecados e nos conduza à vida eterna. Glória a Deus nas alturas. E paz na terra aos homens por ele amados. Senhor Deus, Rei dos céus, Deus Pai Todo-Poderoso, nós vos louvamos, nós vos bendizemos, nós vos adoramos, nós vos glorificamos, nós vos damos graças por vossa imensa glória. Senhor Jesus Cristo, Filho unigênito, Senhor Deus, Cordeiro de Deus, Filho de Deus Pai, vós tirais o pecado do mundo, tende piedade de nós. Vós tirais o pecado do mundo, acolhei a nossa súplica. Vós que estáis à direita do Pai, tende piedade de nós. Só vós sois o Santo, só vós o Senhor, só vós o Altíssimo Jesus Cristo, com o Espírito Santo, na glória de Deus Pai. Amém. Oremos. Senhor nosso Deus, que preparastes bens invisíveis para aqueles que vos amam, infundi em nós o vosso amor, para que, amando-vos em tudo e acima de tudo, alcancemos as vossas promessas que excedem todo o desejo. Por Cristo nosso Senhor. Amém.

0: Leitura do livro de Isaías. Eis o que diz o Senhor: respeitai o direito, praticai a justiça, porque a minha salvação está perto e a minha justiça não tardará a manifestar-se. Quanto aos estrangeiros que desejam unir-se ao Senhor para o servirem, para amarem o seu nome e serem seus servos, se guardarem o sábado sem o profanarem, se forem fiéis à minha aliança, hei de conduzi-los ao meu santo monte, hei de enchê-los de alegria na minha casa de oração. Os seus holocaustos e os seus sacrifícios serão aceitos no meu altar, porque a minha casa será chamada casa de oração para todos os povos. Palavra do Senhor.
1: Graças.

Leitura da Epístola do Apóstolo São Paulo aos Romanos. Irmãos, é a vós, os gentios, que eu falo. Enquanto eu for apóstolo dos gentios, procurarei prestigiar o meu ministério, a ver se provoco o ciúme dos homens da minha raça e salvo algum deles. Porque, se da sua rejeição resultou a reconciliação do mundo, o que será a sua reintegração, se não uma ressurreição de entre os mortos? Porque os dons e o chamamento de Deus são irrevogáveis. Vós fostes outrora desobedientes a Deus, e agora alcançastes misericórdia, devido à desobediência dos judeus. Assim também eles desobedecem agora, de modo que, devido à misericórdia obtida por vós, também eles agora alcancem misericórdia. Efetivamente, Deus encerrou a todos na desobediência, para usar de misericórdia para com todos. Palavras do Senhor.

O Senhor esteja convosco. Evangelho de Nosso Senhor Jesus Cristo segundo São Mateus. Naquele tempo, Jesus retirou-se para os lados de Tiro e Sidónia. Então uma mulher cananeia, vinda daqueles arredores, começou a gritar, dizendo: Senhor, filho de David, tem compaixão de mim. A minha filha está cruelmente atormentada por um demónio. Jesus não lhe respondeu uma palavra. Os discípulos aproximaram-se dele e disseram-lhe: Atende-a, porque ela vem constantemente a gritar atrás de nós. Jesus respondeu: Não fui enviado senão às ovelhas perdidas da casa de Israel. A mulher veio prostrar-se diante de Jesus e disse: Senhor, socorre-me. Jesus respondeu: Não é justo que se tome o pão dos filhos para o lançar aos cachorrinhos. Mas ela insistiu: É verdade, Senhor. Mas também é verdade que os cachorrinhos comem das migalhas que caem da mesa dos seus donos. Então Jesus respondeu-lhe: Mulher, é grande a tua fé, faça-se como desejas. A partir daquele momento, a sua filha ficou curada. Palavra da Salvação. Desde muito cedo, nós nos habituamos a proclamar na recitação do Credo que acreditamos na Igreja Una, Santa, Católica e Apostólica. E estas quatro notas da Igreja a que pertencemos encontram em nós, de uma forma mais ou menos esclarecida, a consciência do que cada uma delas significa. Porventura, a que menos conseguimos explicar de forma óbvia é aquela que nos identifica mais imediatamente. Com facilidade, nós conseguimos perceber e dizer porque é que acreditamos na Igreja Una. Unidos na mesma fé, à volta do mesmo altar, sendo capazes de ultrapassar aquilo que nos divide, reunimo-nos numa fé que é, efetivamente, única e una. Temos a garantia de que aquilo que celebramos aqui é exatamente o mesmo que celebraríamos, porventura, na China. Haveria diferenças exteriores, como é óbvio, não apenas da língua, mas também dos cânticos, etc. Mas a fé é exatamente a mesma que aqui nos reúne. Conseguimos perceber, com relativa facilidade, a nota da santidade, una e santa. Somos chamados a, na nossa vida, viver a mesma santidade de Jesus, isto é, os mesmos pensamentos, as mesmas ações e as mesmas palavras, tendo em nós, desejavelmente, os mesmos valores que Jesus anunciava aos apóstolos. Também com relativa facilidade, nós entendemos porque é que a nossa Igreja é apostólica. Ininterruptamente, nós conseguimos ligar o sucessor de Pedro até ao nosso Papa atual. E basta olharmos com alguma atenção, por exemplo, para os Atos dos Apóstolos e percebermos que a Pedro sucedeu Lino e que a Lino sucedeu Clemente e por aí fora até chegarmos a Leão XIV. Em mais nenhum sítio
nós encontramos esta ligação apostólica. Mas talvez aquilo que mais nos identifica seja aquilo que nós menos compreendemos. Identificamo-nos muitas vezes como católicos. O que é que significa a palavra católico? O que é que acrescenta a estas três notas, una, santa e apostólica, a palavra católica? O que é que significa católico? Universal. A Igreja Católica é a Igreja Universal. A catolicidade da Igreja, o sermos católicos, significa que nos identificamos com esta proposta universal do Evangelho. O Evangelho é proposto a todos. Não há proselitismo na catolicidade. Não há sindicalismo na catolicidade. Não há empresarialismo na catolicidade. Não há associativismo na catolicidade. Não somos uma empresa, não somos um clube, não somos um grupo, não somos uma associação. Somos discípulos de Jesus. E nesse ser discípulo, nós assumimos que todos e cada um dos outros humanos que habitam connosco a Terra têm o mesmo direito de pertencer à Igreja Católica. Não são obrigados a pertencer a ela, mas têm o mesmo direito que nós de lhe pertencer. E é isso mesmo que o texto do Evangelho e a primeira leitura hoje nos recordam. Sabemos que os Evangelhos têm sempre duas intenções. A primeira intenção é a mais óbvia: dizer-nos aquilo que acontece, aquilo que se passou no momento histórico com Jesus. Mas também sabemos que os Evangelhos não foram escritos em paralelo com os acontecimentos. Ou seja, Jesus não estava a falar e alguém ao lado estava a fazer a ata. Não foi isso que aconteceu. Os evangelistas escreveram os Evangelhos alguns anos depois e, no caso concreto de São João, até algumas décadas depois. O que significa que o Evangelho procura responder também a dificuldades concretas das comunidades que já existiam. E este Evangelho, concretamente, o de São Mateus, quer mostrar à sua comunidade que todos os problemas podem ser vistos, vividos e ultrapassados à luz da fé. O problema concreto que leva São Mateus a colocar este episódio no seu Evangelho e um outro, o Evangelho onde aparece o centurião romano também a pedir a cura, não para si, mas para um dos seus servos, tem como objetivo responder a isto. A maioria dos primeiros discípulos de Jesus eram convertidos do judaísmo. Tinham sido judeus e converteram-se a Jesus, passaram a ser cristãos, embora essa palavra tenha aparecido já lá muito mais para a frente. E aquilo que acontecia é que aqueles que se converteram, ou aqueles que se convertiam, estavam a chegar ao fim. Portanto, os que tinham que se converter, converteram-se, e os que não se tinham convertido, não se queriam converter. E a comunidade cristã começa a fazer esta pergunta: e agora? Já não temos a quem falar. Já não temos a quem nos dirigir. Já não temos a quem desafiar para que se convertam. Porque os judeus que se converteram estão convertidos e os outros não querem. E o Evangelho mostra-nos isto, pegando na linha do Antigo Testamento e concretamente desta primeira leitura que nós escutámos, São Mateus mostra que, pelas ações de Jesus, nós percebemos que o Evangelho não era destinado exclusivamente aos judeus. Era destinado a todos, e daí a nota da Igreja Católica, universal. Todos são convidados
a acolher este Evangelho. E isto não é uma invenção dos apóstolos. Isto não é uma proposta dos evangelistas. Isto é algo que vem desde, pelo menos, os profetas maiores. Isaías diz-nos na leitura de hoje, escrita 600 anos antes da encarnação de Jesus, que a casa de Deus será a casa de oração para todos os povos. Não para o povo israelita, não para o povo judaico, mas para todos os povos. E é nesta universalidade que nós participamos. É esta universalidade que nós somos chamados. É nesta catolicidade, nesta unidade, nesta santidade e nesta apostolicidade que nós vivemos a nossa fé. Aqui e em mais sítio nenhum. Porque é aqui que o Senhor se revela totalmente àqueles que nele acreditam. Por isso, peçamos ao Senhor que nos dê sempre este coração convicto, não apenas de vivermos a nossa fé, mas de, com o nosso testemunho, em palavras e em obras, termos a capacidade de a anunciar também a todos os outros que nos rodeiam.

0: 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Queridos pais, que nome dais às vossas filhas?
1: Joana. Emma.
0: E o que pedis à Igreja de Deus para a Joana e para a Emma?
1: Batismo.
0: Caríssimos pais, pedistes o batismo para as vossas filhas e por isso deveis educá-las na fé para que, amando a Deus e ao próximo, vivam como Cristo nos ensinou. Estais conscientes do compromisso que assumis? E vós, padrinhos, estáis decididos a ajudar os pais destas crianças na sua missão?
1: Sim.
0: É com muita alegria que a Igreja de Deus vos recebe. Em seu nome, eu te assinalo com o sinal da cruz e depois de mim, os vossos pais e padrinhos vão também assinalar-vos com o mesmo sinal de Cristo Salvador. Amém.

A cada invocação respondemos todos: rogai por nós. Santa Maria, Mãe de Deus, São João Batista, São José, São Pedro e São Paulo, São Martinho, São José Maria Escrivá. Deus Todo-Poderoso e Eterno, que enviastes ao mundo o vosso Filho para expulsar de nós o poder do mal e transferir o homem para o reino admirável da vossa luz, humildemente vos pedimos que estas crianças se tornem morada do Espírito Santo e templo da vossa glória. Por Cristo nosso Senhor.

O poder de Cristo Salvador vos fortaleça. Em sinal desse poder, te fazemos esta unção, em nome do mesmo Cristo nosso Senhor, que vive e reina por todos os séculos. Amém.

Caríssimos pais e padrinhos, no sacramento do batismo, a criança por vós apresentada vai receber do amor de Deus uma vida nova pela água e pelo Espírito Santo. Procurai educá-la de tal modo na fé que essa vida seja defendida do mal que nos cerca e nela cresça de dia para dia. Recordai agora o vosso batismo, renunciai de novo ao pecado e professai a vossa fé em Jesus Cristo, que é a fé da Igreja, na qual as crianças são batizadas. Dizei-me, pois, renunciais a Satanás e a todas as suas obras e a todas as suas seduções. Credes em Deus Pai Todo-Poderoso, Criador do céu e da terra. Credes em Jesus Cristo, seu único Filho e nosso Senhor, que nasceu da Virgem Maria, padeceu e foi sepultado, ressuscitou dos mortos e está sentado à direita do Pai. Credes no Espírito Santo, na Santa Igreja Católica, na comunhão dos santos, na remissão dos pecados, na ressurreição da carne e na vida eterna? Esta é a nossa fé. Esta é a fé da Igreja, que nos alegramos de professar em Jesus Cristo, nosso Senhor. Amém. Creio, portanto, que as vossas filhas recebam o batismo na fé da Igreja que todos convosco acabamos de professar. Ao colo da mãe. Como é o nome? Joana, eu te batizo em nome do Pai, do Filho e do Espírito Santo. Ao contrário, se não levar-lhe a água para a cara. Emma, eu te batizo em nome do Pai, do Filho e do Espírito Santo.

Então, onde vai? Deus Todo-Poderoso, Pai de Nosso Senhor Jesus Cristo, que vos libertou e vos deu uma vida nova pela água e pelo Espírito Santo, unge-vos com o crisma da salvação, para que, reunidos ao seu povo, permaneçais para sempre membros de Cristo, sacerdote, profeta e rei. Amém.

Recebei a luz de Cristo.

A vós, pais e padrinhos, se confia o encargo de velar por esta luz, para que estas crianças, iluminadas por Cristo, vivam sempre como filhas da luz, perseverem na fé e, quando o Senhor vier, possam ir ao seu encontro com todos os santos no reino dos céus. O Senhor Jesus, que fez ouvir os surdos e falar os mudos, vos dê a graça de, em breve, poderdes ouvir a sua palavra e professar a fé, para louvor e glória de Deus Pai. Amém.

Oremos. Aceitai, Senhor, a nossa oblação, no qual se realiza a gloriosa permuta de dons, de modo que, oferecendo-vos o que nos destes, mereçamos receber-vos a vós mesmo. Por Cristo nosso Senhor. O Senhor esteja convosco. Corações ao alto. Demos graças ao Senhor nosso Deus. Senhor Pai Santo, fonte da verdade e da vida, é verdadeiramente nosso dever, é a nossa salvação, bendizer-vos e dar-vos graças, porque neste dia nos congregastes na vossa casa. Hoje, a vossa família, reunida para escutar a palavra da salvação e participar no pão da vida, celebra o memorial do Senhor ressuscitado, na esperança do domingo que não tem ocaso, quando toda a humanidade entrar no vosso descanso. Nesta feliz esperança, com os anjos e os santos, proclamamos a vossa glória cantando numa só voz.

Vós, Senhor, sois verdadeiramente santo. Sois a fonte de toda a santidade. Santificai estes dons, derramando sobre eles o vosso Espírito, de modo que se convertam para nós no corpo e sangue de nosso Senhor Jesus Cristo. Na hora em que Ele se entregava para voluntariamente sofrer a morte, tomou o pão, dando graças para ti, o e deu aos seus discípulos, dizendo: Tomai todos e comei. Isto é o meu corpo, que será entregue por vós. De igual modo, no fim da ceia, tomou o cálice, de novo vos deu graças e deu aos seus discípulos, dizendo: Tomai todos e bebei. Este é o cálice do meu sangue, o sangue da nova e eterna aliança, que será derramado por vós e por todos para a remissão dos pecados. Fazei isto em memória de mim. Mistério da fé. Celebrando agora, Senhor, o memorial da morte e a ressurreição do vosso Filho, nós vos oferecemos o pão da vida e o cálice da salvação e vos damos graças porque nos admitistes à vossa presença para vos servir nestes santos mistérios. Humildemente vos suplicamos que participeis

da ressurreição e de todos aqueles que na vossa misericórdia partiram deste mundo. Admiti-os na luz da vossa presença. Tende misericórdia de nós, Senhor, e dai-nos a graça de participar na vida eterna com a Virgem Santa Maria, Mãe de Deus, São José, seu esposo, os bem-aventurados apóstolos e todos os santos que desde o princípio do mundo viveram na vossa amizade, para cantarmos os vossos louvores por Jesus Cristo, vosso Filho. Por Cristo, com Cristo, em Cristo, a vós, Deus Pai Todo-Poderoso, na unidade do Espírito Santo, toda a honra e toda a glória por todos os séculos dos séculos. Amém. Num só coração e numa só alma, ousamos dizer com toda a confiança: Pai nosso que estais nos céus, santificado seja o vosso nome. Venha a nós o vosso reino, seja feita a vossa vontade, assim na terra como no céu. O pão nosso de cada dia nos dai hoje. Perdoai-nos as nossas ofensas, assim como nós perdoamos a quem nos tem ofendido. E não nos deixeis cair em tentação, mas livrai-nos do mal. Livrai-nos de todo o mal, Senhor, e dai ao mundo a paz em nossos dias, para que, ajudados pela vossa misericórdia, sejamos sempre livres do pecado e de toda a perturbação, enquanto esperamos a vinda gloriosa de Jesus Cristo, nosso Salvador. Senhor Jesus Cristo, que dissestes aos vossos apóstolos: deixo-vos a paz, dou-vos a minha paz, não olheis aos nossos pecados, mas à fé da vossa Igreja, e dai-lhe a união e a paz, segundo a vossa vontade. Vós que viveis e reinais pelos séculos dos séculos. A paz do Senhor esteja sempre convosco. Saudai-vos na paz de Cristo.

Felizes os convidados para a ceia do Senhor. Eis o Cordeiro de Deus que tira o pecado do mundo. Senhora, não sou digno que entreis a minha morada, mas dizei uma palavra e eu serei salvo.

0: Oremos. Senhor, que neste sacramento nos fizestes participar mais intimamente no mistério de Cristo, transformai-nos à sua imagem na terra, para merecermos ser associados à sua glória no céu. Ele que vive e reina pelos séculos dos séculos. O Senhor esteja convosco. Abençoe-vos Deus Todo-Poderoso, Pai, Filho e Espírito Santo. Com alegria, ide em paz e o Senhor vos acompanhe.
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0: Boa tarde, são 13 horas.
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1: Ora então, muito boa tarde, amigos. Cá estamos nós para mais uma emissão dos Sons do Mundo. Um programa diferente, mas sempre pelos Sons do Mundo. Obrigado por estarem desse lado e embarcarem comigo nesta viagem todos os domingos, aqui nesta Rádio da Beira para o Mundo, a Rádio Cova da Beira, em 92.5 e 100.0 FM. Acreditem que é, de facto, muito bom saber que têm estado comigo desse lado. Bem-ajam, amigos. Quanto à emissão de hoje, vamos, como sempre, recordar grandes sucessos. E hoje vamos abrir com o Rei da Pop, Michael Jackson. Ora, vou saber o grande sucesso que aí vem. Venham daí comigo, até às 14.

Michael Jackson, a abrir esta emissão com este Heal the World magnífico. Já de seguida, é a vez de Mr. Roy Orbison. Ora, ouça o grande sucesso que aí vem, seu nome, You Got It. Parabéns.

Mas que maravilha, este Slave to Love, do grande Brian Ferry. Já de seguida, meus amigos, é a vez da banda de Freddie Mercury, os Queen, pois claro, com Under Pressure.

Se só agora entrou em sintonia connosco, seja bem-vindo e saiba que está com esta Rádio da Beira para o Mundo, a Rádio Calva da Beira, e esses são os sons do mundo com este vosso amigo Nuno Mexinho, todos os domingos, entre as 13 e as 14. Continuemos então com esta emissão, já de seguida vamos recordar o Supertramp com It's Raining Again.

E assim, acabamos de recordar um grande sucesso, incrível, dos Dire Straits, fantástico, com Walk of Life, pois claro. Espero que estejam a gostar sinceramente. Agora é a vez do rei do rock, Bruce Springsteen, com My Hometown. Ora, bem,

Mas que maravilha, este My Hometown do grande Bruce Springsteen. Meus amigos, estamos, como já se aperceberam, estamos muito perto do final desta emissão, dos Sons do Mundo, à boa maneira, Beran, bem-ajam por me terem feito companhia mais uma vez. Marcamos encontro, como sempre, para o próximo domingo, às 13. Por hoje, vamos deixar cair o pano com os inconfundíveis Enigma, lembram-se? Com o enorme sucesso Sadness. Meus amigos, até ao próximo domingo. Tenham uma excelente semana, plena de serenidade. Até domingo.

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0: Boa tarde, são 14 horas.
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3: 16 de agosto de 2026, neste mesmo dia, mas em 1858, foi inaugurada a linha telegráfica entre Abrantes e Castelo Branco. Em 1900, morreu em Paris o escritor português José Maria Eça de Queiroz, autor dos Maias, O Crime do Padre Amaro, entre muitos outros. Em 1958, nasceu a cantora norte-americana apelidada de Rainha da Pop, Madonna. Em 1977, morreu em Memphis, nos Estados Unidos, o rei do rock and roll, Elvis Presley. Em 2004, entrou em vigor a Ficha Técnica da Habitação, um documento de cariz informativo obrigatório para a realização de escrituras de compra e venda. Em 2017, o antigo Colégio Jesuíta de São Fiel, em Lourençal do Campo, Conselho de Castelo Branco, foi completamente consumido pelas chamas. O incêndio, que tinha começado na localidade no dia 13 de agosto e depois de ter passado para a encosta norte da Serra da Gardunha, voltou e, além de Lourençal do Campo, colocou também em perigo a população da Vila da Soalheira, no Conselho do Fundão. São factos que fazem história neste dia 16 de agosto.
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Muito obrigado mais uma vez. Sigam as redes, sigam-me se quiserem, ok? E se quiserem levantar-se, vamos levantar-nos, está bem? Para acabarmos isto em grande ou tão bem assim? Está bem, como quiserem. Agora, mexam-se um bocadinho.

0: Muito obrigado. Foi um prazer. Muito obrigado, sério.
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0: Boa tarde, são 15 horas.
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0: São 16 horas. Boa tarde.
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0: Boa tarde a todos, bem-vindos a mais uma edição da sua tarde desportiva. Estamos hoje aqui então para acompanhar o grande derby da região.
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0: Do Bom Jardim, ter com Miguel Malaca para saber as primeiras do jogo e também para ter as indicações desta partida e provavelmente também já os 11 escalados para o grande derby logo à segunda jornada da Liga 3. Boa tarde, Miguel. Como estão aí as emoções iniciais do encontro?
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3: Estou, Fernando.
0: Boa tarde, Miguel.
3: Olá, Fernando. Boa tarde. Tudo bem? É que não estou a ouvir na abertura. Estava a ser publicidade. Por isso é que estava a dizer isso. Já estamos bem. Está tudo uma boa por aqui. Muito calor, meu caro. Muito calor. Olha, nós, boa tarde para ti, para os ouvintes da Rádio Cova da Beira. É um gosto, um privilégio e um... E de facto, de novo, estar com todos os nossos ouvintes. Obviamente que é a segunda jornada do Campeonato da Liga 3. A abertura coube ao João Oliveira no passado fim de semana em casa, no Santos Pinto, nessa vitória 2-0 frente à União de Santarém. Mas pronto, cá estamos nós, de volta às lides radiofónicas em termos de relatos de futebol e no acompanhamento, em particular, do Sporting Clube da Covilhã. Hoje é um jogo diferente. Como disseste, é um derby. E é a primeira vez que as duas equipas se defrontam em termos oficiais. Em termos de campeonato, e portanto, nós só queremos é o bem das nossas equipas. E portanto, somos as equipas do Distrito Castelo Branco e eu espero que as equipas façam um grande campeonato, uma grande Liga 3. Os sócios são os sócios, os adeptos são os adeptos, simpatizantes, mas nós, como rádio da regional, a RCB, naturalmente, desejamos o melhor para todos os clubes, e em particular do Distrito Castelo Branco e em particular destas duas equipas que estão a participar. É a primeira vez também o nosso Distrito tem duas equipas na Liga 3. Uma ganhou, o Sporting da Covilhã 2-0 na abertura, a outra perdeu, o Vitória Sernas nesta perdeu 5-0 em Mafra. E portanto, aqui espíritos diferentes, mas passou uma semana, é o derby a derby, e portanto é um confronto entre dois treinadores que se conhecem muito bem. Dani Matos, do Sporting da Covilhã, e ex-Benfica e Castelo Branco, e Nathaniel Costa, o Nathan Costa, eles também se defrontaram na época passada em termos do Campeonato de Portugal, em termos do Benfica e Castelo Branco e do Vitória de Sernas, que é o atual vice-campeão nacional do Campeonato de Portugal, 25-26, perdeu a final, como sabem os ouvintes da RCB, no Jamor, no passado mês de junho, perdeu para o Leça Futebol Clube, que também está na Liga 3. Leça que ontem perdeu o seu jogo na Zona Norte. Este é um jogo da Série Sul, na Série B da Liga 3, e como fizemos aqui a referência, as equipas, uma ganhou o Sporting, outra perdeu o Vitória de Sernas. Ora bem, temos muito calor. Chegámos aqui a Sernas do Bom Jardim com 36 graus. Nós estamos aqui em frente à bancada central do Estádio Municipal Nuno Álvares Pereira, o contestável. Ele leva aqui Dom João I, o homem que derrotou os espanhóis também após a crise 1385 com o Dom Fernando. Um bocadinho de história. Ele é natural de Sernas do Bom Jardim, o Estádio Municipal Nuno Álvares Pereira. Já temos algum público na bancada central, não está cheio ainda. E temos aqui do meu lado esquerdo, porque nós estamos a favor do sol, isto é como nas Caldas da Rainha, no Campo da Mata, estamos a trabalhar em frente à bancada central do estádio e estamos aqui o sol. O céu tem algumas nuvens, de vez em quando o sol fica tapado pelas nuvens e é favorável para nós. Quando o sol volta a aparecer, isto é uma sauna autêntica, é mesmo uma sauna. E portanto o relvado está em boas condições para a prática do futebol. As três equipas já realizaram os habituais de aquecimento. Temos aqui quatro agentes da GNR em frente aos adeptos e sócios do Sporting Clube da Covilhã, que vieram em carros próprios numa iniciativa da Comissão de Gestão liderada por Paulo da Cunha Ribeiro, a chamada Caravana Verde, outros tempos também do século passado, dos anos 80, na altura era o comboio verde, os autocarros, etc. Agora é Caravana Verde, não há autocarro, vieram em carros próprios e os primeiros 100 adeptos tiveram a entrada gratuita, isto é, não pagaram bilhete. O bilhete para os não sócios custa 8 euros, todas as despesas da própria Comissão de Gestão do Sporting Clube da Covilhã. Temos aqui perto de facto 100 adeptos que vieram em 20 autocarros, mais coisa menos coisa, já estão todos ali sentadinhos, tudo ao sol, alguns de tronco nu, com as, os chapéus, alguns cascóis, pessoas também com leque, porque está de facto muito, muito calor. Mas pronto, Sporting FM, depois do apelo feito por Dani Matos no final do jogo, frente ao Nossa Drain, para, uma vez que o jogo era aqui em Estados de Bom Jardim, no Distrito Castelo Branco, pudesse ter aqui apoio, é importante ter esse tal décimo jogador, décimo, não só no estádio de Santos Pinto, mas também fora dele. E hoje acontece aqui no estádio municipal Nuno Alves Pereira. Portanto, tudo se conjuga para que possamos aqui, apesar do calor, a um bom jogo de futebol. Naturalmente, que as equipas querem vencer. Dani Matos tinha dito à RCB, em termos de antevisão, aqui em Esperão, um adversário muito difícil. O jogo ia ser muito complicado. Conhecia bem o método de trabalho, conhece bem o método de trabalho de Nathan Costa. É verdade que as duas equipas tiveram aqui alguma remodelação dos respectivos plantéis, inclusive até um jogador que está atualmente no Sporting Clube da Covilhã, que chegou aqui na época passada, chama-se o Haruna Inusa, que é o Ekanga, e que de facto jogou aqui, marcou dois gols no ano passado, um deles foi na final no Jamor, frente ao Lessa Futebol Clube. E esta curiosidade também entre esses dois clubes, passados mais de 60 anos, apenas duas equipas do nosso distrito estiveram presentes no Estádio Nacional do Vale do Jamor. Foi o Sporting Clube da Covilhã em 1957, na final da Taça de Portugal, onde perdeu para o Benfica por 3-1, e esta, a última época, a 25-26, o Vitória Sernache, na final do Campeonato de Portugal, perdeu pelos penaltis frente ao Futebol Clube. Numa altura em que reentram as três equipas no relvado do Municipal Nuno Alves Pereira, as duas equipas com o equipamento tradicional, o Vitória Sernache com listas vermelhas e brancas, horizontais, enquanto o Sporting da Covilhã até o equipamento à Sporting. E a equipa que ainda não se mexe, dizem os entendidos. E o Sporting da Covilhã não mexeu. Dani Matos não mexeu no 11, apesar aqui, naturalmente, da ficha estar a treinar. O treinador principal é o João Caridade, porque Dani Matos tem o a questão do curso de treinadores e por isso não pode ser considerado aqui como treinador da equipa serrana. Está João Caridade, como aconteceu na passada semana no estádio Santos Pinto. O 11 do Covilhã é este. Na baliza temos o Gustavo Galil, aparece agora como Luís, é o Gustavo Galil, é o subcapitão. Depois do número 2, o Juan Gomes. O 4, o Diogo Silva. 5, Haruna Inusa. O 6 é o Ângelo Barbosa, o capitão. O 8, Ronaldo Coelho. 11, temos Ondoa. Temos o 22, Eduardo Silva. 24, Rodrigo Mendes. 96, Jairson Gomes. 99, Cheque Niang. No banco de suplentes, o número 12, o guarda-redes, Fábio Duarte. 9, Guilherme Silva. O 17 é o Rui Peixoto, e que hoje está de parabéns. O jovem Rui Peixoto festeja hoje 20 anos. Epa, idade tão bonita, 20 anos. O 18 é o João Pacheco. O 19, parabéns para ele. O 19, Fábio Cruz. 21, João Cruz. 45, Mohamed Aidara. Ele que volta aos convocados. Ele que teve doente na pré-época. O central que veio do Felgueiras. E, portanto, hoje senta-se no banco de suplentes. O outro central, o Emerson, ainda há recuperado uma lesão num dedo do pé. O Mohamed Aidara, 45. O Miguel Fernandes, o 79. E o Gonçalo Castelheira é o camisola 80. Do lado do grupo desportivo Vitória Sernache, e que festejou o seu aniversário no passado dia 1 de agosto, temos Norberto na baliza número 1, o Diego Tavares o número 3, o Mateus Matias o 4, o Miguel Rosário o capitão é o 5, temos o Roberto Ambaló o 6, temos também, tenho aqui agora um programa nos apocados do suor, é o 6, o Roberto Ambaló, Henrique Calvacante o 9, André Dias o 10, Tomás Marques o 17, o Álvaro Ferreira o Dudu é o 18, Edgar Moura subcapitão o 19, Gustavo Barge o 20. No banco de suplentes, Nathaniel Costa tem 12, Lucas Fachadas 2, Paulo Carvalho, Paulinho Ircan Graça o 7, Mauro Santos o 8, Juan Muriel o 11, Afonso Simão o 13, temos o 14, o Bruno Sousa, Lucas Silva o 15, Vasco Nunes Júnior do clube é o camisola 16. Ora bem, daqui a pouco vai começar a partida. As equipas estão ali no abraço habitual, na rodinha, e portanto ali no rito de guerra. E quando chegámos ao estádio, estava Dani Matos a dar a palestra no balneário, e estava a dizer, isto é uma frase também já foi célebre, tornada por António Oliveira, quando era um jogador do Sporting Clube Portugal e treinador também, dizia: cada leão que se caia, levanta-se. O Dani Massa a dizer que cada leão da serra que caia, outro se levantará, e portanto, se caírem 10, levantam-se 11. Na palestra, ouvimos o Dani Massa dizer isso aos seus jogadores. Sabe que é um jogo importante, é verdade que é o segundo jogo só do campeonato, mas é um jogo importante, feito ao adversário aguerrido e que vai dar tudo também pela conquista dos 3 pontos. O árbitro da partida é de Lisboa, tem 36 anos, chama-se defesa Diogo Coelho, os assistentes Filipe Sousa, Gonçalo Nunes, o quarto árbitro chama-se Nuno Oliveira. Parece-me que vai sair para o jogo o Sporting da Covilhã e no local onde nos encontramos vai jogar de sul para norte. Portanto, é isso mesmo, já lá está o Chequenhengue junto ao esférico, vai começar o jogo, não tarda nada, voltaremos dentro de segundos, meu caro Fernando, um abraço para ti e muito obrigado por estares aí também.
0: Obrigado, Miguel. Já regressamos então a Sernaz do Bom Jardim.
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0: Regressamos então ao Sernaz do Bom Jardim para iniciar o debate da partida.
3: Muito bem.
0: Do Sporting da Covilhã e o Vitória de Sernaz.
3: Muito bem, Fernando, estamos com um minuto e jogo uma primeira grande oportunidade de golo para a equipa serrana, foi também a de Chequenhengue, grande passe lá do lado direito para Ondoa, ele a marcar Chequenhengue e entrou na grande área no cara a cara com o guarda-redes Norberto, atirou por cima da barra da baliza. Primeiro lance de perigo, primeiro minuto, primeira jogada de golo para a equipa de Dani Matos, contra ataque da equipa do Sernaz, está para o lado esquerdo, pode ser perigoso, grande área, rematou para fora, canto, pontapé de canto para o Sernaz. Lá já na resposta, lá para o lado esquerdo, com o terreno, a bola com espaço livre. Ele com muita velocidade, um dos jogadores da equipa de Nathan Costa, cruzar, arrematar, e a bola bate no adversário, saiu bem a final. Primeiro canto, camisola 10, chama-se André Dias, a colocar o esférico no quarto círculo, vai tomar algum balanço, deu 5 passos atrás, vai pontapear o esférico, canto para o Sernaz, 0-0, transmissão Rádio Cova da Beira. Um abraço também do mundo para todos vocês. Canto marcado para o segundo posto, cabeceamento para as mãos do guarda-redes que veste hoje de roxo, chama-se o Gustavo Galil. Pontapeou já, olha lá, olha ali o Ekanga, ex-Vitor Sernaz, recebe para a grande área, entrou nela, uma finta, lado esquerdo, outra finta, vai rematar, uma outra, penalti para mim, não, o que é que me diz? Diz que o amarelo, o Ekanga, diz que fez teatro. Para mim o Norberto Cuno, para mim pareceu um penalti, mas isso sou eu a falar, pareceu mesmo um penalti e não teatro do Ekanga. O árbitro entendeu ao contrário, o Diogo Coelho, portanto cartão amarelo ao minuto 3. Pareceu-me um toque do Norberto, caríssimos de Lisboa, para mim não foi teatro, mas sou eu a falar, não foi teatro, houve ali um toque do guarda-redes sobre o Ekanga. Grande passe de Gustavo Galil para a desmarcação do camisola 11 Serrano, entrou na grande área, fez ali um slalom sobre um contrário, entrou na pequena área, tentou fintar o guarda-redes, tentou rodopiar, só que houve ali um toque, o árbitro diz que houve teatro e portanto o Ekanga já tem cartão amarelo. Não me pareceu, mas ele é que manda, o árbitro é que manda. O jovem de 36 anos vem de Lisboa até à Beira Baixa. A bola outra vez no Ekanga, lado esquerdo, cruzamento trivela, o remate não surge. Grande corte do capitão Miguel Rosário, antecipou-se a Chequenhengue. Bom, o Covilhã entrou bem, ataca, está contra ataque do Sernaz, levantou o esférico, camisola 20, Gustavo Marge, a bola assim para o lateral. Lançamento para o Diogo, não, deixou para Edu, o defesa esquerdo do Sporting da Covilhã. Edu, o Filhão já com duas, três boas situações, uma delas a principal logo no primeiro minuto, portanto Chequenhengue rematou por cima da barra da baliza, ali o corte de Diego Tavares, a bola vai sobrar para o seu companheiro, vai tendo bola outra vez o Diego Tavares, joga para o capitão que é o Miguel Rosário, jogam os centrais da equipa de Nathan Costa, 0-0, estamos com 4 minutos da primeira parte, transmissão Rádio Comboios, Sebastião Bom Jardim, é a segunda jornada da Liga 3 na Série B. Quase que esta jornada começou na última sexta-feira com esse empate 1-1 entre União de Santarém e Olivarense. Olivarense que vai ser o próximo adversário do Cernache em Oliveira das Meias, no 2 de outubro, às 5h30 da tarde. O Covilhã joga no Santos Pinto sábado 22 de agosto às 6 da tarde, recebe o Atlético Portugal, lá estaremos também para o relato, naturalmente está em canga de, no peito, tentava ali segurar a bola, o corte foi de Diego Tavares, Anderson no Miguel pontapeou, o corte de cabeça de Edu, a bola vai ficar ali em posse do Ângelo, dá para o Ronaldo Coelho, corte, falta livre, pontapé livre favorável à equipa do Sporting Clube da Covilhã. Estava muito alto, João? Estava muito alto? Até ele que baixo lá havia. Ele que baixo lá havia, pá. Exatamente, Fernandinho. Anda lá, meu filho. Mexe lá o dedinho, pá. Mexe os dedos, pá. Pontapé livre. Favorável à equipa do Sporting Clube da Covilhã. Ainda um pouco longe do limite da grande área. Uma falta ali sobre Ronaldo. Ronaldo Coelho foi no camisola 6. Roberto embalou. O público já vai batendo palmas, o público afeta o Sporting Covilhã, entrou bem o Leão da Serra. Primeiro minuto, uma boa oportunidade de Chequenian, remate por cima da barra da baliza. Depois daquele lance, para mim foi uma penalidade, o árbitro diz que foi teatro de Ekanga e mostrou o cartão amarelo. E depois logo a seguir outra jogada, um cruzamento em trivela do Ekanga, o quarto valeu o corte de Miguel Rosário, a antecipar-se ao remate de Chequenian. Atenção ao livre, está o camisola 2 do Covilhã, que é Juan Gomes, vai é do movimento, tem outra gente, o remate para fora. Bola em arco, enfim, foi ali do Diogo Silva, mais a gente que a força, tentou enganar toda a gente, até ele se próprio se enganou e a bola saiu para a linha final sem qualquer problema para o guarda-redes Norberto. Transmissão RCB, quase 6 minutos neste domingo quente domingo de verão, agora 37 graus, está calor, bem, haja nuvens para tapar um bocadinho o sol, estamos ao sol, é verdade, o quarto ali de Ronaldo Coelho. A bola foi ali para o peito do avançado Henrique Cavalcante. Faz um balão para o meio-campo do Covilhã. Vai Diogo Silva. Ele também é defesa esquerdo. O Covilhã ainda anda à procura de um defesa direito. Depois da saída do Tomás Pimenta. Contra ataque da equipa do Vitória Sernás. Está o número 17. Tomás Marques deu curtinho. Deixou no Gustavo Barge. Já está na intermediária do Covilhã. Não tem espaço de progressão. Tem que dar para trás. É para Roberto Embalou. Embalou. Deixou para o Diego Tavares. Outra vez ali para o Barge. Barge deixou para Tomás Marques. O cruzamento de grande área. A bola passou por toda a gente. E o corte para canto de Juan Gomes. Cruzamento do capitão 10 André Dias. Passou ali por toda a gente, incluindo os centrais do Covilhã. Mas não via lá nenhum companheiro seu. E depois, enfim, não teve dúvidas. O Juan Gomes, este a cortar para a linha final. É o segundo canto para a equipa do Vitória Sernache. E do lado esquerdo, outra vez. Lá está, uma vez mais, o André Dias, o marcador de serviço, toma pouco balanço. Muita gente na grande área do Sporting da Covilhã. Outra vez o solo escondido nas nuvens. Ai, tão bom, sabe tão bem. Oi, que fresquinho aí. Olha lá, o canto à maneira curta, cruzamento à grande área, o corte de cabeça de Ronaldo. Está para a canga, dá para a direita. Era para Jaelson Gomes, com muita força. Ele que marcou o primeiro, a frente ao Santarém, na primeira jornada em casa. O gol foi marcado por Guilherme Silva, também um dos reforços. Para este ano, 26-27, vai jogando o camisola 19, o Edgar Moura, subcapitão, deu ali para o Roberto Embalou, vai jogando na esquerda, pressão alta dos homens do Sporting da Covilhã. Recordo que o Juan Gomes vem por empréstimo do Alverca B. Pontapé livre, agora foi de Arruna. Arruna, o médio defensivo ali, jogar ao lado de Ângelo Barbosa, capitão da equipa, já no meio-campo do Sporting da Covilhã. E o Juan Gomes conversa com o árbitro da partida, o Diogo Coelho, já mostrou um cartão amarelo ao minuto 3, a Ondoa, que é o Ekanga, o número artístico. Avançam as torres da equipa do Vitória Sernache para perto da grande área do Sporting da Covilhã. Estamos na segunda com 8 minutos da primeira parte, conversam dois homens do Sernache, apenas já Elson Gomes está ali a fazer a mini barreira, toca submetil de Alva Ferreira, vai jogando o cruzamento, grandeada, jogada estudada para o cabeceamento ali do homem do Sernache, mas foi com as costas, não foi um cabeceamento, bateu de canuca. Ó João, está calor, pá? Tira foto, Joãozinho Oliveira, aqui por baixo onde nós estamos. Que bom, muito bom, obrigado, João, obrigado. Depois eu pacto a foto. É pontapé de rede para a equipa do Sport na Covilhã. Ai, minha mãe, dá-me água, que está calor, pá, está calor. Vai jogando, já jogando Gustavo Galil. Vai para a cabeça de Ekanga, tentou esmarcar Chekniang, aparece a cortar e bem o Diego Tavares, dá lateralmente para o capitão Miguel Rosário. Este lá mais para a esquerda, deixou no Mateus Matias, deixou agora no Henrique Cavalcante, passa e bem, sobre já Elson, está no meio campo da equipa do Sporting Fidente, levantou os braços do Akan, dá para o camisola 9, que é o Henrique Cavalcante, a bola sobrou para o Gustavo Galil. Veste roxo o guarda-redes do Sporting Fidente, equipamentos novos, este é roxo, do outro lado o Norbert está de amarelo e negro, ele quer guarda-redes negro também. Vai jogando Gomes, lado direito, faz ali uma fina sobre o contrário, dá lateralmente no seu meio campo para a Runa. A Runa dá para a esquerda, é para Diogo, e ouve-se aqui os cânticos dos adeptos do Sporting Fidente. Deixou para Edu, foge à pressão de Gustavo Marge, tem que endossar no seu meio campo, é para o 24 Rodrigo Mendes, também reforço para a defesa do Covilhã, dá para o Coelho, este faz marcação de Jaelson, o corte de Miguel Rosário para fora, lançamento para a equipa serrana, já no enfiamento da linha lateral do Vitória 0-0, 10 minutos primeira parte, somos RCB, volta a ser um gosto, um prazer, um privilégio estar com vocês, fim de semana atrás fim de semana, é até final de maio. Vai jogando a equipa do Covilhã. Está o Gomes, lançou para dentro da grande área, o corte ali do 19 Edgar Moura, e outra vez lançamento da equipa serrana, lançamentos para dentro da grande área, camisola 2, Coan Gomes toma algum balanço, lá vai a bola, grande área, Chekniang de cabeça mais para cima de defesa, a bola vai sobrar ali para o 16, Roberto embalou, deixou no camisola 10, que é o André Dias a perder para o Jaelson, recupera embalou outra vez, a contra-ataque do Cid Sassanás, está na grande roda, camisola 20, pé esquerdo, Gustavo Barge virava para a esquerda, grande corte ali de Rodrigo, de cabeça a bola sobrou outra vez para o adversário, Roberto embalou, dá lá para a esquerda, vai jogando, o público está, penso que está a gostar do jogo, está dinâmico, está assistindo, o Fidem com mais situações, a divisão de bola equilibrado, mas o Fidem com três boas situações de poder chegar ao golo, a primeira logo no minuto inicial, após Chekniang remate por cima da barra da baliza, vai jogando a equipa do Sernache, está um dos centrais, vai ali o Tomás Marques, o corta, oi, e queixa-se, e o árbitro apita e faz falta. Livre contra a equipa do Sernache, Edgar Moura, camisola 19, faz falta, penso que é sob o capitão Ângelo Barbosa, até aqui, é mesmo, até aqui só ouviu o grito dele, já se levantou e é pontapé livre, o sol continua escondido entre as nuvens, que bom pá, dá para a gente descansar um bocadinho do sol, não é? É bom, estamos mesmo à autêntica sauna. Aí, oh Fernando, aí está-se melhor, não está? Acredito.
0: Aqui está-se muito melhor e entretanto, quem não está bem é o Benfica Castelo Branco, acaba de sofrer diante da Oliveira do Hospital. Neste momento, 1-0 para o Oliveira do Hospital, aos 13 minutos.
3: Muito bem, o Santarense continua a empatar, não é?
0: O Santarense continua a empatar, exatamente.
3: Muito bem, muito obrigado, Fernando. Um abraço. Pontapé livre, Rodrigo vira para a esquerda, era para o Ekanga, o corte de cabeça do adversário, a bola para Ângelo, tentava dar de cabeça para o Edu com muita força e a bola sai pela linha lateral. Aqui junto aos adeptos, onde estão os adeptos do Sporting Clube da Covilhã. 0-0, 12 minutos para ti, a emissão, meu caro Fernando Teixeira. 0-0 em Sernache do Bom Jardim.
0: Desporto. 0-0 neste momento nesse Sernache Sporting da Covilhã. Entretanto, como eu dizia, o Benfica Castelo Branco vai perdendo aos 14 minutos em casa do Oliveira do Hospital por 1-0. O Sertanense continua 0-0 na casa do Nogueirense. E dizer também que, por esta altura, o único jogo que está a acontecer da Liga 3, São João de Ver e Faf, está também 0-0. Deixar um último destaque, Pi Paula, que está no Guimarães B, na Série A desta Liga 3, ontem fez mais uma assistência para golo e continua a ser uma das grandes opções e a treinar regularmente com a equipa A do Vitória de Guimarães. Voltamos a Sernache do Bom Jardim.
3: Muito bem, cá estamos nós de novo a responder. Ataque aqui para o Sporting Covilhã. Vai para o chão, Chekniang. O Ekanga, perdão. Não falta nenhuma. O corte, a bola oficina para a lateral. Diego Tavares faz o lançamento. Deixou, embalou, deu para trás. Faz ali um bonito camisola 19, que é o Edgar Moura. 0-0 com Nathan Costa e também João Caridade. Ele é que está ali como treinador principal, ambos de pé. O Sporting Covilhã pressionar alto. Obrigado você a jogar para trás, para o seu guarda-redes, Norbert. Não há ninguém do Covilhã na grande área contrária. O Norbert vira para a esquerda. Vai receber ali o Tomás Marques, lá vem ele, lá vai na companhia do Chekniang, lançou em profundidade, o Rodrigo de cabeça cortou, muito bem, a bola vai ficar em posse de quem? Do Arruda, passe, mau passe, foi à queima, o corte ali muito bem, antecipação do Embaló, outra vez o Sernache, a bola para a direita, recebe o Tomás Marques, deixou para o Gustavo Barge, aparece a cortar Diogo cortou e ganhou o lançamento, chama-se Diogo Silva. Mas o Abatista ainda bateu no Diogo e é lançamento da equipa da casa. para o Clube Esportivo Vitória Sardás. Transmissão Rádio Cova da Beira desde Sardás do Bom Jardim, com muito, muito, muito calor nesta zona do Pinhal. É um derby inédito entre estas duas equipas do distrito de Castelo Branco. Vai jogando, ainda não. O lançamento de atual vai ser feito por Gustavo Marge. Penso que é ele. É isso mesmo. Lançou grande área para o corte de cabeça para Sheik Niang e é ponta. Parecemos Sheik Niang. O árbitro diz que não, que foi um adversário. E é ponta pé de rede para Gustavo Galil. Vai a colocar o esférico ali junto ao verso superior esquerdo da sua pequena área. O Covilhã, recordo, joga de sul para norte neste primeiro tempo e saiu para o jogo. Já teve três boas situações de perigo junto à baliza de Norbert. Uma delas, até o árbitro diz que o atacante Ekanga fez teatro e por isso mostrou-lhe o cartão amarelo ao minuto 3. Pontapeou o Gustavo, lá para o lado direito, vai Gelson Gomes, a bola está para a lateral, tocado de distância para o adversário. Lançamento para o Covilhã. Quem tocou foi o 18, Álvaro Ferreira, o Dudu. A bola para Gomes, da primeira. Passou pelo adversário, tendo inocado o Jaelson. O corte ali do Dudu. Lá vai outra vez o Quando Gomes. A bola sai para a lateral. Lançamento para o Covilhã. Ali junto ao banco de suplentes, onde está Nathan Costa a dar indicações aos seus jogadores. Mantém-se o 0-0, 15 minutos da primeira parte. A Rádio Colombeira em Sardás do Bom Jardim movimentou o Cauã Gomes, dá para ali para a coxa de Gelson Gomes, luta com o Vassar e perdeu com o Dudu, troca a bola a equipa do Sardás agora, ali pé para pé, a bola ali para o pé direito do número 9, Henrique Cavalcante, vira já para o meio campo do Covilhã, passa por Cauã, mas não passa por Rodrigo, este jovem é bom central, já passou por Turino inclusive, Rodrigo Mendes, 24. A bola para o guarda-redes, Gustavo Galil, vira o jogo para a esquerda, para fora da grande área, para Diogo Silva, mais para a esquerda, aqui para perto de nós, junto ao lateral, Eduardo Silva, recebeu e devolveu para o Diogo, chamou o capitão Ângelo Barbosa, pressionado por Embaló, Diogo, Ângelo, Diogo, toma lá, dá cá, não saímos do meio-campo do Sporting na Covilhã, dá agora rasteiro para Ekanga, bem jogado, de primeira para o Ângelo, vai para o chão, sem falta, um grande corte de Embaló, conta ataque da equipa do Sardás, camisola 10, e vem o André Dias vem do meio para a esquerda, na companhia do Ronaldo Coelho, rodopiou sobre si mesmo, abre um jogo para a direita, dá para Tomás Marques, tudo isto já perto intermediário do Sporting da Covilhã, está Tomás Marques, vai fazer o quê? Vai cruzar, grandeário, corta à vontade com André Gomes, a bola vai sobrar para a cabeça de Roberto Embaló, deixou lá para a esquerda, é para o Álvaro Ferreira, o Dudu, passou ali por Jaelson, ganha o esférico e deu para o Edgar Moura para o Miguel Rosário, deixou o esférico no Diego Tavares, vira para a direita, aí vem o Edgar Moura a receber, deu aqui para o André Dias, este deixou o esférico para o Tomás Marques, tabulou é para o Barge, a linha final, lado direito, no cruzamento, tem que dar para trás, deixou ali no companheiro o corte de Arruda, a bola ia sobrar para o Cavalcante, a bola sobrou outra vez para o camisola 10, que é o André Dias, o cruzamento, grande área, o corte de cabeça de Gomes, a bola vai plim, plim, plim, sair pela linha final. Terceiro canto é do meu caro amigo, toma lá Tino, pá. Aqui o lado direito do ataque do Sardás é perigoso. 2-1. E tu, claro, não dá para tudo. E o cruzamento são sempre perigosos. É canto. O terceiro canto do Sardás, todos do lado esquerdo. Lá vai o camisola 10, André Dias. Muita gente outra vez na grande área do Sporting Covilhã. O Covilhã e não teve um canto. Já teve três situações de perigo ou com algum perigo. Mas canto nenhum. O Sarnas não teve nenhuma situação de perigo. Mas já teve três cantos com este. Aí está o camisola 10. André Dias. Não temos sol ainda. A nuvem é grande. Oh, que felicidade a nossa. Aí está o André. Canto marcado. Bola em arco. Segundo poste. Oh, com os punhos, Gustavo. A bola para Ekanga de cabeça. Ui. Recebeu ali um toque do adversário. Contra-ataque. O Sheik Niang está sozinho. Teve a companhia do Jaelson. Lá da direita. Vem para o meio. Dá para a direita, bem jogado, lá vai já Elsa, dessa vez embalou, pé esquerdo, lá direito, uma finta, rematou, defendeu, não há ninguém para carga Sheik Niang, não chegou Sheik Niang, Norbert defendeu para a frente, Sheik Niang estava ali junto aos pés e não junto às mãos do guarda-redes do Vitória de Sernais, contra-ataque serrano, muito bem, ali está início por Ekanga, deu para Sheik Niang, já Elson, e depois o Sheik Niang não consegue a recarga. Contra-ataque da equipa do Sporting Covilhã, 0-0, 18 minutos do primeiro tempo. Olha, está aqui, levantou os braços do Tomás Marques, quer bola. O Tomás quer bola e ninguém lhe dá. Coitado dele. Vai jogando lá para o lado esquerdo. É ponta média do Edgar Moura. Lá vem o Sernas. Olha, falhou o corte. Vai gostar, fora de jogo. Fora de jogo. Ainda foi lá a correr o Henrique Cavalcante. Mas posição regulada do camisola 9 do Vitória Sernas. Ponta pé livre favorável ao Sporting da Covilhã. Temos aqui uma boa casa. Bom, aqui onde nós estamos, esta bancada é destinada aos não sócios do Cernas, mas meus caros amigos, com tanto calor e tempo de verão, há praias fluviais, pois é claro. Portanto, não há aqui nenhum não sócio de Vitória Cernas. Do outro lado é que estão os sócios adeptos e batizantes do Sporting da Covilhã. E à minha frente, a bancada do Estado Municipal Nuno Alves Pereira, toda ela coberta de pessoas. Está cheinha que nem ovo. Vai jogando, coloca a bola no quarto, ali no local de vidro, melhor dito, no local de vidro. Levantou os dois braços o Gustavo, diz que vai mandar para um lado, é para a direita, dá para o Rodrigo Mendes, ultrapassou a linha divisória, levantou a cabeça, levantou para a velocidade de Cheque Niang, vai lá com o capitão Miguel Rosário. Cheque Niang faz ali uma cuequinha de calcanhar, mas ela sobrou depois para um companheiro do Miguel, pontapio já para o seu meio campo, houve ali o camisola 10, aqui é o André Dias, aparece a cortar o Diogo Silva, está caído o Rodrigo, está caído e queixa-se, atenção, o árbitro para o jogo, porque saltou ali com o adversário, caiu muito mal no relvado, Rodrigo Mendes, a tentar cortar a bola, entra a equipa médica, e o Ângelo está ali a falar com o árbitro da partida, caiu mal, deve-se queixar do ombro, digo o ombro direito, já está sentado, o jovem defesa central, Rodrigo Mendes, jogo parado aos 18, ou melhor, aos 20 minutos da primeira parte, mantém-se o 0-0 em Cernas. Estou bom, Jardim.
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0: Entretanto, antes de voltarmos a Cernas do Bom Jardim, dizer-lhe que o Sertanense acaba de marcar em casa do Nogueirense, vencendo nesta altura por 1-0, enquanto o Oliveira do Hospital continua a vencer o Benfica de Castelo Branco, também por 1-0, quando nos aproximamos do minuto 23 de ambas as partidas. Entretanto, entre esse Vitória de Cernas Sporting da Covilhã, o derby da região na Liga 3 vai-se mantendo 0-0. Vamos ver se já recomeçou a partida em Cernas do Bom Jardim.
3: Ainda não, Fernando, ainda não. Ainda está a receber, mas já se levantou o Rodrigo. Bom, ele queixa-se ali um pouco do nariz. Talvez uma pancada com os braços, saltaram os dois jogadores da bola. Um pouco de sangue, digo eu, não sei. E, portanto, agora com as novas regras, meu caro Fernando, mas já deve saber disso, e os ouvintes da RCB, nós já divulgámos isso, já está o Aidar a aquecer, é um dos centrais, as Felgueiras, mas ele vai estar um minutinho fora. Vai estar um minutinho fora e depois é que reentra em campo. O Covilhã vai jogar com 10 durante um minutinho. Agora são as novas regras, assim. Já agora, enquanto não se joga de novo, uma incursão pelo futsal. Ontem a Desportiva do Fundão fez os primeiros dois jogos da pré-época. Foi até à Amadora, no torneio triangular do União Progresso Venda Nova. E ganhou um jogo e perdeu outro. Ganhou 5-3 ao Belenenses, perdeu 2-1 com a equipa da casa, com o Venda Nova, que vai estrear-se este ano na Liga Placar. O campeonato da Liga Primeira Divisão de Futsal começa a 12 de setembro. Nesse dia o Fundão recebe o Sporting Braga do covilhanense Joel Rocha. Já se joga de novo no Nuno Alves Pereira em Cernas do Bom Jardim. Mas fica só esta incursão pelo futsal. O próximo jogo de pré-época do Fundão vai ser no pavilhão João Rocha. No dia de, atenção, é o corte defeituoso do Coelho. O embalou, matou para o corte de Diogo para fora. Pode dizer que o próximo jogo do Fundão é em Lisboa, no João Rocha, no troféu Stromp do Sporting Clube Portugal. Dia 20. A época vai contar até dia 5 de setembro. Também ontem, o primeiro jogo de pré-época das equipas que vão disputar a 3ª divisão e a 2ª divisão de futsal. E o Retaxo, agora com o novo treinador, o Dário Gaspar e o adjunto, o Guilherme Fazenda, ganharam 6-4 ao Boa Esperança da 2ª divisão de Castelo Branco. Portanto, foi ontem também no Retaxo, o primeiro jogo da pré-época das equipas. Abriu e fechou parênteses ao futsal e, portanto, está tudo bem. Bom, o Edara vai mesmo entrar. Vai mesmo entrar. Portanto, o Rodrigo, uma contrariedade, aí está, uma contrariedade para a defesa do Sporting Clube da Covilhã. Gustavo Galilho estava ali sentado, está tudo bem. Enfim, uma tática do guarda-redes para que o Aidara pudesse entrar e o Covilhã ficasse outra vez com 11. 23 minutos, entrada de Aidara, saída de Rodrigo Mendes, por lesão, portanto não recuperou. Problema no nariz, sempre foi no nariz. E, portanto, uma entrada... uma alteração forçada na equipa orientada por Dani Matos, mas está ali o João Caridade, Aidara, ex-Felgueiras, ele que de facto não fez muitos jogos na pré-época, fez um frente a uma antiga, a uma seleção distrital de Cristal Branco, orientado na altura para o André Matias, o técnico do Pedrógão, mas depois teve doente, não joga, o Chacliang sozinho, cartão amarelo, pois. O árbitro fez bem, foi o camisola 4, o Mateus Matias, cartão amarelo ao minuto 24. Uma entrada feia sobre Ekanga, isto é, um contra-ataque, partiu ali o contra-ataque do Sporting Covilhã, de Ekanga para Chacliang. O Chacliang depois estava entre três adversários. O que aconteceu? Houve a falta, a bola ficou no Chacliang, o Chacliang perdeu a bola, o árbitro depois assinalou, claro, perdeu a bola e, portanto, mostrou, e bem aqui neste caso, o cartão amarelo. Eu tenho aquelas dúvidas ao minuto 3 do cartão para Ekanga, para mim foi uma grande penalidade, mas isso sou eu a falar. Mas pareceu mesmo que foi falta do Norberto. Mas aqui, cartão amarelo, então, para a camisola 4, que é o Mateus Matias, que é o outro central, está já com três centrais. Livre marcado para Edu, a bola para a grandeada, segundo poste, a bola vai sair para a linha final e é para dar a baliza. Não chega ninguém de cabeça à bola e ela saiu pela linha final. Ponta pé de rede para Norberto. Covilhã, em alteração forçada, saiu o jovem Rodrigo Mendes, minuto 23, entrou para o seu lugar outro central, Mohamed Aidara, ele que se estreia também na equipa serrana, ex-Felgueiras. A bola vai para a intermediária. Atenção, Diogo. A bola sobrou para o Gustavo. Ponta pior fora da grande área. Para o corte de cabeça do capitão Rosário. Sobrou, no entanto, o Jérico para Juan Gomes. 0-0. A Runa. Está a Runa. A Runa chegou primeiro à bola com o adversário. Com o Cavalcante. Deu para a Aidara. Aidara para o Diogo. Diogo para a Runa. Recebe a Runa. Dá para o Rancic. Atenção, pá. A Runa. O embalou. Já te conheces, Gigeira, pá. Esses passos. A bola para o contra-ataque. É para o André. O corte do Diogo. Já o segundo passo à queima. Ó, a Runa. Segundo passo, meu caro amigo. O segundo passo. Claro, sempre à queima. E o embalou. Está sempre à espera. E bem. À espera e bem. Corte a antecipação. Antecipa sempre o Anjo do Barbosa. Roda, atenção ao jogo, Roda. Vamos lá, joga Norbert. Meio do seu meio campo, pé esquerdo, vira para a direita, mudou o fundo de jogo, deixou o strike no Diego Tavares. A bola foi cortada por Edu. Edu recebe de Arruna. Edu outra vez, peito de Ekanga, também já viu o amarelo. Luta ali com o Tomás Marques, ganha na raça, deixou para a Arruna de primeira, abre da direita. Agora bem, Arruna, agora bem. É para Cauã Gomes, já está no meio campo do Sernás, dá rasteiro. É para o Ronaldo Coelho. Tanto tempo a passar a bola, meu. Tanto tempo. Vai jogando. Agora recebe, porque vão ali um mau corte, um mau alívio do adversário. O Ronaldo dá para o seu meio campo. Aidara, Mohamed Aidara. Entrou ao minuto 23. Dá para o Diogo, com muita força. Vai lá com o Edu, recebeu ali, dentro das quatro linhas. Vai. Vai ali tentando brincar, feito o adversário. Pé esquerdo, bailou. Mas teve que voltar para o seu meio campo. Dá para trás. É para Mohamed Aidara. Camisola 45. Joga de pé esquerdo, mal. O corte de Ambalou. Mas perde para o Ronaldo Coelho. A bola sobrou para o Chacliang. Dá na grande roda para a Runa. Recebe de primeira à segunda. Dá para a Edu. Edu, todo o Sernache está no seu meio campo. A tapar os caminhos do Sporting da Covilhã. 0-0. 26 minutos e meio. Joga o Diogo. Dá na esquerda. Oi. Bota a gota, Edu. Bota a gota aí, menino. E ele disse agora o nome à menina. À menina que eu não consigo. Não posso dizer microfone aberto. Chamou-lhe o nome feio. Porque ela se passou por baixo da bota. Lançamento para o camisola 3. Diego Tavares. Lançou ali para o Tomás Marques. A perder para a Runa. A Runa está a serviço. Dá para Anjo Barbosa. Dá de Trivela para Chacliang. Não passa por Embalou. Está em todas. Roberto Embalou. É bom jogador. O corte de cabeça da Runa. Aparece Cavalcante. Deixou o esférico ali no Gustavo Barge. Deixou em quem? O 19. Vai jogando. É Edgar Moura, rodopiou, dá para Roberto Embalou. Todo o jogo passa por este homem da equipa de Nathan Costa. Vira lá para a esquerda, deixou para Matias. O Matias deixou para Embalou, dá em profundidade. Atenção, vai, não está em fora de jogo, não está. O Aguá vai uma bola para fora e para fora. Toda a gente no Covilhã à espera do fora de jogo, não estava. Bela desmarcação de Gustavo Marge entre os centrais. À saída de Gustavo Galil, fez um chapéu de Abalta, e a bola passou por cima da barra da sua baliza. Primeira situação de perigo de golo para o Vitor Sernache, minuto 28. Belo passe de Embalou para a marcação de Barge. Atenção, defesa serrana. Muita atenção, meninos. O corte de cabeça ali foi do Anjo, dá para o Ekanga. Vai para o chão, falta. Falta livre do 17, Tomás Marques. Ekanga quer mostrar serviço frente à sua antiga equipa. E o público afeta o Leão da Serra. Levantaram-se ali a criticar e a falar para o árbitro da partida. Faltou o cartão amarelo ao Diogo, não é o que dizem os adeptos. Diz os adeptos. Diogo Coelho, árbitro de Lisboa, 36 anos. Apitou a falta, mas não mostrou amarelo ao 17, Tomás Marques. Livre já marcado, Diogo Silva, Ângelo Barbosa, capitão da equipa. Dá para a esquerda para Edu, tem à sua frente ali o adversário. A bola para Cheque Niang, pivô atacante, foge da pressão do Miguel. Dá para a esquerda para Edu, uma finta sobre o contrário, perto da grande área. Ainda Edu, dá a bola, pá. O Edu, dá a bola, meu. Esse o perdes logo, pá. É muita gente aí de vermelho e branco, menino. Muita... Vai Ronaldo, cortou a canga, chutou contra o adversário. A bola ressaltou para a cabeça de Mateus Matias. A bola vai sair, não vai. Não chega a sair. Está ali, é Quan Gomes. Joga ali frente ao 18, que é o Álvaro, Álvaro que é o Dudu, ganhou o Dudu, vai ali também o Gelson e ganhou o lançamento da equipa serrana. Lançamento para o Cauan Gomes, 0-0, primeira parte, transmissão, Rádio Cova da Beira, e como é bom estar de novo com vocês, 29 minutos, vai para o chão, Gelson apita o árbitro, falta. Já há muitas faltas, em 2-3 minutos, muitas faltas nesta partida. O jogo estava a ser bom, estava a ser corrido, dinâmico, cartão amarelo, penso que é para... Pois, para o Sornache. Se fosse para o 4 era cartão vermelho, mas não foi. Não sei, ele não afastou o jogador. E, portanto, sei que mostrou um cartão amarelo. Não sei, talvez a Dudu. Não, não, talvez, não, o capitão, talvez o capitão. Está o Miguel Rosário. Vou pôr aqui, minuto 30. Cartão amarelo, pois vamos ver, vamos confirmar. Vou dar para o Miguel Rosário, vamos lá ver. Paragem do jogo, Fernando e ouvintes RCB, toda a gente vai beber água, também eu, porque está de facto muito calor, numa altura em que o sol volta a aparecer. Já voltamos.
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0: Vai-se mantendo esse 0-0 entre a vitória de Sernache e Sporting da Covilhã. Também no Campeonato de Portugal, as duas equipas vão mantendo os resultados que estavam há pouco, quando nos aproximamos da meia hora de jogo. O Sertanense a vencer 1-0 em casa do Nogueirense e o Benfica de Castelo Branco a perder por 1-0 na casa do Oliveira do Hospital. Dizer também que, por esta altura e já aos 75 minutos de jogo, também se estreia no Campeonato de Portugal esta época o Guarda Futebol Clube, que está a perder em casa diante do Alpendurada também por 1-0. No outro jogo da Liga 3, neste momento a decorrer, da Série A, o Faf vai vencendo em casa do São João de Ver por 1-0. São estes os resultados desta tarde. Dizer também que esta tarde jogou-se então a Supertaça de Inglaterra, com o Arsenal, o campeão inglês, a golear a equipa do Manchester City por 3-0, a não começar bem Maresca no cargo do Manchester City a suceder a Pep Guardiola. Voltamos então a Sernache do Bom Jardim.
3: O Arsenal deu 3 ao Manchester. Ok, Fernando, desculpa lá, estava aqui a dar essa informação aqui aos meus amigos, aqui aos meus colegas de profissão. O Arsenal a dar 3-0 ao Manchester City. Pois é. Não, supertaça. É isso. Vai começar o jogo, meu caro Fernando. E ouvintes da RCB, portanto, está confirmado. O Miguel Rosário, capitão da equipa, viu o cartão amarelo ao minuto 30. Paragem para desidratação. Convém beber água, também eu estou aqui a beber água, obviamente. E atenção ao livre. Já palmas, aplausos dos adeptos do Sporting da Covilhã. É do lado direito do ataque serrano. Ali junto ao banco de suplentes de Nathan Costa. Estão lá dois homens do Covilhã, um deles ao escardino. É Edu, levantou o braço direito. Está Cauano Gomes. Muita gente à entrada da grande área do Vitória Sernache. Vamos lá ver. É Gomes, levantou a grande área. O corte de cabeça do Miguel Rosário. A bola ainda perto da grande área, mas o árbitro diz que falta. Falta atacante Cheque Niang. Está caído um homem do Sernache da sua grande área. E vamos lá ver se está tudo bem. Não, está parado o jogo, rapazolas. Está parado o jogo. Está um homem do Sernache que estava caído, agora está assentado. E porque o árbitro viu a falta de Cheque Niang. E portanto, está tudo bem. Penso que era o número 3, Diego Tavares. Vai começar um jogo com um pontapé livre. Favorável ao Vitória Sernache dentro da sua grande área. Norbert, temos aqui três situações do Covilhã na primeira parte. Logo o primeiro minuto por Cheque Niang, rebate por cima da barra da baliza, depois dois cruzamentos de trivela de Akanga, um deles até faz uma finta, um slalom, e para mim foi penalti, o árbitro foi teatro. E depois posse de Nash ao minuto 30, antes da paragem para beber água, houve aquele lance de Gustavo Barge, um chapéu a Gustavo, mas de aba alta, saiu por cima da barra da baliza. Vai jogando o camisola 18, Álvaro Ferreira, deu lá mais para a esquerda para Edgar Moura, o corte de Cauã Gomes dá para Ronaldo Coelho, faz ali uma duas fintas sobre Cavalcante, a bola para Jaelson, bate na canela do Jaelson, sai para a lateral, lançamento para o Vitor Sernas. 0-0, com as situações, um jogo com alguma dinâmica, apesar do calor que se faz sentir em Sernas do Bom Jardim. Vai ser feito lançamento por Dudu, Álvaro Ferreira, camisola 18. Está com um passo de espera junto ao banco de suplentes do Sporting na Covilhã. Só para agora uma brisazinha, sabe tão bem. Mas aqui à janela, parece que é desta vez é o Romeu que está à espera da Julieta. E não ao contrário. Vai, ia jogando ali o Ronaldo a chutar com todo o adversário e ganhou o lançamento. Recordo que o Covilhã já fez uma alteração forçada no eixo da sua defesa. Saiu o Rodrigo Mendes por lesão e entrou o Mohamed Aidara. Foi ao minuto 23. Camisola 45. Naquele lance com o adversário, caiu mal, nariz, braço, não sei. O certo é que não deu para continuar. Lançamento efetuado de Cauã Gomes, dá para chegar. Falta o camisola 4. Mateus Matias, uma falta atacante. Não me pareceu. Mas pronto, mas ok. Eu digo muitas vezes isto. Os árbitros já conhecem o Cheque Niang desde a época passada. Já conhecem. Já sabem como é que ele joga. Protesta mais à vez do que joga. E portanto as faltinhas é tal. E há muita falta atacante do Cheque Niang até por causa disso. Porque os árbitros falam uns com os outros, pá. Os árbitros falam uns com os outros, naturalmente. Vai jogando a equipa do Sernas no peito ali de Cavalcante. Está virado para o seu meio campo. Está do lado esquerdo. Tem ali a pressão do Jaelson. Também a Aidara chegou primeiro, cortou, Cheque Niang é abraçado ali pelo Miguel Rosário, a bola fica em posse de Roberto Embalou, dá curtinho para o Matias, Mateus Matias, deu para Dudu, não passa aí pelos adversários, para Jaelson, oh Jaelson, estás a dormir, meu? Anda lá, levanta-te, pai. Acorda, corre! A bola para os homens de Sernas, camisola 20, o Barge, deu para o Mateus, vira o jogo da esquerda para a direita, vem receber aqui o camisola 17, bem à minha frente, chama-se Tomás Marques, tem a sua frente é Canga, dá para trás, deixou em Diego Tavares, cabeça levantada, bola colada ao pé direito, pressionado por Ângelo Barbosa, dá para o meio, pode ser perigoso, deixou ali no Edgar Moura, dá para a esquerda, para Dudu, tem à sua frente o Gomes, Dudu cruzou a grande área, o cabeceamento para fora, nas costas de Edu, cabeceamento de Tomás Marques, mas sem qualquer problema para Gustavo Galil, mas com espaço, atenção a estes cruzamentos, naturalmente. A bola está a ser colocada ao meio da pequena área pelo guarda-redes, subcapitão da equipa, Gustavo Galil, brasileiro. Segunda época ao serviço do Sporting da Covilhã. Ele que veio da União de Santarém. Meu Deus do céu, que é uma coisa. Segue o jogo. Olha a canga. Dá para a direita. Deu. E deu. É para Jaelson Gomes. Grande área. Cruzamento. E para fora. Bolas nas mãos atrás. E é canto. Canto para o Sporting da Covilhã. Nesse cruzamento, Cheque Niang sofreu falta do Miguel Rosário. Abraça muito. Agarra muito para a cintura dos adversários. O Miguel, o capitão. E já teve cartão amarelo. Mas o árbitro ia apitar. Não apitou. Fez bem. Fez bem o árbitro Diogo Coelho. Novo senhor. Ator, a bola para Canga, já é o cruzamento e valeu ali o corte do adversário porque o remate ia lá para dentro das redes. Primeiro canto favorável à equipa serrana. Tem 3 o Vitória Sernas, 36 minutos e meio, canto do lado direito, avançaram as torres do Covilhã, lá está, Cauã Gomes levantou o braço esquerdo, fica também Edu, marcou canto, segundo poste, defendeu Norberto, é um gigante, mas não falta nenhuma, tudo bem. Mas ele agarrou a bola, caiu nos dois com a Aruna. Mas ficou queixoso o guarda-redes Norbert. É muito alto, tem quase 2 metros de altura este guardião do Vitória Sernas. Já se levantou. Ele que sofreu 5 golos do Mafra na jornada inaugural do Campeonato da Liga 3, Série B. O Covilhã vem numa vitória 2-0 em casa frente à União de Santarém. Joga o Vitória Sernas. O árbitro, bom. Vai colocar ali a bola, os tais 5 segundos. Este árbitro, ao contrário do outro da Covilhã, não faz o sinal dos 5 segundos. Este não faz. Pontapio de Norbert. movimentou, o corte de cabeça de Edu, a bola para quem? Para o Edgar Moura. Edgar Moura foge ali à pressão do Ângelo, deu para trás para Embalou, está no seu meio campo do grande ciclo, deu mais para trás para Mateus Matias, e vai Mateus Matias, bola no pé direito, abre os braços, vai dar rasteiro, quem recebe o esférico é André Dias, refletiu lá para o lado esquerdo, dá para Dudu, Dudu tem a sua frente à runa, ainda Dudu, não passa para o adversário, dá o três para o André, foge ali à pressão de Coan Gomes, tem que dar para o seu meio campo, é para o capitão Miguel Rosário, dá lateralmente para a direita, é para Diego Tavares, mais para dizer no meio campo da equipa do Covilhã, é para o 17 Tomás Marques, não tem progressão, dá para o meio, recebe o Edgar Moura chamou-lhe o Barres, perde para Diogo, cortou bem, um bom corte, é para Canga, te dá para Chacniango, o corte em antecipação de Miguel Rosário. Bola para fora, lançamento, linha total para a equipa serrana, lá vai o 22 Eduardo Silva, Edu para os amigos, estamos com 38 minutos e meio, 0-0 no Sernás do Bom Jardim, no Estádio Municipal, no Nova Esperança. Estamos na terra do Santo Condestável. Ele tem a sua estátua também no Mosteiro da Batalha, aqui é da outra estátua, o que vier a perder a bola, pressão alta dos homens do Vitória Sernás, joga ali o André, vai para o chão, falta livre, falta de Ângelo Barbosa, isso falta clara, sem mais nenhuma dúvida, para mim foi falta sobre o camisola 10, André Dias. Meio, estamos no meio campo, joga-se no meio campo do Sporting na Covilhã. Dois homens do Sernás, atenção a este lance de bola parada. Há três homens do Covilhã em exercícios de aquecimento. Ali com o preparador físico, o Fábio Santos. Ali, portanto, junto ao banco de suplentes. Três homens do Covilhã já tiveram quatro, agora estão três. Atenção livre. Está André Dias e também Gustavo Barge. Vamos ver qual dos dois. Lá direito o ataque do Vitória Sernás. Muita gente está entrada a grandear do Sporting na Covilhã. O ABTS já autorizou. Embalou, vai também juntar-se aos companheiros perto da grande área. Apitou o hábito da partida. Vamos lá ver. É o André. André movimenta muito longe da baliza. Jogada estudada. O corte de cabeça ali de Aruna. Dá para Jaelson. Vai para Ekanga. Ekanga. Sai o guarda-redes da baliza. Vai lá também o André. O André chutou contra Ekanga e ganhou o lançamento. Teve ali a sorte. Chutou contra Ekanga e ganhou o lançamento. Mas joga-se perto da grande área do Sernás. Isso para o Covilhã também é importante. Edu, a chamar o Ekanga, para vir para aqui. Lançamento para o camisola 3, chama-se Diego Tavares. 0-0, 40 minutos no cronómetro da Rádio Cova da Beira. Olha ali os segundos, olha os segundos. 4 segundos, são 5. Nada. Então, e eu vali a mãozinha, eu sou o árbitro. Até não é. Até segurou a bola com as mãos, pá. Não falta nenhuma. Gustavo, toma-te, meu filho, toma-te, pá. Até não falta nenhum agarrar esta bola com as mãos, pá. E depois não faz falta. É, meu, como é que é? Pontapé lindo, foi a nova equipa do Sporting da Covilhã. Dois homens junto ao esférico de verde e branco vestido. Aí está o camisola 2, Coan Gomes, vem do lado contrário. E está o defesa esquerdo, estão os dois atrás. Defesa esquerdo, Edu. O árbitro vai autorizar, não quer confusão em entrada grande área. Estamos na primeira parte com muito calor. O árbitro não quer confusão. Chacniango e Miguel Rosário têm sido um bom duelo até agora. O Miguel já tem cartão amarelo. E o árbitro começa com eles e faz bem conversar. Dialogar nunca fez mal, não é? Nunca fez mal. É isso mesmo. O Chacniango já foi abraçado ali no ombro. Agora é com a Aidara. Agora são os dois centrais. Aidara, Miguel Rosário. Está lá o Chacniango, atenção livre, vai autorizar, autorizou, é Edu, voltou outra vez o braço direito, é Juan Gomes, é este que marca, livre, marcado, corte de cabeça do Diego, a bola para o Diogo, e bola para as mãos do Norberto. Estava lá o Chacniango, mas ele é gigante, o guarda-redes é gigante, não é? Já sei, o Edu está ali a jogar, o Edu está a jogar, pá. Está a jogar, aqui, foi para o lugar do Rodrigo, pá. Oh, meu Deus do céu. Ai, que é muita atenção. Tem que ser muita atenção para 3 e 4 pessoas ao mesmo tempo. Ah, minha mãe, dá atenção a 3 e 4 pessoas. Ai, minha mãe, tira-me daqui. Pontapé livre para a Aidara. Recordo que o Aidara entrou para o lugar do Rodrigo Mendes ao minuto 23. A bola está a ser jogada para o lado direito. É por também de Cauano Gomes. Tem à sua frente o adversário, que é ali o 19, Edgar Moura. Este cortou e a bola saiu pelo.

Edu, Edu dá rasteiro para o Ângelo, ui, Ângelo para Ekanga, Ekanga para Jack Liang, pode rematar, não rematou, defendeu, mas fora de jogo também, fora de jogo de Jack Liang. Mas houve ali uma falta, pois, mas a bola segue bem, o árbitro aqui na lei da vantagem, muito bem, a bola fica em posse do Ekanga, apanhou em fora de jogo Jack Liang, apesar de se ter rojado relevado o guarda-redes Norberto, quase 43 minutos. Ponta baliza movimentada para o próprio guarda-redes, camisola 1, Norbert. Deu para o seu companheiro, que é o Mateus Matias. Faz a passão do Jack Liang. Vai lá para o lado esquerdo. Dá para Dudu. Dudu tem a frente do Jaelson. Toca ali para o corte no fundo do Jaelson. Dá para a Runa. Este para o Jack Liang. Vai para o chão, de costas. Segue o jogo. O Jack Liang, não protege. É sempre assim, amigo. É sempre assim. De conta, ataque do Cernache. Lá direito. Pode ser perigoso. Tomás Marques. Tem a sua frente o Edu. A bola curtinha para Gustavo Barge. Tem a sua frente ali o capitão, o Ângelo Barbosa. A bola para o para André, André Dias. Deixou o cheque para o Tomás Marques, este para trás, André deu para o Diego, Diego para o André, outra vez a controlar o jogo, quer controlar o jogo com a posse de bola, a equipa de Nathan Costa, Miguel Rosário para o Mateus, bela finta sobre Jack Liang, deu trivela, ali para o peito de Cavalcanti, não está fora de jogo, grande área, uma finta, remate para fora, uma finta, fez um slalom sobre o Aidara, mas muito longe do alvo também. Mas atenção a esta defesa do Covilhã, que está ali a querer jogar no fora de jogo. Já são dois lances com perigo e que não estava em fora de jogo. E que não estava. Desta feita foi o Henrique Cavalcante. Ponta pé de rede para a equipa serrana, a meio da sua pequena área. Gustavo Galil vira para a esquerda. Estamos a um minuto dos 45. Está Edu, dá para Ekanga. Ekanga, ui, Ekanga, Ekanga. Sofre ali uma pressão do adversário. Dá para o Ângelo Barbosa, uma finta. Não passa para o Diego, recupera o Covilhã. É Runa, tudo no meio campo da equipa do Vitória Cernache. Dá para Ronaldo Coelho, vira para a direita. Já Elson, tenta passar por Dudu, não consegue. Ainda já Elson Gomes, vira-se outra vez para a grande adversário. Uma finta, outra finta, não consegue o cruzamento. Oi, mal. O passe a Elson, menino, e as camisolas até têm cores diferentes, pá. Muito bem, Ângelo, ali na raça a cortar sem falta, sobre o Cavalcante, bem, grande corte o Ângelo, grande corte, ali a emendar o erro do Jaelson, a bola no Diogo, Diogo Silva, e o público da Feta ao Covilhã gostou, está ali na grande roda, dá o Ângelo, Ângelo recebe do Diogo, o Diogo recebe do Ângelo, vai tocando a bola, ter calma, é preciso ter calma também, quase em tempo de intervalo, quase 45, daqui a pouco o tempo de compensação, joga Jack Liang, abraçado outra vez pela meia falta, é sempre falta, sempre falta, sempre. Não faltas isso, Jack Liang. Não pesas cartão, se não é tu que levas, meu. Não percebes nada disto, Jack Liang. 3 minutos de compensação. A partir de agora, 3 minutos para jogar de compensação. Houve ali algumas paragens da lesão do Rodrigo e depois a desidratação. Quando os jogadores foram beber água ao banco de suplentes. Mais um livre favorável ao Sporting Covilhã, ainda longe, linha de meta grande área. É seguido um pouquinho para o lado esquerdo. Os adeptos serranos batem palmas e incentivam. Palmas e dizem Covilhã, Covilhã, Covilhã. Palminhas vão cantando. O Covilhã empata 0-0 em Cernache do Bom Jardim. Segunda jornada da Liga 3. Aí está Cauã Gomes, conversou com Edu. Qual dos dois? Dois homens formando mini barreira parte do Cernache. No aberto atento. O homem autoriza. É Cauã, não. É Edu, levantou. Segundo posto, grande área, lá com a mão esquerda o guarda-redes e socou para canto. Outra vez do lado direito, segundo canto favorável ao Sporting da Covilhã. Mesmo estando a trabalhar, Fernando e ouvintes da RCB, se me virem, vou daqui com bronze, tu não queres saber, pá. Fantástico, bronze, maravilha, pá. Fazer jogos em agosto é fantástico. Vai jogando a equipa serrana, segundo canto, o Cernache tem 3. 3 situações para o Covilhã, 2 para o Cernache. Canto, a bola colocada no quarto ciclo. Vai tomar algum balance. Cauã Gomes, muita gente na grande área do Cernache. O árbitro já autorizou, toda a gente dança. Momentou, primeiro poste, cabeceou, o corte foi de Mateus. Também ali o companheiro. Vai o Covilhã ainda, até o remate, não consegue. Já Elson Gomes, ganha na raça. Aidar, levantou para Canga, rematou para fora. A Ekanga rematou de primeira por cima da barra da baliza de Norberto, lá do lado dentro do ataque serrano, ali na raça, a equipa do Sporting Covilhã a ganhar-se com o Jaelson Gomes e com a Aidara. Movimenta Norbert, deixou ali para o Diego, Diego deixou no Tomás Marques, tem essa frente a Ekanga, movimentou para o corte de calcanhar de Aruna, deixou em Diogo, levantou, era para Jack Liang, o corte de antecipação do Diego Tavares, ponta pelo Camareira, lá para o meio campo do Covilhã, a bola está a ser acompanhada por Cauã Gomes, saiu para o lateral, lançamento para a equipa verde e branca da cidade da Covilhã. Entramos no último minuto de compensação, 0-0, nem Cernache do Bom Jardim, lançou o Cauã Gomes para Jaelson, Cauã Gomes de cabeça, dá para o Ronaldo Coelho, abre

0: Prepara Chekniang, dá para, dá, fica com a bola, luta com Miguel Rosário, vai logo Ronaldo, ganha na raça, dá para a direita, Gelson Gomes, uma finta, grande área, Ronaldo, o remate e canto! Canto para o Sporting da Covilhã, mais um, igual às equipas em cantos, bola, muito bem Ronaldo, muito bem, meu filho, assim é que é. A bola, a insistência do Ronaldo, o cruzamento depois a surgir, o corte foi de rebate e bola para fora. Ponta, pé de canto, e ouve-se Covilhã aqui do meu lado esquerdo, outra vez do lado direito, canto para Cauano Gomes, avançaram as torres do Sporting na Covilhã, outra vez do Covilhã agora na moto de cima, no final da primeira parte, passa o último lance, canto marcado, primeiro poste, cabeceamento para fora, foi ali de Chekniang. Ponta pé de rede para Norberto, o árbitro já não deixa, apitou, tempo de intervalo no Novas Pereira, Cernache 0, Covilhã também 0.
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3: Vai-se mantendo esse 0-0 em Cernache do Bom Jardim entre o Vitória de Cernache e o Sporting da Covilhã para a Liga 3 e dizer-lhe também que em altura de intervalo Sertanense e Nogueirense empatam agora a uma bola a zero, assim como a Fica de Castelo Branco, quando marcou também acima do intervalo em casa do Oliveira do Hospital. Portanto, neste momento, os dois jogos por uma bola a zero. Já vamos a todos os resultados desta tarde, mas primeiro voltamos a Cernache do Bom Jardim para saber então com o Miguel o resumo desta primeira parte de um jogo intenso e quente, já percebi.
0: Fernando, quente é favor, isto é escaldar. É escaldar, meu caro amigo, é escaldar. Mas pronto, os jogadores já voltaram aos balneários, o relvado está a ser regado novamente e fazem bem. Pronto, tempo de intervalo. Olha, obviamente temos que aceitar este resultado porque foi aquilo que deu. E portanto, as equipas, as oportunidades que criaram, não conseguiram marcar golos. Entrou bem, começou e acabou bem o Sporting da Covilhã. Por cima do adversário, logo no primeiro minuto, Chekniang, num belo lance de lançamento em profundidade de Cauan Gomes, enviar para a grande área, no cara a cara com o Norbert, este pontapé por cima da barra da baliza. Depois teve mais duas incursões para o lado esquerdo, é a Kanga a mostrar serviço perante o seu ex-clube, e uma delas, a um passe de Edu, também ali na grande área, faz um selado sobre o contrário, no guarda, entra na pequena área, faz uma finta sobre o guarda-redes, e para mim o guarda-redes toca-lhe no pé. Para mim era penalti. O árbitro entendeu o contrário, foi teatro do Ekanga e mostrou o cartão amarelo ao minuto 3. Logo na jogada a seguir, mais um cruzamento de Ekanga de trivela da esquerda para o meio da grande área e antecipou-se ali o Miguel Rosário, podia ser o primeiro de Chekniang. Portanto, foi o que deu de melhor em termos de situações do Sporting Clube da Covilhã e fica-me na retina esse lance de penalti. Para mim é penalti, enfim, posso estar totalmente errado, obviamente, mas olá Filipe, um abraço para ti, cumprimentos. Filipe Sanches, aqui o meu dado aqui a receber. Diz eu, depois o Cernache equilibrou, é verdade que não teve muitas situações de gol, não teve, mas equilibrou, também teve alguma posse, e portanto entendeu como é que o Covilhã estava a jogar, e nesse equilíbrio aparece a lesão ao minuto 23 do jovem central Rodrigo Mendes. Lesionou-se, ele caiu com o adversário, caiu mal no relvado, nariz, ombro, não sei o que é que estava passado ali. O certo é que o Dani Matos não pensou duas vezes e fez entrar de imediato o Mohamed. É outro central e, portanto, também tem experiência. E esse, o minuto 23, uma continuidade, mas é assim, foi ela por ela, digamos assim, para já não se tem dado mal o Mohamed Haidara. Neste equilíbrio, há dois momentos do Cernache que teve três cantos, o que depois chegou, é verdade que chegou a ter três cantos também, os últimos dois quase já em tempo de compensação, mas dos cantos também não houve qualquer perigo, quer de um lado, quer do outro, mas o Cernache que teve também ali duas boas situações. É verdade que na resposta ao remate do Chekniang aparece o primeiro canto da equipa. Sonaste no remate do Cavalcante, o corte para canto de Cauan Gomes. Enfim, não se pode dizer que seja oportunidade, mas houve duas com algum perigo do camisola 20 do Barge a fazer muito bem a desmarcar-se no passe de Embalo. Embalo está em todo lado no meio campo da equipa do Nathan Costa, a lançar o contra-ataque, a afastar-se dos centrais na grande área e à saída de Gustavo Galil a fazer um chapéu. Chapéu dava alta e a bola a passar por cima da barra da baliza do guarda-redes do Sporting Clube da Covilhã. E depois há outro lance também, também assim, o Covilhã a querer jogar em fora de jogo, a defesa a, jogar, a querer jogar em fora de jogo, mais um lance, uma bola em profundidade, desta vez Cavalcante recebeu toda a grande área, fez ali um slalom e depois o remate, mas também não chegou nem sequer à baliza, o remate fraquinho do ponta de lança de Nathan Costa. Foi o que deu este Sernache, enfim, e portanto um Covilhã com mais posse, mais jogo, melhor jogo, com mais situações igualados nos cantos, mas enfim, novo golo e portanto temos que aceitar, obviamente, este 0-0, mas apesar do intenso calor desta sauna que se faz aqui dentro nós estamos, apesar de estarmos à janela, mas estamos ao sol, e os jogadores a correrem, apesar disso, os jogadores mostraram serviço, portanto, correram muito, dignificaram as camisolas nos primeiros 25 minutos, e, portanto, apesar do calor, foi um bom jogo de que pudemos assistir com essas situações de algum perigo. Veremos o que é que vai dar a segunda parte, mas para já, o 0-0, com o hábito da partida, tirando aquele lance, para mim é penalti, e para ele não foi, aos 3 minutos, tem estado em coma o árbitro, que é o Diogo Coelho de Lisboa. Se de facto foi grande penalidade, errou clamorosamente, porque para mim, para ser mesmo que a mão do Norbert toca no pé do Ekanga, quando ele faz a finta, quando ele tenta rodopiar sobre o guarda-redes, para depois levantar à meia volta. O árbitro entendeu que houve teatro, e por isso mostrou o cartão amarelo, fica na dúvida esse lance, mas pronto, se ele ajudou bem, impecável, se não, prejudicou já o Sporting Clube da Covilhã. Tempo de intervalo em Cidades do Bom Jardim, meu caro Fernando. E ouvi-se a receber, até já.
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3: Já vamos aos restantes resultados desta tarde desportiva até agora, mas vamos começar, e porque temos preparado para si agora durante o intervalo, uma síntese informativa a cargo de Paula Brito. Já voltamos, até já.
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4: Boa tarde. A Torre de Sentoncelas, em Belmonte, e o Jardim do Paço Episcopal, em Castelo Branco, são duas das 7 semifinalistas nas meias finais das 7 Maravilhas de Portugal. São os dois únicos monumentos do distrito que fazem parte do top 7 da região centro. A meia-final nacional, com os apurados de todas as regiões, está marcada para o próximo dia 5 de setembro. Região preocupada com a decisão do governo espanhol de prolongar até junho de 2030 a licença de funcionamento da central nuclear de Almaraz, em Cáceres. A Comunidade Intermunicipal da Barbacha vai questionar o Ministério do Ambiente sobre as medidas que tomou junto do governo espanhol. Presidente da Câmara Municipal de Castelo Branco também já veio publicamente manifestar a sua preocupação com a decisão do governo de Pedro Sánchez. Leopoldo Rodrigues diz que Castelo Branco está na primeira linha de impacto caso suceda ali algum incidente. Apreensão e revolta foram os termos usados pelo Presidente da Câmara Municipal de Vila Velha de Ródão. António Carmona esperava que o desmantelamento da central de Almaraz fosse finalmente uma realidade. Recorde-se que o encerramento gradual dos dois reatores estava agendado para 1 de novembro do próximo ano e 31 de outubro de 2028. A prorrogação do prazo até junho de 2030, segundo a portaria ministerial, está sujeita tão rigoroso cumprimento das condições e instruções de segurança emitidas pelo Conselho de Segurança Nuclear, que emitiu parecer favorável à prorrogação. A decisão fica a dever-se ao novo contexto energético internacional e à volatilidade dos preços do gás resultante da crise no Médio Oriente. A Adega Cooperativa do Fundão já está a agendar as vindimas. Este ano a campanha começa em agosto, uma antecipação que fica a dever-se ao clima. António Anjeja apela aos sócios para depositarem as uvas na adega e, em entrevista à RCB este fim de semana, garantiu que até amanhã será feito o primeiro pagamento da campanha do ano passado, 20% para ajudar os produtores na nova campanha que agora começa. Proviseu está na rua este fim de semana, a festa feita pelas gentes da terra para promover o convívio e celebrar e viver a rua, começou na sexta-feira e prolonga-se até este domingo, com animação de rua, concertos, espaços de venda de produtos locais e tasquinhas. Os picadinhos da concertina animam este domingo, a última noite da festa. Também em Belmonte termina hoje a Feira Medieval, que desde a passada sexta-feira tomou conta da zona histórica da vila e fez recuar até à época medieval esta aldeia histórica. Animação de rua, Música, teatro, saltimbancos, malabaristas e danças vão andar pelas ruas e pelos três palcos que estão distribuídos pela zona histórica. A entrada no castelo para assistir aos espetáculos no seu interior é o único bilhete cobrado no certame este ano. A entrada é livre, mas há um copo alusivo à feira que pode ser adquirido à entrada. A semana começa com muito calor, 38 graus de máxima previstos para esta segunda-feira no Fundão. Apesar do mercado extraordinário realizado no passado sábado, o mercado semanal mantém-se como habitualmente amanhã.
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3: Muito boa tarde novamente. Estamos na sua tarde desportiva na Rádio Cova da Beira. Eu sou o Fernando Teixeira e estamos em tempo de intervalo nesse Vitória de Cernache Sporting Clube da Covilhã. Nesta altura com um 0-0. Miguel Malaca tem estado a trazer-nos todas as emoções desta partida. E vou então também dizer-vos os resultados até agora desta Série B, da segunda jornada da Série B da Liga 3. Até ao momento, União de Santarém 1, Oliveirense 1, Atlético Clube Portugal 1, Mafra 1, Lultano 1, Belenenses 3. O Belenenses, por enquanto, a única equipa com duas vitórias em dois jogos lidera a classificação. O Sporting da Covilhã, em caso de vitória, também o pode fazer hoje. E temos depois também, às 17h30, já começou, vai com 29 minutos de jogo, esse Caldas Lusitano de Évora, por enquanto ainda com 0-0. Já na Série A, também da Liga 3, o Vitória de Guimarães, como eu já tinha dito, venceu o Leça por 2-0. O jogador da região, Gui Paula, fez uma das assistências e continua a ser peça preponderante. O Paços de Ferreira perdeu por 1-0 em casa com o Paredes. O Vianense venceu 2-0 à equipa do Trofense. Em tempo de intervalo, o Faf ganha em casa do São João de Ver e temos ainda à noite esse Varzim Marco 09, hoje pelas 8 horas da noite. Também na principal Liga Portugal, na primeira Liga, os resultados até agora: o Sporting venceu na sexta-feira ao Vitória de Guimarães por 3-2. Alverca e Estrela da Amadora empataram a 2 bolas. O Santa Clara foi vencer a casa do Académico Viseu por 1-0 e o Porto venceu em casa do Rio Ave por 2-0. Já hoje, esta tarde, o Nacional venceu por 2-0 o Estoril, que ficou reduzido a menos uma unidade. E joga-se também hoje ainda esse Arouca Moreirense e o Famalicão Marítimo. A jornada fecha amanhã com o Casa Pia Benfica, sendo que o Braga Gil Vicente foi adiado. O Braga estava esta tarde e também já durante o dia de ontem com um surto gastrointestinal no plantel e tinha apenas 10 unidades disponíveis de todo o plantel para o encontro, e o Gil Vicente então a aceitar o adiamento da partida. Já na Liga 2, até agora jogaram-se o Académica 1 Feirense 0, União de Leiria 1, Benfica B 2, Sporting B 1, Chaves 0, Torriense Penafiel empataram em 2 bolas, e já hoje o Portimonense venceu o Vizela por 2-0, o Lusitânia de Lourosa foi vencer a casa do Amarante por 1-0 e o Leixões venceu também o Tondela por 1-0 em sua casa. Jogam-se ainda hoje pelas 18 horas o Porto B Farense e amanhã também pelas 18 horas esse Felgueiras Aves. São estes os resultados desta tarde. Relembrar também que o Guarda joga na Série B do Campeonato de Portugal, perdeu esta tarde por 1-0 em casa com o Alpendurada na estreia. Em altura de intervalo, as duas equipas do Distrito Castelo Branco, a jogar na Série C, vão empatando a 1 bola os seus jogos. O Sertanense em casa do Nogueirense e o Benfica de Castelo Branco em casa do Oliveira do Hospital. Os outros jogos da Série C até o momento, todos em tempo de intervalo neste momento: Malveira contra o Marialvas 0-0, o Mortágua a vencer em casa 1-0 ao Nazarenos, o União da Serra a vencer por 2-1 em casa da Naval e o Elvas a vencer o Fátima em sua casa por 1-0. São estes resultados neste momento no Campeonato de Portugal, em tempo de intervalo todas as partidas da competição. Esta tarde também, logo ao início da tarde, esse resultado que acaba sempre por ser surpreendente: goleada do Arsenal em jogar a Supertaça diante do Manchester City, 3-0 foi o resultado. A não começar da melhor maneira, o substituto Pep Guardiola à frente do Manchester City, Maresca a perder por 3-0 diante do atual campeão inglês. Vamos regressar a Cernache do Bom Jardim, vamos ter com o Miguel para saber se já existem novidades e se os jogadores já vão pisando novamente o relvado para a segunda parte desta partida. Ainda não temos retorno do Miguel, portanto o jogo deve estar ainda em tempo de intervalo. O jogo é em casa do Vitória de Cernache diante do Sporting Clube da Covilhã, que neste momento, com o jogo ao intervalo, marcava esse 0-0 teimoso e que não se vai desfazendo, não se desfez pelo menos no primeiro tempo. E relembrava eu então que, em tempo de intervalo, também Sertanense e Benfica de Castelo Branco vão registando até agora empates na estreia no Campeonato de Portugal na Série C. O Sertanense em casa do Nogueirense por uma bola empatado, esteve a ganhar, deixou-se empatar já muito perto do intervalo, e em sentido oposto, o Benfica Castelo Branco esteve a perder até muito perto do intervalo, sofreu o golo relativamente cedo na partida, e o Benfica Castelo Branco a conseguir restabelecer a igualdade já também muito perto do intervalo. Já regressamos para ir a Cernache do Bom Jardim para o retomar da partida nesse Vitória de Cernache Sporting Clube da Covilhã.
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3: Boa tarde novamente, continuamos na sua Rádio Cova da Beira, na tarde desportiva deste domingo 16 de agosto, uma tarde repleta de desporto neste arranque de temporada já no que diz respeito às equipas da região. Vitória de Cernache e Sporting da Covilhã, o jogo que estamos a acompanhar esta tarde continua empatado a zeros em casa do Vitória de Cernache, em Cernache do Bom Jardim. O Miguel Malaca tem estado a trazer-nos todas as emoções desta partida, uma partida que vai não conseguindo desfazer-se esse nulo, mantendo-se então esse 0-0. Retomando então os resultados até ao momento desta tarde, nesta Liga 3, Série B, já se jogaram o Santarém-Olivarense, um igual, o Atlético Portugal-Mafra a ficar também um igual, o Belenense a vencer em casa do Lultano por 3 bolas a 1. Este 0-0 vai se manter então em intervalo entre o Vitória de Cernache e o Sporting Clube da Covilhã, e também já aos 35 minutos de jogo, o último jogo desta jornada, esta segunda jornada, o Caldas Lusitano de Évora vai também continuando 0-0 quando nos aproximamos do intervalo da partida. O Belenenses é, no momento, a única equipa que vai somando por vitórias os jogos até agora realizados. O Belenenses vai com 6 pontos na frente, com 2 vitórias em 2 jogos. A única equipa que ainda o pode fazer esta tarde é o Sporting Clube da Covilhã, dependendo, claro, do resultado que faça em casa do Vitória de Cernache. Já na Série A desta Liga 3 também já se jogaram várias partidas. O Vitória de Guimarães B venceu o Lessa por 2 bolas a 0, o Paredes foi ganhar a casa do Passos de Ferreira por 1 bola a 0. Não está fácil a vida do Passos de Ferreira nesta descida à Liga 3, depois de ter descido à Liga 2 na época passada. Vai com 2 jogos e 2 derrotas até ao momento. O Vianense venceu o Trofense por 2 bolas a 0, o Faf vai vencendo em tempo de intervalo 1-0 em casa do São João de Ver, e o Varzim Marco 09 joga-se apenas às 20 horas do dia de hoje. E dizer-lhe que também em tempo de intervalo, Campeonato de Portugal, o Sertanense empata um igual em casa do Nogueirense, e o Benfica de Castelo Branco empata um igual em casa do Oliveira do Hospital. A equipa da Guarda FC já jogou esta tarde, já terminou o jogo e perdeu por 1-0 em casa, diante do Alpendurada na Série B. Regressamos para o Miguel, vamos lá.
0: Já cá estamos.
3: Jardim Miguel, perto de recomeçar a segunda parte?
0: Quase, quase, Fernando. Epá, acho que chamaste para pouco, não é? Mas compreendes que a gente teve que estar à sombrinha. convém, não é? Meu cara, vai recomeçar o jogo, vai sair o Sernache, para além daquela atração que aconteceu no Covilhã na primeira parte, com a saída do Rodrigo e a entrada do Aidara, do Sernache, tudo na mesma, vai apitar o Diogo Coelho, apitou, joga-se de novo no Nova Esplora, em Sernache do Bom Jardim, a segunda parte deste Vitória Sernache 0, Sporting da Covilhã também 0. Vão jogando os defesas da equipa do Sernache, para o intermédio de Mateus Matias, dá para Miguel Rosário, vira agora o jogo para a direita, vai receber o camisola 17, o Tomás Marques, quase que a perder o esférico para o Edu, e depois o corte em balão para fora, para lateral, lançamento para o Sporting da Covilhã. Primeiros instantes deste segundo tempo, relato na Rádio Cova de Banho neste domingo 16 de agosto. Recordo que na próxima semana o Sporting da Covilhã recebe no sábado, dia 22 às 6 da tarde, o Atlético no Santos Pinto, enquanto que o Vitória Sernache joga de hoje a uma semana, domingo 23 às 5:30 da tarde, em Oliveira das Meias, no Oliveirense, que desceu da 2ª Liga e que vai já com 2 empates neste campeonato. A bola está a ser cortada ali para, em balão para fora do Diogo Silva, numa possibilidade de contra-ataque da equipa do Sernache. Estão 5 jogadores, podem aquecer agora 5 jogadores de cada equipa, as normas também da Federação Brasileira de Futebol. 5 jogadores ali com o colete. No Covilhã que esteve a aquecer com 3 na primeira parte, agora está toda a gente sentada para já. Vai avançando, meta atrás metro a equipa do Sernache. Lançamento para o Tomás Marques. Já quase no enfiamento da linha lateral da grande área do Sporting da Covilhã. Lançamento efetuado, Tomás Marques com muita força da grande área. O corte de cabeça de Aidara. A bola vai sobrar de novo para os homens do Sernache. Capitão Miguel Rosário. Também já viu um cartão amarelo. Tentava dar para Marques. Vai ali o Edu. A bola sai para a linha final. Ponta pé de rede para Gustavo Galil. Hoje a vestir então de roxo. Os adeptos do Sporting da Covilhã que estão, já foram também refrescar-se, como nós com a aguinha é o que dá. Não se pode beber outra coisa, obviamente. E também é proibido beber álcool aqui no estádio, obviamente. Portanto, tem que beber a aguinha já não é mau. Ponta piou Gustavo Galil, antecipou-se ali a cortar de cabeça o Diego Tavares. A bola assim para lateral, lançamento para a equipa do Sporting da Covilhã. Aí está Edu, lá do lado agora da bancada central do Estádio Municipal, no Nova Esperança, em Sernache do Bom Jardim. Ali junto aos suplentes estão a aquecer. Edu lançou a bola para a cabeça de Sheik Niang. Dava ali para o Ronaldo. Já Elson dá ali para a Runa. Calcanhar embalou, cortou. A bola sobra ali para o André Dias, a cortar a Runa. Tentava lançar contra-ataque e vai. Passou ali para o adversário. E vai a Canga. Vai da esquerda para o meio. Vai rematar. Não. Dá para o Ronaldo. O remate para fora. Muito longe do alvo, remata de Ronaldo Coelho. Mas foi valeu este contra-ataque da equipa serrana. É Canga da esquerda para o meio, do sul no Ronaldo, rematou, mas muito longe da baliza. Lá estão 5 suplentes agora do Covilhã, também em sítios de aquecimento. Há um que sei quem é, que é o Miguel Sena. Tem aqui Miguel Frondes e o Miguel Sena, conheço o Polipo Cabelo. E portanto, mais 4 a aquecer. Recordo que o jovem Rui Peixoto faz hoje 20 anos. Está de parabéns. Vai jogando a equipa do Vitória Sernache, da sua zona intermediária, joga no meio, dá ali para o André Dias, foge à pressão do contrário, vira e bem jogado agora para a direita, lá vem a correr, lá vem o Gustavo Barge, pode ser perigoso, tem a companhia de Ângelo Barbosa, ainda vai lá a correr o Tomás Marques, uma finta, dá para trás, joga o Sernache, joga de pé para pé, joga bem, aperta a grande área, não consegue entrar o Marques, agora o cruzamento, grande área, o cabeceamento de Cavalcante, mas para o adversário, sem qualquer problema. A bola de Diogo dá para a esquerda, para o Arunda, vai para o chão, falta livre. Ponta para livre, mas os homens do Sernache cortam logo ali o mal para raiz. Cortam logo, ou passa o homem ou passa a bola. E o Gustavo Galil não saiu este cruzamento, não sei se é por causa do sol ou se não. Não saiu e aquele cabeceamento defeituoso do Cavalcante. Ponta pé livre favorável ao Sporting da Covilhã. 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Estamos em Sernache Bom Jardim. 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Joga o camisola 18, que é o Álvaro, o Dudu, cruza barra diária. O corte foi do Aruna. O corte, a bola vai sobrar para quem? Outra vez para o Aruna, depois do corte também ali do Amalo. Vai ali o Dudu, o corte é enviosado para o peito ali do Mateus Matias. Foge à pressão do Cheque Niang, dá para trás para o Diego Tavares. Enfim, uma segunda parte não começou tão bem como a primeira. Joga o Miguel aqui para a esquerda, o corte de cabeça da Runa, a bola não sai para lateral, segue o jogo, levantou ali o Mateus, cortou de cabeça, o homem do Sardás, é para o Covilhã. Não, era ao contrário, enganaste, ó Diogo Coelho, enganaste, meu filho, e o seu assistente também se enganou. Eu estou aqui ao pé dele, engana-se, como é que é possível, pá? Vai jogando. Era lançamento aqui para do Covilhã, mas não. A bola fica em posse dos homens dos dois da Serra. Contra-ataque, Ronaldo Coelho desmarcou ali o Cheque Niang, mas um passo para um lado, o Cheque Niang ia para o outro e a bola parou nas mãos do guarda-redes Norbert. Vai jogando o Roberto, embalou. Deu curtinha para o Diego Tavares. Pede calma, põe calma no jogo, os homens de Nathan Costa, muita calma. O Diego abre o jogo para a esquerda, deixou ali no Mateus, faz ali uma bela finta sobre Gelson Gomes, ainda Mateus, ponta, apiou com muita força, sem nexo. Enfim, nem do turbo, lá chegava o Cavalcante. Pá. A bola para Gustavo Galil, fora da grande área. Está ali, com a bola no pé direito, chamou-lhe a atenção do Aidara, pisou ao esférico, pé esquerdo, virou o jogo direita. A bola para Aidara, está o Aidara, recebe e devolveu para o Gustavo Galil. Limpar aqui o suor da minha testa. Pois arde nos olhos, pá, que é uma coisa. Para a ponta piara, Gustavo Galila para o Ekanga, o quarto líder defensiva do Sernache, vem para o ataque, vai o Ângelo a cortar, muito bem. Ali em antecipação sobre o Barge, é lançamento linha lateral para a equipa do Vitória de Sernache. Mantém-se o 0-0, estamos com 6 minutos e meio do segundo tempo. Dentro de instante poderá haver mexidas nas equipas. O Filhense já mexeu, recordo da primeira parte, minuto 23, saiu por lesão Rodrigo Mendes, entrou Mohamed Adara. Mais um lançamento agora favorável ao Sporting Covilhã, junto ao banco suplente, onde está Nathan Costa de pé, também de calções, porque está de facto muito calor, tal como toda a equipa técnica do Sporting Covilhã, obviamente. Está calor, estamos em agosto, pois é. Tempo de verão, tempo de férias. Se for o caso disso, boas férias para aqueles que estão de férias. Bom trabalho para quem trabalha como nós. Boa viagem, se vai na estrada. Cartão amarelo. Cartão amarelo para o Diogo Silva. Cartão amarelo para o Diogo Silva. Temos aqui ao minuto 52, cartão amarelo, Diogo Silva, cartão amarelo. Pontapé livre, favorável à equipa do Vitória Sernache. Mais uma vez, repito o que tinha a dizer, boa viagem para que vem na estrada, tudo cuidado a pouco, atenção com o acidente, nunca acontece só aos outros, atenção às velocidades. E bom trabalho, boas férias, tudo bom para vocês, é o que vos desejo, e um bom início de semana também. Pontapé livre, Roberto embalou, deu para o Diogo Tavares, dá para Miguel Rosário, vira para a esquerda, deixou o Mateus Matias. Mateus Matias dá para o meio campo, parece muito bem a cortar. Ângelo, muito bem, jogou na antecipação, bravo. Ângelo, a bola para Ekanga, faz ali um bonito sobre o adversário, era sobre o Tomás Marques. A bola para a direita, é para Gelson Gomes, vai fazer o quê? Ainda não cruza, quase que a perder a bola. Vai Gelson, dá a bola, meu, dá a bola, não a leves para casa, pá, que ela é precisa. Está Gelson, deu para trás, é para o seu meio campo, Mohamed Aidara, vira o jogo para a esquerda, é para Edu, joga já no meio campo contrário, Edu desmarcou ali, dá para o peito de Cheque Niang, luta com o Misael Rosário, vai, ui, por falta, livre, e para cartão, Roberto embalou, cartão amarelo, camisola 6, entrou tarde a bola, muito bem ali na antecipação, o Aruna, e cartão amarelo para o Roberto embalou ao minuto 53, assim é que é, 53. Minuto 53, cartão amarelo. Em 2 minutos, um cartão para cada equipa. Agora foi, e bem, mostrado. Roberto embalou. Lance de bola parada, pontapé livre para a equipa verde e branca da cidade da Covilhã. A meio do meio campo contrário, dois homens através do atmosférico, Cauan Gomes e Edu, os dois laterais. O público afeta ao Covilhã, continua a bater palmas. Lá estão as torres do Covilhã junto à entrada grande área do Vitória Sernache. O árbitro já vai apitar, já apitou, levantou o braço esquerdo. Juan Gomes, não, deixa para Edu, levantou, jogada estudada. Opa, a sério, a bola para Jaelson, falta. A sério, que jogada foi esta no laboratório, ninguém entendeu. Foi favorável ao adversário, só pode ser sim. É, ok, eu acho que o jogo do Covilhã não estava à espera daquela bola. Ok, tudo bem, jogada estudada, o lance falhou. Lance falhado. A bola está em posse dos jogadores do Vitória Sernache. joga ali o camisola 10, que é o André Dias, deu ali para o Edgar Moura, tenta fugir à pressão de Arruna, a bola está no capitão Miguel Rosário, deu para o Diego Tavares, pressionado o Covilhã outra vez a subir as suas linhas, vai lá Ronaldo, primeiro a chegar ali o Diego, a bola para o companheiro, mas a perder para o Diego Silva, que já tem amarelo. A bola para o adversário, o Embalo, que também já viu amarelo. Vai ali o camisola 19, que é o Edgar Moura, a perder para Ângelo. Ângelo toma ali a bola e tentava a tabelinha com o Aquano Gomes. Estava a dar para o Ekanga ou para o Sheik Niang, nem para um nem para o outro. A bola sobrou ali para um dos centrais do Sernache e atrasou para Norberto. Dá para o capitão Miguel Rosário. Vira para a esquerda, deixou no outro central, que é o Mateus Matias. Está quase parado. Os homens do Covilhã estão ali. 2, 4, 5 homens do Covilhã no meio campo contrário. A bola para o camisola 18, que é o Alva Ferreira, que é o Dudu. Deixou o Estreco, jogava no André Dias. André Dias é o Sernache a pedir, a chamar o adversário. O Covilhã pressiona. O atraso de Mateus para o guarda-redes de Norberto. Vai lá o Sheik Niang. Aponta a piar. Ali para o camisola 17, que é o Tomás Marques. Tentou desmarcar o Barge. A bola sai para a linha lateral. Lançamento para a equipa serrana. Estamos com quase 11 minutos da segunda parte, 0-0 em Sernache do Bom Jardim.
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3: Começamos a Sernache do Bom Jardim.
0: Muito bem, Fernando. Para o jogo, era o ataque da equipa do Sernache. Há pouco foi um cruzamento com algum perigo. O corte com o pé direito de Ângelo Barbosa. De facto, os jogadores, enfim, sabe? Está muito calor é muito complicado, alta velocidade, enfim, é difícil. Falta, claro, então não é falta. Falta sobre o Ronaldo Coelho, os jogadores dizem sempre que não. Olha, diz que é o contrário, sinceramente. Opa, bom, não percebo as decisões destes jovens hábitos, pá. Tem 36 anos, cruzamento de grande área, à vontade, foi cá com a bola o Juan Gomes, cruzamento para Cavalcante, foi da direita do 17, o Tomás Marques, contra-ataque do Covilhã, Juan Gomes, era para Jaelson Gomes, não está a fazer um bom jogo hoje, o Jaelson não tem tido muito espaço, está difícil. Sendo calor, senão, mas está difícil. A bola foi pontapeada para fora, lançamento lateral para a equipa serrana. Muito calor, de facto, aqui em Sernache do Bom Jardim. Estamos em pleno mês de agosto, quase 13 minutos da segunda parte, 0-0. Jogo da segunda jornada da Liga 3 Série B. O Sernache vem numa derrota por 5-0 em Mafra e o Covilhã vem numa vitória em casa 2-0 frente à União de Santarém. Um passo ali de Jaelson a perder para Embalo, dá ali para a camisola 20, que é o Gustavo Barge, a perder o esférico para Ângelo Barbosa, teve que atrasar para Edu, do lado esquerdo, Edu, o quarto agora em antecipação foi de Diego Tavares, lá vai o Diogo a cortar, Cavalcante, ui meu Deus do céu, tanta luta, a bola só para os homens do Sernache, muita luta ali, vai jogando o Barge, deu para trás, o quarto de Ângelo, para aqui, para lá, cartão amarelo para... Penso que é o Ronaldo. Ronaldo Coelho. Ronaldo Coelho, cartão amarelo. Entrada feia também. Temos aqui ao minuto 59. Cartão amarelo para Ronaldo Coelho. E Dani Matos e João Caridade vão mexer naturalmente. Vão entrar dois homens do Covilhã. Um deles é o Fábio Cruz. Conheço-lhe por uma camisola, o 19, está vestido. O outro não sei se é o João Cruz ou não, vamos ver. O certo é que o Covilhã vai mexer, duas alterações já dentro de momentos. E, portanto, vai refrescar, porque o meio-campo está a ficar preso, está a ficar cansado, a correr muito, e não sei se o Ronaldo será um candidato a sair, ou até o próprio Jaelson. Vamos ver. Joga em balão, já viu o amarelo. Joga o Sernache, perde, 0-0. Mas perdeu a bola, o Sernache perdeu a bola, mas o corte é duro, foi para fora, para a linha lateral. Lançamento, lado à direita. Aproveitamento de Gustavo Barge. Não, deixa para Diego. Para Diego Tavares. Este sim, vai fazer o arremesso lá no lado da bancada central do Nuno Alves Pereira. É, transmite a Rádio Caldeira desde Sernás do Bom Jardim. Neste jogo entre o derby, primeiro derby das duas equipas na Liga 3, primeira vez duas equipas da nossa região neste campeonato da Federação Portuguesa de Futebol. Lançamento para a equipa serrana. Ganhou o lançamento o Edu. Movimenta para Jaelson. Corta a antecipação de Mateus. Ou Jaelson. Os jogadores do Sernás jogam sempre em antecipação, meninos. Jogam sempre. Tens de ser rápido, pá. Eu sei que está calor. Mas estás lá dentro. Tens que jogar também. És profissional disto, pá. Tens que jogar, meu. Tem que ser. Daqui a pouco vamos ver as alterações na equipa serrana. Para já o lançamento que vai ser efetuado por Edu. Edu movimentou o esférico para o corte de cabeça do Diego Tavares. A bola para outra vez para o meio campo do Covilhã. Corte ali de cabeça do Diego. A bola para fora, para a lateral. Lançamento para o Sernás. O último a tocar foi o Diogo Silva. Que já viu também amarelo. Portanto, algumas defesas. O hábito. Atenção que o Sernás também vai mexer.
3: Ao minuto 60. E dar a novidade que o Benfica Castelo Branco acaba de chegar ao 2-1, reviravolta em Oliveira do Hospital. Neste momento, a equipa Benfica Castelo Branco vence por 2-1 a equipa de Oliveira do Hospital.
0: Muito bem. Minuto 61. Alteração primeira no Sernás. Entra o Vasco Nunes, que é um dos júniores da equipa. Vasco Nunes, 16. E sai André Cavalcante. Também ao mesmo minuto, o Covilhã vai mexer. Duas alterações no Covilhã. Vamos lá ver. Quem é que entra e quem é que sai na equipa de Animatos? 11-18. Portanto, sai o Onda, sai o Ekanga, sai e entra o João Pacheco. Entra João Pacheco, minuto 61. E temos o outro jogador. O outro é o Fábio Cruz, que vai entrar. E sai o 8. Sai o Ronaldo Coelho. Porque viu há pouco o cartão amarelo, portanto já estava cansado, notava-se isso. O Ekanga também. E portanto, alterações na equipa serrana. Recorda então, minuto 61. No Sernás saiu Henrique Cavalcante, entrou 16 Vasco Nunes. E ao mesmo minuto saiu Ronaldo Coelho e também saiu o Ekanga para as entradas do 18 João Pacheco e do 19 Fábio Cruz. Ataca o Covilhã, Cheque Niang, Jaelson na direita, Coan Gomes, cruzamento, corte cabeça de Mateus, a bola para a cabeça de Coan Gomes, a Runa põe no chão, põe na relva para Fábio Cruz, para a Runa, Coan Gomes, dá para Fábio, o corte do defensor, ainda para a bola para Jaelson. Jaelson a fazer falta, não, e a fazer falta não fez. A bola ficou ali em posse dos homens de Sernás. O árbitro bem, deixou seguir, mas perdeu agora o Sernás a bola. Dá para Diogo Silva, deixou para João Pacheco. Anda Pacheco, menino, anda lá. João Pacheco, falta atacante. O João entraste de ganas, empurraste o adversário e aponta pé livre. Junto a Manuel de Canto, junto à grande área da equipa do Sernache, ponta pé livre favorável à equipa de Nathan Costa. 0-0, quase 18 minutos da segunda parte. Recordo então que este é um jogo da segunda jornada da Liga 3 Série B. Ponta Pio, a bola para o meio campo do Covilhã, corte cabeça à vontade ali da Edu, dá para a cabeça de Fábio Cruz, dá para Cheque Niang, bem jogado para quem? Para o Jaelson, tentava esmarcar João Pacheco, o corte de Miguel Rosário, cortou para fora para lateral, saiu do lado contrário e é lançamento para Coan Gomes, lá direito, meio campo contrário, dá para Mohamed Aydara, fintou ali o camisola 15, que é o Lucas Silva. Lucas Silva, afinal não foi o 16, foi o Lucas Silva que entrou. Ao minuto 61. É o 15 é que entrou. 15 é que entrou. E não o 16. Está, troca por troca, também de avançado por avançado. Talvez este seja um ponto de avança mais móvel, digamos assim. A aposta agora do Nathan Costa. E joga e faz jogar, pivô atacante. Pode, é disso, é o que me está a demonstrar. Este Lucas Silva, camisola 15. Vai jogando lá do lado direito. Vai para o chão e a bola sai para a lateral. Lançamento para a equipa do Sernás. Camisola 20, Gustavo Barge. 0-0, lançou. Deu para trás, deixou ali em Tomás Marques. Mais para trás para o Diogo. Diego Tavares, perdão. Dá para Miguel Rosário, capitão da equipa. Virou o jogo para a esquerda. Deixou ali no Mateus Matias. Volta vez para o meio, grande área. Num grande ciclo. Entrou no meio campo do Covilhã. Dá para a esquerda. Dá o esférico ali para o Edgar Moura. Deixou no Dudu. Cruzamento para o corte de cabeça. Ui! Para o corte de cabeça de Aydar e apita aí, com a Aydar meteu a cabeça onde o Lucas meteu o pé. E portanto foi tocado ali, naturalmente foi casual. E o árbitro viu o jogo, viu o lance e parou. Bateu ali na cabeça. a entrada, ele é muito alto, baixou a cabeça, cortou, quando o Lucas Silva meteu o pé. O valia desculpa do jogador, muito bem, fair play, bonito, bonito. E a bola pertence à equipa serrana. A marcar ali um livre, a entrada grande área, meia lua, pé esquerdo do Gustavo, deu para Mohamed Adara, está totalmente recuperado, joga com calma, com serenidade, cabeça levantada, bola no pé direito, descaiu para o lado direito, agora dá para o meio, dá no grande ciclo para o Aruna, este para trás para o Diogo Silva, deixou para o Ângelo Barbosa, agora recua um pouquinho, outra vez para o Diogo para o Aidara, lá vem ele, ganha agora um pouco de velocidade, pisa ao esférico, volta a parar. Dá outra vez para o outro central, Diogo Silva. Diogo Silva ganha velocidade, entrou no meio campo do Cernache, na profundidade, Cheque Niang, na grande área, remate para fora! E é canto! O remate para fora porque houve um corte de extremos. Mateus Matias, Cheque Niang, grande passa do Covilhã, rasgada defensiva contrária. Cheque Niang recebeu, entrou com disposição para rematar. Mateus esticou o pé e cortou para canto. Primeira situação de algum perigo na segunda parte, aos 20 minutos e meio. Canto, primeiro canto da segunda parte e para o Sporting Covilhã, lado esquerdo. Edu, coloca a bola no quarto círculo, toma balanço, deu 8 passos atrás. Lá estão as torres do Covilhã na grande área adversária. Aí está, pé esquerdo, canto marcado, primeiro poste, o corte de cabeça de Mateus Matias. A bola ainda para a cabeça de João Pacheco. Ou para Edu, vai na carga, vai na segunda vaga. Para o João Pacheco, recebe do Edu. Está toda a gente perto da grande área do Cernache. Vai jogando, a Aruna, o levantou, grande área. Era para Coelho Gomes, a bola para Fábio Cruz, remate para fora. Sem nexo também este remate de Fábio Cruz, muito longe da baliza, pontapé de rede para Norbert. E cada vez que o Covilhã tem ali uma situação, o público afeta, são cerca de 100 pessoas, o público afeta o Covilhã a movimentar-se. O pontapé de baliza, o corte de cabeça, uma antecipação de Coan Gomes para Jaelson. A bola vai sobrar para a grande área, vai Mateus, vai o guarda-redes outra vez. Muito bem, Coan Gomes, muito bem, a jogar na antecipação. Norbert com a mão direita, coloca do lado direito, é para o Diego Tavares, sai da grande área, Covilhã outra vez a pressionar muito, dá para embalou, ali a pressão do Ângelo Barbosa, sai bem para o contra-ataque, corte de cabeça agora de Edu, a bola sobrou para o Diogo, Diogo Silva a meio do seu meio-campo, pé esquerdo, lateralmente, para Aidara, foge, fletiu para o lado direito, lá vai Aidara, dá a bola, a bola para Jaelson, não foi falta, não está em fora de jogo, lado direito, pé esquerdo, olhou, dá para trás, Cauano Gomes, recebe a entrada da grande área, picou, levantou, grande área, defendeu, largou e vai tentar matar o João Pacheco, não consegue, porque o Diego não deixou, saltou à bola o Norberto e falhou, não foi na primeira nem à segunda, mas valeu a segunda defensiva, o Covilhã tenta, segunda vaga, e vai João Pacheco, o Diogo remate para fora, tentou a sua sorte, rematou para fora, João Pacheco, daqui de longe, parecidíssimo com o Fábio Cruz, quase tem o mesmo tipo de penteado, o mesmo corpo. Atenção, Norberto está deitado na sua pequena área, está paradinho, está deitado e portanto queixa-se qualquer coisa naquele lance de há pouco que defendeu e largou a bola, naquele lance de ataque do Sporting Covilhã. Entra a equipa médica do Vitória Cernache, jogo interrompido aos quase 23 minutos da segunda parte, mantém-se o 0-0 e os jogadores aproveitam como eu para beber água.
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3: Vai-se mantendo nulo neste Vitória de Cernache Sporting Clube da Covilhã e também nos outros jogos dos clubes da região a acontecer neste momento. Campeonato de Portugal, o Sertanense continua empatado a uma bola em casa do Nogueirense, enquanto o Benfica Castelo Branco já vence em casa do Oliveira do Hospital por 2-1. Nos outros jogos da Liga 3 até ao momento e que se jogam quem também é à mesma hora, São João Oliveira acaba de reduzir e vai perdendo por 2-1 em casa com o Faf, enquanto esse Caldas Lusitano de Évora vai continuando empatado 0-0 ao intervalo, jogo que importa aqui diretamente para a série tanto do Cernache como do Sporting da Covilhã. O Arouca faz 2-0 na Primeira Liga diante do Moreirense, ainda com apenas 30 minutos de jogo. Voltamos a Cernache com o Jardim.
0: Muito bem. Aqui as alterações, o Cernache a mexer, saem 3 jogadores do Cernache, o cansaço é muito, muito calor naturalmente, e Nathan Costa refresca também a sua equipa. Saíram Roberto Embalou, porque também já tem cartão amarelo. isto ao minuto 24 da segunda parte, o que quer dizer ao minuto 64, não é? 50, não. 59, 59. Não, 50, não, 60 mais 4 dá 64. 64, é. Ok. Portanto, Roberto embalou. Sai também o André Dias, não é? 69. É até um número bonito, pá. 69. Portanto, saíram Roberto embalou, também o André Dias e o Gustavo Barge, né? Minuto 69. E entraram, digam, ajuda-me lá, por favor. Saiu então o Bruno Sousa, minuto 69. O Mauro, 69. E o 7, o Ircano Graça, não é? Ok, muito obrigado pela atenção. Ok, pronto, está feito as alterações. Os alterações nascem a fazer então estas alterações. 1, 2, 3, 4 alterações. Minuto 69. Assim é feitas bem as contas, exatamente. 69. O Covilhã já fez 3 alterações. E, portanto, e vai haver mais mexidas, com certeza, para as duas equipas, porque está, de facto, muito, muito calor. Mantém-se o 0-0. Estamos agora com 70 minutos de jogo. Portanto, tinha que ser mesmo aos 69. Estamos com 70 minutos de jogo. Este vai jogando, Cauã Gomes. Pois, para mim não. Pois, ninguém se desmarca. Eu concordo contigo, meu. Ninguém se desmarca da tua equipa. Pois é. Mas eu, como num jogo, não podes passar a mim. O atraso para Aidar. Aidar para o guarda-redes Gustavo Galil. Para o corte para a cabeça do Fábio Cruz. O corte também ali de um homem do Sernache. E vai o ataque. Camisola 8, Mauro Santos. Cortou Aidar. Vai para Cheque Niang. Corte de cabeça o Miguel Seródio. Muita bola pelo ar, é complicado. Lá vai o camisola 7, Ircano Graça. Um que entrou agora, entra na grande área. Oh, nada, nada, segue o jogo. Carga de bom normal, enfim, ele estava na grande área, sentiu o toque e vai disto. Se fosse escalador, também fazia isto. A bola a sobrar para o guarda-redes Gustavo Galil. Mão direita, mão direita. O Covilhã tem que acelerar um pouquinho, digo eu, pá, digo eu. Vai cá o Ano Gomes, pede ali um pouco de espera. Entra no meio campo contrário, chutou contra o adversário e ganhou o lançamento. Foi o tempo de espera, a bola bate em Dudu. Lançamento para Cauã Gomes, ex-Alverca B, vem por empréstimo. A bola para Fábio Cruz, Cauã Gomes, joga no meio campo do Sernache. Mais um corte de Dudu para fora. Ganhou uns metros Cauã Gomes. Lançamento de etapa aqui para Serrana. Estamos com quase 27 minutos da segunda parte. Mantém-se 0-0. O árbitro, há qualquer coisa com o árbitro da partida. É o seu intercomunicador, penso eu. Para o jogo o árbitro, vai ali ao quarto árbitro, que se chama Nuno Oliveira. Portanto, volta a parar o jogo. E continua a aquecer do Covilhã, 4 homens. O Covilhã pode fazer mais duas alterações, se o Dani assim o entender, e o Sernache pode fazer mais uma. Ainda não se joga, penso que está tudo bem com o intercomunicador do Diogo Coelho, árbitro da partida de Lisboa, tem 36 anos de idade, e vai ser feito o lançamento, o arremesso, a linha lateral para a equipa do Sporting do Covilhã. 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Cauã Gomes dá para a entrada grande área para Cheque Niang, tentava dar ali para Jay Elston, o corte do Miguel, a bola vai sobrar ali para a camisola 8, que Mauro Santos abre da direita, vai lá correr o João Pacheco a cortar, não chega lá, chega o homem e cartão, acertou no homem, falta clara e cartão para João Pacheco, nada a dizer. Chegou, ele foi lá na raça, acreditou que podia chegar, mas não chegou e chegou ao adversário. Camisola 18, vê cartão amarelo. Cartão amarelo ao minuto 73. Minuto 73. Cartão amarelo, bem mostrado, nada a dizer. E a pontapé livre favorável ao Vitória Sernache.
3: E entretanto, Miguel, novidade também vinda do Liverpool Hospital, o Benfica Castelo Branco chega ao 3-1. Consegue de facto uma remontada e a 15 minutos do fim vai vencendo por 3 bolas a 1.
0: Bom início de campeonato para a equipa de Nuno Rolão. Muito bem. O ex-adjunto de Dani Matos. A entrar a ganhar 3-1 fora de casa. Bom para a equipa de Benfica Castelo Branco. Recordo que no final do mês vamos ter Taça de Portugal. É verdade, Taça de Portugal. Primeira eliminatória. E para estas duas equipas, o Sernache joga fora. Vai até a Nazaré. O Nazareno está de volta ao Campeonato de Portugal. E portanto o Zé Carlos lá vai estar a Nazaré. Para a praia, para espetáculo, fantástico. E o Covilhã joga em casa com o Mortágua. Também do Campeonato de Portugal. Vem esses jogos no dia 30, notamente também que há mais equipas da nossa região, o Benfica Castelo Branco, o Santanense, o Clube Académico do Fundão também joga e o Clube Esportivo de Alcaíns. São várias equipas da região que jogam nesse dia 30 ou 20 de semana, 29 de
3: por 2 bolas a 1 também a 15 minutos do fim.
0: Eu peço desculpa, não percebi, diz.
3: Estava-te a dizer que o Mortágua, curiosamente, está a jogar esta tarde com o Nazarenos e está a vencer 2-1 também a 15 minutos do fim.
0: Ah, muito bem. Ok. Muito obrigado. Muito obrigado. Isso é só no dia 30, último fim de semana do mês de agosto. Atacava a equipa do Sernache, a bola para a Edara. Chegou primeiro do que o Mauro e atrasou para o Gustavo. Gustavo ali, o guarda-redes, dá para o Arruna. Agora vem buscar, vem buscar muito jogo atrás, deixou ali para o Diogo, lança em profundidade, ali para o corte o Miguel, mas perto para Sheik Niang, a segunda vaga do Sporting da Covilhã. Sheik Niang, oi, Sheik Niang, era para João Pacheco, meteu a bola para um lado e foi para o outro e não se entenderam. E depois o corte para a lateral do Diego. Lançamento de Edu, a bola para João Pacheco, upa, até o virou. Falta, agora sem cartão, também merecia cartão o Diego. Ou o Diogo Coelho, é para a mesma bitola, também merecia cartão, mas não. Apenas falta, mas vão parar os jogadores, porque há que beber muita água. Há que beber muita água e os treinadores vão aproveitar a oportunidade neste minutinho para conversar com eles e dar uma tática. Tempo de intervalo, vamos a caminho do minuto 76 em Sernás do Bom Jardim, 0-0.
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3: Pausa para hidratação em Sernache do Bom Jardim, 0-0 entre o Vitória de Sernache e o Sporting da Covilhã, quando nos aproximamos então desses minutos finais, desse quarto de hora final da partida. Nos outros jogos dos clubes da região desta tarde, Campeonato de Portugal, 78 minutos, Nogueirense 1, Sertanense 1, Oliveira do Hospital volta a reduzir 2, Benfica-Castelo Branco 3 neste momento também, cerca de 13 minutos para o final da partida, e o Guarda FC já acabou a partida, perdeu em casa por 1-0 com o Alpendurada na estreia de Campeonato de Portugal, Série B. Dar também novidade que o jogador da região, o jogador Daniel dos Santos, covilhanense, joga no Lugano na Liga Suíça, jogou hoje para a Taça de Portugal e bisou na partida numa vitória muito considerável por 10-1 em casa do Vedégio. O covilhanense Daniel dos Santos soma mais 2 golos, leva 4 esta temporada, o seu recorde numa época são 5, portanto começa muito bem esta época para conseguir números bem superiores ao ano passado. Voltamos a Sernache do Bom Jardim.
0: E cá estou eu a responder e a receber a bola que vem dos estúdios da Rádio Covilhã na cidade do Fundão. Já terminou a pausa para hidratação. Vai ser marcado um livre favorável ao Sporting da Covilhã. É do lado esquerdo o seu ataque, enfiamento da linha lateral da grande área do Sernache. Dois homens formando ali uma mini barreira. Está o Cauan Gomes, está Edu também. É Cauan Gomes, bola em arco, grande área, cabeceamento. Ui, o corte ali do homem do Sernache, quase sob o risco de golo. Ainda João Pacheco, uma finta, tentou o remate, não consegue. A segue, mas falta. Falta atacante João Pacheco. Diz o árbitro da partida, muito mais perto que nós. Mas valeu ali há pouco o corte, penso que foi do Mateus. Um cabeceamento ali de Sheik Niang com a nuca. A bola ia em direção à baliza, mas valeu o corte do Mateus. Quase sob o risco de evitar o pior para a rede da sua equipa. Guarda-redes Norbert. Movimento ao esférico com muita força para o meio campo contrário. O corte de cabeça de Diogo Silva. A bola para a Aruna. Recebe na grande roda. Vira o jogo para a direita. Cauã Gomes. 0-0. Estamos em Sernache do Bom Jardim. O derby da Liga 3. Sporting da Covilhã é empatado 0-0 no Vitória de Sernache, que se estreia neste campeonato da Liga 3. É o atual vice-campeão nacional do Campeonato de Portugal. Perdeu a final frente ao Lessa Futebol Clube de Trivela, muito bem. Cauã Gomes, tabela com Jair Elstro, levantou grande área, Sheik Niang, o corte de Diogo, Sheik Niang ganhou, vai rematar, rematou e para fora! Para fora Sheik Niang! Que grande perdida para a equipa do Sporting da Covilhã! Que grande perdida e grande jogada para o Sheik Niang! Recebeu na grande área, num corte feitoso o Diego, recebeu com o direito, fintou, rematou com o esquerdo, mas enviosado. A bola foi bem na bola, bem na relva. A bola saiu junto ao posto esquerdo da baliza de Norbert. Este voou, mas não chegou. Grande perdida. Há um minuto 79, quase 79. Situação de golo para a equipa serrana. Sheik Niang, a melhor da segunda parte. Depois daqui uma bela jogada de pé para pé, de trivela, entre Cauã Gomes e a Aruna. A pressão dos homens de Sernache vai jogando o Diogo Silva. Faz um bom jogo este jovem central. A bola para o meio-campo do Sernache, vai lá João Pacheco, atenção amarelo, atenção, olha o Sernache, pode fazer golo, Sernache vai rematar, defendeu para canto! Falhou a defesa do Covilhã! Falhou grande a defesa de Gustavo Galil a evitar o primeiro e para o Vitória Sernache. Ele está a tapar a cara com a camisola, mas foi uma boa saída, uma grande defesa de Gustavo Galil. Ao minuto 79, grande perdida, porque não se entenderam. Diogo, Mohamed Aydara, não se entenderam e a bola sobrou para o jogador, o camisola 19, foi o Edgar Moura. E atenção, e bola na barra, no canto, e a bola para fora, e pontapé de canto outra vez. Atenção a este canto, grande confusão ali na pequena área. E a bola foi cortada in extremis, sobre Edgar. Olhou o público, agora afeta o Sernache. Acordou no último quarto de hora. Os adeptos acordaram com estes dois lances, uma falha incrível da defesa do Covilhã, depois de ter podido fazer um 1-0, quase que ia sofrendo um 1-0. É o segundo canto, Sernache, lado esquerdo, muita gente da grande área, há pouco remata a barra da baliza, e está o canto com muita força, e a bola vai sair, já saiu.

A bola para Chekniango, corte de Miguel. Miguel Rosário para fora. Ficou na retina aquele lance do Chekniango, mas logo a seguir, que grande falhança da defensiva do Covilhã. Aidara e Diogo. Olha, 18-2. 18-2. Portanto, sai o Álvaro. Sai o Dudu. Ao minuto 81. E entra. Entra o camisola. O Paulinho, não é? O camisola 2. Entra ao minuto 81. 81, tudo bem. Portanto, é a última atração da equipa do Sanás. Minuto 81. Sai por aqui, junto a nós. O 18, Dudu. Fez a esquerda. E o Covilhã ainda pode fazer mais duas atrações se Dani Matos quiser. 0-0, mas neste último minuto, muita emoção no Alves Pereira. Os adeptos do Vitor Sanás estavam caladinhos, estiveram caladinhos durante o jogo todo e agora acordaram, porque são lances que fazem acordar qualquer adepto, né? Joga a equipa do Covilhã. Já Elson Gomes foge à pressão do contrário, virou o jogo para a esquerda, para João Pacheco, calcanhar, bonito, é para Edu, perto da grande área, levantou, cabeceamento, a bola não chega à baliza. Foi do Chekniang, a bola vai ser cortada ali para o adversário. O corte, a bola vai sair ou não? A bola vem com muita força e sem o mesmo para a linha lateral. É lançamento para a equipa serrana. Foi o corte de Paulinho, número 2. Aqui foi quase troca por troca. Saiu o Dudu, entrou o Paulinho. O que é que o Dudu vai fazer o quê? Vai buscar a bola, é? Estamos, o lançamento é pouco. Não é pouco vilhão o lançamento, pá. Ou bateu em alguém? Bateu no Jailson, não foi? Ok. Não estava a perceber aqui a lógica, né? E vai à minha frente, está Mateus Matias, lançou. A bola para o corte de Cauan Gomes. Cauan Gomes vai para o chão, falta livre. Falta atacante de Lucas Silva. E vamos a caminho do minuto 38 deste segundo tempo. Mantém-se o 0-0, mas com aquelas duas situações claras de golo na do Sarnache. Que grande defesa de Gustavo Galil, uma saída. Agora redes de bola de futsal, fez ali a mancha e a bola bateu-lhe na perna e saiu para a final, foi canto. Foi de Edgar Moura. Numa displicência, num erro defensivo da equipa serrana. O corte ali de um homem do Sernache, mas volta a equipa da Covilhã, o esférico. Ângelo dá para a direita, aí está o Jaelson, dá para Ângelo Barbosa, para Cauan, para... Oh, meu Deus do céu. Enfim, o corte de Paulinho, voltou a bola para o Covilhã, vai Chekniang, chega primeiro o Paulinho, atrasou para o Miguel Rosário, vem Rosário, corte de cabeça de Aruna, a bola ali para quem? Para o camisola 8, que é o Matias, vai com a Aruna, vai, joga aí o camisola 8, que é o Mauro Santos, dá para Edgar Moura, piso esférico, bem, falta do Ângelo, agarrou ali para a cintura, um belo lance, uma bela jogada individual de, ali do Edgar. É pontapé livre para a equipa do Vitória de Sernás, mantém-se o 0-0 com muito calor na mistura. Dani Matos para já vai fazer mais uma alteração, parece-me. Vejo ali um jogador pronto para entrar, vamos ver, que não sei se pode ser o Guilherme Silva, não faço ideia. Estou longe, estou do lado contrário. Ataca a equipa do Sernás, camisola 14, Bruno Sousa. Vai o Ângelo, está em todas, Bruno. Ângelo Barbosa, cortou para fora lateral. Lançamento para a equipa do Vitória Sernás. Vamos a caminho do minuto 85. 0-0, lançou do Paulinho. Deu para quem? Para o Bruno. Bruno Sousa tabulou. Vai Paulinho. Na grande área. Atenção. Os homens frescos do Sernache. Ainda Bruno. Sai da grande área. Falta do Bruno. Do Paulinho, perdão. Do Paulinho. Camisola 2. Uma falta sobre Cauan Gomes. Vamos lá ver. Quem é que vai entrar aqui? Parece-me que é o Guilherme Silva. Outro avançado. Será que sai o Chekniang? Vamos ver. É um avançado mais móvel. Está pronto para entrar. E eu penso que o Danilo não vai fazer mais volta. Temos aqui, já entrou o João Pacheco, o Fábio Cruz, o Edara. E ele vai entrar, o Guilherme Silva aparece. E poderá não entrar mais ninguém, digo eu. Ainda não entrou, agora sim. Paragem no jogo. Sai o Jaelson. Sai o Jaelson. Para a entrada do Guilherme Silva. Guilherme Silva. Isto ao minuto 85. 5 dos 90, fui pois a faltar o tempo de compensação. É a quarta alteração na equipa serrana. Guilherme Silva, ele que também estreou no Covilhã na passada semana e marcou logo um golo à União de Santarém. Fez do 2-0 na altura. Está Edu à meia volta, cortou. A bola foi para os camarotes do estádio. Lançamento para a equipa do Sernás. Mantém-se o 0-0, transmissão Rádio Cova de Beira. Do Covilhã não há ninguém a aquecer. Vai jogando e a jogando a equipa

0: O que fizer, mas não perde. Atenção, Paulinho, levantou a grande área. A bola vai sair pela linha final. Pontapé de rede para Gustavo Galil. Última paragem, meu caro Fernando. Antes das emoções do finais da partida, estamos com 86 minutos, 0-0, em Sernasto, Bom Jardim.
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3: Últimas emoções nesse vitória de Sernaste Sporting Clube da Covilhã. Sertanense continua empatado em casa no Guarense e o Benfica Castelo Branco continua a vencer por 3-2 em Oliveira do Hospital. Vamos a Sernaste.
0: Muito bem, muitos passos errados, já há muito cansaço, mas a bola está em posse dos homens do Covilhã. Cauan Gomes picou a bola sobre a cabeça, levou no contrário, dá para Fábio Cruz, esta é entre dois adversários e ganhou o lançamento. Chutou contra Paulinho, ganhou o lançamento, ganhou uns metros, já quase no enfiamento da linha lateral da grande área do Vitória Sernaste, mantém-se o 0-0. Estamos com 42 minutos da segunda parte. Transmissão Rádio Cova da Beira, Alexandre Silva, passa para o Mateus, linha final, cruzamento, grande área, cabeceamento, e quase, grande defesa do Norbert! Que defesa do Norbert! Evitar o golo a Chekriang! Era um golaço de cabeça! Minuto 87, que jogada! Guilherme Silva cruzou, cabeceamento de Chekriang, que grande defesa de Norbert ali! Como a direita, evitar o gol do Sporting da Covilhã. E agora Chekniang luta com Mateus. A bola vai sair ou não sai? Sai ou não sai? Junto à linha final, banderol de canto. Lutam os dois e é lançamento para o Covilhã. Forçou o lançamento, Chekniang. Que defesa do Norberto. Bom, se o Gustavo Galil fez aquela defesa, o Norberto faz uma grande defesa a evitar o gol também do Covilhã. Minuto 87. E ouve-se Covilhã, aqui os adeptos estão do meu lado esquerdo. Lançou Cauan Gomes, a bola para o corte de cabeça de Paulinho, ainda carrega a Runa, bola para a grande área, João Pacheco não chega lá e pumba, chutou na bola. O Sernaste estava todo ele a defender, chutou e a bola vai sair, plim. Não, saiu. Lançamento para Diogo Silva, viu o cartão amarelo, o jovem fazer uma jogatana, Diogo Silva faz defesa esquerda e defesa central. A bola foi dada para o Gustavo, devolveu o esférico, dá para Aidara, vira para a esquerda para Edu, 43 minutos e meio, 0-0, Edu, pontapé em profundidade, Chekniang, de cabeça, desmarca, Ângelo Barbosa, grande área, linha final, dá para trás, aí, pois é, meu caro amigo, contavas lá com o Pacheco, mas ele não andou, e quem cortou foi Miguel Rosário para fora, para o lateral. Era bem pensado, Ângelo, bem pensado, para quem viesse trás e rematasse a baliza. Lançamento para Edu, enfiamento à linha lateral da grande área do Vitória de Sernaste. A emoção vai crescendo agora nos últimos minutos. 0-0 em Sernaste do Bom Jardim. Lançou Edu, grande área. A bola para o corte de cabeça ali do Paulinho. Ainda vai lá o Silva, deu para trás, deu para Cauan Gomes. Levantou a grande área, o corte de cabeça do Diego. Ainda mexe o Covilhã, mexe o Ângelo. A bola para a Runa, picou a grande área. Oi, mau passe, mas o corte do Diego, pois é. O Diego cortou, a bola sai para a lateral junto à bola de canto. O Diego não sabia, estava de costas, epá, e cortou, portanto cortou, é por onde estava virado, exatamente. Vamos chegar, não está danado, ao minuto 90. Lançamento efetuado é do Fábio Cruz, é do Ângelo, na grande área, tentou receber e depois falta. Receber para rematar, não conseguiu e depois faz falta. É falta atacante ali sobre o Mauro Santos. Daqui a pouco temos o tempo de compensação. Estamos a chegar ao minuto 90. Talvez 4 minutitos, 5 no máximo, por aí, não é? Vamos lá ver. Disse 7, João. Pronto, está bem. O árbitro já autorizou. Que defesa! Ficou na retina a grande defesa de Herbert. Ele é grande e com a mão direita evitou o golo a Chekniang. Quanto? 4 minutos. Olha, eu disse 4, 5. Portanto, estou mais certo, ó, Sr. João. É, como diz o Fernando, espetáculo. Mas não é o Fernando Teixeira, é o outro Fernando. O Fernando, pouco, não diz nada disto. Fernando, manda abraço para ti, amigo. Vai jogando. Amanhã mais uma curiosidade do Fernando para ouvir de manhã e à tarde na Rádio Cova da Beira. Vai jogando e jogando o Covilhã, o corte ali com o peito, foi de Bruno Sousa, ataca ao Sernaste, estamos em tempo de compensação, recordo o árbitro, 4 minutos, vai jogando Paulinho, desmarca-se Mauro Santos, lá vai o camisola 8, tem a companhia de Mohamed Aidara, a bola para quem? Camisola 7, é Ericane, Graça, vai o Paulinho, não consegue o cruzamento dentro da grande área, o corte Ângelo, ajudado por Cauan Gomes, pontapé já para Chekniang, de cabeça, tentava ir buscar mais à frente, o corte de Diego, pumba, lá para frente. O corte de cabeça de Aidara para fora, para o lateral. O Diego se tapar a boca, faz pum, rebenta. O Diego rebenta. Está cansadíssimo. Ora bem, faltam 3 minutos para acabar o jogo. 3 minutos. 0-0 no marcador aqui no Novo Esperança, Nacho Bom Jardim. Vai ali pressionando o Guilherme Silva, vai jogando Mateus, levantou para a entrada do Covilhã, corte de cabeça à vontade. Muito bem, Diego, muito bem, inteligentíssimo. A bola atrasada para Gustavo Galil. Agora cabecinha, concentração, naturalmente, não é? Aponta a piada o esférico Gustavo Galil, lá vai a bola para a intermediária do Sernache, de cabeça o Agostinho, olha Agostinho, o Guilherme Silva. A bola não foi cortada ali para o Miguel, sobrou ali para o Mauro, não consegue controlar. Com muita força ao passe. E a bola sobrou para o Edu. O Agostinho é Mimi Cat canta. Ai Agostinho. Oh, pois é. Vai jogando. É o que mais Ana Bacalhau. Ana Bacalhau também tem o Agosto. Estamos em Agosto. Ana Bacalhau que vai estar dia 19 de setembro na Covilhã. No Teatro Municipal da Covilhã. Vai jogando. Aí está Guilherme. Picou-se o avançado. Bonito. É para a cabeça de Cauano Gomes. Perto da grande área. O cruzamento em arco para fora. Oh, Cauano, o que é que quiseste fazer? Foi cruzar ou rematar a baliza? Nem uma coisa nem outra, a bola para fora. Perdeu-se o perigo. Ponta pé de rede para Norbert. E Cheque Niang bebe água. E foi cedido ali pelo seu adversário, Miguel Rosário. Estamos com 47. Faltam 2 minutos para acabar o jogo. Ponta pé de rede para Norbert. Pé de esquerdo, dá para dentro para Diego. Diego Tavares. Foge da pressão do Cheque Niang. Agora é futebol em profundidade. Futebol. É para gostar. Foi quase guarda-redes. Gustavo, com a mão direita, coloca do mesmo lado. Cauano Gomes, tem à sua frente Paulinho, aqui junto ao lateral. Vem o Silva buscar a bola, vai para o chão, não falta nenhuma. Segue o jogo, o corte de Mateus, a bola para Paulinho, dá para cá e para o camisola 14, que é o Bruno Sousa, perto da grande área, ninguém o desmarca. Entrou. Oh, nada, falta nenhuma. E a bola, não, já saiu para a linha final. Ponta, pé de rede para Gustavo Galil. Ora, 48, entramos no último minuto de compensação. Sofre coração do Vitória Cerdache e do Sporting Covilhã. Primeiro derby de aqui de Beirão, na Liga 3, vai dando empate. Depois de uma derrota 5-0 do Cerdache em Mafra e de uma vitória 2-0 do Covilhã sobre o União Santarém, para já vai dando empate. Mas houve situações de gol para as duas equipas. Movimentou o Cauno Gomes, corta de Diego para o corte de cabeça de Ângelo Barbosa, melhor que o adversário, perto de ganhar outra vez, levantou, cortou de cabeça Miguel, a bola para a cabeça do Mauro, vai lá o Aruna, também de cabeça, põe lá a bola no chão, pá, para João Pacheco, põe na relva, o Diego é só para o pé para a frente, o que ele quer é ter a bola ali, pá, a bola para o guarda-redes, na coxa, pôs no chão, é o último, vai ser o último lance da partida, estamos a 15 segundos do final, Gustavo Galil, movimenta lá para a esquerda, para o corte de cabeça ali do adversário, vai para o chão, mas levantou-se já rapidamente, a tentar atacar o Covilhã, lá vai o ataque, lá vai, muito bem Diogo, a cortar a antecipação, ataca o Covilhã, no meio campo contrário, dá a rasteira, bate no adversário, vai o Guilherme, a bola vai-se lá para a Runa, vira o jogo, não, fica com a bola, fica, e apitou! Fica a bola, apitou, acabou! Acabou o jogo em Cerdache do Bom Jardim. Municipal do Nova Esperança deu divisão de pontos. Vitória Cerdache 0. Sporting de Covilhã também 0. E os jogadores cansadíssimos. Uns joelhos. E o Cheque Negra ainda está a pensar como é que falhou aquela. Mas o Norbert faz uma grande defesa. Cansaço, divisão de pontos. E eu penso que se ajusta. Divisão de pontos, eu penso que está certo. Já voltamos, Fernando, já voltamos.
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3: Não saiu do nulo o derby distrital da Liga 3 na segunda jornada. Vitória de Cerdache Sporting Clube da Covilhã a empatar em 0-0. Dar-lhe também essa novidade. Estamos mesmo a chegar ao fim. Aliás, Castelo Branco termina agora, vence por 3-2 em casa do Oliveira do Hospital. Já com 96 minutos jogados, ainda se vai jogando em casa do Nogueirense. O Sertanense continua a empatar a uma bola. Devemos também estar muito perto do final, já que o árbitro deu 7 minutos de compensação que se estão praticamente praticamente a esgotar por esta altura. Já então em Sernache do Bom Jardim, esse Vitória Sernache Sporting Clube da Covilhã ficou 0-0. Vamos então novamente ter com Miguel Malaca para saber um bocadinho o resumo desta partida e como é que foi um jogo que numa tarde de facto de muito calor, até com estas pausas de hidratação, hoje fazem todo o sentido e aconteceram mesmo. Como é que as duas equipas conseguiram atacar uma partida que não teve alterações ao marcador?
0: Olha, dizer-te que o melhor jogador em campo para a Federação foi Edgar Moura, o 19. Ok, a Federação escolheu e portanto é Edgar Moura, ele que foi o que falhou o lance que podia ter dado 1-0 na resposta ao lance de Sheik Niang, que rematou ao lado da baliza. Mas o melhor jogador em campo é Edgar Moura, o camisola 19, foi a Federação que assim decidiu e é ele que vai levar o prémio. Recordo que na passada semana, em termos de Sport da Covilhã, quem foi o melhor em campo foi Ângelo Barbosa, e que hoje voltou a ser o em campo, como cada vez estou a gostar mais do jovem Diogo Silva, este jovem defesa esquerdo, que é também central, e uma vez que não há Emerson ainda, o Edar hoje estreou-se, não esteve mal, mas aquele lance podia ter dado 1-0 ao Sernache. Enfim, os jogadores não falaram, o Arruna foi no corte, e depois nem o Edar, nem o Diogo foram lá, e podia ter dado 1-0, valeu a grande defesa do Gustavo Galil a fazer ali uma mancha à guarda-redes de handball ou de futsal e evitar o golo do Edgar. Portanto, isto na resposta, naquela da jogada também individual de Sheik Niang. Ouçam, dá para ouvir que os adeptos de pé, ouve-se Covilhã, os jogadores aplaudirem também, a agradecer o aplauso da raça do Leão da Serra, como gosta de dizer o Dani Matos, e portanto penso que os adeptos gostaram de vir a Sernache do Bom Jardim. Foram pouco mais de 100, vieram aqui, 0-0, divisão de pontos, repito, aceita-se esta divisão de pontos, e em termos de oportunidades, o Covilhã teve, de facto, uma grande situação. Teve primeiro, antes da sessão do Sheik Niang, também uma outra por ele. Valeu o Mateus com um grande corte, depois do lance de profundidade de Arruna, a desmarcar o ponto de lança Serrano, entrar na grande área e com um desprezo para rematar o corte de Mateus para canto. Foi um grande lance de ataque do Covilhã. Depois também o Sernache equilibrou, o Sernache refrescou a sua equipa, o Covilhã fez também algumas alterações, é verdade. Não foi tão lesto aquela troca de ponta de lança do Cavalcante para o Lucas, tentou ser um ponta de lança móvel, como é Sheik Niang no Sporting Clube da Covilhã. Mas, enfim, não teve muita oportunidade de fazer esse tipo de trabalho porque a Edara não deixou. Para além daquele lance, foi o mais complicado para a defensiva do Sporting da Covilhã. De resto, estiveram muito bem os dois centrais, mas aquele lance podia ter dado o golo à equipa de Vitória Sernache, muito bem o guarda-redes Gustavo Galil. Isto é a resposta daquele lance, até individual. Fintou com o direito, rematou com o esquerdo, mas acertou mal na bola e ela saiu muito longe do posto esquerdo da baliza de Norberto. Mas depois aparece a grande jogada para a direita, já aqui com o Silva, e um cruzamento para a grande área, um cabeceamento que dava selo de golo, um cabeceamento ali à meia altura do Sheik Niang. Que grande intervenção do Norbert, com a mão direita a evitar que a bola fosse dentro da baliza, e portanto também aqui a manter a sua baliza a zeros. Foram estes lances de maior perigo, maior frição, e que fez, este lance do Edgar, por exemplo, fez acordar os adeptos do Sernache, que estiveram quase todo o tempo a ver o jogo, não apoiaram muito, a ver o jogo, a ver como é que isto acontecia, onde é que isto ia parar, depois daquele lance, da defesa do canto, aparece uma bola na barra do Gustavo Galil. É um canto, é um cabeceamento que a bola é tirada sob o risco de golo do Edu, sobra para o Lucas, rematou à barra do Poço Constrondo. Recordo também que na primeira parte também houve, na segunda parte, houve também um lance que o Mateus, sob o risco de golo, evitou que a bola entrasse no cabeceamento com a nuca de Sheik Niang. Portanto, olhando para as oportunidades, quer na segunda parte, quer das defesas dos dois guarda-redes, foram defesas de golo extraordinárias, quer do Gustavo, quer do Norbert, e para aquilo que aconteceu na primeira parte e que eu fiz aqui a referência, mais situações para o Covilhã do que para o Sernache, em termos de situações de golo, e três cantos para cada equipa. Aqui na segunda parte houve dois cantos para o Sernache e dois cantos para o Sporting Covilhã. Portanto, no campo geral, eu penso que o resultado se aceita perfeitamente, e portanto, boa divisão de pontos num jogo combativo, competitivo, musculado, neste primeiro derby beirão da Liga 3, deu 0-0, e portanto, aceita perfeitamente, repito, a divisão de pontos entre as equipas de Nathan Costa e Dani Matos. O árbitro da partida, enfim, mostrou muitos cartões amarelos, é verdade, mas a maior parte deles, todos bem mostrados, nada a dizer no aspecto disciplinar. Para mim, continua a achar, tenho muitas dúvidas naquele lance aos 3 minutos do primeiro tempo, na falta para penalti de Norbert sobre o Ekanga. Para mim houve um toque no pé de apoio do Ekanga. O árbitro disse que houve teatro e por isso mostrou o cartão amarelo ao camisola 11 do Sporting Clube da Covilhã. Bom, se ele acertou, uma atuação boa. Se não acertou, portanto, prejudicou o Sporting Clube da Covilhã. Mas pronto, vale o que vale. Saímos daqui com 0-0 e, portanto, espero que tenhamos feito um bom trabalho para vocês, que tenham vibrado com o nosso jogo, com o nosso trabalho, e voltamos a marcar encontro com os ouvintes da RCB no próximo sábado, dia 22, às 6 da tarde, no Santos Pinto, para esse Sporting da Covilhã Atlético Clube de Portugal, jornada 3 da Liga 3. O Sernaces joga no domingo, dia 23, às 5:30 da tarde, em Oliveira das Mães, frente à União Desportiva Oliveira. De Cidade de Bom Jardim, é tudo. Foi um gosto, um prazer, um privilégio ter estado de novo com vocês. Despeço-me em meu nome, José Miguel Moleca, e do João Oliveira. Continuação do bom domingo, bom fim de semana, uma fantástica semana para todos e até a uma próxima oportunidade. Se Deus quiser, se tudo correr bem, vai ser no sábado, no Santos Pinto, para esse Sport Covilhã com o Atlético. Foi um gosto também que viemos de novo a Cidade de Bom Jardim. Terra bonita esta do distrito de Castelo Branco. Até sempre. Boa tarde. Um abraço. Fernando, a emissão é tua.
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3: Obrigado, Miguel. João, boa viagem de regresso. Termina assim mais um relato na sua Rádio Cova da Beira. Vitória de Cernache, Sporting Clube da Covilhã, 0-0 nesta partida da segunda jornada da Liga 3. Apenas resumir-lhe então os resultados das outras equipas da região na tarde deste domingo, 16 de agosto. O Sertanense empatou na primeira jornada do Campeonato de Portugal Série C em casa da Nogueirense por 1-1. O Benfica de Castelo Branco a estrear da melhor forma, a vencer por 3-2 na casa do Oliveira do Hospital. Já na Série B da mesma prova, o Guarda FC estrear-se na competição esta temporada com uma derrota de 1-0 em casa diante do Alpendurada. São estes os resultados das equipas da região nesta tarde. Nesta Série B da Liga 3, placar, talvez a série, digamos que aqui na região acompanhamos mais por ter as duas equipas do distrito. Os outros resultados da jornada foram União de Santarém 1 Oliveirense 1, Atlético Portugal 1 Mafra 1, Loletano 1 Belenenses 3, este Vitória de Cernache Covilhã 0-0 e por esta altura joga-se o último jogo desta jornada, o Caldas Lusitano de Évora. Faltam 15 minutos para acabar e vai-se mantendo esse 0-0 e terminar com esse destaque para o jogador covilhanense que joga há muitos anos na Suíça, Daniel dos Santos, aos 23 anos a jogar no Lugano da primeira divisão e aliás primeiro classificado do campeonato da Suíça, a jogar hoje para a Taça da Suíça. A equipa goleou e de que forma em casa do Vedeggio por 10-1 e Daniel dos Santos fez 2 golos, chega aos 4 golos marcados. O seu recorde pelo clube foram 5 na época passada, portanto está perto de ultrapassar esse recorde quando ainda vamos em agosto e chegar já aos melhores números da sua carreira. Portanto, veremos onde acabará este 26-27 para o jovem covilhanense. Despedimos assim de mais uma tarde esportiva. O meu nome é Fernando Teixeira, foi agosto e em nome da equipa de Esporto Rádio Cova da Beira, muito obrigado por ter estado connosco. Voltamos já no próximo fim de semana com muito mais desporto aqui na região. Obrigado.
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0: São 8 da noite.
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6: Boa noite. Já a seguir, a reposição do programa Flagrante Direto, emitido ontem, sábado, entre as 11 e as 13.
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6: Bom dia no flagrante direto deste fim de semana. Três temas para acompanhar. Vamos antecipar a campanha das vindimas, que vai começar ainda este mês de agosto na Adega Cooperativa do Fundão. Por isso, António Anjeja, o novo presidente da direção da Adega Cooperativa Fundanense, é o nosso primeiro convidado. Depois vamos falar do Gardunha Fest, o festival de curtas-metragens que vai acontecer no último fim de semana de agosto. na cidade do Fundão, e vamos ainda ouvir a reportagem assinada pela Dulce Gabriel sobre o centenário do Anjo da Guarda, que se celebra este fim de semana em Alpedrinha. Motivos não faltam para ficar desse lado. Avançamos com a primeira entrevista deste flagrante. Muito bom dia, António Anjeja, o presidente da direção da ADEGA Cooperativa do Fundão, eleito para o cargo no passado mês de junho, na sequência das eleições intercalares na ADEGA, devido à demissão do então presidente, é o nosso convidado este flagrante direto. É conhecedor da vida da ADEGA, pese embora esteja há 2 meses no cargo de presidente da direção, já exerceu o cargo de presidente da Assembleia Geral e desde sempre, que me lembro, acompanhou a vida da ADEGA como sócio. E a questão que se coloca é porque é que decidiu regressar nesta altura em que a ADEGA tem, penso que pela primeira vez, não tenho esse dado, nos seus 77 anos, eleições intercalares.
0: Bom dia a todos os ouvintes da RCB. E devo dizer que eu não tinha só experiência como presidente da Assembleia Geral. Também fiz 2 mandatos de, como digamos assim, o financeiro ou o tesoureiro, o que lhe quiserem chamar, mas que fiz esse trabalho em que eu diariamente ia à ADEGA, e o meu trabalho não foi assim tão mau como isso, ao ponto de agora, quando viram que a ADEGA estava um bocado atrapalhada, vieram um grupo de sócios e de pessoas que eu respeito muito e a quem devo consideração, pedir-me para eu ir para lá outra vez, a ver se conseguíamos pôr a ADEGA num bom rumo. E, portanto, eu sabia que a ADEGA não estava muito bem, não vou aqui dizer por falta de competência de ninguém, não é isso que eu estou a dizer. Digo sim, pessoas competentes que não tinham tempo de estar lá. E não tendo tempo de estar lá, não podiam fazer um trabalho conveniente para ter a ADEGA no patamar em que ela deve estar. E, portanto, ela foi por esse motivo que ela caiu, a ADEGA caiu bastante, e que estamos agora, a equipe que está lá, que sou eu, o Dr. Raul Caldeira e o Sr. Luís Caetano, estamos os três a fazer o esforço e dividindo tarefas e trabalhando diariamente naquela casa para ver se pomos aquilo outra vez. Não digo no topo, que é muito difícil, agora chegamos lá, demora tempo.
6: Mas então foi esse o motivo que o levou a assumir a presidência nesta altura?
0: Foi, porque eu não podia dizer que não às pessoas que me pediram, e pessoas a quem eu devo muita consideração. Eu digo já, olha, o Presidente da Assembleia Geral, o Engenheiro Rui Ramos, que me veio ter comigo para me pedir que o ajudasse, porque era ele que iria ficar, claro. O Dr. João Nabais também, que, pessoa de quem eu sou muito amigo, se eu tivesse um irmão se calhar não era tão amigo, e também o professor Ricarte, o Álvaro Carlos, quer dizer, uma série de pessoas de certo peso na ADEGA, e que me vieram pedir para eu tentar fazer uma equipe e trabalhar em prol da ADEGA, porque a ADEGA é uma instituição que nasceu em 1949. Por sinal, o meu sogro até foi um dos fundadores daquilo. Maneira que eu tenho muito amor por aquilo, porque criei-me, logo que cheguei a Portugal, fiz-me sócio para pôr também umas uvasitas que eu lá tinha, e ganhei um certo amor à instituição. E acho que não sou só eu que tenho que ter esse cuidado. No Fundão tem de haver bairrismo. As pessoas têm de se unir mais, porque, por exemplo, não consomem vinho do Fundão. E não é porque o vinho seja mais caro ou mais barato. Não sei, há qualquer motivo porque...
6: Sim, mas sobre isso que podemos falar depois, mais adiante.
0: Portanto, o bairrismo é fundamental para salvar uma instituição com a quantidade de anos que tem.
6: E por falar nisso, e vou pegar nas suas palavras, no momento em que a ADEGA estava assim um bocadinho atrapalhada. Quão atrapalhada está a ADEGA? Isto é, como é que foi encontrar a ADEGA do Fundão?
0: Bom, eu fui encontrar a ADEGA, de facto, com bastantes dívidas a pagar. que estamos agora a pôr em dia, as instituições bancárias não ajudam, porque têm medo de ajudar uma instituição que está um bocado em baixo. É claro que eu espero que daqui a um ano ou dois ou três que sejam eles a correr a pedir para a Adega ser cliente deles, porque espero que levar isto a bom caminho, embora o meu caminho seja até março, porque em março vai haver eleições, porque eu estou a fazer o resto do mandato.
6: Não vai candidatar-se em março?
0: Não está no meu horizonte recandidatar-me.
6: Hoje, mas até lá pode mudar de opinião.
0: Eu falando, dependendo do trabalho que está feito e da colaboração que eu tenho até de agentes do Fundão, que queiram salvar uma instituição que é deles, porque não é minha só, a minha, é dos cooperantes e é dos habitantes do Fundão. Todos temos responsabilidade de ajudar aquilo que é nosso, como temos a obrigação de ajudar as coletividades desportivas, porque são nossas, estão-nos a representar, eu também já passei por lá, têm a obrigação de fazer, quer dizer, colaborar com as pessoas que andam a abolir, neste sentido, por essas instituições a andar e precisam de apoio.
6: Está a fazer um apelo aos fundanenses, nomeadamente aos sócios da cooperativa, para se unirem na apresentação de listas para as eleições de março?
0: Sim, isso é importante que venham, porque a vida de qualquer coletividade ou de qualquer associação ou cooperativa vê-se a vida quando aparecem pessoas nas Assembleias Gerais. Não pode aparecer uma dúzia de pessoas em Assembleias Gerais. Num universo de 300 ou 400 sócios não pode aparecer uma dúzia de pessoas, é muito pouco. E depois têm de aparecer as pessoas para se quererem candidatar, para trabalhar na coisa. Não é candidatar por candidatar, é dizer-me que se eu formar uma lista e alguém me dissesse assim, põe lá um nome, pronto, não contes comigo, eu nessa pessoa não entra numa lista formada por mim. Não entra porque, mesmo em suplente, a pessoa tem de dizer, olha, eu vou, se for preciso, cá estou. Isto é que é ajudar uma coletividade ou uma cooperativa.
6: Percebo que decidiu agarrar agora na cooperativa para ajudar a cooperativa a sair deste momento, que não tem intenções em março de se candidatar, mas não fecha a porta.
0: Não, pois se não aparecer ninguém, credível, porque às vezes podem aparecer, às vezes aparecem aventureiros que vão lá ver como é que isto é. Não, isto não dá. Uma casa como aquela não pode ir ver como é que é. A pessoa tem de ter noção do que é que vai fazer. E, portanto, nessa base, temos de ver quem é que vai. Se aparecer uma lista credível, foi como na Associação Desportiva, que há uns anos, apareceu uma lista credível e eu saí. Portanto, não estou agarrado a nenhum, nada, não estou agarrado a nada. Quando vou para as coisas, é de corpo e alma e é para fazer as coisas como devem de ser. Senão não entro. De maneira que é o caso em março se verá. E eu espero que haja gente, porque há gente competente, há gente boa como cooperante. Pensem em tomar conta daquilo a sério, mas têm de pensar que têm de ter tempo para dar à adega. Porque quem não tiver tempo para trabalhar na adega, é melhor que não se candidate, porque senão vai dar os problemas que nós estamos a sofrer agora.
6: Muito bem, está esclarecido ao que veio e o que pensa. Vamos então retomar a situação em que foi encontrada. Disse que com dívidas, que montante em dívida é que tinha?
0: A dívida está no relatório de contas de março. E eu não vou agora aqui estar a falar em dívidas da adega. Está um relatório em março, todos os cooperantes podem ir ver o relatório e contas, que foi uma das coisas que despoltou um bocadinho este problema, e aí é que se vê. Não é nada, não quero alarmar ninguém, porque tudo hoje em dia se faz, fazem-se acordos e fazem-se os pagamentos. Para isso é preciso vender. Se nós não vendermos, como diz o velho rifão, temos o burro nas couves, não é? Porque não conseguimos chegar a lado nenhum. Mas vendendo, e agora estamos a ativar, já vamos falar nisso, estamos a ativar as vendas, vendendo acordos de pagamentos e coisas do género, nós vamos para a frente, nós vamos conseguir.
6: Portanto, mas presumo que as maiores dívidas são aos sócios, não?
0: Não só. E já que está a falar em sócios, a campanha de 24 já está paga. Totalmente paga.
6: Foi paga já desde julho, desde que está na direção?
0: Sim, comigo lá. O resto não, já estava parcialmente paga. Nós estávamos à espera de uma benesse que o Fundo de Fomento tinha dado, mas que infelizmente foi-nos negado no último dia, esse, que era uma candidatura a apoio e reorganização de tesouraria. E aí, que era o que estava escrito em Assembleia Geral, essa verba seria exclusivamente para pagar a campanha de 25 aos sócios, ou de 24 e parte de 25, como foi acordado. Está escrito isso. Só que na quinta-feira eu recebi a notícia que, depois de muito lutar e de ter consultado várias entidades e pessoas, foi-me negada à ADEGA essa candidatura, esse verba. Ora bem, é o que eu digo, que os bancos também não colaboram e não ajudam. Quer dizer, quando uma pessoa não está muito bem, eu tenho a impressão que ainda vão pôr ao pé para empurrar mais abaixo. Mas isso, cada um com as suas. Mas mesmo assim, com um jogo de tesouraria que foi feito, com uma entrada que houve de dinheiro, de vendas, de coisa, nós, amanhã, portanto, sexta-feira, no máximo segunda, depende da Secretaria dar-me o desenvolvimento, porque a ordem já está dada, vamos pagar a campanha de 25, de 2025, vamos pagar 20% dessa campanha para ajudar os sócios agora na colha das uvas. É uma verbazinha que entra e que ajuda a irem apanhar as uvas. Portanto, esta direção está a lutar por pôr os sócios também. E logo que haja outra aberta, espero que não seja muito tardia, pagaremos mais 20% ou 25% ou 30%, o que pudermos pagar. Também não podemos meter-nos em aventuras de pagar com o que não temos, porque isso então era muito pior para toda a gente. Mas arranjamos uma folgazinha à volta de 20% e estamos a liquidar essa parte dos 20% da campanha de 25%.
6: É o primeiro pagamento que se faz do ano 2025?
0: É o primeiro. Pois eu tive a acabar primeiro o 24. Não vou pôr as coisas à frente umas coisas outras, de maneira que...
6: Portanto, 2024 está encerrado e até segunda-feira vai ser pago 20%
0: Sim.
6: da campanha.
0: Eu espero até ser amanhã pago.
6: Amanhã, é só para esclarecer os nossos ouvintes, esta entrevista vai passar no sábado de manhã. Portanto, nós gravámos a entrevista na quarta-feira, quando fale amanhã, nós gravámos na quinta, aliás, quando fale amanhã, fala em sexta.
0: Em sexta.
6: Se não tiver sido ontem... Será segunda-feira.
0: Será na segunda-feira, de certeza.
6: 20% da campanha. E até março, espera liquidar pelo menos a campanha de 2025?
0: Eu espero, não sei se será possível toda. Vamos ser honestos, eu não sei, não tenho uma arte da adivinhação comigo. Mas que iremos dar mais algum bocado da campanha de 25, vamos. Vamos, porque é que o negócio das adegas é um negócio muito engraçado. Nós pagamos primeiro e depois é que vamos buscar o resultado desse pagamento. Porque se pagarmos, se eu suponho que a adega que paga, na campanha de 26 acaba a campanha e paga. O que eu acho que é possível fazer num futuro não muito longínquo. Mas, de qualquer maneira, o que é que a adega está a fazer? Está a pagar a campanha de 26 e ainda está a esmagar as uvas, praticamente. O vinho proveniente dessa campanha só vai ser vendido passado 4, 5, 6 meses. Então nós estamos a investir para ir buscar o resultado meia dúzia de meses depois. É um negócio um bocado complicado. Porque ainda há adegas, eu sei porque eu fiz um estudo sobre isso, que ainda não pagaram 2021, alguma ou duas que eu vi no histórico, que não pagaram 2022. Já algumas, já é notório, e que ainda não pagaram 2023 sequer. Há muitas mesmo, muitas. Já não estou agora a falar em 24.
6: Quando fala em pagar a campanha 25, está a falar da última campanha, 25-26.
0: Pois, é o último, as últimas uvas que entraram na adega.
6: A que aí vem é 26, 27.
0: Pois.
6: Que vai começar já quando? Quando é que vai começar essa...
0: Já estão abertas as inscrições para as pessoas irem pôr as uvas, para as vindimas mesmo, para fazerem a sua vindima. E eu faço aqui um apelo a todos. Colaborem e ajudem a adega. Nós estamos lá a trabalhar, acho que merecemos ter uma ajuda. E essa ajuda é o sócio levar as uvas em condições para a adega e levá-las para lá todas. Porque os pagamentos são para ser feitos. E vai haver como um aumento já no pagamento grau quilo. Portanto, não é muito, mas olha, um pequeno incentivo.
6: E quando é que vai começar? Já tem alguma ideia?
0: Começar o quê?
6: A campanha, a recepção das uvas. Este ano está atrasada?
0: Não está adiantada. Está adiantada. Já abrimos, vamos. Eu não estou aqui para precisar o dia, mas mandámos aos sócios as cartas a avisar que estavam para irem marcar. Há muita gente já a ir a marcar. E eu, por exemplo, a minha campanha... vou fazê-la num dia específico que eu tenho uva branca síria boa, que vai ser toda a concentração maior de uvas brancas nessa altura, que é precisamente para não haver desfazamentos de lotes e de qualidades, no dia 29, portanto está a ver.
6: De agosto.
0: Pois, 29 de agosto, vou fazer já a vindima. Portanto, há gente que vai fazer mais cedo que eu, portanto está praticamente aberta a campanha.
6: Portanto, mais cedo que anos anteriores, ou não?
0: Foi um bocadinho mais, ligeiramente mais cedo, porque... com a climatologia como ela está neste momento, é difícil, mesmo num futuro, marcarmos, seja o que for, com antecipação. Temos de ir com o tempo, ver o que é que dá.
6: O que é que o tempo permite, não é? E em relação à qualidade, o que é que se perspectiva este ano?
0: Eu acho que vai haver uvas de boa qualidade. Vai haver uvas de boa qualidade. Estou convencido disso, embora os sócios e as pessoas que têm vinhas este ano talvez tenham tratado um bocadinho menos, a maior parte deles, eu compreendo perfeitamente, porque as pessoas não estão para investir em tratamentos de vinha e depois serem maltratados não recebendo os dividendos desse trabalho. Eu compreendo, mas faço um apelo que façam mais um bocado de sacrifício e que nos ajudem.
6: E em relação à quantidade?
0: Este ano tenho a impressão que há mais uva do que... Agora vamos ver essa mais uva... sem entrega será proporcional à quantidade de uva que há. Eu espero que sim.
6: A adega precisa que os sócios entreguem uva de qualidade e em quantidade também?
0: Sim, qualidade especialmente e quantidade, porque se não houver uvas não há vinho, e não havendo vinho nós não podemos vender, se não vendermos fechamos. É só esta a teoria que há.
6: Qual é o atual estoque da adega?
0: Estoque?
6: Sim.
0: O estoque está um bocado em baixo, mas temos vinho para não falharmos os compromissos com o mercado.
6: Portanto, a campanha vai funcionar em moldes de anos anteriores. As pessoas inscrevem-se para o dia em que
0: marcam,
6: querem fazer.
0: Marcam as vindimas. Depois o processo é normal, nas vésperas vão buscar tinas para recolher, porque têm de ser as tinas que já estão previamente arranjadas agora e pintadas, tem de ser aquela tina, porque não pode trazer-se em qualquer recipiente as uvas, depois fazem a sua vindima, entregam as uvas, deixam as tinas, nós teremos de levar para o outro que vem a seguir, e portanto é assim um processo.
6: Isso é essencial para aquilo que falou há pouco, que é as vendas. Também aí foi encontrar a adega atrapalhada. Permita-me a expressão.
0: A adega em vendas estava mesmo muito mal. Muito mal. Porque houve um engano, vamos lá, uma distração de um determinado diretor. Não digo nomes, é uma coisa que eu não vou dizer, é nomes, nem vou dizer mal de ninguém. Vou dizer é que houve uma distração e aumentou o preço dos vinhos brutalmente, mais de 40%. E nem sequer deu tempo aos armazenistas de se abastecerem e isso tudo, para depois analisarem os preços. E de um dia para o outro apareceram esses preços exorbitantes no mercado. Exorbitantes, o termo é esse. Evidentemente que eu pus-me na direção, pus-se agora a analisar isso, e nós não podemos baixar os preços, por um motivo muito simples, como foi aumentado o valor dos preços dos vinhos a granel, se nós vendermos mais baixo do que aquilo que nos custa com aqueles preços empolados, corremos o risco de dumping. Eu não vou fazer isso. Então, como é que vamos fazer? Vamos fazer por promoções. Promoções, e estamos a reunir, temos reunido com os nossos revendedores. Tem sido uma faina, é um de manhã e um à tarde, que é para dar tempo também de nós tratarmos de outros assuntos. Nós também não podemos estar a tratar só de um assunto. E temos tido um feedback bastante agradável, têm-nos voltado, já fizeram mais encomendas, com as promoções que fazemos nós, ainda ganhamos dinheiro, mas ganhamos uma coisa, que é o cash flow. Quer dizer, pode ser mais barato, mas entra dinheiro, que é por esse motivo que eu estou a poder fazer o pagamento aos sócios agora, e continuando neste ritmo, qualquer dia se calhar posso fazer outro pagamento. Portanto, estou a recuperar. Eu quando digo estou, atenção,
6: equipa.
0: É a equipa de trabalho. Não quero aqui frisar bem que eu não sou um que estou ali. Estamos lá três. E os três são tão importantes, o primeiro como é o segundo, como é o terceiro. São todos muito importantes no trabalho da ADEGA. De maneira que estamos a pôr a vinda de novo de alguns revendedores. Alguns grandes revendedores que estavam meios mortiços com isto, e agora não, agora estão a encomendar já se nota, já é notório. A tal ponto que nós, em 20 dias, fizemos muito mais vendas, que até, desde 1 de janeiro até 20 de junho. Portanto, nota-se que está a começar a rolar, e isso é que nos interessa.
6: Portanto, é uma estratégia que tem que dar esses resultados e que vai permitir então o pagamento desses
0: 20%. Sim, é uma estratégia que estamos a aplicar e que parece-me que não está a ser mal sucedida.
6: Em relação à ADEGA Cooperativa enquanto infraestrutura, enquanto casa, não é? Com paredes, ela está a necessitar de obras. Fala-se muito que é necessário ampliar. Isso é verdade ou acha que não?
0: Bom, sobre esse assunto, há aqui uma coisa que é fundamental que se tem de dizer. O ano de 2025 é conhecido como o ano em que mais projetos foram aprovados, candidaturas que foram aprovadas. E para quê? Para remodelação das adegas e isso tudo. Sim, senhor. Isso é um facto. Só que a adega não meteu nenhum projeto. Podiam levar nega em todos, porque com as condições financeiras em que estamos, com os balancetes no negativo, muitas vezes é difícil de se conseguir obter candidaturas, mas alguma poderia aparecer e era bom, porque nós já temos um apanhado do que é que precisamos fazer na adega. Isso foi uma das coisas que um dos diretores teve de fazer logo, que é a remodelação da adega para continuar a funcionar como deve de ser, porque temos materiais antigos e obsoletos, alguns que estão lá só para vista, e o ferro velho vai levar muito, muito material, eles estão lá parados, é ferro que está ali, é dinheiro que está ali, porque pouco ou muito é dinheiro que está ali parado e a apodrecer. Então vamos fazer a reestruturação da adega, as ânforas vão ser todas limpas e vão pôr portas de assim inox para vedar, os balões vão ser restaurados, enfim, o que é preciso fazer para ter coisa. E até as cubas de vinificação têm de ser mudadas, porque as que estão lá são obsoletas e isso tudo. Portanto, nós temos a pôr as prioridades que são precisas, e consoante as verbas que nós dispusermos, os projetos a que nos pudermos candidatar, ver se limpamos isso. Também se falou em mudar a adega para outro sítio. E eu concordo com isso, não vou contra. Mas temos que concordar com os pés bem assentes no chão. Porque nós não podemos, de repente, dizer assim, vamos embora, vamos para o sítio tal. E como é que fazemos esse investimento se não temos dinheiro? É que não tendo verbas não há hipótese. Vendendo ou alugando terreno, isso é tudo muito subjetivo. A pessoa que for para comprar ou qualquer terreno vai lá dizer, eu fico à espera um ano que vocês saiam daqui, ou dois, até saírem e depois... Ou então paga aquilo a um preço ridículo, para ficar com essas benesses. E isso não é saudável para a nega, porque eu não vou perder. Por exemplo, um exemplo, 500 mil euros, porque vão ficar à minha espera 2 anos. Isso não é negócio. Isso não é bom para a adega. Então deixamos-nos estar onde estamos até o dia em que haja hipótese de fazer ali uma urbanização ou qualquer coisa no género. Antes disso, não pensamos nisso.
6: Mas ela está dimensionada nesta altura para... Tem a capacidade necessária para a produção que tem?
0: Tem super capacidade para a produção que estamos a ter agora. Porque se nos entrarem 2 milhões de quilos de uvas, nós também os trabalhamos. Este ano passado nem 500 mil chegámos a ter.
6: Este ano espera ultrapassar esse 500 mil.
0: Eu espero ultrapassar o 500 mil, mas valha-me Deus, se não for assim, é porque estamos a fazer um mau trabalho e nessa altura não estou lá a fazer nada.
6: É possível duplicar esse 500 mil?
0: Para já, acho que não, mas acho que podemos chegar a 750 mil.
6: Muito bem. Então, voltando só às obras necessárias, ou neste caso à reestruturação ou saída da adega, percebemos pelos motivos que acabou de enumerar que este não é o momento. Mas, portanto, a adega tem capacidade para trabalhar com os associados que tem, que são quantos?
0: Bom, os associados é muito flutuante, porque os que temos lá não são os que já estão na realidade, porque é outra coisa que também mandei fazer, ver os associados que não entregam uvas há não sei quantos anos. Continuamos a mandar as cartas para esses associados, a dizer das vindimas, a dizer das Assembleias Gerais, isso é dinheiro que se gasta no correio. E, portanto, não sei, mas neste momento, se tivermos entre 250 a 300 associados, acho que são muitos. E já tivemos 700 mil, 800 mil associados.
6: 700 mil?
0: Não.
6: 700...
0: Desculpe.
6: 7 mil?
0: 7 mil.
6: 7 mil associados. Esses são os que entregam uvas, esses que falou?
0: Quase todos, nem todos.
6: E isso é um número que tem vindo a reduzir bastante. Então,
0: pois, tem vindo a reduzir, porque sabe, há aqui uma coisa que é importante. As uvas deixaram de ter a rentabilidade que tinham antigamente. Não é que houve gente que começou a desistir das uvas, arrancaram vinhas e puseram aquilo que é agora o ouro atual, que é a oliveira e o azeite e a azeitona de conserva. Vamos ver por quanto tempo, porque eu quando vou dar umas férias, passo ali naquele Alentejo, aquela zona de Évora, de Beja e por ali... Eu assusta-me ver os quilómetros e quilómetros e quilómetros de oliveiras de um lado e do outro da estrada. Portanto, qualquer dia vai haver dois problemas graves nas oliveiras. O primeiro é excesso de azeite. E o mundo, para o consumir, já se faz azeite em várias partes do mundo agora. Antigamente era aqui a zona mediterrânea e pouco mais. Agora não. Portanto, vai haver isso. E depois há outro aspecto que as pessoas têm de ver. O olival tradicional é como a vinha. O olival tradicional, aos poucos e poucos, está a morrer. Porque não há mão de obra para apanhar a azeitona. E o outro olival, aquele de intensivo, metem a máquina no meio daquilo tudo e apanham tudo e mais. Até apanham galhos e folhas e tudo. Apanham tudo. Portanto, é aí que está a grande diferença. Qualquer dia vai haver esse tipo de problemas muito graves. Nas uvas já há. Eu, por exemplo, não tenho uma vinha muito grande, mas faço um fim de semana de reunião familiar, como tenho muita gente na família, basta virem os meus 8 netos, já tenho aí mão de obra com fartura. Mas faço, aproveito, faço a reunião, uma reunião familiar nas vindimas. Todos vêm, minha casa é grande, e depois há mais a minha filha que também tem casa, tudo isso, e metemos lá o pessoal todo, e é um fim de semana muito bom para todos, e a nossa brincadeira é apanhar as uvas. É claro que também meto mais pessoal, porque não, senão não chegavam. Mas isto é uma brincadeira. Eles vêm da cidade e adoram vir para o campo fazer estes trabalhos, assim como o Olival vem de vez em quando apanhar a azeitona, só para passar um fim de semana de descanso, é um descanso ativo. Mas, tirando isso, a mão de obra vai ser o problema grave, muito grave, que vamos ter no futuro.
6: Mas a maioria das vindimas a maioria... Agora falta-me o termo em relação ao terreno onde estão as uvas. As vinhas são maioritariamente pequenas, familiares, ou já há...
0: Não, há pessoas que têm vinhas grandes, há pessoas que têm vinhas grandes que fazem 100 toneladas de uvas, portanto 100 mil quilos de uvas fazem eles à vontade, é uma coisa que não há problema. Agora, isso, mas a maioria das coisas são pequenas porções. Eu, por exemplo, tenho uma pequena porção, dá-me 7 ou 8 mil quilos de uvas para aí, uma coisa assim, no género. Há outros que têm só 1000, outros têm 1500 quilos, mas esses 1000, os 1500 e os 2000 chegam lá a descarregar, fazem 10 associados fazem uma vinha muito grande, muito boa, precisamos deles.
6: Sendo assim, estando a reduzir o número de associados, a redimensionar já a adega cooperativa, não, está fora de questão?
0: Não, a estrutura está lá. Está lá. Na remodelação da adega, é que em vez de irmos logo a remodelação para, por exemplo, nas cubas de vinificação, para esmagar 3 milhões de quilos, não. Vamos fazer a redimensão para 1 milhão, 1 milhão e meio. Quer dizer, é menos material que se vai gastar, isso tudo. Se, entretanto, houvesse, por qualquer motivo, que eu não me acredito, um aumento de produções de vinhas boas a funcionar, então era fácil, estava lá o sítio, era só aumentar as cubas. Mas a redimensão tem de ser feita de acordo com aquilo que temos. De acordo com aquilo que temos. E neste momento temos para... não chega a 1 milhão. Então a redimensionação vai ser para 1 milhão ou 1 milhão e 200 mil. Se fosse uma adega nova, também não se ia fazer uma adega para muito coisa. Íamos fazer uma adega para receber entre 1 milhão e 1 milhão e meio de quilos de uvas. Não, não iríamos fazer para 5 milhões. Para quê? Não os temos.
6: Já enumerou algumas das obras ou da reestruturação que é necessária, mais urgente, mas diz que há um plano. O que é que
0: já temos o plano mais ou menos elaborado para fazer, ir fazendo as reestruturações que são precisas. É evidente o que é mais prioritário, e isso é um trabalho mais feito à base da nossa linha de produção, a engenheira Vanessa, e o engenheiro Carlos Silva, que é o enólogo que está a dar-nos apoio. Esses dois elementos são fundamentais a dizer, porque eles é que vivem lá dentro da adega, não somos nós. E dizer o que é preciso neste momento, com prioridade, é isto, isto. Estão a escalonar o que é preciso. E depois a adega tem, a direção tem de ir buscar orçamentos, isso tudo, falar com alguém que saiba, que já falamos também, para fazer algum projeto que seja logo que apareça, e aparecendo um projeto, a ver se metemos esse projeto para podermos fazer as remodelações que queremos.
6: E são essas que falou, que já enumerou, ou há mais? São essas que enumerou, ou há mais?
0: Então, eu vou dizer uma coisa que pode ser ridículo o que eu estou a dizer, mas não é. Nós temos de ver a prioridade, mas temos de remodelar tudo. Tudo. Não, está tudo de tal maneira, tudo não, menos o sistema de frio, que foi posto lá há 2 anos, porque rebentou o anterior... E então foi preciso, e não havia conserto, e puseram um sistema de frio novo. Isso é que foi a coisa que se fez. Porque de resto, o resto é tudo, a pouco e pouco temos de ir remodelando tudo. Claro, não vamos redimensionar um arranjo para 200 se a gente sabe que só pode ir para 100. Portanto, reduzimos os benefícios e depois, quando der a segunda volta, é que vamos continuar o trabalho de início.
6: A ADEGA continua a ser, pese embora todas estas reduções, continua a ser essencial para os produtores da região?
0: Continua em vários aspectos. Primeiro, é o escoamento que eles têm das uvas deles. Segundo, vêm pessoas de fora comprar uvas. Se não tiverem a concorrência da ADEGA Cooperativa do Fundão, eles vão esmagar os preços. Em vez de pagarem 20, vão só pagar 10. Vão a tirar com tudo abaixo. Ao passo que eles, sabendo que está uma ADEGA Cooperativa que esteja um bocado a abanar, eles têm de ter cuidado e então pagam mais. Já é mais difícil virem comprar porque têm de pagar mais. E, portanto, nós somos, digamos assim, a balança que vai dar os preços. Portanto, nesse aspecto é fundamental. Outro aspecto fundamental é o nome Fundão, que eu quero aqui agradecer já também à Câmara Municipal de Fundão, o apoio que nos vai dando, têm sido impecáveis. O apoio logístico, nós precisamos de algum trabalho, alguma coisa, os gabinetes da Câmara dão-nos um apoio, dão-nos uma ajuda e somos sempre recebidos, que é sempre preciso, pelo Sr. Presidente da Câmara. Ainda há pouco tempo estive com ele a tratar de assuntos e merecem também o coisa, porque estão a dar um avanço muito grande à marca Fundão em vinhos. Tal como a cereja, nós nos vinhos também estamos a ter uma projeção muito maior e a tirar partido dessa projeção por causa da Câmara. E os meus agradecimentos aqui desde já aos elementos da Câmara Municipal, no atual Presidente, que nos ajuda, sim senhor. A marca Fundão está a ser muito bem divulgada.
6: E o portfólio da ADEGA já está encerrado do ponto de vista de ter tinto, branco, rosé, e portanto é um portfólio encerrado ou não?
0: Não, nós vamos talvez fazer uma reformulação de marcas. As marcas que estão boas, nós temos de as deixar ir para a frente e até tentar projetá-las mais. Aquelas que estão mais a abanar, nós temos de ver o que é que temos de fazer para fazer um refreshing nas marcas, para ver se elas continuam a sair. Por isso é que estamos a ser apoiados pelos nossos revendedores. São pessoas conhecedoras, que falam com o público, falam com os clientes, tanto falam na Tasca como falam no restaurante de luxo, e que sabem o que é preciso. E eles, graças a Deus, têm sido impecáveis, têm-nos ajudado a falar aquilo que temos de fazer num futuro. Isso é fundamental, que eles até ficam admirados, até que enfim que aparece um bocado de diálogo. Eu digo, os senhores sempre quiserem, venham aqui, que nós estamos cá. E têm-nos ajudado nisso, a dizer, olha, faça estes vinhos assim, é melhor agora não estar a mexer nisto ou nisto. E eles estão a bater quase todos em sintonia com certas coisas que nós já desconfiávamos, mas não sabíamos.
6: Porque nós estamos no terreno como eles.
0: Pois.
6: Não é?
0: E, portanto, agora, daqui para o futuro, vamos fazer essa compilação, porque eu, cada vez que falo com alguém, tiro apontamento do que é que estou a ouvir e do que é que a pessoa está a falar, e dessa compilação irá sair o tal refreshing que eu quero fazer. As marcas consagradas não lhes vamos mexer. Vamos, sim, tirar com elas mais ainda para cima, se possível.
6: Quais são as marcas consagradas?
0: Não, nós temos, olha, o Alpedrinha, branco, tinto e agora rosé, que é uma marca que toda a gente conhece. Tínhamos uma marca muito boa, neste momento está em baixo porque houve uma coisa que não devia ter sido feita, que é o Cova da Beira. Era um vinho de excelência nos restaurantes. Não se vende agora. Porquê? Porque de repente tiraram-no do mercado praticamente para pôr a vender só para a restauração. Mas mudaram o rótulo. O cliente dos vinhos já, olha, não conhece aquela marca. Não a conhece. Não compra. Nós temos, por exemplo, o Alpedrinha, ao lado do Cova da Beira, num hipermercado, e a pessoa olha, é Alpedrinha, leva, nem olhou o que estava ao lado. que é um vinho excelente também. Isto é para manter, sim, para manter também a nossa Bela Reserva, que é um vinho muitíssimo bom. E, portanto, e além disso, não estou a falar dos garrafeiros, são vinhos velhos que têm um nicho de pessoas que são apreciadores. E depois temos aqueles monocastas que são excelentes, mas são nichos de mercado. Não se fazem muitas garrafas porque, precisamente, é um monocasta e nem toda a gente aprecia isso. Mas temos um branco Síria maravilhoso. Temos ganho medalhas de ouro. Ganhámos agora 5 medalhas de ouro e uma de prata. Portanto, é sintomático que estamos a enologia na adega está a trabalhar muito bem. Portanto, é isso.

0: portanto, isso são nichos, mas que dão nome à adega. Portanto, eles têm de ser feitos para esse nome continuar.
1: Portanto, percebemos que reestruturação é a palavra de ordem, não só do portfólio, mas também das instalações, financeira, de vendas. Isso não se faz em pouco menos de um ano.
0: Nem de dois ou três. Mas o problema é este. Não se pode fazer em dois, três, quatro anos. Mas é preciso é fazer um programa, fazer o caminho que temos de percorrer com as suas etapas. E não entrar na etapa número 3 se ainda não acabamos a número 1. A primeira etapa tem de ser feita. Tem de ser concluída e pronto, esta está feita e está solidificada. Vamos para a segunda. E é o que eu digo. As etapas que estão para ser programadas vai demorar 3 ou 4 anos a fazer, não tenho a dúvida disso.
1: Quais é que estão programadas até março, agora sim, as mais urgentes? Já falou financeiramente, já disse?
0: Até março o que está programado é pôr os depósitos, as ânforas e isso tudo, limpas, desinfetadas, prontas a receber vinho. Porque nas atuais condições, às vezes há entradas de ar e isso, e vão oxidar vinhos, vão estragar vinhos. E não é isso que a gente pretende. Nós pretendemos que os vinhos saiam na máxima da qualidade.
1: Antes das eleições, vão ser apresentadas as contas?
0: É, o relatório de contas no mês de março.
1: O relatório de contas de março. E, portanto, espera nessa altura ter melhores notícias a nível financeiro para os sócios?
0: Diga?
1: Espera nessa altura, quando apresentar as contas, ter melhores notícias a nível financeiro, da situação financeira da adega para os sócios?
0: Se eu não esperasse isso, não estava lá. Eu estou lá precisamente para fazer um trabalho. Note, eu todos os dias vou à adega. Quando eu programei na minha vida terças, quartas e quintas, ir à adega o dia todo. Mas como não tenho nada que fazer, entretanto, a minha vida mudou ligeiramente um bocadinho. E segunda-feira também estou no fundo. Vou lá. Posso não ir tanto tempo como às terças, quartas. Na sexta-feira, já que estou aqui, vou lá ver o que é que se passa. Estou lá. Também menos tempo. Estou um bocadinho de manhã e um bocadinho à tarde, segundas e sextas, mas estou lá também. Mas outros dias eu estou lá. Hoje, por exemplo, daqui a bocado estão-me a perguntar onde é que eu andarei. Não disse lá na Secretaria, disse, olha, amanhã venho mais tarde que vou à RCB. Mas daqui a bocado estou-me a perguntar onde é que eu
1: isto
0: ando.
1: Isto para dizer que é preciso disponibilidade para este cargo.
0: Ai, sim. Eu digo-lhe mais, na brincadeira costumo dizer que as direções deste tipo de coisas têm de ser feitas por reformados. Ou então uma direção, mas tem de ter um administrador permanente, e um administrador permanente ganha bem, que tem de reunir com a direção todas as semanas, ou então mandar-lhe tudo o que está a fazer na semana e ao fim de 15 dias fazer uma reunião com a direção para ver as diretrizes a seguir. Isso é uma maneira. A outra é arranjar indivíduos com disponibilidade. De preferência, um ou dois de uma direção já reformados em que possam dedicar mais tempo à adega, senão não vem a lado nenhum.
1: Bom, daí a crise que estamos a assistir no associativismo, já foi, toda a gente sabe a sua vida ligada ao associativismo, no Conselho do Fundão, como é que olha para o associativismo, para esta crise que também de voluntariado que está a acontecer em instituições não só como a adega, mas também desportivas e outras?
0: Bom, a crise que há é que, para mim, há muitas vezes pessoas que gostam de ir para estas coisas, gostam não, vão para estas coisas para terem uma projeção social. Portanto, não eram falados, não eram conhecidos, vão para um destes e sempre se fala na pessoa. Porque há muitos que dizem, eu quero é que falem de mim, bem ou mal, isso não me interessa. Mas que falem de mim. Eu não gosto que falem de mim, mas se falarem, ao menos que falem menos mal, porque fico mais contente.

0: É que isto são as coisas que temos enfim, de ver. E há muito comodismo, sabe? É muito bom ir ao fim da tarde, em vez de ir tratar de assuntos ou ir às coletividades, é melhor ir comer um petisco com os amigos. Eu acho que sim, não é? Ou beber um copo. Eu não posso dizer isso porque eu, embora esteja na adega, eu não bebo álcool nenhum. Mas é bom, é bom. Eu também, quando ia essas coisas, comia e bebia água, era tão bom beber água, e eles ficavam aborrecidos comigo, mas depois pediam para eu levar o carro. De maneira que é assim. Isso é que é a crise. É que as pessoas querem ir para esses postos, mas depois começam-se a aborrecer. Estão muito bem um mês, às vezes nem tanto, e depois começam a dizer, oh, hoje não tenho paciência, hoje não vou lá. E as coisas começam a desmoronar. Isso assim não é nada para ninguém.
1: Agradeço-lhe ter aceitado o nosso convite, para acompanharmos também, como temos acompanhado, a vida da Adega Cooperativa do Fundão, que é um património do Conselho do Fundão. Desejo-lhe um bom trabalho e até uma próxima oportunidade. E uma boa campanha também.
0: Muito obrigado à RCB por esta oportunidade de vir aqui divulgar o que se está a fazer. E, mais uma vez, para terminar, além do meu obrigado, eu agradeço imenso aos fundanenses que ajudem a nossa adega. É nossa, é de todos nós. Muito obrigado.
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1: Muito bom dia. Com o final de agosto, vem aí o Gardunha Fest, o festival de curtas-metragens dedicado ao paranormal e à Gardunha. Acontece de 28 a 30 de agosto, numa organização da Associação Histérico, que temos hoje connosco, Joana Ramos, a presidente da direção, e Miguel Geraldes, o diretor do festival, que este ano assinala a 8ª edição. Agradeço aos dois terem aceito o convite da RCB para falarmos um bocadinho desta iniciativa que acontece de 2 em 2 anos. Portanto, quer dizer que já lá vão muitos anos desde o início deste festival, não é, Miguel?
5: É verdade. Primeiro que tudo, agradecer à Rádio Cova da Beira este convite que nos endereçou, aos nossos ouvintes, mais uma vez, estar aqui com a Rádio Cova da Beira é sempre um gosto e um prazer. É também uma rádio que nos acompanha desde a primeira edição no Gardunha Fest, então é sempre com este orgulho de fazermos algo pela nossa região, com o devido acompanhamento da Rádio Cova da Beira. Como a Paula disse muito bem, o festival começa dia 28 de agosto. Estamos quase. Começa sexta-feira com o um concerto dos Zanibar Aliens, uma banda de Lisboa, de um rock progressivo. Tem o Carl Carlson e o irmão na voz, o Filipe Carlson. Uma banda que tem inspiração dos anos 70 e será muito, muito sui generis, uma banda bastante curiosa no seu género musical, que aceitou também o nosso convite, não é, para fazer a abertura do nosso festival.
1: Essa banda, portanto, a música é uma constante, por isso é que dizem que não é só um festival de cinema, não é? Porque vai
5: Exatamente,
1: ter
5: sim.
1: outros espetáculos para além desse de abertura, que vai ser onde, na Moagem?
5: Sim, vai ser na Moagem, esqueci-me de referir, já, obrigado, Paula. Então, a abertura às 9h30, na Moagem, de dia 28. Tal como disse bem, claro, este é um festival de cinema, mas que é mais do que isso. Aliás, o nosso mote é mais que um festival de cinema. Temos um vasto programa ao longo destes 3 dias, como também já vem sendo o hábito desde 2012, quando foi a primeira edição.
1: Para além desse concerto, há outros concertos previstos para o fim de semana?
5: Não, temos outras iniciativas. Isto sexta-feira à noite, então, são os Anibar Aliens. Depois, sábado à tarde, começamos às 2h30 da tarde com uma palestra dedicada à literatura, com convidados aqui da nossa região, que tem como tema Literatura sob a Inspiração da Gardunha. Vai ser com moderação da Dina Matos, da Biblioteca Municipal do Fundão. Depois tem como convidados Rosária Janeiro Antunes, do Souto da Casa, uma aldeia aqui da nossa Gardunha, uma autora aqui da nossa região, que tem, por exemplo, um livro que é Datas e Vivências que Fazem História, Memórias e Inspirações da Gardunha, que ela escreveu. Temos também o Francisco Barata, mais conhecido, ou o nome artístico do Chico Barata, um elemento da associação, provavelmente muito conhecido agora, devido também à participação em programas televisivos como o The Voice e o Festival Eurovisão Portugal. Canção Eurovisão.
1: Festival Eurovisão. RTP da Canção.
5: RTP da Canção, peço desculpa, obrigado.
1: Não há problema.
5: E que tem muitas canções com a letra sua e inspiradas mais uma vez também na nossa Cova da Beira, na nossa Gardunha. Como é, por exemplo, a música que ele levou ao Festival da Canção. Estes são dois dos convidados, os outros dois, um deles quase dispensa apresentações, é o Manuel da Silva Ramos, também com muitos e bons livros aqui da nossa região, com inspirações diversas da nossa arte, da nossa cultura popular, da nossa sociedade, das nossas comunidades, muitas histórias terá para contar, e ainda uma pessoa que veio ter ao Fundão, imigrante, uma senhora, a Daniela Marian, que é brasileira e que tem dois livros muito curiosos. Um deles é As Lendas da Covilhã e um outro é, ainda mais curioso, Lendas do Fundão, Vozes da Serra da Gardunha. Então são estes quatro convidados para esta palestra, sábado à tarde às 14h30. Seguindo-se esta palestra com estes convidados literários, digamos assim, começam então os filmes a concurso, os filmes selecionados para esta edição, em três categorias, que é o nacional menos de 18 anos, a categoria nacional e a internacional. São num total de 24 filmes, salvo erro, se não me falha a memória.
1: 24 filmes a concurso nesta edição?
5: Sim. Temos quatro
1: filmes. Em três categorias.
5: Em três categorias, exatamente. 25 filmes.
1: 25.
5: Se não estou em erro. Serão quatro filmes menos de 18 anos, com participação de duas escolas, de Espinho e de Braga, por exemplo, ou seja, filmes de crianças, muito apelativos, e com a ligação ao tal à paranormalidade, que é o lema, o tema do festival, sempre foi. E também temos então estes quatro, e depois temos oito filmes na categoria nacional. E ainda temos 13 filmes internacionais. Curioso, nos internacionais há países muito curiosos, como é a Indonésia, Burundi, dois da Bélgica, Croácia, Estados Unidos, Chile, Argentina, e temos cinco filmes espanhóis. Pronto, os espanhóis distinguem-se pela qualidade. Então, a nossa seleção recaiu para maioritariamente filmes espanhóis.
1: E estes 25 foram selecionados de um conjunto de quantos que concorreram?
5: Mais de 3 mil filmes. Ao longo destes meses foram muitas noites, muitas tardes passadas, por vezes online, não é, uns com os outros. Conseguimos reduzir destes 3 mil para 300 filmes, não é, pré-selecionados. Depois foi sempre minguando, 300, 200, 150, 70 e por aí abaixo.
1: Até chegar aos 25.
5: Até chegar aos 25. Os últimos 35, posso confessar que foram muito difíceis a seleção, muito difícil, porque são todos com uma qualidade que nós consideramos muito acima da média, então cada vez mais, não é? Isto é como um funil, é cada vez mais difícil e então muito complicado chegarmos a um consenso. Portanto, tem que ser por votações entre nós, elementos da organização. E pronto, finalmente temos então os 25 filmes selecionados a concurso.
1: Isso quer dizer, essa dificuldade, diz bem da qualidade então que o festival já alcançou?
5: Uma curiosidade é que já na última edição tínhamos tido alguns filmes com a ajuda da inteligência artificial. Posso confessar, para esta edição, entre 30% a 40%, sensivelmente, dos filmes, ou totalmente produzidos em AI, em inteligência artificial, ou com a ajuda de inteligência artificial. Temos alguns selecionados, confesso, mas tentamos não ir por aí, tentamos ir por outro trabalho mais cinematográfico, dito clássico, mas de qualquer das formas o futuro está aí e temos que o compreender e aceitar, claro, como parte normal do nosso dia-a-dia, quase. Vai ser uma coisa banal na música, na literatura, já o é no cinema. Pronto, temos que aceitar. Mas, em termos de qualidade, sim, explana muito do que é a boa qualidade do cinema, não apenas nacional, como também internacional. Como eu disse, temos 5 filmes espanhóis, ou seja, um país que se distingue muito, mas mesmo muito, pela sua qualidade cinematográfica, uma coisa excelente, de excelência. E depois temos a tal curiosidade que eu há pouco referi, filmes vindos do Chile, da Indonésia, do Burundi, Croácia, enfim, e um dos Estados Unidos também, pronto. Temos assim uma panóplia.
1: Esses países que está a referir são os que chegaram à final? Ou
5: sim.
1: Sim,
5: os selecionados.
1: Os selecionados. Mas de todos esses 3 mil, então tivemos filmes de todo o planeta?
5: Todo, praticamente.
1: De todos os continentes.
5: Diria, exatamente, todos os continentes, certamente. De todos os países, não sei dizer, mas de imensos países, imensos, sei lá.
6: Umas dezenas, sim.
5: Muitas dezenas. Sei lá, países como Nova Zelândia, Canadá, praticamente todos os países europeus, Cazaquistão, um dos pré-selecionados era do Cazaquistão, Rússia, um dos pré-selecionados era da Rússia, muitos da Ucrânia também. Falando
7: sim, assim. Basta lembrarmos que o último vencedor, o filme vencedor era do Japão, da categoria internacional.
5: Sim, inspirado e filmado no Japão, embora o realizador fosse da Suíça,
7: uhum.
5: Mas o filme tinha sido rodado no Japão, uma curiosidade, sim.
1: Estes 3 mil, já não me recordo quantos é que foram há 2 anos. Eu lembro-me que também já foram
5: também
1: muitos.
5: O concurso também, para cima de 2000, 2500 também.
7: E a edição anterior também ultrapassou os 3 mil. Acho que é um stat que está mais ou menos estabelecido.
5: Sim.
7: Pelo menos nas últimas 3 edições tem rondado mais ou menos esses valores.
1: O que também significa como a dificuldade aumentou, significa que a qualidade aumentou, mas também como a procura aumentou, significa que o festival também já tem uma outra projeção.
5: Sim, já temos realizadores que nos conhecem, contactam-nos diretamente e viam os seus filmes diretamente, sabem os nossos nomes, estão sempre muito curiosos relativamente ao programa, muito curiosos em relação ao fundão, o porquê da temática. Temos realizadores que nos contactam diretamente e muitos outros realizadores que nos contactam por via de intermediação, digamos assim, de produtores, não é? Que já conhecem o nosso festival e estão sempre atentos para enviar os filmes.
1: Eu vou fazer minha essa pergunta que lhe fazem quando concorrem. Porquê da temática?
5: Nós temos uma serra, a Serra da Gardunha, que nos envolve, uma paisagem lindíssima, não é? Que compõe a paisagem aqui no nosso fundão, na nossa região, da Cova da Beira, e que é plena em misticismo, lendas, histórias diversas, mistérios, e muitos deles ligados a aparições, muitos deles ligados a visitas ditas estranhas, não é? OVNIs, aliens, mas também aparições religiosas, lendas ligadas a aparecimentos de santas, desaparecimento de santos, não é? Como a história do Santinha que desaparecia do Souto da Casa e aparecia em Castelo Novo ou vice-versa. Enfim, temos imensas lendas na Gardunha. Segundo os entendidos, que eu não sou entendido, ok? Não sou nenhum entendido na matéria, mas segundo os entendidos, ou ditos entendidos na matéria, a Serra da Gardunha é um dos 3 pontos cardinais a nível global mais visitado pelos aliens ou pelos OVNIs. Então, agarrar nessa temática, nesse mistério que envolve a Serra da Gardunha e explorá-lo cinematograficamente. Ou seja, ter um festival dedicado a um tema bastante peculiar.
7: E é uma forma de dar destaque, já como podemos ver, há pessoas que escrevem livros, temos diversos contos, também já houve uma edição que fizemos contos mesmo na Gardunha, já fizemos residências artísticas inspiradas em lendas, e o cinema acho que complementa aqui muito bem, é diferenciador e também leva para mais pontos, uma vez que recebemos filmes de todo o mundo. Se 50% ou 30% forem procurar o que é, temos pessoas de todo o mundo ou de algumas partes do mundo a procurarem o que é a Gardunha, o que é o Fundão ou o que é Portugal, E só isso já é uma vitória, mesmo que não se tenha um resultado direto para o fundão, ou para nós, ou para o que for. Já estamos a chegar a mais algum lado e talvez no futuro eles possam ter interesse em vir cá ou realizar alguma curta com inspiração daqui, ou um filme, ou residências artísticas, o que for.
1: Habitualmente eles não vêm, não é? Os realizadores.
5: Por acaso este ano, estrangeiros não têm vindo, mas este ano, dos 5 filmes espanhóis que temos selecionados, pelo menos 3 desses realizadores já nos confirmaram a presença. Pelo menos 3. Dos 5, não sei se verão...
1: Bom, é aqui mais perto também.
5: Pois, exato. Sim, temos essa curiosidade. E tal como a Joana estava a dizer, e de forma impecável, muito melhor do que eu, a Serra da Gardunha é uma montra, está a servir de montra para o que é o fundão, para o nosso turismo regional, para aquilo que é as nossas tradições, as nossas vivências, não é? Até porque não apenas os filmes, as pessoas que participam no concurso dos filmes, é também as pessoas que assistem via streaming à exibição dos filmes, em que também fazemos questão de promover o Conselho do Fundão, até porque o nosso principal parceiro é a Câmara Municipal do Fundão, tem que ser também referenciado, também de forma a agradecer esta parceria, este apoio dado pelo município do Fundão. Então, como eu estava a dizer, é uma montra da nossa região, daquilo que é o nosso concelho, para não apenas para o país, mas também para diversos, e são muitos os pontos do mundo que vão estar atentos ao nosso festival.
1: Vamos só retomar um bocadinho o programa. Para quem nos está a ouvir e quiser assistir às películas, às curtas que estão a concurso, quando é que elas vão ser exibidas?
5: Vão ser exibidas no sábado, dia 29, às 4 da tarde, logo após a palestra Literatura sobre a Inspiração da Gardunha.
1: E, portanto, vão ser exibidas até todas elas no sábado à tarde?
5: Sim, são cerca de 2 horas, perto de 2 horas e meia de filmes. São curtas-metragens, não é? São 25 filmes, se não estou em erro.
7: Sim, sim.
5: Com duração total de todos estes filmes a concurso de cerca de 2 horas e meia. Com um intervalo pelo meio, ou seja, começamos pelos filmes nacional menos de 18 anos, depois a categoria nacional, fazemos uma pequena pausa e continuamos com a categoria internacional. Depois fazemos uma pausa maior, não é? Como é lógico, para as pessoas irem jantar, descansar, descontrair. E depois à noite teremos um filme, uma longa-metragem, realizada aqui na nossa região, no realizador de Castelo Branco, que vai marcar presença, que é o Fábio Powers, que é a longa-metragem O Velho e a Espada. Um filme que já rodou por meio mundo, como se costuma dizer. Também um filme muito, muito peculiar, muito curioso, que tem, por exemplo, a voz off do Vegeta, de quem acompanhava a série Dragon Ball. Então tem essas curiosidades todas. Fala do apocalipse, fala de, enfim, de um reformado da construção civil que, com uma garrafa de vinho e uma Zundapp 50... e com uma estranha espada consegue derrotar um estranho demónio. É uma longa-metragem bastante curiosa. Pronto. E depois
1: vai ser exibida sábado à noite.
5: Sábado à noite, às 9 da noite. E depois dessa longa-metragem e da conversa com o realizador, teremos os filmes vencedores do Gardunha Fest 2026. Ou seja, é sempre uma surpresa. Os elementos de júri, entretanto, reúnem, decidem os vencedores e as possíveis menções honrosas. Há também o prémio público. E depois, a seguir à longa-metragem, são exibidos então os filmes vencedores desta edição.
1: E quem é que faz parte do júri? São os mesmos elementos que fizeram as seleções? Há elementos dessa seleção ou são outras pessoas?
5: Não, a seleção é feita pelo Histérico, elementos da associação. E os elementos de júri são sempre elementos de fora, são sempre convidados.
1: Vocês nossos. Convidam todos os anos.
5: Vou só dizer 3 nomes, porque são os mais habituais, digamos assim, no nosso festival. Temos o Afonso Fontão, da ST Arte de Castelo Branco, o produtor e responsável pelo 48 Horas Film Fest em Castelo Branco, também um elemento de júri já há muitos anos que nos acompanha, que é sempre convidado. Temos o Nuno Francisco, diretor do Jornal do Fundão, e temos o José Oliveira, presidente do Cine Clube Gardunha.
1: Portanto, não há participação do público nesta votação?
5: Na votação dos elementos de júri, não. Temos um prémio específico, um prémio público, ou seja, o público vota no seu filme favorito. E esse filme favorito ganha depois o prémio público.
1: E que prémios são esses?
5: Os prémios são uma estadia para duas pessoas no Gardunha Apartment, aqui no Fundão, uma peça exclusiva de Fablab Aldeias do Xisto e 200€ prémio monetário para cada um dos vencedores, categoria nacional menos 18, nacional e internacional. Depois há as menções honrosas, ganha o prémio Fablab Aldeias do Xisto, uma peça exclusiva, e o prémio público também é uma peça exclusiva por parte do Fablab Aldeias do Xisto e uma t-shirt.
1: Portanto, são os três, primeiros prémios para cada uma das três categorias a concurso.
7: Sim.
1: Eu tinha uma curiosidade em relação, uma vez que já estamos na 8ª edição e que tem vindo a ser um festival em crescendo, olhando para trás, pelas curtas-metragens que passaram para o festival, vocês têm eco dessas curtas ou não? Do percurso que tenha sido ou não de sucesso nos seus países, não tem esse eco? Perde-se um pouco pelo...
5: Sim, temos algum eco de filmes que depois passam por outros festivais, também ganham prémios, ou seja, são distinguidos noutros festivais, o que nos dá garantias de que não estão
1: assim
5: tão...
1: Ou seja, assim, distinguidos aqui também concorreram a outro e foram também...
5: Exatamente, sim. Temos vários desses casos.
7: Sim, mas à semelhança da transversalidade dos concursos, vamos pegar aqui num caso do Fundão, por exemplo, o concurso de música que este ano acho que foi de guitarra e saxofone, sabemos que vai haver nomes recorrentes que, conforme vêm ao Fundão dos mais diversos países espalhados pela Europa e a nível nacional, vão também a outros concursos e podem ser premiados ou não, mas ao longo do tempo vai-se perdendo e talvez até possa ser uma ótima sugestão na próxima edição ou numa futura fazermos uma compilação das curtas vencedoras, visto que vai ser a 9ª edição, talvez na 10ª. Na 10ª calhe bem fazer uma compilação e tentar perceber o que é feito dos nossos vencedores.
1: Muito bem, fica a ideia. Para essa data redonda que também deverá acontecer em breve. Percebi que o sucesso do tema não está nos vossos horizontes, a mudança de tema do paranormal.
5: Quiçá, muito provavelmente não, poderá ter alterações, não sabemos. Isto não é nada matemático, não é? Isto é tudo muito subjetivo, é feito por malta de uma associação juvenil, Astérico. Amadores, curiosos, apaixonados, dedicamos muito do nosso tempo, nenhum de nós é profissional nesta área, como é lógico, é uma paixão que nós temos pelas artes em geral, e neste caso no cinema em particular, não é? No futuro, não sabemos, fazemos sempre um balanço após o festival, coisas a corrigir, a alterar. Poderia ser um objetivo nosso dar um passo avante, digamos assim, no que poderia ser o próprio festival em termos de programação, mas para já somos comedidos, temos poucos apoios ou temos apenas duas entidades que nos apoiam, efetivamente, que é a PDJ e a Câmara Municipal do Fundão. Temos outros tipos de apoios, como é lógico, mas quiçá, é um caso a ponderar.
1: É feito também à medida das possibilidades de uma associação que tem as dificuldades que toda a gente...
7: Sim, das necessidades e também por quem nos procura, porque quando há jovens interessados, e se nós recebêssemos, por exemplo, uma proposta de jovens que queriam fazer uma residência artística de uma peça de teatro para estrear no festival, como já aconteceu em edições anteriores, seja em teatro, dança, música ou o que for, a programação me dá sempre para adaptar consoante também a oferta que nós temos, e não termos que estar a criar de raiz e ter que ir procurar as pessoas. Portanto, a iniciativa de terceiros é sempre bem-vinda e a gente agradece-a.
1: Bem.
5: Até porque depois no domingo o programa continua. Este ano temos sempre algumas coisas que mudam e novidades, digamos assim. Este ano vamos ter pela primeira vez um sunset e um passeio com meditação em plena Serra da Gardunha. O ponto de encontro, estão todos convidados, o ponto de encontro será então no domingo, às 6 da tarde, na antiga escola primária dos Chãos, nas Donas, na Aldeia das Donas. Depois, numa pausa para jantar, para descontrair, às 10 horas da noite, também com ponto de encontro na antiga escola primária do Chão, nas Donas. Às 10 horas temos então a observação astronómica a olho nu e com um telescópio na Serra da Gardunha, num sítio um pouco afastado da aldeia, como é lógico, em plena serra, em que poderemos fazer observação ao cosmos, digamos assim. Também vai ser uma noite muito, muito diferente e especial.
1: Ou seja, é quando o festival vai ao encontro da Gardunha, literalmente, não é?
5: Exatamente, tem sempre alguns apontamentos na Serra da Gardunha. A última edição tivemos uma ação de limpeza. Temos sempre apontamentos na Serra da Gardunha e fazemos sempre questão de ser assim.
1: E, portanto, fica então desde já o convite. É aberta à participação de toda da comunidade?
5: Sim.
1: Quer a visualização das curtas-metragens na moagem no sábado à tarde, a partir das 16, quer o filme, a longa-metragem com o realizador, recorde-me lá como é que se chama o filme?
5: O Velho e a Espada.
1: O Velho e a Espada, às 21,
5: às
1: na moagem.
5: Horas,
1: quer também esta participação depois no domingo.
5: Uhum. É tudo gratuito.
1: E o concerto.
7: E o concerto, sexta-feira à noite.
1: Sexta-feira à noite.
5: A participação é gratuita.
1: E estamos conversados quanto ao festival, agora é participar, não é? Ou
5: exatamente,
1: temos algo, ou escapou-nos alguma coisa?
5: Duas curiosidades. Uma delas tem a ver com um filme que foi realizado aqui na nossa região, em que o seu realizador também participou na última edição, que é o Carlos Calica, e que teve este filme, ou esta edição, teve uma participação muito especial, novamente, de Agidenha. Ou seja, os figurantes e os atores da Associação Agidenha de Idenha Nova. Essa é uma das curiosidades para este ano. Uma outra curiosidade, o Luís Agostinho, que tem já algumas edições, tem apresentado sempre o filme de ficção. Desta vez vai apresentar um filme um pouco diferente, uma espécie de documentário sobre a Serra da Gardunha, completamente diferente das abordagens que tem feito nas últimas edições. Ou seja, isto para dizer o quê? Um dos filmes foi realizado aqui na nossa região, um outro foi também realizado aqui na nossa região, como é lógico, mas com um realizador aqui do nosso concelho. Temos então bons motivos para bom cinema e estão todos convidados, logicamente.
1: Essas duas curtas fazem parte da seleção ou vão ser exibidas à parte?
5: Sim, não. Fazem parte da seleção. São dois filmes na categoria nacional.
1: Da categoria nacional, portanto, que são da região. O que também já diz bem que também aqui se está desperto para a sétima arte. Não?
5: Sim, até porque temos uma universidade aqui ao nosso lado, não é? A Universidade da Beira Interior, que tem o curso de cinema, costuma ter participações. Este ano não temos nenhum filme selecionado, mas costuma haver participações de alunos da UBI. Temos que aproveitar o melhor que nós temos. E esse melhor que nós temos é aquilo que a natureza nos tem dado, nos tem proporcionado, até através do isolamento que nós sentimos, e dizemos que somos do interior, mas temos que fazer isto algo positivo, e essa positividade tem que ser transposta depois na arte que damos a conhecer, e através dela dar a conhecer aquilo quem somos, o que fazemos, e o que fazemos temos que fazer bem.
1: E este é um bom exemplo, a arte a transpor os limites da geografia e também o interior, uma vez que chegam curtas-metragens de todo o mundo. O festival é um dos pontos altos da programação da Estérico, mas não é o único.
7: Não é o único. Antes de lhe responder, gostaria apenas de reforçar que o nosso concerto de sexta-feira à noite, pela banda Zanibar Aliens, passámos-lhe assim de relance com as inspirações dos anos 70 em rock progressivo, mas queria só reforçar que é uma banda que já marcou presenças em festivais como o Vodafone de Paredes de Cora, Nós Alive, EDP Vilar de Mouros, Rock in Rio e em muitos outros. Já fez digressões europeias, explora ritmos de samba e bossa nova, portanto é mais do que uma banda de rock, tem músicos de muita qualidade e vai ser um ótimo concerto e queremos acreditar que vamos ter casa cheia, portanto apareçam.
1: Muito bem, fica o convite.
7: Quanto à programação, sim, temos já uma agenda mais ou menos sólida que tem vindo a ser regular nos últimos anos. Além do Gardunha Fest, que acho que é o ponto alto, temos também sempre a presença de projetos Erasmus, seja a enviar jovens ou a recebê-los.
1: Este ano é exceção?
7: Este ano é exceção, já realizámos pelo menos um e até ao fim do ano ainda haverá mais participações.
1: Mas a receber ou a enviar?
7: A enviar, sim. Estamos também na quinta edição do ciclo de música clássica, que, portanto, já dá alguma continuidade, é o quinto ano. Temos também os Chãos com Música, que vai na terceira edição. Este ano já realizámos duas. Tivemos uma aderência acima da média comparativamente às edições anteriores, o que nos está a deixar surpreendidos e agradados por termos dado continuidade à iniciativa que chegou a ser discutido se valeria a pena ou não mantê-la. No passado chegámos a ter mesmo concertos cancelados porque não havia público.
1: E este ano já houve uma edição?
7: Este ano já houve duas edições, uma delas foi no aniversário da associação e a segunda foi num encontro, foi no final de junho, com o Coffee Break Duo, que teve bastante aderência e tivemos um ótimo feedback por quem foi, e isso é o mais importante para nós.
1: Isso quer dizer que ainda pode haver uma terceira este ano?
7: Certamente que haverá. Provavelmente em meados de setembro que vamos realizar juntamente com o Movimento Associativo um encontro no Fundão. Eles já realizaram um na Idanha, em Castelo Branco, e no Fundão será realizado na nossa sede. E provavelmente vamos marcar presença aí. E além de ser um movimento associativo, claro que é aberto a qualquer pessoa da comunidade curiosa a participar não só no encontro, como no concerto ou o que for.
5: Estamos a falar de uma aldeia, uma pequena, pequeníssima aldeia, que são os Chãos, que é onde a Joana estava a dizer que temos a nossa sede física, que é a antiga escola primária. Desde já também agradecimento à União de Freguesias do Fundão, que nos cede o espaço. Então, temos que fazer uso dos espaços públicos que estão, não diria ao abandono, mas um pouco sem iniciativa. Estamos a falar de uma pequeníssima aldeia, que são então os Chãos, e estes Chãos com Música visa precisamente isso, trazer alguma alegria, algum motivo de animação ali àquela aldeia, àquela comunidade, logicamente apelando e trazendo pessoas de fora. Temos tido então estas iniciativas que muito nos alegra dar um pouco de ânimo a esta comunidade.
1: E quem são os protagonistas destes Chãos com Música?
7: São músicos. Propostas que vamos recebendo, amigos que falamos de atividades e nos sugerem, e nós dizemos ok, então diz-lhes para mandar um e-mail, ou nós ligamos diretamente a pedir uma proposta. Não há propriamente um método de seleção. Vamos vendo, se sempre dentro do nosso orçamento, porque é um evento pequeno que tem um orçamento mais reduzido, muito menos comparado ao Gardinha Fest. E é aberta a todos os estilos de música. Já tivemos música tradicional, já tivemos música clássica, já tivemos música de intervenção, já tivemos covers, portanto, talvez nos esteja a faltar a música eletrónica, talvez seja a próxima. Portanto, é aberto.
1: Muito bem, e só queria voltar aqui à quinta edição de música clássica. Quando é que se vai realizar?
7: Ele realiza-se ao longo do ano. Mas este ano estamos a guardar mais para os últimos dois meses, associando também à altura do Natal, em que as pessoas ficam mais suscetíveis a ir a eventos. Também temos utilizado regularmente igrejas, portanto fazemos ali a ligação religiosa, provavelmente outubro, novembro e dezembro.
1: Bem. Música, cinema?
7: Música, cinema, estamos a tentar fazer uma ligação, ainda não está confirmado, com as escolas. Estamos a tentar pensar um projeto que faça a ligação entre várias escolas, não só do Fundão, mas também de outras regiões, para tentar puxar os jovens que possam vir a agarrar o futuro da Estérico, porque é uma sucessão renovável e talvez vá por aí, mas a apostar mais no teatro e na dança. Sempre aberto à multidisciplinariedade que são as artes.
5: Não nos podemos esquecer que o Gardinha Fest é um grande evento, diria quase um evento nacional, não é? com a dimensão que nós temos, com a qualidade que nos é atribuída, e que requer vários meses, longos meses de preparação. Então ocupa-nos muito do nosso tempo, o que retira então tempo para outras iniciativas nossas. Daí estarmos a apostar em atividades outras atividades a partir de setembro. Temos aquelas que a Joana já disse, também estamos a tentar preparar pelo menos no mínimo uma edição fotográfica à noite, mas poderão, e estamos sempre, lá está, receptivos a outras sugestões, a outras ideias que nos façam chegar, propostas, sobretudo jovens, não é? Com qualidade, que queiram mostrar o seu trabalho na vida artística, porque a associação também serve para isso, também serve para promover os jovens artistas da nossa região.
1: Bem, quantos são os sócios?
5: Cerca de 200, 250 sócios.
1: É uma associação de jovens e, portanto, tem a sua dinâmica própria, como falou há pouco o Miguel. E para terminarmos, como é que olham para o futuro do associativismo em geral e da associação histérica em particular?
7: Honestamente,
1: claro.
7: Com muito medo. Os jovens são poucos, os que temos vão estudar para fora, como eu fui, como a grande maioria foi. Poucos são os que querem voltar, poucos são os que têm iniciativa. Talvez nós não estejamos a ter a capacidade de chegar aos jovens certos, daí queremos fazer ligação às escolas. Mas vejo uma nuvem cinzenta que espero que a gente consiga lá chegar e depois ver o sol para conseguir dar continuidade a uma associação que não é minha, não é nossa, não é de ninguém. E o objetivo é mesmo conseguir encontrar alguém que realmente goste das artes e queira fazer arte para agarrar e dar futuro e continuidade à associação.
1: Desejo felicidades no vosso trabalho, no Gardunha Fest que aí vem. Um bom trabalho e até uma próxima oportunidade.
7: Muito obrigada.
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8: Hoje em dia, a dimensão da festa pode ser diferente, mas a devoção mantém-se. O Anjo da Guarda continua a juntar milhares de pessoas em Alpedrinha. Uma tradição com séculos de história, feita de fé, memória e, sobretudo, de muita entrega da comunidade. José Ferreira Rodrigues, 88 anos, fez a festa pela primeira vez em 1959. Tinha 21 anos. Ao lado de Manuel Fazenda e de outros festeiros, viveu uma época em que as manifestações religiosas tinham uma presença muito forte na vida das populações.
9: A festa já vem de há longos anos. Que em 1664, já existia esta festa. Depois a festa foi suspensa em 1918 pela Plenemónica. Esteve 3 anos sem ser feita. Depois continuou a fazer-se. E em 1940, no tempo da Guerra de Espanha, deixou de se fazer até 1945. E depois a festa renovou com mais força e em 1947 já vieram artistas, já começaram a fazer-se uma festa razoável. E começou já a ser civil. E a partir de 1960, então, é que foi mesmo festa civil praticamente, durante a noite de sábado para domingo e domingo para segunda-feira e de segunda-feira para terça.
10: Então nós estamos a celebrar o centenário de quê? Deste recinto? Não.
9: Sim, do recinto e da capela.
10: Estamos a celebrar os 100 anos da capela do Anjo da Guarda.
9: Sim, foi
10: porque
9: feita
10: a festa
9: 1900...
10: é muito mais antiga.
9: É muito mais, mas muito mais. A capela foi feita em 1926 por 4 festeiros.
10: Que eram quem?
9: O Sr. Manuel Gouveia, chamado Manuel Nabo, era o Joaquim António Carlotto, era o Sr. Feliciano Mendes de Matos, era o Sr. Joaquim Geraldes e o Sr. Joaquim da Costa. Eram 4.
10: E nenhum deles está connosco.
9: Não, já morreram há muitos anos. já que há pessoas que já nem os conheceram.
10: Mas o senhor conheceu-os?
9: Perfeitamente.
10: E quem eram essas pessoas? Como é que as descreve?
9: Olha, um deles, o Manuel Nabo, era o grande homem para, do Anjo da Guarda, chamavam-se mesmo, era o homem do Anjo da Guarda, porque ele fez disto, isto aqui era tudo serra como ali está. E a capela do Anjo da Guarda não era aqui.
10: Então onde é que era?
9: Era ali abaixo, na quinta do Dr. Sá Pereira.
10: Eram hoje, dois são as casas da Alpedrinha?
9: Não, muito mais para baixo.
10: Muito mais para baixo?
9: Muito mais para baixo. Mas era num sítio muito escondido, com um caminho muito reles. E em 1926, em 1925, vinham os músicos da Alpedrinha de Valparaíso para cá, que vinham a pé, não havia ainda esta estrada. E então passaram para a capela, viram aquilo tão dispersado e tão velha, que se lembraram de começar a fazer a festa. Depois deram um arranjinho na capela e começaram a pensar em fazer isto, mas nunca fizeram.
10: Os vestígios da capela ainda lá estão, não?
9: Não, não existe lá absolutamente nada. Está lá só apenas a fonte.
10: Ah, então antigamente...
9: Julgo ainda estará o tanque, julgo.
10: Antigamente,
9: muito linda.
10: Há muitos anos a festa era ao pé do tanque. Lá...
9: Não, por cima do coiso nos castanheiros, no meio dos castanheiros. Castanheiros muito grandes.
10: Muito bem. Do ponto de vista espiritual e religioso, o Sr. José Rodrigues, o Sr. José Ferreira é uma pessoa religiosa e católica. O que é que significa o Anjo da Guarda para as pessoas católicas da Alpedrinha?
9: Significa é o protetor de todos os alpedrinhenses.
10: Porquê que é o protetor? Ele protegeu-vos de quê?
9: Olha, protegeu-vos de muita coisa.
10: Como, por exemplo?
9: Por exemplo, olha, no tempo dos soldados estarem nas Áfricas, estarem em Moçambique, Angola e Guiné e tal, as pessoas dirigiam-se e faziam grandes promessas, até de joelhos, iam daqui até lá acima, sempre de joelhos. Portanto, esta festa teve sempre muitas promessas, muitas. E dinheiro que vinha para fazermos as obras.
8: A tradição do Anjo da Guarda remonta pelo menos ao século XVII. Em 1918 a festa foi suspensa por causa da gripe espanhola. Voltaria a ser interrompida durante a Segunda Guerra Mundial. Em 1947 regressou com uma novidade. A festa religiosa passou a conviver cada vez mais com a componente popular e recreativa. É também essa história que o atual recinto conta. Este ano assinalam-se os 100 anos da Capela do Anjo da Guarda, que em 1926 foi construída. Construída por Manuel Gouveia, Feliciano Mendes Matos, António Dias Carlotto, António Joaquim Geraldes e Joaquim da Costa Valente, os homens festeiros que estiveram ligados à construção da capela. 50 anos depois, essas pessoas foram homenageadas numa placa que ainda hoje pode ser vista no interior do templo. Mas antes de chegar ao atual recinto, o Anjo da Guarda estava mais abaixo, junto às piscinas e antigas casas de Alpedrinha. Foi dali que a devoção se transferiu para o lugar onde permanece há um século. Este ano, nas celebrações do centenário, vai estar em Alpedrinha o bispo da Diocese da Guarda, Dom Miguel Pereira. João Correia Pires, de 78 anos, também conhece a história à volta do Anjo da Guarda. Fez a festa com amigos, mas também com a família. Os irmãos polícias participaram em comissões de festas durante os anos 90 e no início do ano 2000. Uma devoção que vinha dos pais e que acabou por envolver toda a família.
11: Arranjava o dinheiro e dávamos à fábrica de igreja. Nós nunca fomos uma comissão de festas para fazer melhoramentos no recinto. Que a fábrica de igreja, a gente tinha confiança neles e a gente dava-lhes o dinheiro. Foi sempre assim. O meu pai, com 20 anos, ajudou a construir tudo, não, mas ao fim, já, ele era muito amigo do Xamané Nabro, que era o principal festeiro dos melhoramentos da transição da capela lá de baixo para aqui, e o meu pai é de Valprazeres, mas estava aqui a namorar a minha mãe, que depois acabaram por casar. E ele andou aqui a trabalhar, aqui no recinto.
10: Quer dizer que o Anjo da Guarda,
11: além, 26,
10: além de proteger as pessoas que são devotas do santo, muita também fé, apadrinhou fé. Casamentos. Foi quase um santo casamenteiro.
11: Exatamente.
10: É?
11: E depois a minha mãe, quando eu fui para a guerra colonial na Guiné, deu-me uma estampinha, João, te acompanho sempre na ida e volta. E assim foi, o Anjo da Guarda sempre andou comigo lá e trouxe-me para cá outra vez. Até cá vim de férias, aos 12 meses vim cá de férias e depois voltei para lá outra vez.
10: O senhor disse que a sua mãe lhe deu uma...
11: uma estampinha, da imagem do Anjo da Guarda, que me acompanhou sempre na porta.
10: Ah, uma estampinha,
11: sim,
10: uma imagem.
11: Aquela imagem, uma fotografia.
10: Ok, eu estava a falar com o senhor José Ferreira e ele falou-me que antigamente decoravam as ruas, falou-me aqui... De uma espécie de corredor verde onde passava a procissão e o andor. Mas como é que era na vila da Alpedrinha?
11: Nós não
10: as
11: ando...
10: pessoas punham as colchas à janela? Como é que era?
11: Principalmente quando passava a procissão.
10: E de onde é que sai a
11: procissão? E nós no ano 2000... da igreja. Paroquial.
10: Ah, o Anjo da Guarda sai vai, sempre da igreja.
11: Sai, vai lá embaixo às bombas, vem para a Alpedrinha fora e as pessoas começam... Às vezes estão ainda em Alpedrinha e já está aqui a chegar a entrar. É uma procissão que não, eu não vejo em lado nenhuma procissão. Nem Senhor do Homem, nem Santa Luzia, uma procissão como esta do Anjo da Guarda. Não há. Na Beira Baixa não há.
10: Mas hoje em dia as ruas ainda são decoradas?
11: Ainda são. As pessoas ainda põem as colchazinhas lindas para engalanar a festa.
10: Olha, e o Anjo da Guarda protege-vos de quê?
11: É, a gente é uma fé que tem, protege-nos. Eu estarei assim pelo Anjo da Guarda. Eu acho que não, também tenho que ter cuidado com a minha saúde, senão não estava assim. O Anjo da Guarda é uma fé que a gente tem no Anjo da Guarda.
10: Ok. Nos anos em que os senhores, a família dos polícias fez a festa, ainda se lembra quem é que foram assim as estrelas, as vedetas grandes, ou era tudo assim mais religioso e menos civil?
11: Não, nós fizemos festa sempre civil.
10: O Convergência, sim, o Conjunto Impulso, o Grupo de Cantares Domingo.
11: Domingo veio cá o... fui eu que os contratei, o... está hoje na grande moda, que é o Canário. O Canário fazia parte do Grupo de Cantares Domingo.
10: Ah, o senhor Canário fazia parte do Grupo de Cantares Domingo e ainda veio cá com ele.
11: Este é de 92.
10: Em 92.
11: E este é do ano 2000.
10: 2000. Entre uma década e outra...
11: Nós aqui temos uma coisa... A publicidade não a colamos ao cartaz. A publicidade foi toda fora. É para aquelas coisas dos 5, dos 500 euros que davam. A gente... separamos a festa religiosa da publicidade. De uma maneira
10: então e as pessoas ainda dão dinheiro? Davam muito dinheiro?
11: Não.
10: Dão? Olha, em 10 anos os cartazes passaram a ser a cores e mais bonitos.
11: Nós também temos que ver, a festa antigamente, via-se a festa, se era forte ou fraca, pela alvorada de sábado. Se houvesse muitos foguetes, a malta dava dinheiro. Se fosse ali só de 5 minutos, 10 minutos de fogo... Ah, não precisa nem fogo dentro, pá, quero ver o dinheiro para cá. Era assim.
10: Isso dependia...
11: E nós, no ano 2000, uma hora de fogo ao sábado. Arrebentou, e fizemos uma festa grande.
10: Uma
11: castelo,
10: hora de fogo, então quer dizer que tinham sábado, tido muitas molas.
11: Ao sábado. De fogo de artifício foram 750 mil euros. Escudos.
10: 750 contos em fogo de artifício.
11: Em fogo de artifício. 750 iluminação. Iluminação. Som e música mais 150. Mais bons,
10: estamos sempre a falar de
11: contos. Tem contos.
10: Isso era muito dinheiro.
11: 1050 ou 1070, um grupo de variedades está aí. Eu ainda sou do tempo que o José Ferreira fazia a festa, mas eu é que andava aqui a esticar a poste da serração para cá, para cá chegar a luz elétrica. Espatávamos uns paus de pinho e depois uns isoladores e em cobre nu vinha a eletricidade da serração para aqui. Veja já do tempo que eu sou. Com 14, 15 anos já trabalhava.
10: Portanto, os primeiros anos nem luz elétrica aqui havia.
12: Queria falar sobre a eletricidade.
10: Diga.
12: Foi no meu ano, em 1979, que nós resolvemos pôr a eletricidade para não andarmos a pedir à serração e outras coisas.
13: O Manel fez a ideia de estar a chegar. O que está a chegar foi o homem
10: que deu à luz.
13: Foi o homem que deu à luz.
8: As memórias são muitas, as ruas de Alpedrinha enfeitadas para a passagem da procissão, as grandes alvoradas. João Correia Pires recordou uma, quando os foguetes começaram no sábado de manhã e terminaram uma hora depois, um fogo que custou 750 contos. Ainda adolescente, João Correia Pires já ajudava a levar a eletricidade para o recinto de festas. E foi precisamente a eletrificação que marcou uma das grandes obras da Festa do Anjo da Guarda. Em 1983, a comissão liderada por Manuel Fazenda eletrificou o recinto. Um investimento de 780 contos. Manuel Fazenda, hoje com 82 anos, recorda também as obras que ajudou a concretizar no telhado da capela e guarda uma história particularmente curiosa. O nascimento do próprio recinto da festa.
14: Porque com os meus pais e com os meus avós havia uma fé muito grande no Anjo da Guarda. Era uma festa que me emocionava ver as procissões, quando era miúdo, acompanhar as procissões com muita gente. E isso levou-me, pronto, com aquela vontade de melhorarmos o recinto, fazermos a festa cada vez melhor, que houvesse cada vez mais condições para se fazer a festa. E na altura arranjou-se uma comissão para, a primeira vez que eu fiz a festa foi com o intuito de eletrificarmos aqui o Anjo da Guarda.
10: Isso foi em que ano?
12: 1989, que começámos a pedir os orçamentos. Depois vieram os orçamentos em 80. Em 83 foi inaugurada a luz.
10: Portanto, em 1993, o Sr. Manuel é que ajudou a dar à luz aqui e a sua comissão.
12: 1983.
14: Eu e a minha comissão, claro. A comissão.
10: Quantos que eram?
14: 30, na altura, 30 e tal pessoas.
12: Mas à frente estávamos só os dois.
10: Muito bem. E que memórias guarda desse tempo para além de ter dado à luz?
14: Boas memórias. Só o convívio de estarmos todos, trabalharmos todos em união para a mesma coisa, com a mesma intenção.
10: Certamente que de então para cá já voltou a fazer a festa outras vezes.
14: Sim, muitas vezes.
10: Muitas vezes.
14: Eu estive à frente desta festa mais de 20 anos.
10: Como é que você explica que se tenha transmitido este amor ao Anjo da Guarda, esta paixão por esta tradição da Alpedrinha à juventude? Eu daqui a bocadinho vou falar com estas pessoas tão jovens. Como é que se explica essa passagem de testemunho?
14: A juventude sempre nos acompanhou nas comissões. Havia o grupo de mais que tínhamos mais idade, não é? Que, até porque na altura que eu fiz a comissão, eu tinha 22 anos e a maior parte dos que me acompanharam era tudo mais velho que eu. Não era, Zé?
12: Eu, por exemplo, sim.
14: Tu, João Coxo, sei lá, tanta gente.
10: Na altura, quem é que o incentivou a ser festeiro? Lembra-se?
14: Quem me incentivou a ser festeiro foi o Sr. Virgílio, que tinha aqui um comércio na Alpedrinha.
12: Eu sempre falo no Virgílio. Eu é que fui mais o Virgílio a falar com o Manel.
10: Muito bem.
14: Foi o Virgílio que na altura falou comigo e eu pensei. Fiquei a pensar, disse, aquilo é uma responsabilidade, porque na altura aquilo custou, o dinheiro que custou para a altura era muito dinheiro.
10: Quanto é que custou trazer a luz para aqui?
12: 780 contos.
10: Ainda se acha com coragem de agora reclamar para se trazer para aqui a água? Diz que esta festa tem água porque os vizinhos aqui, a família Boa Vida, cedem a água. Ainda se sente com coragem de fazer parte aí de uma equipa que pressione para vir
14: sempre,
10: para cá a água?
14: Sem problema nenhum.
8: Houve um tempo em que as procissões eram maiores e em que as fogaças e as ofertas ao Anjo da Guarda tinham um peso importante nas receitas da celebração. Mas o recinto foi crescendo. Cresceu também graças ao trabalho dos festeiros e à cedência de terrenos por famílias da terra. Eduardo Serra, 74 anos, participou também em várias comissões. Em 2015, coordenou um grupo de 110 voluntários. O objetivo era melhorar os serviços do restaurante e bar e manter uma tradição. A segunda-feira, como o grande dia de convívio entre famílias.
15: Este sempre foi uma aposta muito grande. Aliás, a Alpedrinha, a festa do Anjo da Guarda, teve sempre uma referência a nível de todas as festas locais, como sendo uma festa onde as pessoas vinham comer e se sentiam com agrado pela qualidade do serviço que era prestado. E houve uma altura que as coisas mudaram, mas hoje voltou-se ao início, portanto a comida já passa a ser outra vez confeccionada pelos festeiros, e as pessoas, no fundo, agradam-se. Porque o dia fundamental para as famílias continua a ser a segunda-feira. A segunda-feira é que as famílias de Altanha se juntam aqui para conversar, comer e apreciam a qualidade, como é óbvio.
10: Ah, essa parte eu não sabia. A segunda-feira tem um significado especial para as famílias da Alpedrinha.
15: Sempre teve.
10: Porquê?
15: Porque é a tradição. Aliás, António José Salvado Mota fala exatamente nisso, que era o dia do encontro das famílias, dos convívios, dos jogos populares, da música. Portanto, já é a tradição. Agora celebra-se na segunda-feira aquilo que o José Ferreira acabou de dizer, que é o dia da batata assada. O dia da batata assada é uma forma de reunir também

0: às
1: Mas
0: vezes
1: hoje em dia isso ainda acontece?
0: Hoje em dia isso ainda acontece.
1: E como é que funciona isso? Você diz, as pessoas da Alpedrinha dão a provar as batatas dessa colheita?
0: A comissão de festas e os cafés, os proprietários dos cafés, é que oferecem aos clientes, e aqui, portanto, às pessoas que vêm ao recinto, a batata assada, com molho e acompanhado também de umas azeitonas, um bocado de pão, e serve-se de convívio para as pessoas no dia de segunda-feira à tarde.
1: À segunda-feira à tarde. Ainda hoje isso acontece?
0: Ainda hoje.
1: E esse prato era quê? Era um prato para forrar o estômago no ano 1900 e troca ao passo, ou não há nenhuma história gastronómica sobre isso?
0: Tem que haver, provavelmente tem que haver, porque no fundo nós acho que está um bocado mesmo ligado a isso. Portanto, era uma espécie de reconhecimento às pessoas que eram pobres e que tinham ali a oportunidade de ter um reconforto.
1: Senhor Eduardo Serra, qual é a maior lembrança que guarda desta romaria e do ano em que o senhor foi festeiro com essas pessoas todas?
0: Obviamente, eu sou da Alpedrinha, recordo-me do Anjo da Guarda desde pequenino, e recordo-me do fogo de artifício, do fogo preso, da impressionante, já na altura, a procissão que as pessoas com fé no Anjo da Guarda, Santo Anjo da Guarda, São Miguel Arcanjo, faziam, a forma como se dedicavam à festa, e depois na parte pagã, recordo-me dos colares com pinhões, recordo-me dos colares e das medalhas de açúcar, recordo-me das flores de papel que se vendiam também aqui no recinto. Na altura, há bocado falou-se aqui, a luz para aqui vai muito tarde, isto não tinha iluminação. Inclusive, ainda hoje a água é uma pessoa que empresta água para haver água no recinto.
1: E quem é que empresta a água?
0: É uma pessoa da família Boa Vida.
1: É a família Boa Vida que empresta a água.
0: Sim.
1: Portanto, um dos melhoramentos que é preciso fazer aqui é trazer para cá a água.
0: Não é só para aqui, porque infelizmente, olha, tem aqui uma unidade turística que a água que tem é a água própria, porque não há, ainda nós aqui, esta parte alta da vila ainda não tem acesso à água canalizada. Será eventualmente uma das condições que já muitas vezes falo nisso, houve inclusive um projeto para trazer água para esta zona. De resto, portanto, este recinto foi alargando, inclusive a família de Barba já deu mais uns metros de terreno para lá para trás, para alargar o recinto. Esteve em tempos um projeto que elaborado pela arquiteta Ana Cunha, que acabou por não se seguir, porque são projetos que necessitam de candidaturas e é preciso haver verbas disponíveis para isso. Hoje a festa continua a celebrar-se, embora teve alguns altos e baixos, continua a celebrar-se numa manifestação de crença nos Santões da Guarda que impressiona.
2: É também Eduardo Serra quem recorre à monografia de Alpedrinha, da autoria de António José Salvado Mota, para recuar ainda mais no tempo. Estamos em 1643, já então havia referências ao ermita, da ermida do Anjo da Guarda Velho. A romaria poderá, por isso, ter mais de 3 séculos de história. Hoje, a população reconhece o valor desse património, mas também aponta necessidades. Uma delas é ter água no recinto das festas. José Luís Cardoso tem 55 anos, pertence a uma geração que tem procurado garantir a continuidade da festa. Convencer os mais novos a serem festeiros é uma das suas missões. Em 2003, começaram novas obras e infraestruturas para melhorar as condições do recinto.
3: Eu fiz a festa a primeira vez, em 2000, foi com o Sr. João Polícia, que a minha esposa é a sobrinha. Sempre tive a devoção do Anjo da Guarda e em 2004, 2003, aqui numa festa, um grupo de 15, 20 amigos, nós temos que fazer qualquer coisa por este recinto. Temos que fazer a festa, todos gostamos do Anjo da Guarda, e então avançamos em 2004. Em 2004... começamos a trabalhar aqui em fevereiro, março, se não estou enganado. Fizemos a remodelação da cozinha, fizemos o rebaixamento daquele

0: piso superior com a ampliação do restaurante, porque a cozinha ainda era uma cozinha em cimento, com uns tanques onde se lavava a louça. Foi uma coisa que deu muito trabalho. 2005, como tivemos, entramos para a festa com 15 mil euros de despesa, decidimos fazer a festa novamente em 2005. Fizemos novamente em 5, onde também fizemos os melhoramentos, o calçamento desta área toda envolvente, esta estrutura metálica que aqui está. Pronto, novamente 2009, novamente 2003, novamente 2015.
1: Portanto, o José Luís Cardoso...
0: Sim, sempre com melhoramentos. Sempre
1: é
0: melhoramentos.
1: Isso, o José Luís Cardoso e as pessoas que o acompanharam, sim, são as comissões que transformaram este recinto.
0: Exatamente.
1: Que lhe deram comodidades.
0: Exatamente.
1: A começar pelo palco que
0: não,
1: já existia.
0: Já existia aquele palco, não existia pronto, a cozinha que tu vês quando cá vens, que as pessoas veem. Pronto,
1: Modernizamos a cozinha.
0: Tem um aspecto mais higiênico, que se ficou muito mais. Reparamos muitas coisas que havia, compramos muita coisa. Máquinas,
1: e a quermesse? A quermesse
0: já existia, também era uma coisa que já estava cá. Onde fizemos uma pintura geral da quermesse, reparamos a quermesse. Fomos sempre tentando fazer para melhoramento, para quem viesse ter melhores condições para poder fazer a festa e para podermos dar mais a quem cá vem, porque nós, como há pouco alguém disse, nós melhoramos pelo serviço e bem servir, ou seja, a nível de qualidade dos produtos. Quando eu faço a festa e as pessoas fazem comigo, sabem que tem que ser top. Pode não haver muito lucro, mas darmos às pessoas que cá vêm aquilo que nós melhores temos.
1: Quer dizer que essas comissões mantiveram uma tradição aqui da terra, que é quem vem cá jantar ou almoçar tem a garantia de que a comida é de qualidade.
0: Exatamente.
1: Mantiveram o grupo de cozinheiras. Eu tenho memória de vir aqui e de haver um grupo de senhoras da Alpedrinha,
0: sim,
1: que eram tão boas na cozinha e tão famosas que até havia outras terras que as queriam contratar.
0: Exatamente, exatamente. Nós prezamos sempre por trazer pessoas que da nossa plena confiança, algumas delas já trabalharam até em hotelaria. Optamos também para nos libertar também mais a nós e podermos até exigir um pouco mais, contratarmos assadores, porque são 4 dias muito duros, em que se vendem cerca de 1000 frangos ou mais, tirando depois carnes e essas coisas todas. Ou seja, sempre tentar estar à frente. É aquilo que a gente sempre tentou fazer.
1: Ok. José Luís, consegue dizer-me quanto é que foi ao longo dos anos investido aqui nesses melhoramentos, na requalificação dos espaços?
0: Não
1: números
0: consigo.
1: Redondos. Já em euros. Eu tenho estado aqui a ouvir números em escudos.
0: Olha, posso dizer, a cozinha e aquela parte de cima, na altura gastamos cerca de 15 mil euros.
1: Os tais 15 mil euros?
0: Sim. Esses paralelos que fizemos aqui, se calhar 4 mil. Esta estrutura metálica, não sei quanto é que custou, embora esteja assim meio... Mas serve, porque havia aqui um problema, que é esse que estamos a ver, que é o vento. Isto era feito com uns ferros ao alto e com uns cabos de aço, e eu levava as telas por cima e estava sempre a voar. Ontem então decidimos fazer isto. Fomos fazendo, olha, lembro-me que em 2004 as nossas esposas, as nossas mulheres e as namoradas de quem cá estava, entramos para dentro da igreja, tiramos tudo cá para fora, limpamos aquilo tudo, envernizamos aquilo tudo, lavamos a roupa toda do padre. Ou seja, a gente vive isto. Não é só dizer que vamos fazer a festa. Para se fazer a festa tem que se viver a festa. Tem que estar no nosso coração, no nosso sangue. E é uma coisa que gosto.
1: Eu direi que Alpedrinha é um caso raro em que há esta relação profícua entre as comissões de festas e a comissão fabriqueira, com a utilização prática dos recursos financeiros. Como é que vocês mantêm essa boa relação com a igreja?
0: Isto é como o jogo, a gente tem que jogar com as cartas que nos dão, é evidente. Então, olha, eu quando fiz a festa, que fiquei à frente de mais outros elementos, primeira vez foi em 2004. 2004, 2005, foi 50-50. Era a receita do santo, a nossa receita, 50-50. Apurado tudo, era metade para a fábrica da igreja, metade para se gastar aqui. Nós nunca ficamos com um tostão. Ou seja, lembro-me que em 2005 demos o que tínhamos a dar à fábrica da igreja e sobraram cerca de 2 mil euros ainda da nossa parte que podíamos gastar aqui. Mas, como na altura não se viu mais nada para se gastar o dinheiro, entregamos à fábrica da igreja. Ou seja, tem que haver esta participação entre...
1: E essa confiança.
0: E essa confiança.
1: Ano bom, e nos anos em que o José Luís Cardoso fez a festa, um ano bom, isto é uma festa para dar quanto de...
0: Lucro não... Epá, há comissões que tiram 15 mil euros, tiram 20 mil euros, nós nunca tiramos cá esse dinheiro. Se calhar, pela maneira de nós trabalharmos, não sei, nunca conseguimos fazer esse dinheiro. Sei que, lembro-me perfeitamente, esmolas do santo, aí lembro-me quando era garoto.
1: As pessoas ainda dão esmolas no santo, ainda põem esmolas na bandeja.
0: Antigamente, porque esses senhores são mais, um pouco mais antigos que eu, havia umas fitas no santo, onde havia as notas de 5 contos, notas de 1000 escudos. Pronto, isso depois acabou. Não havia, estou a dizer que não havia. E lembro perfeitamente que o santo de esmola, nessa altura, tinha anos de tirar 9, 10 mil euros. E a festa movimenta aqui, nós o último ano que a gente fez a festa, que foi 22, e foi uma coisa feita assim, porque não era para haver festa, foi uma coisa feita no São João, no Fundão, nos encontramos três pessoas da Alpedrinha.
1: E disseram, não podemos, deixar,
0: não podemos deixar morrer a festa. E então, vamos fazer a festa. Apareceu mais um rapazito aí da Alpedrinha, mais outro, queres fazer a festa? Ah, contigo fazemos, com vocês fazemos, e não sei o quê. Assim a brincar, ou seja, de junho até agosto, foi um orçamento de 50 mil euros.
1: Ok. E
0: ainda tivemos lucro para fazer 30 mesas e 60 bancos, que estão ali dentro.
1: Ok, muito bem. Não, senhor Manuel...
0: 15 mesas e 30 bancos.
1: Ok. Senhor Manuel, aqui nesta festa também é tradição haver o leilão das fogaças, assim...
2: Sim, quando o meu... No meu tempo, a receita do santo, as pessoas punham em notas na fita do santo, até tinham orgulho de chegar a colocar a sua nota, o santo saía lá debaixo da igreja, vinha para cima, mas no, principalmente a procissão, no domingo, que era aqui a procissão, é que as pessoas colocavam as esmolas no santo e as notas. O santo ia com uma fita coberta de notas. E depois havia as ofertas, que nós chamávamos as fogaças, que as pessoas tenham orgulho de ver qual é que delas oferecia a maior oferta para depois aqui ser leiloada.
1: E essas fogaças tinham o quê?
2: Essas fogaças tinham desde o cabrito assado, o coelho, o pão de ló, o bolos, várias coisas.
1: Que as e essas, era essa comida que depois na segunda-feira num encontro de famílias vinham aqui partilhar,
2: essa
1: não?
2: Essa comida era depois, quem comprava as ofertas comia aqui no recinto do Anjo da Guarda.
1: Muito bem.
2: Comia aqui no recinto do Anjo da Guarda e pronto, e era uma tradição que depois foi ao longo do tempo foi morrendo, porque na altura havia muita promessa e muita coisa, porque havia a Guerra do Ultramar, nós estávamos em Angola na Guerra do Ultramar, e as pessoas, como nós, íamos para a guerra e os pais prometiam ao Anjo da Guarda se o filho não tivesse problema nenhum, etc, etc. E na altura, como todos aqui sabem, que é uma verdade, o santo vinha carregado de notas. E outra coisa, as procissões na altura não têm nada a ver com as procissões de agora. As procissões na altura, naquela altura, a procissão ainda estava na Alpedrinha, no meio da Alpedrinha já estava aqui no Anjo da Guarda.
1: Muito bem,
2: eram
1: já outro...
2: enormes, era uma vinha gente de todo lado, da Soalheira, da Atalaia, da Povo, de gente de todo lado, da posição. Uma das alturas também colocou-se aqui um problema, que era o telhado da capela que estava a cair. A capela estava a cair, o telhado era antigo, foi o telhado que os Zenabe, etc., colocaram aqui, fizeram a transferência do Anjo da Guarda, que era do Anjo da Guarda Velho, que não era aqui o recinto. Era um recinto que ainda não sei, que agora lá existe, e que foi transferido aqui para cima e fizeram aqui a capela. Meteram o telhado e o telhado estava a cair. E as pessoas chegaram ao pé de mim, opa, o telhado está a cair e ninguém quer assumir a responsabilidade de pôr o telhado à capela. E assim, não há problema nenhum, vamos pôr o telhado à capela. Eu assumi novamente a comissão de festas, mas não sei se foram 5, se foram 6 anos, já não me recordo. 4 anos, não foi? 4 anos, e em 4 anos colocámos o telhado novo, aquilo tem um telhado metálico.
1: Uma festa feita de memórias, mas também de uma relação próxima entre comissões de festas e comissão fabriqueira. Uma relação que, dizem os protagonistas, não depende apenas do dinheiro que a festa consegue angariar, depende da confiança, da honestidade e da generosidade de uma população que, noutros tempos, chegou a cobrir de notas as fitas que decoravam o andor do Anjo da Guarda. Agora, o testemunho passa para os mais jovens. Valéria Justino, David Roxo, José Fernandes, Hugo Guerra. Têm entre 25 e 29 anos. São eles que lideram a Comissão de Festas de 2026, ao lado de cerca de 70 jovens, uma nova geração que assume a responsabilidade de manter viva a tradição. A festa realiza-se este ano entre 14 e 17 de agosto. Já está a decorrer.
3: Acho que estamos todos um bocadinho nervosos, é a primeira vez que todos a assumirmos mesmo à frente, é uma grande responsabilidade para todos nós, mas estamos confiantes, queremos acreditar que vai correr tudo bem, estamos a trabalhar para isso, para que corra bem, e se o tempo nos ajudar e se aparecer muitas pessoas, temos a certeza que vai correr tudo bem.
1: Qual é o orçamento da festa para este ano? Eu já vi o vosso cartaz, que... Qual...
4: Só temos o orçamento que ainda temos, é apenas ainda da animação. Existe ainda outro orçamento que ainda não está estipulado, porque isso ainda não foram entregues os produtos, mas, por exemplo, ainda há a questão da bebida, da restauração, ainda há muitas coisas em falta para completar o orçamento da total da festa.
1: Como é que é o seu nome?
4: José Fernandes.
1: José Fernandes, a partir de hoje vocês vêm para aqui non-stop até a festa acabar.
4: Exatamente. E depois o pós-festa, que também irá ser tão trabalhoso como o pré-festa.
1: Ok, eu estive na página da festa, nas redes sociais, e vejo que em Alpedrinha também já pega esta tradição de vocês se começarem a prevenir antes, isto é, começam ao longo do ano a realizar dinâmicas para angariar recursos financeiros, para se assegurarem que antes da festa já têm algum dinheiro para pagar.
4: Exatamente.
1: As despesas fixas.
4: Tivemos numa primeira fase, houve a ideia de fazer um cabaz de Páscoa. Um segundo evento foi o torneio, que foi realizado no ringue com o intuito de juntar as pessoas da faixa etária mais jovem, fazer ali uns jogos, um convívio de futsal. Depois avançamos para um evento em que já nos pôs à prova para o Anjo da Guarda, para a festa do Anjo da Guarda, que foi a festa do São João. E depois, agora o último, no passado dia 18 de julho, fizemos o Sunset, mais direcionado
1: para a juventude.
4: Exatamente, exatamente.
1: Olha, e essa festa do São João, já há muito tempo que não se fazia cá em Alpedrinha?
4: Tem anos que já houve uns anos que não se fez, mas ultimamente até se tem feito. A última comissão fez essa festa, mas já tenho conhecimento que houve outras que efetivamente não a realizaram, porque normalmente é estipulada a organização dessa festa a cargo da Comissão de Festas do Anjo da Guarda, e tudo depende se que querem entrar no fazer essa festa ou não.
1: Ok, como é que se chama?
5: David Rocha.
1: Ah, você é o tal que já há tradição na família de fazer as festas.
5: O meu tio, sim.
1: Ok, o senhor Rocha. Ok, isto é uma responsabilidade.
5: Enorme.
1: Portanto, você é a geração número quê? 3, 4?
5: Ah, não. Acho que da minha parte só o meu tio e se calhar os filhos é que ajudaram a fazer. De resto, agora vou experimentar.
1: Qual é o estado de espírito?
5: É positivo, é bola para a frente, tem que ser. Agora é uma semana aqui a trabalhar no duro e esperar que as pessoas venham.
1: Ok, e vocês também têm coragem para levar os andores, ou aqui em Alpedrinha não são os festeiros que levam os andores?
5: Normalmente na procissão do sábado há sempre famílias ou grupos de pessoas que se juntam logo e combinam logo com as pessoas responsáveis da fábrica e da igreja para trazer os andores. Na procissão de domingo, sei que é um bocado tradição os festeiros principais levarem o andor aqui à volta na procissão mais curta. Por isso vamos tentar fazer isso, se as pessoas o deixarem.
1: Ok, estas 70 pessoas, vocês moram todos aqui, estudam fora, são todos filhos e netos da Alpedrinha?
3: Sim, somos todos da Alpedrinha. Alguns, pronto, já estão a morar fora, mas vêm ajudar à mesma no dia da festa. Portanto, estamos todos empenhados para que isto corra bem.
1: Também pertence a famílias que já fizeram a festa?
6: Sim, sim, sim.
1: Qual é o sentir a uma semana deste grande evento?
6: Também estamos nervosos, também estou nervoso, mas também estou expectante e com esperança que vai correr tudo bem. E estamos muito animados também.
1: É a sua primeira vez numa festa desta dimensão?
6: Não, já tive os dois últimos anos só a ajudar na parte da restauração e do bar, e este ano é que estou mais na parte da organização e pronto, também trabalharei.
1: Qual é a maior dificuldade em manter uma tradição desta grandiosidade viva?
6: Acho que é mesmo aguentar os dias todos de trabalho e as mesmas pessoas e manter a animação e as pessoas animadas. Mas normalmente corre bem e não custa nada no final.
1: Quantos anos tem?
6: Tenho 23.
1: Como é que as pessoas da sua idade, aqui da Alpedrinha, olham para a sua disponibilidade e esta juventude? Como é que a juventude do vosso tempo olha para isto? Encoraja-vos?
6: Sim, encorajam, sim. Sempre encorajaram e eles, como isto aqui dá animação a todos, nós não nos importamos gastar o nosso tempo livre nisto e até gostamos mesmo de gastar o nosso tempo livre para fazer uma coisa boa pela terra e pelas pessoas de cá.
1: E o que é que para uma pessoa de 23 anos lhe diz o anjo da guarda, do ponto de vista espiritual?
6: A mim pessoalmente não, do ponto de vista espiritual não diz muito, mas diz mais pela terra, pelo simbolismo da terra. Não num ponto espiritual, mas da terra.
1: E há também uma nova geração a trabalhar para dar outra visibilidade ao recinto. Rafael Cafede é um dos jovens envolvidos nesse movimento. Ao longo do ano, várias iniciativas permitem angariar dinheiro para a festa, mas 2026 tem um significado especial. É o ano do centenário da mudança da ermida para a atual capela. E há uma nova marca física dessa história, um monumento que assinala o centenário do santuário. A ideia partiu de Paulo Águas, antigo vereador na Câmara Municipal do Fundão. Francisco Barata Roxo acompanhou a concretização do projeto da autoria do arquiteto Teixeira, natural de Castelo Branco.
7: Na altura, o arquiteto Teixeira veio ter comigo, porque eu estava ligado à fábrica da igreja, para me mostrar o projeto que era de recuperação do largo, aqui com umas mesas, com uma cobertura além. E a acompanhar esse projeto, para pedir opinião, trazia um esboço, um desenho feito por ele disto. E quando ele me mostrou aquilo, eu disse-lhe ao arquiteto, epá, você traz-me aqui uma coisa que daqui a 3 anos, vamos fazer 100 anos, pá, e você vai-me fazer um favor. Vai-me aí compor isto de maneira que eu possa depois, avançar com a autorização dos seus padres, etc. Até porque na altura ainda era o padre Walter, que agora está no fundão. Portanto, como veio, foi a partir daí que se pensou nisso. Depois eu disse ao padre Gilberto como íamos fazer
1: então
7: 100
1: é
7: anos.
1: Assim, portanto, ainda não é desta vez que há uma requalificação urbanística de todo o santuário, mas há pelo menos a porta de entrada do santuário tem a partir deste ano uma nova cara.
7: Uma nova cara para, de facto, festejar os 100 anos da mudança, para lembrar os devotos, lembrar os festeiros da mudança, lembrar os festeiros que ao longo dos anos passaram por aqui, como sabe...
1: E que são muitos, não é? São muitas centenas.
7: É preciso, em cada ano, muitos festeiros, porque é uma festa que dá muito trabalho. Lembrar essa gente, lembrar de facto os parcos que já partiram, pá. E lembrar também a malta que colaborou, que tem colaborado ao longo dos anos e agora, presentemente, para que isto fique aqui. Além, vai ficar uma imagem do Santo Anjo da Guarda que o arquiteto Castanheira está, digamos que a projetar, só para os finais de setembro é que ele vai.
1: O monumento assinala os 100 anos da mudança do Anjo da Guarda para o atual recinto. Uma obra de milhares de euros que será benzida pelo Bispo da Diocese da Guarda, Dom José Miguel Pereira. 100 anos depois da construção da capela, o Anjo da Guarda continua a reunir gerações. Os que fizeram a festa há mais de 60 anos, os que cresceram a vê-la acontecer... E os jovens que agora assumem a responsabilidade de lhe dar continuidade. Porque o Anjo da Guarda, em Alpedrinha, é mais do que uma festa. É fé, memória. É sobretudo comunidade.
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0: Boa noite, são 23 horas.
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0: Olá a todas as pessoas, bem-vindas a mais um Porque Hoje é Domingo na Rádio Cova da Beira. Esta semana a conversa é com a fundanense Isaura Reis, autora do livro Gente Nossa, que dedica a personalidades cujas vivências se mantêm enraizadas no Fundão. Isaura Reis é uma cidadã ativa no panorama cívico do Fundão, é militante do Partido Comunista Português, já foi vereadora no município da Covilhã, foi eleita na Assembleia Municipal do Fundão e na Assembleia de Freguesia do Fundão. Isaura Reis é também uma mulher do associativismo e da promoção de projetos com impacto real nas comunidades. Da Beira Serra ao Instituto Fernando Paulo Ouro, há um caminho em que é frequente observar o sentido crítico de Isaura Reis. Hoje a conversa é sobre gente nova, embora Isaura Reis já tenha assinado outras obras e publicações como o blog O Barbilho, uma página digital de reflexão sobre assuntos do cotidiano no Conselho do Fundão, mas também no panorama nacional. A sua intervenção regular valeu-lhe, em 2020, o Prémio Cidadania no Galardão Mulheres Notáveis da Beira Interior, promovido pela Colabora, Cooperativa de Intervenção Social na Cova da Beira. Professora Isaura Reis, obrigada por aceitar o convite para voltar à rádio e ao meu Porque Hoje é Domingo, 8 anos depois de cá ter estado. Hoje o mote para a conversa é este livro maravilhoso que nos remete sobre muitas, para a vida e o percurso de muitas das figuras que marcaram um percurso do Conselho do Fundão. Vamos começar pelo princípio. Quem é esta gente nova? Nossa.
1: Em primeiro lugar, agradecer o convite, é um enorme prazer que estou na sua companhia e na companhia de todos aqueles que a esta hora nos ouvem. Gente nossa, estão aí 10 pessoas, não é? Mas poderiam estar muito das mais, mas não tive tempo nem engenho para chegar, digamos assim, e para abraçar. Mas estão outras pessoas em calha que eu sei que fazem falta ser referenciadas e faz falta que nós as tenhamos na nossa memória e prestemos também gratidão. Essas 10, por uma razão ou outra, isso começou no Barbilho, com uma coluna muito, muito simples, em que, sei lá, volta e meia, sei lá, 2 ou 3 meses, íamos colocando uma pessoa dessas. E depois,
0: à qual chamavam essa coluna precisamente de gente nossa.
1: Pronto, o Barbilho começou em 2017, fomos referenciando várias pessoas, até que um dia eu decidi, assim, isto valia a pena termos não só as biografias, mas também o contexto de vida dessas pessoas. E então lancei-me nesse projeto, reuni essas 10, pronto, para... é uma falha não estar uma mulher, nem parece meu.
0: Pois, também reparei nisso, mas isso é fruto da história, provavelmente, não é?
1: É fruto da história, pronto. Eu também quis só referenciar pessoas que já tinham falecido, para não ferir suscetibilidades. Mas há outras pessoas que fazem falta aí. Tenho o professor Salvado Sampaio, o doutor António Augusto Gascão, sei lá, muitas.
0: Mais 2 que já faleceram.
1: O senhor António.
0: Não está
1: Roxo.
0: Cá o António Paulo Ouro.
1: Não está, porque, portanto, nem o Fernando Paulo Ouro, porque digamos que eu não sei se tenho, engenho para chegar a figuras que transcendem, digamos assim, são figuras nacionais. Pronto. Apesar de serem próximas sob o ponto de vista até emocional, pronto, e da proximidade física, das emoções, da convivência, pronto, é uma responsabilidade que eu ainda não sei se estou em condições de conseguir fazer com a nobreza que essas pessoas merecem.
0: Ok. O facto de ter criado a coluna Gente Nossa no Barbilho e de ter trabalhado à volta e pesquisado à volta destas 10 personalidades e pessoas da nossa terra, do nosso Fundão, isso significa que a professora Isaura Reis se substituiu a alguém que publicamente e com outro tipo de responsabilidades não fez este trabalho de casa, ou não é assim que interpreta este seu sentido construtivo e de partilha com todas as pessoas que vão ler este Gente Nossa?
1: Não, eu acho que isso, portanto, quem tem alguma capacidade e algum tempo para dedicar, digamos assim, a estudar e a conhecer e depois a pôr no papel, Também tem que assumir as suas próprias responsabilidades. Eu não faço as coisas para me substituir a ninguém. Faço até pelo prazer de fazer. Portanto, isso é uma obra de autor. Portanto,
0: custeada foi, por si, custe... é importante dizer.
1: Portanto, não estou à espera. E faço também por gratidão para com as próprias famílias dessas próprias pessoas que me são próximas e que eu, de certa forma, entendo que algumas delas ainda não foram devidamente referenciadas no fundão.
0: Era aí que eu queria chegar.
1: Portanto, acho que tarda, digamos assim, um reconhecimento mais público, digamos assim, e mais institucional, que não sou eu que o tenho que fazer, são as instituições, não é? Que o têm que fazer. É evidente que as pessoas estão nas instituições e transportam com elas, digamos assim, as suas próprias sensibilidades. Julgo que tem faltado, por exemplo, eu posso lhe dizer que, pronto, nós temos do arquiteto Raul Chorão Ramalho uma obra, aqui no fundão, que é a Caixa Geral de Depósitos.
0: E julgo que a Escola de Santa Teresinha.
1: Não.
0: Essa não é dele.
1: Não é dele. Mas só quem não conhece a grandeza da obra deste arquiteto é que priva ao fundão de conhecer, digamos assim, o seu trabalho.
0: Mas houve há uns anos um trabalho
1: foi feito
0: pela Ordem dos Arquitetos ou pelo arquiteto Pedro Novo.
1: E o arquiteto Pedro Novo fez isso. Aliás, até já conversei com ele sobre isso. E até com o filho do Pedro Chorão também procuro também conversar com as pessoas porque, portanto, isso é com os familiares, não é? Para sentir também o lado menos público de cada figura, não é? Porque eu não conheci pessoalmente o arquiteto Raul Chorão Ramalho, enquanto fui vizinha do Sr. Américo de Oliveira e entrava e saía da casa dele. Pronto,
0: como fundanense,
1: como fundanense e amiga, digamos Isaura assim, Reis, são coisas diferentes.
0: Claro, destas pessoas todas, aposto que se calhar conta-se pelos dedos de uma mão as pessoas que alguma vez foram reconhecidas num 9 de junho no fundão. Não sei se tem essa, se fez esse exercício, mas eu olho para isto e...
1: Não, é no dia 9 de junho, não foram, mas também é verdade, deixe-me só dizer uma coisa, temos que ser rigorosos. No dia da cidade, as homenagens, em princípio, de acordo com o regulamento, não são feitas a título póstumo, são a pessoas em vida. Só excepcionalmente, e tem havido algumas exceções.
0: Daí eu perguntar. Pronto.
1: Mas, por exemplo, também tenho que dizer com justiça que o mestre de corte e alfaiate de Janeiro de Cima foi homenageado no fundão. É evidente que foi uma iniciativa proposta pela Conselhia do PCP do Fundão, à Câmara Municipal, que aceitou e foi feita no âmbito das comemorações dos 100 anos do Partido Comunista Português, uma vez que essa personagem foi fundadora do PCP e a Câmara
0: colaborou.
1: Não, portanto, organizamos de forma conjunta e pronto, essa homenagem de certa forma foi feita. Há em Janeiro de Cima uma placa, digamos assim, de homenagem e, portanto, na sua freguesia, na freguesia onde ele nasceu e onde tem familiares hoje ainda.
0: Ok. Destas personalidades todas, imagino que o Sr. Américo de Oliveira seja talvez a pessoa que lhe foi mais próxima. Ou será que foi o antigo Padre Mourão? O Diamantino, não é? Por uma questão até de proximidade e de contemporaneidade. Mas o Sr. Américo de Oliveira, vê-lo neste livro foi para mim uma coisa extraordinária. O Sr. Américo de Oliveira...
1: Porque ele era tão discreto, é uma pessoa tão humilde, tão discreta, que eu acho que a maioria dos fundanenses, os que foram contemporâneos, sabiam que ele esteve na Associação Desportiva, da qual foi presidente, integrou as direções, que fez um trabalho notável de apoio aos familiares dos presos políticos, portanto, apoiou todos aqueles no Tortuzendo que passaram enormes dificuldades, e aqui no fundão foi da Comissão Administrativa da Câmara, com um trabalho sempre muito ligado à cultura, sempre atento. Portanto, eu fui próxima, foi talvez a pessoa com quem quem eu fui mais próxima, em termos familiares, mas também fui próxima do doutor José Joaquim da Costa Júnior.
0: A sério?
1: Sim.
0: Não imaginava.
1: Eu levava-lhe o Avante e cobrava-lhe as cotas.
0: Ai, que interessante.
1: E ele com, muito gentilmente, conversava comigo em Londres, à volta de um chá, e conversava, e eu aprendi muito com ele. Portanto, ele já estava muito debilitado, pouco saía, e eu visitava-o.
0: Quantos anos tinha a doutora Isaura nesse tempo? Era uma miúda, certamente.
1: Portanto, 19, 20 anos, 21.
0: O que é que uma pessoa na sua idade, nesses anos, pensa para ter esse diálogo e essa preocupação e essa convivência com alguém?
1: Era um camarada muito discreto, uma pessoa de muito respeito. Ele tinha, era uma pessoa muito, mas muito afável, com uma doçura de voz, e contava as histórias, que era uma coisa muito engraçada, que naquele tempo as histórias da vida dele, por exemplo, como veterinário em Gouveia, o valor de um animal para uma família pobre, o que é que um veterinário tinha que fazer para garantir a sobrevivência daquele animal que era o sustento daquela família. Aquelas histórias eram histórias que faziam muito sentido para um jovem que estava a viver um período em que nós queríamos que houvesse em Portugal uma grande transformação social, que estas dificuldades, que estas injustiças fossem superadas. De modo que o ter contacto, a viva voz de pessoas que viveram essa realidade, para mim, foi muito gratificante, não é? E ele falava, portanto, com muita experiência.
0: O vosso elo foi a ligação ao Fundão e foi o Partido Comunista, naqueles anos, é isso que quer dizer?
1: Sim, foi o Partido Comunista, porque, portanto, eu era uma jovenzinha e que tinha como tarefa, ele pouco saía de casa e eu, aliás, isso foi uma coisa que também o Diamantino fez. Também foi lá entregar o Avante, que era semanal, e o pagamento das cotas. Por acaso já conversamos chegámos a conversar sobre isso. Pronto, portanto, okay. Era uma pessoa muito...
0: A Isaura Reis alguma vez escreveu para o Avante?
1: Não, nunca escrevi para o Avante diretamente.
0: Mas porquê?
1: Mas escrevi várias vezes para uma revista que se chama Poder Local, que é uma revista do PCP, que tem publicado vários artigos, portanto, sobre questões desde a argemela, o cabeça do peão, as energias renováveis, a regionalização. Já escrevi montes de...
0: Nunca sentiu o apelo para partilhar essa sua opinião e sentido crítico com a imprensa regional?
1: É um compromisso que eu depois tenho que fazer, portanto...
0: Ou melhor, já foi convidada pela imprensa escrita regional
1: para... Não, nunca fui convidada, mas...
0: Isso merece alguma leitura?
1: Não merece nenhuma leitura. Ou seja, eu já tomei iniciativa de mandar coisas escritas para neste caso para o Jornal do Fundão, que é disso que estamos a falar, aquele que temos mais proximidade.
0: Que é pelo menos o mais relevante.
1: Sim, sim, sim. E já mandei coisas para lá e escrevi, portanto não tenho
0: não
1: reservas.
0: Não escrevo regularmente não assumir essa regularidade.
1: Não escrevo regularmente, portanto, para assumir essa responsabilidade de ter uma coluna, imagino, tenho uma coluna uma vez por mês. Mas já fiz crónica aqui na rádio.
0: Já fez, sim.
1: Com até algum tempo, muito tempo seguido, depois acabaram com esses registros. Mas não...
0: Portanto,
1: não, não,
0: o
1: não,
0: nascimento não... do Barbilho não tem a ver com... A suposta falta de presença do sentido crítico das pessoas da CDU na imprensa generalista ou na comunicação digital falada e o que seja.
1: Não, de certa forma também tem a ver, vamos lá ver. Não somos inocentes, não é? Os órgãos de comunicação social selecionam as notícias, dão-lhes o destaque que, pronto, e no Barbilho, na nossa página, nós fazemos o exercício ao contrário. Portanto, nós é que decidimos o que é que escrevemos e damos o relevo que entendemos e o destaque. Portanto, são patamares de trabalho completamente diferente. E para chegar às pessoas, Portanto, nós entendemos que devíamos fazer o barulho, e ele está cá desde 2017, e tem uma dimensão até cultural que eu penso que é interessante, e temos tido, e chega a muito sítio.
0: Acredita, já tem muitas em termos dezenas de pessoas a subscrever a vossa newsletter, digamos assim.
1: Portanto, já temos, e até é interessante, por exemplo, ainda no outro dia, alguns, eu posso lhe dizer que o barulho que fizemos de homenagem ao Eugénio de Andrade, quando, no centenário dele, foi vendido no Porto, porque o Eugénio era do Porto, e pronto, e houve um amigo que pediu, epá, manda, porque estão aqui a pedir, eu já vi online, e portanto isso chega-se.
0: Portanto, há uma aceitação, mas eu não posso deixar de fazer a leitura de que esse vosso exercício plural e democrático significa a necessidade de trazerem à estampa esse pensamento, porque o mesmo não terá lugar noutros sítios.
1: Não, e muitas vezes é distorcido, não é? E nós vivemos tempos muito... portanto, que uma pequena referência, um erro de registro de comunicação é levado ao exagero e é explorado com um sentimento anticomunista profundo. Nós vivemos esse tempo, não é? E nós temos consciência disso, e eu tenho consciência disso. Esse livro é um livro diferente, noutro registro, mas, portanto, o livro que vai sair a seguir, que é O Fundão na Revolução, vai ser um livro alvo de muita crítica, porque hoje...
0: Porque vai desconstruir o 1976.
1: E vai destruir, vai, sim, porque, portanto, passou-se uma ideia que a realidade e os factos não comprovam. E eu faço questão que esse livro saia e que seja um livro rigoroso e um livro de factos, para que, digamos assim, a memória do 25 de Abril e esse tempo no nosso concelho seja de facto registado para, digamos assim, na sua dimensão, okay, digamos assim, mobilizadora, transformadora e generosa, sobretudo generosa.
0: O Fundão em Tempo de Revolução, 1974-1976, será o seu próximo livro. Prevê lançá-lo ainda neste presente ano 2026?
1: Sim, porque dia 12 de dezembro serão os 50 anos das primeiras eleições autárquicas.
0: É nessa altura que o prevê lançar?
1: É nesse contexto que eu prevejo lançar.
0: Muito bem. Então, e este livro que foi o que aqui nos trouxe, o Gente Nossa, Fundão Memória, está agora a dar os primeiros passos. Este fim de semana foi lançado no Fundão, mas esta partilha com as comunidades vai ter outros episódios, doutora Isaura Reis. Depois do Fundão, onde é que as pessoas deste território e as pessoas com laços no Fundão vão poder partilhar consigo e com outras pessoas as histórias destas personalidades?
1: Não está nada agendado. Se houver convites que venham, e pronto, e dentro das minhas possibilidades, como é evidente, e da minha disponibilidade, terei gosto em partilhar.
0: A escolha do professor António dos Santos Pereira para apresentar o livro no Fundão e também para assinar o prefácio teve um objetivo especial? Tem a ver com a vossa conexão em termos de docência e com o facto de ele ser uma pessoa também com ligações às beiras? Foi porquê?
1: Portanto, o professor
0: Santos Pereira.
1: Santos Pereira é uma pessoa da qual eu sou amiga, que prezo muito o mérito dele sob o ponto de vista da história, do seu trabalho. Conhece bem o Fundão, já produziu vários trabalhos, até para a Santa Casa da Misericórdia, por exemplo.
0: Participou no congresso dos 500 anos, foi aliado, e conhece
1: algumas dessas personagens. E é uma pessoa que eu prezo e que entendi que, portanto, as personagens surgem num contexto histórico do século XX. Uma pessoa de história fazia sentido, porque eu não quis que as biografias caíssem assim soltas. Quis que as pessoas
0: perceberem, um enquadramento, não
1: que
0: é?
1: As pessoas percebessem que aquelas pessoas foram o que são porque viveram aquele tempo. Nós somos isso. Portanto, Não estamos numa redoma de vidro. E então, dentro desse contexto, porque a primeira parte do livro é no fundo, o século XX português, em Portugal e também no Fundão, dentro do possível, apesar de haver mais registros nacionais, porque não se tem trabalhado muito a história local do século XX em Portugal, há muito, no Fundão não se tem. Nós, aliás, temos um déficit a esse nível, os poderes municipais não têm dado grande atenção a esse período da história de Portugal, que já há distanciamento suficiente para se fazerem registros, e portanto eu achei que devíamos compreender as pessoas. O Américo de Oliveira é o que é porque viveu aquela greve. A greve que o Ferreira de Castro fala na lenha
0: porque
1: neve.
0: Porque viveu na Terra Vermelha.
1: Portanto, e é por isso. O Dr. Costa Júnior ou o António Mourão, portanto, foi naquele tempo, naquele contexto, no contexto do Vaticano II, de uma igreja que se queria mais próxima do povo, que fosse contra a guerra colonial. Portanto, as pessoas foram o que foram porque viveram esses contextos, porque fizeram parte e construíram também essa história.
0: Ok. Quando coloca aqui e estuda sobre o antigo sacerdote António Mourão, como é que olha para o facto de termos celebrado no Fundão, ou de termos assinalado o centenário do seu nascimento, e de até agora ainda não termos produzido nada de palpável, de consequente? Direi até que aquilo que a professora Isaura Reis fala sobre António Mourão neste seu Gente Nossa é, se calhar, para além de alguns artigos que foram publicados no Jornal do Fundão no ano de 1900 e troca ao passo, não há mais nada sobre António Mourão.
1: Pronto, fez-se uma iniciativa na Orca. Temos que... foi feita uma iniciativa na Orca. Eu também estive na Orca e fiz uma intervenção...
0: No Ecos, não é? No festival.
1: Sim, no festival, em que me foquei muito na dimensão da fé. Portanto, eu estive mais interessada em perceber que para ser de esquerda não se precisa de perder a fé. Os católicos podem ser e são pessoas de esquerda e pessoas com convicções e que querem um mundo melhor. E eu quis fazer valer, digamos assim, esse meu ponto de vista, baseado até nos factos que eu conheço da vida do próprio Padre Mourão. Portanto, que é uma visão que não esgota a dimensão dele, porque ele foi um homem de cultura, portanto, não foi só um padre.
0: Mas isso não responde à minha questão, que passou um ano sobre...
1: A família tem um trabalho, e o professor João Fatela, julgo eu que também...
0: Era a pessoa que estava a trabalhar na sua biografia.
1: Sua biografia. Eu, por aquilo que entendi, a obra está feita, sob o ponto de vista da escrita, não foi ainda editada.
0: Mas já estava feita no Ecos.
1: Já, não, eu estou a falar de porque a última a informação que eu tenho é desse tempo.
0: Exatamente,
1: é desse
0: eu
1: momento.
0: Própria entrevistei o autor e foi isso mesmo que ele
1: pronto,
0: me reportou.
1: Não chegou, é pena, não é? Porque, pronto, mas há de chegar um dia, não é?
0: Que ele mas
1: não
0: isso, se também vai... isso também valoriza o seu trabalho reproduzido neste livro?
1: Não, até, aliás, acho que ficou de... Portanto, eu até entreguei à Joana Mourão o texto, porque ela tinha a intenção de fazer até tipo um blog, uma coisa para fazer...
0: Havia um site mesmo,
1: pronto, para colocar, portanto, esses depoimentos e essas coisas.
0: Portanto, desta conversa no Porque Hoje é Domingo, sobressai também, assim, uma espécie de lembrete, atenção... Já passou quase um ano desde o centenário.
1: Claro, vamos
0: nascimento
1: lá. Vamos lá fazer nascer a obra
0: de António Mourão.
1: Que a gente
0: vamos
1: quer
0: lá,
1: lê-la.
0: Então, trazê-la para perceber quem era o cidadão atrás do sacerdote e quem era o cidadão atrás do professor de português.
1: E do homem de cultura. Porque
0: exatamente,
1: era...
0: fundamentalmente. Prevejo que este livro tenha continuidade. A professora Isaura Reis disse há outras 10, há outras 20 personalidades da nossa terra que se enquadram nos princípios desta obra. Não sei se isso vai ser um trabalho para continuar a povoar o outono da sua vida. É essa a sua vontade?
1: É essa a minha vontade. Aliás, eu já tenho compilado muita informação sobre outras pessoas. Como digo, eu acho que faz falta falar do Zé de Almeida. da caricatura.
0: Ai, o querido Zé da Almeida e as suas caricaturas maravilhosas.
1: Faz falta falar do professor José Salvado Sampaio, faz falta falar do António Augusto de Gascão, faz falta falar do... voltar a falar, agora porque as questões de fés, do padre Alberto Neto.
0: Do Souto da Casa,
1: portanto, que também tem um homem que foi adjunto do padre Felicidade Alves e que é tio ainda de... tem família no Souto da Casa, portanto, esses registros. E também outras pessoas que, por exemplo, eu já fiz uma coisa sobre o senhor António Roxo Machado, não sei se está a ver quem é.
0: Que era artesão na Rua da Cal.
1: Da Rua da Cal, não. Na Rua de Santo António.
0: Sim, eu estou a ver o artesão que até tinha um apelido, mas sim.
1: Toninho Broa.
0: Exatamente.
1: Pronto, porque acho que também devemos trazer essas pessoas com as suas habilidades, porque eram homens de criação.
0: E as mulheres.
1: Epá, eu tenho, já fiz uma coisa sobre uma mulher, mas eu não vou revelar porque ela ainda é viva. Mas tenho uma coisa feita sobre uma mulher também que eu considero que merece ser referenciada. E há outras, mas estão vivas todas.
0: Mas
1: naquele tempo...
0: Naquele tempo as senhoras estavam mais sua em casa. Vida familiar.
1: Mas se me superar ao ouvido qualquer coisa...
0: Basta olhar para a toponímia desta cidade e das cidades todas e perceber que os nomes das mulheres... se resumem muito às santas e por aí adiante e, portanto, naqueles anos, infelizmente, a sociedade e o sentido de valorização de género era uma coisa que não assistia, a quem tomava decisões. Este livro, esta produção, o seu blog e a necessidade de partilhar muito do seu pensamento relativamente às questões do cotidiano e às pessoas que estão à nossa volta e que ajudaram o Fundão a fazer história e os territórios a fazer história, significa que havia a necessidade de haver alguém como a professora Isaura Reis em dar visibilidade. Uma visibilidade que, no exercício da política, provavelmente a professora Isaura Reis não sentiu. Isso mantém-se vivo hoje? As preocupações da Isaura Reis, cidadã eleita do Partido Comunista Português, ou da CDU, digamos assim...
1: Das duas.
0: continuam a não ter a visibilidade que deveriam? Continua a ser um grande problema para que as vossas propostas sejam aceites, sejam tidas em linha de conta para serem votadas?
1: Nós não temos... Vamos lá ver... portanto, de uma maneira geral, as propostas que nós fazemos até são votadas. Executá-las é que não. Portanto, nós temos uma postura muito até, portanto, pela positiva nos órgãos de poder local. Portanto, não é isso que... O problema é depois concretizar, não é? E há, por parte das maiorias, sempre uma enorme dificuldade em acolher aquilo que vem de outras paragens. E então, se é, digamos assim, de uma força política que tem um projeto mais distintivo, mais, como o projeto da CDU, que se distingue muito e que faz fincapé, digamos assim, em alguns princípios que não deixa cair, o princípio do serviço público, da transparência, portanto, isso causa, digamos assim, algumas dificuldades de chegarmos mais longe com as nossas propostas.
0: A minha pergunta não é uma pergunta à toa, tem muito a ver com aquilo que é o que eu tenho observado ao longo destes anos do vosso exercício como oposição, não só da professora Isaura Reis, mas de outros eleitos da CDU, e também porque fui ouvir a conversa que fizemos neste programa há 8 anos, e a professora Isaura Reis, a dada altura, diz assim, falando de uma dificuldade tremenda em fazer levar à Assembleia Municipal do Fundão uma proposta de regulamento dos transportes públicos, e a professora Isaura diz, fala das Assembleias Municipais do Fundão e da Covilhã, dando a experiência de um lado e do outro, fala da fragilidade naqueles anos da Assembleia Municipal do Fundão e dizia que a Assembleia do Fundão era uma espécie de ecorressonância do poder.
1: Era uma Assembleia Municipal do tempo do Dr. Manuel Freixo.
0: Ainda tem essa percepção?
1: Não, acho que, portanto...
0: Melhorou.
1: Eu acho que não. Alterou-se, mas não melhorou. Alterou-se, mas não melhorou. Vamos lá ver. Acho que agora se deu um salto em termos do regimento para ser possível.
0: Estamos a falar da abertura da mesa da Assembleia a que o público possa intervir.
1: Não, e até no sentido de, digamos assim, todos os grupos municipais poderem apresentar propostas para a agenda de trabalho, coisa que não era possível naquela altura.
0: Tempo.
1: E não era porque fosse ilegal, era porque não
0: queriam.
1: Não queriam, a maioria não queria. A maioria queria poder, portanto, queria poder para fazer e mandar. E, portanto, não dava oportunidade nenhuma. Portanto, eu até posso ser confidente de uma coisa. E quando se conseguia alguma coisa, era sempre, como é que eu hei de dizer, fazendo valer um princípio que nós no PCP temos muito, que é um princípio institucional. Nós não somos uma força política de duas caras. Nós, quando assumimos uma responsabilidade, assumimos essa responsabilidade. Quando fazemos uma reunião e os assuntos são reservados, são reservados. Portanto, nós somos muito institucionais nesse sentido e, portanto, somos e queremos ser muito confiáveis. As pessoas sabem com o que é que contam connosco. Somos gente de palavra e gente de honra. E fazemos questão nisso. Eu vou-lhe contar um episódio. O cartão municipal, social municipal, é obra da CDU. Isso foi feito numa reunião que tivemos a Comissão Conselhia com o Dr. Manuel Freixo, e quando ele propôs o cartão social para idosos, até fui eu que lhe perguntei, então o senhor está a dizer que quando eu tiver 65 anos vou ter 50% de redução no preço da água. Mas a desgraçada da ERS, que foi agora despedida, tem que pagar a água toda.
0: Sim.
1: E ele virou-se para mim assim, convenceu-me com esse argumento. Nós nunca viemos para a praça pública...
0: Falar disso.
1: Eu agora já há distância suficiente para se falar disso. Mas tem o nosso selo. Esse cartão tem o nosso selo, porque...
0: E porquê que a CDU porque nós fazemos, não comunica
1: porque
0: isso?
1: Porque nós fazemos
0: política...
1: Para não
0: política. Dizerem que houve aproveitamento político?
1: Portanto, o que nos interessou foi que o cartão existisse. Mais do que fazer a propaganda do cartão. Portanto, resolver o problema foi mais importante do que fazer a propaganda. Portanto, e vamos continuar assim. Não se ganham votos, mas podem-se resolver problemas... E o nosso projeto é para uma vida e não é para...
0: Já os transportes públicos urbanos, que naqueles anos...
1: Mas foi mal concretizado. Só as próprias viaturas, quer dizer, enchiam ruas aqui que não dava para passar dois carros, francamente.
0: Hoje em dia o problema da mobilidade continua a ser um assunto
1: na
0: ordem.
1: Está agravado, é o problema da mobilidade e do acesso ao preço do transporte. Porque nós, portanto, você lembra-se que quando o PART foi instituído, as áreas metropolitanas, o transporte público aumentou em termos de frequência e as famílias reduziram de forma substancial os encargos com o acesso ao transporte. Nós não conseguimos ainda trazer isso para o interior do país.
0: Hoje, um passe numa aldeia recôndita do Conselho do Fundão é mais caro do que em Lisboa, numa
1: claro,
0: grande
1: é
0: cidade.
1: Claro, é isso.
0: E, portanto, é um contrassenso.
1: É um contrassenso, quer dizer, nós estamos a afastar-nos, digamos assim, de medidas muito positivas que... A geringonça, designadamente, trouxe para o país. Mas, e depois há coisas para, portanto, o passe verde no comboio. Agora nem temos comboio.
0: Por causa da tempestade,
1: está a ver,
0: não é?
1: Uma coisa que podíamos usufruir, 30 euros, está a ver, e que agora temos que, não podemos usufruir porque não há intercidades. E por aí agora até estamos a assistir a outra coisa, é que os preços ao fim de semana dos autocarros variam, se for à segunda, se for ao domingo é um preço, se for ao outro dia é outro, ou seja, quer dizer, portanto, estamos aqui, não é só no acesso, mas também no custo do transporte. Portanto, há aqui problemas muito graves.
0: A CDU e os pares da professora Isaura Reis agora têm em mãos um outro dossiê que eu achei particularmente interessante, que se prende com a importância de valorizar as lojas, o comércio com história nesta cidade. Eu tenho acompanhado as vossas intervenções, designadamente o professor Luís Lourenço na Assembleia Municipal e a comunicação digital da CDU. Este é o vosso próximo cavalo de batalha no fundão, sendo que este é mais quase... simpático.
1: Não, o transporte não era simpático, ó Dulce. Eu acho que era. Não, porque é assim, eu acho que não há ninguém que não queira defender o comércio tradicional no discurso, mas depois temos que concretizar em alguma coisa. Se a legislação hoje nacional permite essa valorização, porque é que não, os municípios não podem fazer uma pequena coisa? Ou seja, para diminuir os encargos e os custos com o comércio tradicional. Não, dar-lhes visibilidade, dar reconhecimento, mas também algum apoio. Portanto, isso é uma coisa que eu acho que é consensual. E não vamos ficar, digamos, para sempre a falar de lojas com história, porque há muitas.
0: O fundão é rico.
1: É rico, cada uma com a sua história. Há de haver um dia, um momento em que tem que nós terminamos a nossa colaboração e passamos o dossiê à Câmara. Definitivamente.
0: É isso que se propõe fazer, pelo menos foi isso que eu depreendi da intervenção do professor Luís Lourenço na Assembleia Municipal do Fundão. E quem sabe depois essas lojas não são matéria-prima para a professora Isaura Reis escrever mais um livro.
1: Eu agora, com o livro do Fundão na Revolução, tenho muito trabalho pela frente, ainda só folha a folha, o Jornal do Fundão, ainda só envoou em julho de 75, até dezembro de 76, ainda tenho muitas folhas para percorrer.
0: Este tipo de ocupação e de estímulos são a perfeição para alguém que já está reformado, que já deixou o ensino, ou tinha pensado outra coisa para ocupar os seus dias?
1: Olha, eu imaginei tirar outro curso quando me reformasse.
0: Mas a professora Isaura já tem um palmarés de formações, por acaso.
1: Não, mas uma coisa...
0: Eu sempre a conheci como uma professora de matemática, mas sim, depois este seu livro relembra-me que é licenciada em Economia, mestra em Administração e Supervisão Escolar e doutora em Educação. Portanto, o que é que ainda queria estudar mais?
1: Olha, qualquer coisa ligada às artes. Gostava de estudar qualquer coisa ligada ao cinema, mas isso obriga-me... Gostava, porque é uma área que eu aprecio. E pronto, e nós temos vivências em determinadas áreas, não é? Eu mantenho, adquiri, digamos assim, algumas ferramentas na profissão que exerci. E a economia está nestes livros que eu escrevo, portanto está lá. Esse olhar, digamos, esse olhar social, digamos assim, tá lá. Mas queria ganhar outras ferramentas, portanto, para...
0: Como é que o lado social do Partido Comunista Português combina com as contas certas e o lado económico de quem estudou economia, de quem até praticou gestão escolar? Como é que isso combina?
1: Combina perfeitamente. Olha, eu não sou de gestão de empresas, eu sou de economia, que é uma coisa diferente. Pronto, e tive uma formação marxista na escola, no Instituto Superior de Economia.
0: E isso faz a diferença?
1: Portanto, não, porque portanto, naquele tempo estudava-se o Capital. E olha que era pera doce, não era fácil. E, portanto, essas ferramentas, portanto, são ferramentas que, portanto, até eu como comunista, digamos assim, me ajudaram, digamos, a compreender melhor. Portanto, e sem dogmatismos, mas como uma teoria política e económica como outra qualquer, não é? Como keynesianos, portanto como outra qualquer. Agora, as contas certas.
0: O deve e o haver, o equilíbrio da balança.
1: Sim, porque,
0: o impacto.
1: Ou seja, temos que ter, digamos, a capacidade de saber que as questões sociais
0: não deveriam ser avaliadas.
1: Têm que ser avaliadas, provavelmente.
0: Na perspectiva economicista, é isso que eu queria perguntar.
1: Não, tem que ser avaliada. Ou seja, numa análise custo-benefício, você tem que sempre avaliar, digamos assim, não só o valor físico da obra, mas a utilidade social dela, portanto, e por aí fora. Portanto, não é, nem tudo se reduz a números, não é? Portanto, há outras dimensões, não? Portanto,
0: okay,
1: por acaso é uma coisa engraçada. Como é que nós, quando avaliamos o que é o desenvolvimento local, não é? E criamos índices, e, por exemplo, as Nações Unidas têm índices de desenvolvimento humano, depois procuram indicadores para quantificar isso. E a economia está aí. Eu, por acaso, trabalhei um bocadinho nessa área do desenvolvimento local e regional, para, digamos, e depois há técnicas da estatística que nos permitem, digamos assim, ver qual é a adesão, digamos assim, desses indicadores à realidade. Portanto, há matemática, sim senhor, há contas certas, mas com a devida ponderação qualitativa, que é sempre necessária.
0: No seu fundão, qual foi a política pública implementada num passado recente que a professora Isaura Reis considera que teve um impacto positivo nas nossas gentes?
1: Mas que no século XX?
0: Num passado recente?
1: Recente, nos últimos... Desde
0: algo
1: que
0: se lembre.
1: Com o PSD,
0: por exemplo, o PSD já é poder há 25 anos, 24, 26, já é 26. Um quarto de século.
1: Eu acho que o que, portanto, o mais remoto, no mandato do Dr. Manuel Freixo, julgo que a intervenção que se fez, digamos assim, naquela cortina arbórea de proteção para o Parque Industrial.
0: Ah, foi, o Corredor Verde, onde eu caminho muitas vezes, mas poucos fundanenses lá vão.
1: Pronto, mas teve, foi uma
0: obra impactante, considera?
1: Foi, que eu considero que foi impactante. Portanto, recentemente a política de acolhimento eu considero que é muito positiva. Portanto, traz dificuldades e novos problemas, como é evidente, mas acho que é muito, muito positiva. Portanto, o que é que eu posso dizer mais? Dizer mais que estava esperançada que nós pudéssemos caminhar no sentido de uma habitação acessível, e é uma frustração ver o que se passa, porque é um problema gritante, no fundão. Portanto, olha, o que é que eu... Falha-me com certeza algumas coisas, porque todas as câmaras fazem coisas boas e coisas más. Não tenha dúvidas em relação a isso. Portanto, isso não é exclusivo de ninguém, não é?
0: Sim, não é exclusivo dos municípios da Cova da Beira e, em particular, do Fundão. Certamente faz-lhe pensar e causar-lhe até algum mal-estar enquanto cidadã e ativista desta terra perceber que a sua terra natal nunca mais tem de volta o seu cinema, ou que é uma cidade do novo milénio onde se diz exemplo em tantas coisas e não tem algo como uma central de camionagem.
1: Isso aí, portanto, é uma coisa que nós até investimos bastante, nós CDU, porque fizemos o contacto com a Autotransportes.
0: Com a Autotransportes, exatamente.

0: transportes como uma coisa definitiva e a longo prazo, mas de imediato era uma solução que pensamos
1: Mas
0: com.
1: publicamente foi anunciado como sendo uma decisão já para começar, acho que
0: Não,
1: era em junho.
0: não, não, não, não. Há quanto tempo é que isso acontece? Continuamos a ir ali à torreira do sol, de qualquer maneira, pá, e depois não querem, quer dizer, parece que neste país não, não, não sei, tem que haver.
1: Como é que
0: Não.
1: se sente alguém cujo a sua presença ou a dos seus pais, politicamente falando, levanta estas questões nos fóruns públicos e políticos e depois percebe que a vossa agenda, o vosso sentido de emergência não é acompanhado pela suposta emergência política de decisão? Como é que se olha para isto? Isso faz-vos sentir frustração,
0: Não, não, não, não.
1: desistir?
0: Não, não, não. Acho que não, não, não, não, não. Já lá vão 52 anos depois do 25 de Abril, ainda não desistimos. E estamos cá para durar, enquanto
1: Mas sobre
0: durar
1: estas
0: as
1: questões
0: ideias.
1: concretas.
0: Não, não, não, isso é que quer dizer. É assim. Nós não montamos na política para ser ganhadores. Portanto, há quem esteja. Para ser ganhador, para fazer propostas fáceis, demagógicas. Portanto, isso é o que está a dar. Agora, é preciso ter estofo ideológico para fazer outro caminho, e não ficar a chorar pelos cantos, a dizer, ai, nós somos tão bem intencionados, mas pronto, eles não ligam às
1: Mesmo
0: nossas coisas.
1: quando o
0: Ah,
1: vosso
0: pá.
1: score eleitoral decresce, isso.
0: Decresce, portanto, portanto, isso nós sabemos que muito se, quase tudo se ganha e perde na televisão. E é ver às vezes que o André Ventura
1: Mas
0: lá
1: ainda
0: vai.
1: vê televisão?
0: Toda a gente vê televisão.
1: Olha, eu não.
0: Vê, se não vê diretamente, vê indiretamente nas redes
1: No
0: sociais.
1: digital, sim, mas
0: Portanto,
1: não.
0: vivemos momentos, vivemos, portanto, os valores da solidariedade, da paz, da humanidade. Pronto, isso às vezes faz-me uma certa confusão. Eu pergunto-me, mas esta gente vai à igreja todos os dias e todas as semanas?
1: Quando lá atrás, há muitos anos, iniciou o seu percurso na vida política ativa como autarca no Conselho da Covilhã, primeiro, algum dia imaginou.
0: Eu primeiro imagino, só corrigi-la, eu iniciei a minha vida como autarca no Fundão,
1: Na Assembleia Municipal do Fundão, não
0: em
1: foi no, nos anos
0: 83.
1: 80.
0: Sim.
1: Quando começou, primeiro, algum dia imaginou manter-se na política ativa
0: Sempre.
1: tantos anos?
0: Sempre.
1: E algum dia imaginou que, volvidos estes anos, houvesse
0: Está-me
1: questões
0: no
1: do seu
0: sangue.
1: território que ainda não estão resolvidas ou que caminharam sem ser na
0: Não,
1: perspectiva.
0: nós temos que entender, temos que perceber porque é que as coisas acontecem, não é? Se me disser assim, há 50 anos, há 45 anos, eu e a minha geração tiveram grande esperança de mudança e de transformação, e hoje olhamos para esse tempo e vemos que não andamos para a frente, estamos a andar para trás. Pronto, agora também, isso é verdade, dá um sentimento de perda, não é? Agora, nós somos. Como seres humanos, nós somos resilientes. E se temos consciência de que aquilo a que aspiramos é o justo, pá, temos que fazer das forças de coração e caminhar, e continuar a caminhar.
1: Falar até que a voz vos doa.
0: Falar, não, e batermos por causas que valham a pena, não é? Que valham a pena. Há muita coisa que mudou. Sei lá, nós como mulheres, mudou muito. Mudou muita coisa para positivo, não é? Não, não chegamos ainda lá. Mas temos que trabalhar todos os dias. Mas, por exemplo, no campo da igualdade de género, aquilo que se passava antes do 25 de Abril e as mudanças que ocorreram, nós, como mulheres, acho que.
1: Eu direi que essas mudanças foram mais significativas quando houve uma geringonça, quando houve uma
0: Não, mas
1: coligação com partidos mais
0: mesmo
1: à
0: sob o ponto de
1: esquerda.
0: vista da vida social,
1: Ah,
0: não é?
1: sim.
0: Mesmo sob esse ponto
1: Mas
0: de
1: as
0: vista.
1: grandes transformações foram
0: Sim, sim,
1: nesse
0: sim,
1: tempo,
0: sim,
1: com a
0: sim, sim.
1: introdução
0: Portanto, eu
1: de.
0: acho que nós olhamos para esse tempo e acho que ficamos, digamos assim, mudou, mudou, mudou.
1: Nos nossos tempos há uma emergência climática que também tem preocupado a CDU e, em particular, a professora Isaura Reis. E também neste campo já estamos há anos a falar de assuntos como a preservação da Argemela E
0: a biomassa.
1: A central biomassa do fundão, quase me esqueci.
0: E agora aí a nova praga, que é das fotovoltaicas.
1: Exatamente. Pronto. Uhum. Isso continuam a ser questões na agenda da mulher ativista.
0: Continua. Eu agora por acaso fiz.

0: Fiz há pouco tempo um artigo para a revista Poder Local, exatamente sobre as fotovoltaicas no distrito, porque aquilo que nos querem impedir é que a gente tenha a visão global, o mapa todo completo. E é preciso dizer que este mapa está muito preenchido e está muito mal preenchido. E, portanto, aliás, há uma estratégia das grandes empresas, que é desmembrarem os projetos. Quando eles depois, no fundo, estão todos unidos e atingem
1: É
0: dimensões.
1: como se houvesse uma entidade chapéu.
0: Portanto, há uma estratégia para passar entre os pingos da
1: E
0: chuva.
1: parece-lhe que o território, as pessoas de cá, que somos genuinamente criadas e nascidas aqui, estamos a ter o mesmo comportamento de vigilância e alerta que têm os novos locais. Nós olhamos para as manifestações e eu não posso deixar de dizer isto: o que eu vejo são novos locais, maciçamente. E os grupos de intervenção cívica, os ativistas. E onde é
0: Pronto,
1: que
0: mas
1: estamos as outras pessoas
0: pronto,
1: todas?
0: isso também tem várias explicações. Primeiro porque, portanto, esses novos povoadores vivem nesses locais, enquanto, digamos assim, as populações, digamos,
1: Nós mais urbanos não.
0: não, já saíram de lá, já migraram, já eram territórios abandonados que depois agora estão a ser repovoados por gente que vieram de outras sociedades, com outras culturas e mais despertos, portanto, para todas estas questões. Portanto, isso é uma realidade. E, portanto, nós, os urbanos, os urbanos que mexemos de vez em quando na terra, que eu de vez em quando também tenho uma horta e também faço as minhas, também como as minhas alfaces, é mais
1: Estamos mais acomodados.
0: não, é um problema para o qual a gente não vive com a mesma intensidade, porque não nos é tão próximo. Mas temos que reconhecer, e se calhar será justo dizer, que os urbanos jovens já estão mais disponíveis para esses combates e para essas lutas. Aliás, se vir, mesmo aqui no Fundão, os urbanos que lá estavam eram sobretudo jovens.
1: Que estão em Lisboa. Professora Isaura Reis, o que nos trouxe a esta conversa aqui no Porque Hoje é Domingo foi o seu novo livro apresentado este fim de semana, Gente Nossa. Ficamos a saber que lá para o final do ano vai presentear-nos com o Fundão em tempo de revolução. Mas eu sei que a professora Isaura Reis, o seu outono da vida está a ser ocupado com a missão, de ser cuidadora informal. Alguma vez pensou debruçar-se sobre este assunto e partilhar com os leitores, com as pessoas, aquilo que é essa responsabilidade e, ao mesmo tempo, essa componente humana da pessoa que cuida da outra?
0: Eu acho que é preciso falar desse assunto, com toda a sinceridade. É um assunto pouco falado, fala-se mais de animais do que de idosos. Portanto, é uma coisa que magoa. Olha, eu só trouxe este livro para lhe mostrar. Portanto, o
1: O
0: Walter
1: Walter,
0: Ugman,
1: o mãe, sim, a
0: portanto,
1: minha mãe é a minha filha.
0: é o que eu estou a viver.
1: O
0: A
1: meu
0: minha
1: pai
0: mãe.
1: dizia: de velho se volta a menino.
0: Não, mas a minha mãe é a minha filha agora, sou eu que cuido dela. Pronto. E cuido com a ternura que posso ter, não é? Agora, eu acho que nós, como sociedade, não estamos preparados para este enorme desafio. Portanto, há um peso muito grande de institucionalização das pessoas idosas, que na qual elas
1: Um peso,
0: perdem.
1: duplo peso, o peso emocional e o peso na carteira.
0: Sim, e o peso na carteira, portanto, é uma realidade. Mas esta solução é uma solução que, portanto, eu procurei não escolher, porque eu sei que a consequência é as pessoas perderem-se, até perderem as suas referências, as suas rotinas. Porque, repara, um idoso não é como uma criança. Um idoso transporta com ela uma memória. E quando você lhe retira isso e a priva do contacto familiar, está a dizer, está a abandoná-la. No fundo, é o abandono. E nós temos que encontrar soluções e respostas sociais que permitam que famílias que tenham condições para manter, digamos assim, os seus familiares mais idosos junto com eles tenham condições e tenham meios e apoios suficientes para que isso possa ser garantido. Porque de outra forma, e há outras experiências noutros países que já apontam.
1: As comunidades, a vivência em comunidade, não é? E portanto,
0: porque as, pá, não, o peso da. É uma coisa que dói muito. Eu fico muito fragilizada, mas é um esforço enorme, não é? É um esforço enorme, e estou a falar de esforço emocional, físico.
1: Mas não considera que foi a melhor opção tomada?
0: Para mim foi.
1: Para si, por para não mim... haver respostas à altura não, daquilo por uma que
0: acabou
1: questão, de dizer.
0: Não, por uma questão de... Como é? É mesmo uma questão emocional.
1: Ok. E tem aí...
0: Enquanto eu... portanto, a minha mãe segurou-me e enquanto eu a pudesse segurar, eu seguro-a.
1: Ok. E temos aqui gatilho para um próximo livro e para outra conversa, um dia destes que eu faça um, porque hoje é domingo, dedicado à importância de promovermos a longevidade e o cuidado com o próximo. Certamente irei lembrar-me da professora Isaura Reis para vir aqui falar na primeira pessoa dessa sua experiência.
0: Já tenho uma longa experiência, são 12 anos.
1: Pois, eu ia dizer meia dúzia de anos, mas afinal o tempo passa.
0: É uma dúzia.
1: Passa muito depressa. Professora Isaura, bem-aja por ter vindo ao Porque
0: um
1: Hoje
0: prazer.
1: É Domingo, falar do seu
0: Bom
1: livro,
0: domingo
1: da vida e do nosso fundão e de como as coisas às vezes andam menos depressa do que seria desejável.
0: E às vezes até andam para trás, mas nós temos que ser resilientes.
1: É isso, e pelo que ouvimos da sua conversa, isso também é combustível para a professora Isaura e outras pessoas com o seu carisma de intervenção poderem continuar a alertar quem de direito para aquilo que é preciso concretizar. Obrigada por
0: esta
1: oportunidade.
0: Obrigada também, Dulce. Foi um prazer. Muito obrigada.
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